0: toda a gente pôde ver.
1: Rui Costa, presidente do Benfica, depois da derrota frente ao Futebol Clube do Porto. Esta hora, 140 operacionais, apoiados por 40 meios terrestres, combatem o fogo em Castro Daire, na localidade de Costilhão. É o único incêndio que lavra em Portugal, como indica o comandante Elísio Pereira. Os restantes focos de incêndio já estão em fase de resolução, como explica o oficial de operações da Autoridade Nacional de Emergência e Proteção Civil.
2: Neste momento, o incêndio que está, portanto, em curso, com algum significado, é o incêndio que lavra em Castro Daire. Portanto, está-se a fazer um esforço para conseguir dá-lo em resolução. Os incêndios que lavraram durante o dia, que tiveram atividade durante o dia, que seja Cantanhede, Tábua, Sinfães ou Semide, Miranda do Corvo, portanto, todos eles estão dominados e os trabalhos de rescaldo continuam.
1: O comandante Elísio Pereira, oficial de operações na Autoridade Nacional de Emergência e Proteção Civil. Entretanto, devido ao calor, 16 distritos de Portugal continental estão sob aviso amarelo até esta quarta-feira. Apenas Beja e Faro fogem do aviso emitido pelo Instituto Português do Mar e da Atmosfera. Os próximos dias trazem também perigo muito elevado ao máximo de incêndio rural para praticamente todo o território continental. André Ventura pede a Montenegro que esclareça se há governantes com ações da REN. O presidente do Chega pede esclarecimentos sobre comissões pagas em situações que admite serem mal explicadas.
3: Para não termos aqui outro caso, Luís Neves, ou parecido, a transparência é sempre a melhor solução. Eu apelava ao Primeiro-Ministro que esclarecesse isto. Houve ou não comissões pagas no negócio da REN? Há suspeitas de luvas no negócio da REN? É grave? É um sinal de que podemos ter aqui coisas mal explicadas e até eventualmente corrupção? E gostava que o Governo respondesse ao Chega sobre há ou não membros do Chega e da sua família direta com participações da REN. Isto era fundamental. Membros do Governo.
1: O presidente do Chega em declarações à RTP este domingo. Ponto final nesta edição. Está tudo em rr.pt.
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6: Olá, boa noite, eu sou Carlos Bastos, bom início de semana com a Renascença, a todo o gás, diria eu, com os Outcasts.

Durante séculos e séculos, pensou-se que os romanos tinham trazido a viticultura para a Península Ibérica. Afinal, parece que esta história começou antes. Um estudo genético a sementes antigas concluiu que foram os fenícios, há cerca de 3 mil anos, a introduzir as primeiras videiras cultivadas. Depois, cruzaram-se com variedades selvagens aqui do sítio e deram origem a novas uvas. E algumas linhagens resistiram mais de 1000 anos. Portanto, a história do vinho ibérico acaba de ganhar uns séculos extra. E espero que o vinho tenha envelhecido bem.

0: Girls, Just Want to Have Fun, Cyndi Lauper, que ainda este ano esteve cá no Rock in Rio Lisboa e mais uma vez a Renascença foi rádio oficial. Já a seguir na sua rádio, Lewis Capaldi, que começou a cantar em pubs escoceses, ainda adolescente, muito antes das entrevistas engraçadas e dos grandes palcos. A voz, um bocadinho rouca, mas uma voz enorme, começou depois a circular online e abriu-lhe as portas. E daqui a pouco vai ouvir a canção que mudou tudo.
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3: 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Carlos Bastos, até às duas, na Renascença.
0: O Lewis Capaldi ainda estava no início da carreira quando Someone You Loved o transformou num nome mundial. A música saiu em 2018, chegou ao número no Reino Unido e nos Estados Unidos e valeu-lhe uma nomeação para os Grammys. A partir daí, o escocês deixou de ser só uma promessa e percebe-se porquê.

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Just Dance, Lady Gaga na Renascença. O fim de semana já lá vai, mas curiosamente esta música que vai ouvir já a seguir nasceu num sábado em que Eagle Eye Cherry devia ter ido jogar futebol com os amigos. Só que ficou em casa, começou a tocar e quando apareceu a frase Save Tonight, Fight the Break of Dawn, ele percebeu que tinha uma canção. Diz que a escreveu em apenas algumas horas e mudou-lhe mesmo a vida. Eagle Eye Cherry tinha regressado a Estocolmo, depois de vários anos a Nova Iorque, e queria começar devagarinho, numa pequena editora. Ele tinha visto de perto o sucesso enorme da irmã, a Nina Cherry, e nem sequer procurava aquele nível de fama, mas Save Tonight tratou de mudar os planos. Tornou-se um sucesso internacional e chegou ao número 6 no Reino Unido.

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Caminhamos rapidamente para as 2 da manhã, à hora certa, há notícias aqui na Renascença. Vai ser uma segunda-feira boa, não sei quais são os planos, mas vai ser boa para qualquer tipo de planos. Calor, acima de 28 para Faro, 30 para o Porto, 31 graus para Lisboa. Aproveita o dia com a Renascença por perto. Para ouvir, por exemplo, Billie Eilish.

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4: 2:01 nos Açores. 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
5: O Futebol Clube do Porto vence o Benfica e isola-se na liderança do campeonato. O calor deixa 16 distritos pintados a amarelo até quarta-feira. Noite de clássico, o Futebol Clube do Porto vence o Benfica por 3-1. Gabri Veiga inaugurou o marcador a meia hora da primeira parte. Os encarnados ainda conseguiram um empate com um golo assinado por Bá, mas Froholt e Nbiom deram a superioridade aos azuis e brancos. Francesco Farioli descreve uma boa performance, sem esquecer o que vem a seguir no campeonato português.
6: Think a great performance against...
7: Jogamos bem contra um adversário muito bom e sabemos as dificuldades que vamos ter daqui para a frente na Liga. Ainda falta uma grande corrida e onde vamos medir forças contra duas equipas que juntas investiram mais de 200 milhões de euros no mercado. É uma vitória com muitos nomes, com muitos pais e estou muito feliz por estar aqui a festejar com este grupo.
5: O técnico do Porto, depois da partida, já Marco Silva admite a derrota no Dragão, apesar de ter momentos de superioridade.
8: Por aí, nos primeiros 20, 25 minutos, fomos a equipa que tomou conta do jogo. Depois, naturalmente, sofremos... Eu tenho que dizer que nós perdemos o jogo e fomos nós que o perdemos. Não querendo desrespeitar ninguém, nós é que perdemos o jogo esta noite. Havia alguns aspectos que nós falámos bastante, que era importante para nós sermos, termos o equilíbrio emocional que temos que ter, independentemente de provocações, independentemente de ambientes, temos que ter equilíbrio emocional e por isso eu digo, nós perdemos 3 pontos e nós perdemos o jogo.
5: O treinador dos encarnados, depois da derrota frente ao Porto, contas fechadas para a 7ª jornada do Campeonato Português, com o Porto a liderar com 21 pontos, o Benfica em segundo soma 16 pontos, em terceiro está o Sporting com 15. Esta hora, 140 operacionais, apoiados por 40 meios terrestres, combatem o fogo em Castro Daire, na localidade de Costilhão. É o único incêndio que lavra em Portugal, já em fase de resolução. Estão os incêndios em Coimbra, na região de Mourão e de Miranda do Corvo. Entretanto, devido ao calor, 16 distritos de Portugal continental estão sob aviso amarelo até esta quarta-feira. Apenas Beja e Faro fogem do aviso emitido pelo Instituto Português do Mar e da Atmosfera. A Renascença, a meteorologista Paula Leitão, descreve uma onda de calor para os próximos dias.
9: Nós vamos ter uma vaga de calor, isto é, está previsto que nos próximos dias, continuando estas temperaturas, se atinjam um período suficientemente longo de dias com temperaturas que contribuem para uma vaga de calor.
5: A meteorologista Paula Leitão, do Instituto Português do Mar e da Atmosfera, os próximos dias trazem também perigo muito elevado ao máximo de incêndio rural para praticamente todo o território continental. Na atualidade internacional, o partido de Vladimir Putin, Rússia Unida, está à frente na contagem de votos nas eleições legislativas. Até agora, o Rússia Unida obteve 57,5% dos votos, de acordo com os primeiros resultados oficiais divulgados este domingo. O presidente ucraniano diz ter conversado com Donald Trump este domingo. Volodymyr Zelensky adiantou que ambos acordaram em reunir-se em Nova Iorque, à margem da Assembleia Geral da ONU, que arranca esta semana. O líder ucraniano agradeceu ainda a Trump por ter assinado o pacote de sanções contra a Rússia no chamado Projeto Lei Lindsey Graham. É o ponto final nesta edição. Está tudo em rr.pt.
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1: 3 horas, 2 nos Açores. 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
2: Porto em liderança no campeonato, depois de vitória frente ao Benfica. Atenção ao calor nos próximos dias. Há 16 distritos sob aviso amarelo. Noite de clássico, Futebol Clube do Porto vence o Benfica por 3-1. Gabriel Veiga inaugurou o marcador a meia hora da primeira parte. Já os encarnados, que viram Langlet expulso aos 35 minutos, ainda conseguiram um empate com um golo assinado por Bá, mas Froholt e Mbiom deram a superioridade aos azuis e brancos. Uma partida que desta vez não teve coisas estranhas na arbitragem, diz Farioli.
3: Não houve coisas estranhas esta noite.
4: E por isso tudo bem?
5: Yes, tudo bem.
2: O técnico do Porto, depois da partida, já do lado dos encarnados, o presidente do clube admite uma dualidade de critérios na arbitragem.
6: Em relação à dualidade de critérios, sobretudo no fator disciplinário, eu acho que há uma dualidade tremenda. Há uma dualidade tremenda, onde o Benfica foi extremamente punido nisso, porque a quantidade de faltas que o Porto faz, para além de falta normal e que não é punida com o amarelo, vai dando força a uma equipe e vai tirando a outra. E, portanto, isto foi aquilo que toda a gente pôde ver.
2: Rui Costa, depois da derrota, um resultado que Marco Silva assume, apesar dos momentos de superioridade.
7: Por aí, os primeiros 20-25 minutos fomos a equipa que tomou conta do jogo, depois naturalmente sofremos. Eu tenho que dizer que nós perdemos o jogo e fomos nós que o perdemos. Não querendo desrespeitar ninguém, nós é que perdemos o jogo esta noite. Havia alguns aspectos que nós falámos bastante, que era importante para nós termos o equilíbrio emocional que temos que ter, independentemente de provocações, independentemente de ambientes, temos que ter equilíbrio emocional, e por isso eu digo, nós perdemos 3 pontos e nós perdemos o jogo.
2: O treinador dos encarnados, depois da partida, contas fechadas para a 7ª jornada do Campeonato Português, com o Porto a liderar com 21 pontos, o Benfica em segundo soma 16, em terceiro está o Sporting com 15 pontos. Esta hora, 140 operacionais, apoiados por 40 meios terrestres, combatem o fogo em Castro Daire, na localidade de Custilhão. Já em fase de resolução, estão os incêndios em Coimbra, na região de Mouronho, e em Miranda do Corvo. Entretanto, devido ao calor, 6 distritos de Portugal continental estão sob aviso amarelo até quarta-feira. Apenas Beja e Faro fogem do aviso emitido pelo Instituto Português do Mar e da Atmosfera. A Renascença, a meteorologista Paula Leitão, descreve uma onda de calor para os próximos dias.
8: Nós vamos ter uma vaga de calor, isto é, está previsto que nos próximos dias, continuando estas temperaturas, se atinjam um período suficientemente longo de dias com temperaturas que contribuem para uma vaga de calor.
2: A meteorologista Paula Leitão, do Instituto Português do Mar e da Atmosfera, os próximos dias trazem também perigo muito elevado ao máximo de incêndio rural para praticamente todo o território continental. Na Alemanha, o partido AfD, de extrema-direita, venceu as eleições regionais no estado da Pomerânia Ocidental, resultados que levam o chanceler alemão a assumir um desastre eleitoral para o partido União Democrata Cristã. Friedrich Merz assume a responsabilidade, mas admite, porém, que os resultados devem refletir uma resposta para o futuro do país. Já em Berlim, a extrema-esquerda conseguiu a maioria. Ponto final nesta edição. Está tudo em rr.pt.
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1: 4 horas, 3 nos Açores. 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
2: Os já 12 distritos sob aviso amarelo devido ao calor. Futebol Clube do Porto vence Benfica e assume liderança no campeonato. Atenção ao calor, hoje há 12 distritos sob aviso amarelo da meteorologia. São eles Viana do Castelo, Braga, Vila Real, Bragança, Porto, Aveiro, Viseu, Coimbra, Santarém, Leiria, Lisboa e Setúbal. As temperaturas podem chegar aos 37 graus em algumas regiões. À Renascença, a meteorologista Paula Leitão descreve uma onda de calor para os próximos dias.
3: Nós vamos ter uma vaga de calor, isto é, está previsto que nos próximos dias, continuando estas temperaturas, se atinjam um período suficientemente longo de dias com temperaturas que contribuem para uma vaga de calor.
2: A meteorologista Paula Leitão, do Instituto Português do Mar e da Atmosfera, os próximos dias trazem também perigo muito elevado ao máximo de incêndio rural para praticamente todo o território continental. Esta hora, perto de 140 bombeiros, apoiados por 38 meios terrestres, combatem o incêndio em Castro Daire, na localidade de Costilhão. De acordo com uma fonte do Comando Subregional da Proteção Civil, contactada pela Renascença, as operações de combate às chamas decorrem favoravelmente. Há, neste momento, uma frente ativa. Na Alemanha, o partido AfD, de extrema-direita, venceu as eleições regionais no estado da Pomerânia Ocidental. Resultados que levam o chanceler alemão a assumir um desastre eleitoral para o partido União Democrata Cristã. Friedrich Merz assume a responsabilidade, mas admite, porém, que os resultados devem refletir uma resposta para o futuro do país. Já em Berlim, foi o partido A Esquerda, de esquerda radical, que conseguiu a maioria. No futebol, Porto em liderança isolada no Campeonato Português. Os Dragões venceram o Benfica por 3-1 para a 7ª jornada do campeonato, com golos de Gabri Veiga, Froholt e Inbiom. Francesco Farioli descreve uma boa performance, sem esquecer o que vem a seguir no Campeonato Português.
4: Jogamos bem contra um adversário muito bom e sabemos as dificuldades que vamos ter daqui para a frente na Liga. Ainda falta uma grande corrida e onde vamos medir forças contra duas equipas que juntas investiram mais de 200 milhões de euros no mercado. É uma vitória com muitos nomes, com muitos pais, e estou muito feliz por estar aqui a festejar com este grupo.
2: O técnico do Porto, depois da partida, já do lado dos encarnados, o único gol foi assinado por Alexander Ba. Com o Lenglet expulso aos 35 minutos, Marco Silva, o técnico do Benfica, admite a derrota no Dragão.
5: Por estes primeiros 20, 25 minutos fomos a equipa que tomou conta do jogo, pois naturalmente sofremos. Eu tenho que dizer que nós perdemos o jogo e fomos nós que o perdemos. Não querendo desrespeitar ninguém, nós é que perdemos o jogo esta noite. Havia alguns aspectos que nós falámos bastante que era importante para nós sermos, termos o equilíbrio emocional que temos que ter, independentemente de provocações, independentemente de ambientes, temos que ter equilíbrio emocional. E por isso eu digo, nós perdemos 3 pontos e nós perdemos o jogo.
2: O treinador dos encarnados, depois da derrota frente ao Porto, contas fechadas para a 7ª jornada do Campeonato Português, com o Porto a liderar com 21 pontos, o Benfica em segundo soma 16, em terceiro está o Sporting com 15 pontos. Ponto final nesta edição, está tudo em rr.pt.
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2: Muito bom dia, boa semana. São agora 5 horas, 4 nos Açores.
3: Vamos às notícias. Em destaque no Jornal das 5, bom dia.
4: Bom dia. Hoje há 12 distritos sob aviso amarelo devido ao calor. Um jogo sem coisas estranhas. Porto vence Benfica e soma vantagem no campeonato. Atenção ao calor, hoje há 12 distritos sob aviso amarelo da meteorologia. São eles Viana do Castelo, Braga, Vila Real, Bragança, Porto, Aveiro, Viseu, Coimbra, Santarém, Leiria, Lisboa e Setúbal. As temperaturas podem chegar aos 37 graus em algumas regiões. A Renascença, a meteorologista Paula Leitão, descreve uma onda de calor para os próximos dias.
5: Nós vamos ter uma vaga de calor, isto é, está previsto que nos próximos dias, continuando estas temperaturas, se atinge um período suficientemente longo de dias com temperaturas que contribuem para uma vaga de calor.
4: A meteorologista Paula Leitão, os próximos dias trazem também perigo muito elevado ao máximo de incêndio rural para praticamente todo o território continental. Esta hora, 133 bombeiros, apoiados por 37 meios terrestres, combatem um incêndio em Castro Daire, na localidade de Costilhão. De acordo com uma fonte do Comando Subregional da Proteção Civil, contactada pela Renascença, as operações de combate às chamas decorrem favoravelmente. Há neste momento uma frente ativa. Hoje, os preços dos combustíveis sobem e atingem máximos históricos. O gasóleo deverá aumentar 6,5 cêntimos, já a gasolina fica 5 cêntimos mais cara por litro, são valores já com o desconto do governo sobre o ISP. Na atualidade internacional, na Alemanha, o partido AfD, de extrema-direita, venceu as eleições regionais no estado da Pomerânia Ocidental, resultados que levam o chanceler alemão a assumir um desastre eleitoral para o partido União Democrata Cristã. Friedrich Merz assume a responsabilidade, mas admite que os resultados devem refletir uma resposta para o futuro do país. Já em Berlim foi o partido à esquerda, de esquerda radical, que conseguiu a vitória com 25% dos votos. Na Rússia, o partido de Vladimir Putin está à frente na contagem de votos nas eleições legislativas. Até agora, o Rússia Unida conseguiu 57,5% dos votos, de acordo com os primeiros resultados oficiais divulgados este domingo. No futebol, Porto em liderança isolada no campeonato português. Os Dragões venceram o Benfica por 3-1. Para a 7ª jornada do campeonato, com golos de Gabri Veiga, Froholt e Inbiom, para Francesco Farioli, desta vez não aconteceram coisas estranhas.
6: Não houve coisas estranhas esta noite.
7: E por isso tudo bem?
8: Yes, tudo bem.
4: O técnico dos Azuis e Brancos, já pelo lado dos encarnados, com a expulsão de Lenglet aos 35 minutos, o presidente do Benfica fala de uma dualidade de critérios na arbitragem.
9: Em relação à dualidade de critérios, sobretudo no fator disciplinário, eu acho que há uma dualidade tremenda. Há uma dualidade tremenda, onde o Benfica foi extremamente punido nisso, porque a quantidade de faltas que o Porto faz, para além de falta normal e que não é punida com o amarelo, vai dando força a uma equipe e vai tirando a outra. E, portanto, isto foi aquilo que toda a gente pôde ver.
4: Rui Costa, o presidente do Benfica, em declarações aos jornalistas depois da derrota frente ao Porto. Contas fechadas nesta 7ª jornada do Campeonato Português, com o Porto a liderar com 21 pontos. O Benfica em segundo soma 16. Em terceiro está o Sporting com 15 pontos. Ponto final nesta edição. Notícias às 6 com o jornalista André Rodrigues.
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2: Com boa energia.
3: Estamos a gozar estes dois últimos dias do verão. O outono começa quarta-feira à 1 da manhã. 1 e 4, se não estou em erro.
2: É verdade.
3: Falaremos disso depois. Entretanto, se costuma atravessar a ponte 25 de Abril, temos aqui informação importante para si.
2: Temos mesmo, deixe ficar.

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0: Música de Bárbara Tinoco a tocar na Renascença nesta manhã de segunda-feira. Uma segunda-feira que traz céu praticamente limpo, muito sol em todo o país.
1: E o vento pode soprar um pouco mais forte nas serras algarvias durante a manhã e sentir-se mais junto à costa durante a tarde. De resto, uma segunda-feira tranquila e com muito sol.

0: Paulino, não sei se aproveitaste o fim de semana para ver o documentário da Joana Marques, que já está na Prime Video.
1: Não me digas nada, é que eu e o meu filho Zé Maria, no final da semana passada, andámos à procura e não encontramos. E depois acabei por perceber, porque te perguntei, andávamos à procura na plataforma errada.
0: Na plataforma errada. Pronto, agora já sabemos, está disponível.
1: Prime Video.
0: Prime Video, exatamente. Eu também ainda não vi o documentário, por isso não vou comentar, mas há muita gente a falar deste documentário, apesar de ainda não o ter visto. Foi este o tema do Extremamente Desagradável de sexta-feira, é o costume. Vamos lá recordar.
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3: Pelo que eu li nesta crónica, não acrescenta nada. Portanto, é no fundo a Joana, os apoiantes da Joana a falarem e absolutamente mais nada. Não há um desfecho diferente daquilo que nós todos já sabemos.
4: Ah, isto é verdade. Atenção, desculpem aqui o spoiler, mas de facto, se vão à espera de outro desfecho, vão sair desiludidos. Marta Aragão Pinto estava com esperança de que no documentário eles ganhassem o processo e eu fosse condenada.
5: Era uma surpresa.
4: Isso sim. Mas de facto, adiante já, se vão com essa esperança, adiante já que isso não acontece. Eu imagino a desilusão da Marta quando viu o documentário sobre o Ayrton Senna e percebeu que ele morre no fim.
5: Ah, não contes que eu ainda não vi.
4: Desculpa.
5: Também.
3: Eu só quero acrescentar aqui que houve pessoas que foram convidadas para participar neste documentário, que deram uma opinião a favor dos anjos, e aquilo que eles disseram é que quando foram convidados ninguém lhes disse que isto era para fazer este documentário. Disseram-lhes que era para falarem sobre os limites do humor. Nunca falaram nos anjos, nunca falaram na Joana Marques. Tinha a ver com o caso, mas com as opiniões que eles tinham dado.
4: Ah. Como assim? Que pessoas são estas?
6: Isso
4: é isto?
6: Pergunto eu, Joana Marques. O que é que se passa aqui? Tenho de chamar a minha colega Ana Leal para investigar.
4: Bem, se puder, eu agradecia, porque eu também gostava de perceber o que é que se passa aqui, de que é que eles estão a falar.
7: Não sei, comentador de televisão, por exemplo, que aconteceu. Não sabiam para o que é que iam.
3: Mas porquê que é que eles haviam de estar a mentir?
7: Eu prefiro ouvir os dois lados do...
4: Porquê é que eles haviam de estar a mentir? Pergunta a Liliana. E porquê é que eu havia de mentir? Onde é que eu menti,
6: sim,
4: Liliana?
6: Sim, o que é que eu menti?
4: O que é que eu menti, Liliana?
8: Calma, jovem, são apenas comentadores da SIC caras a comentar comentários de comentadores da CMTV.
7: O Zé Gouveia, por exemplo, que eles não sabiam para o que iam.
9: Eu acho muito estranho que tu ias fazer uma coisa e não perguntares para quê.
7: Eles perguntaram, a resposta não foram elucidados.
4: O quê? Não foram elucidados? Então eu vou elucidar, mas como assim? Fingiram que era um depoimento, sei lá, para o Cowspiracy 2 e afinal era para o documentário desta ganda vaca. Sou eu, atenção.
6: Que
4: Deus,
6: isso?
4: Sou eu.
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1: Sabes que é muito tuga ter uma opinião sobre tudo. Sobre, não é sobre tudo, é sobre tudo. E muitas vezes essa opinião é formada a partir do nada. E pronto, e depois dá-se coisas como acabamos de ouvir, não é?
0: É isso mesmo.
1: O Extremamente Desagradável, já sabe, está disponível em podcast em todas as plataformas e também no canal do YouTube da Renascença e em rr.pt. Estas duas últimas possibilidades para quem quer ver e gosta de ver.
0: E hoje, não te esqueça, às 8:15, novo episódio.

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5: Muito bom dia, tenha uma ótima segunda-feira, uma boa semana.

0: E esta semana começa com muito sol, céu praticamente limpo em todo o país. O vento vai ser geralmente fraco a moderado, embora possa soprar com mais intensidade nas serras algarvias durante as primeiras horas da manhã.
1: Portanto, vamos ter uma segunda-feira muito tranquila, sem chuva e praticamente sem nuvens. Durante a tarde, pode sentir-se um pouco mais de vento junto à costa oeste, mas nada que altere o essencial. Temos mais um dia de sol de norte a sul do país para aproveitar. Tenha uma ótima segunda-feira.

0: Pauline, já aqui dissemos que foi o último fim de semana de verão. Na quarta-feira começa o outono, mas atenção que esta mudança de estação não implica já mudança de roupa, pelo menos as temperaturas...
1: Exatamente, nem pensar.
0: É, porque as temperaturas, a previsão é que o calor vai continuar e às vezes nesta altura há assim a tentação de começarmos a arrumar os armários e a pôr a roupa mais quentinha a jeito, mas eu acho que ainda não é momento para isso, não sei quando é que vai ser.
1: Não, nem pensar, porque nós vamos ter temperaturas acima dos 30 graus esta semana em alguns dias.
0: Exatamente.
1: Portanto, é melhor manter a roupa para já.
0: Vai continuar o calor e os dias grandes, que sabem muito bem aproveitar, não é?
1: Exatamente.
0: Sabe tão bem. Portanto, olha, aproveita esta semana, temos aí calor e também sol a brilhar e tem sempre Paulino Coelho e Sandra Torres. Consiga começar o dia das 5 às 7.

0: atenção que esta informação é especialmente importante para quem costuma atravessar a ponte 25 de Abril à noite ou de madrugada. Começam hoje trabalhos no tabuleiro da ponte e vão continuar durante toda a semana.
1: Portanto, quem passa por lá deve contar com condicionamentos, não estranhe.
0: Exatamente. São trabalhos de repavimentação e vão decorrer de hoje até sexta-feira, sempre durante a noite, entre as 10 da noite e as 6 da manhã. E atenção, sobretudo hoje e amanhã, nestas duas noites vão estar cortadas duas vias em cada sentido ao mesmo tempo.
1: E isso pode fazer diferença para quem trabalha por turnos ou atravessa a ponte muito cedo. Portanto, é mesmo essencial passarmos aqui esta informação.
0: Exatamente. E estamos aqui a esta hora, portanto sabemos perfeitamente que há muita gente na estrada a esta hora. Mas há uma coisa importante, a ponte 25 de Abril não vai fechar. Vai continuar aberta durante toda a intervenção, apenas com menos vias disponíveis.
1: Não é necessário procurar obrigatoriamente outra travessia, mas se calhar pensar um bocadinho melhor antes de sair de casa para gerir melhor o trajeto.
0: Exatamente. A Lusoponte recomenda que durante estes dias, quem tiver de atravessar a ponte neste horário, planeie a viagem com alguma antecedência. E vale a pena repetir porque é mesmo informação útil, não é, Sandra?
1: Sim, sim. Portanto, de hoje até sexta-feira, entre as 10 da noite e as 6 da manhã, condicionamentos na ponte 25 de Abril. E hoje e amanhã são as noites que exigem mais atenção porque vão estar cortadas duas vias em cada sentido, precisamente para garantir aqui as obras.
0: A ponte mantém-se aberta, portanto, se esta semana passar por lá durante a noite ou muito cedo, saia com algum tempo de sobra, porque isto chegar atrasado por causa do trânsito já é desagradável, não é? Agora às 5 da manhã ainda é pior.

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0: Há uma história que está a circular nas redes sociais e que me deixou a pensar na pressão que sentimos quando viajamos com crianças pequenas. Uma mãe ia fazer um voo de 10 horas com um bebê de 4 meses e decidiu preparar pequenos saquinhos para distribuir pelos passageiros que iam perto dela.
1: Esta história é uma delícia, porque dentro desses saquinhos havia guloseimas e uma mensagem, não é?
0: Exatamente, uma mensagem escrita como se fosse o próprio bebê a falar. Explicava que era o seu primeiro voo, que podia chorar ou fazer algum barulho e pedia desculpa antecipadamente. Olha que maravilha.
1: É tão fofinho, não é? Mas também há qualquer coisa aqui que me faz alguma confusão. Atenção.
0: A mim também, porque estamos a falar de um bebê de 4 meses. Um bebê que é normal chorar. Isso não é propriamente estar a portar-se mal. Não está a ser mal educado. É apenas um bebê a comunicar como sabe, não é? Naquela idade, no fundo, é isso.
1: Bom, e a mãe já entra no avião quase a pedir desculpa por ele existir, não é? Isso é que também me faz muita confusão, não é?
0: Sim, mas eu percebo perfeitamente a preocupação dela. Quando viajamos com filhos pequenos, queremos que tudo corra bem e não queremos incomodar ninguém. Mas será que temos de chegar ao ponto de oferecer presentes aos outros passageiros para pedir desculpa antecipadamente?
1: Olha, eu tenho uma história que nunca mais me esqueci. Foi num voo noturno de Hong Kong para Amsterdão. 12 horas e meia. Ao meu lado viajava uma senhora com um bebê muito pequenino e aquela mulher fez tudo para que o bebê não incomodasse ninguém. Incrível.
0: E fazer isso durante 12 horas e meia é dose.
1: 12 horas e meia. Ela deixou o bebê dormir no assento, então passou praticamente a viagem inteira sem se sentar normalmente. Esteve de pé, tentou sentar-se no chão junto ao seu lugar, chegou a apoiar-se e a sentar-se no braço da cadeira, que era também o meu, e eu fiquei também um bocadinho desconfortável, mas o que é que eu podia fazer, coitada da senhora? E o mais extraordinário é isto, aquele bebê não chorou uma única vez. Uma única vez.
0: 12 horas e meia de serenidade e paz?
1: Nunca, Sandra, nunca chorou. Mas, entretanto, houve atrás de nós um passageiro que começou a incomodar-se, não com o bebê, porque o bebê não estava a fazer rigorosamente nada. Incomodaram-se, foi com a situação e acabaram por chamar a atenção da tripulação.
0: Então, mas como assim? Portanto, ela depois teve que pegar no bebê? Como é que
1: sim,
0: foi?
1: A assistente de bordo chamou a atenção e ela acabou por fazer o resto da viagem com o bebê ao colo. E eu nunca mais me esqueci desta mulher, porque ela passou 12 horas e meia a tentar garantir que o filho não incomodava ninguém.
0: E quem acabou incomodado foi ela.
1: Exatamente. Talvez esta história dos saquinhos tenha feito como que me lembrasse dela por isso mesmo. Claro que todos gostamos de fazer

0: uma viagem tranquila, não é?
1: Claro,
0: claro que ninguém quer passar 10 horas num avião a ouvir uma criança chorar. Mas também convém lembrarmos de uma coisa muito simples. Nós já fomos crianças, todos. E um bebê não sabe que está num avião, não sabe que há pessoas cansadas à volta, não sabe que alguém quer dormir, só sabe que tem fome, tem sono, tem medo, tem desconforto, não é?
1: Claro,
0: é bom que saibamos
1: claro.
0: Disto.
1: Sim, há aqui uma palavra-chave, empatia, não é? Colocarmos um bocadinho no papel do outro. Portanto, talvez não sejam os pais que tenham sempre de pedir desculpa. Tem mesmo de existir compreensão parte a parte.
0: Exatamente. Temos que levar um bocadinho mais de tolerância na bagagem quando
1: Exato.
0: Vamos viajar.
1: É, exatamente. Algumas doses de tolerância, olha, simpatia e empatia, que é uma coisa tão importante nos dias de hoje.

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4: Bom dia, são 6 horas 5 nos Açores.
5: Altura de sabermos quais as notícias que marcam a atualidade. André Rodrigues, bom dia.
6: Olá, bom dia.
5: Quais os destaques a esta hora?
6: A semana que arranca com muito calor, há 12 distritos sob aviso amarelo da meteorologia. Os extremos voltam a ganhar eleições na Alemanha. O chanceler Friedrich Merz fala em desastre eleitoral.
5: Começamos uma nova semana, está com a Renascença. Vamos às notícias, edição das 6 com André Rodrigues.
6: O calor está de regresso antes do final do verão. Hoje há 12 distritos sob aviso amarelo da meteorologia por causa das temperaturas elevadas. Viana do Castelo, Braga, Vila Real, Bragança, Porto, Aveiro, Viseu, Coimbra, Santarém, Leiria, Lisboa e Setúbal. São estes os distritos que ficam sob aviso amarelo. As temperaturas podem chegar aos 37 graus. Tudo por causa de uma onda de calor que se prolonga pelos próximos dias, como explica a meteorologista Paula Leitão.
7: Nós vamos ter uma vaga de calor, isto é, está previsto que nos próximos dias, continuando estas temperaturas, se atinjam um período suficientemente longo de dias com temperaturas que contribuem para uma vaga de calor.
6: A meteorologista Paula Leitão, do Instituto do Mar e da Atmosfera, os próximos dias trazem também perigo muito elevado a máximo de incêndio rural para a maior parte do território continental português. E entrou em fase de resolução o incêndio no concelho de Castro Daire, no distrito de Viseu. Esta hora, mais de uma centena de operacionais fazem o rescaldo das chamas que deflagraram ao início da noite de domingo. Na atualidade internacional, na Alemanha, o partido da extrema-direita, AfD, venceu as eleições regionais no estado de Mecklenburgo-Pomerânia Ocidental. É a segunda região onde o partido conseguiu ultrapassar a CDU. Já em Berlim, o partido de esquerda radical venceu com 25% dos votos. O chanceler alemão Friedrich Merz assume responsabilidade pela diminuição da confiança do eleitorado. O chanceler admite mesmo um desastre eleitoral.
8: Es ist ein Desaster. Die CDU hat gekämpft, aber es ist
6: am Ende. Friedrich Merz a reconhecer um absoluto desastre. Diz que a CDU lutou, mas no final acabou por ser esmagada no confronto entre o SPD e a AfD, o partido da extrema-direita. O tom de convívio na sociedade alemã, diz o chanceler, tornou-se mais áspero, mais intransigente. E a confiança nas instituições do país está a diminuir. São declarações de Friedrich Merz no rescaldo da noite eleitoral, da derrota eleitoral na Pomerânia Ocidental e também em Berlim. Na Rússia, o partido de Vladimir Putin está à frente na contagem dos votos nas legislativas. Até agora, a Rússia Unida conseguiu 57,5% dos votos, de acordo com os primeiros resultados oficiais divulgados este domingo. No futebol, o Porto lidera isolado o campeonato português. Os Dragões venceram na última noite o Benfica por 3-1 para a sétima jornada. Golos de Gabri Veiga, Froholt e Inbeom. Francesco Farioli descreve uma boa performance, sem esquecer o que ainda falta fazer para o campeonato.
9: Think a great performance against.
10: Jogamos bem contra um adversário muito bom e sabemos as dificuldades que vamos ter daqui para a frente na Liga. Ainda falta uma grande corrida e onde vamos medir forças contra duas equipas que juntas investiram mais de 200 milhões de euros no mercado. É uma vitória com muitos nomes, com muitos pais e estou muito feliz por estar aqui a festejar com este grupo.
9: To celebrate this group.
6: Francesco Farioli, depois da partida de ontem em frente ao Benfica, uma partida que leva então os Dragões a acelerar na frente do campeonato. Contas feitas, o Porto é líder, tem 21 pontos, em segundo o Benfica, 16, em terceiro está o Sporting com 15 pontos. É um tema que vamos também naturalmente destacar ao longo desta manhã. Está tudo atualizado no site da Renascença.
4: Obrigado, André. Até já. Agora são 6:04.
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4: Muito bom dia, tenha uma ótima semana. E Sandra, foi um fim de semana maravilhoso para mim. Estive na Covilhã, no sábado, com o nosso Olivia Bonamici. E sabes uma coisa que me surpreendeu e que foi, epá, deu-me tanta vontade de rir.
5: Então...
4: Mesmo, eu cheguei ao pé dele, quando mal cheguei ao local onde iria, onde estava a ser a festa, e o Olivier estava cor-de-rosa, para começar. Cor-de-rosa, literalmente. E entretanto, perguntei-lhe então como é que tu estás. Ele, tudo rebentadinho, rebentadinho.
5: Daqui a pouco vamos confirmar isso, porque o Olivier chega sempre muito cedo aqui à rádio para entrar depois em direto com as 3 da manhã, ali por volta das 7 e um quarto, 7 e 20. E claro que hoje estamos aqui com uma enorme expectativa. Queremos ouvi-lo dizer-nos como é que foi esta aventura de subir da Covilhã até à Torre da Serra da Estrela. Era este o desafio que ele tinha, um desafio que foi superado. O Cláudio Almeida, da nossa equipa, também lá esteve, também subiu de bicicleta e fez todos estes quilómetros. Olha, foi uma festa muito bonita, por aquilo que vimos nos vídeos, nas redes sociais.
4: Foi maravilhoso.
5: Parabéns ao nosso Olivier. Estamos aqui orgulhosos.
4: Ele vai contar tudo, depois das 7 da manhã, aqui na Renascença com as 3 da manhã. 6 e 5, muito bom dia.

0: Temos esta semana, pelo menos até quarta-feira, o país cheio de avisos por causa do calor. Numa semana em que começa o outono na próxima quarta-feira, não é?
1: É verdade, temos aí mais uma onda de calor e hoje, segunda-feira, a previsão é de céu praticamente limpo, muito sol e tempo quente em todo o país.
0: Ora, quanto às temperaturas, e já disse que o calor vai continuar nos próximos dias, não é? Embora as temperaturas depois começam a descer junto ao litoral norte e centro, para já há esta certeza, começamos a semana sem chuva e com muito sol. Máximas de 25 graus em Ponta Delgada e no Funchal. A Guarda vai ter máxima de 29 graus, Faro 30, Aveiro e Vila do Castelo 32, Porto, Bragança, Viseu e Vila Real 33 graus. 34 graus é a máxima para Porto Alegre. Leiria, Lisboa, Setúbal, Castelo Branco e Beja, 35 graus. Braga e Évora vão chegar aos 36 graus. E as temperaturas mais altas do dia vão para Coimbra e Santarém, com 37 graus.
1: Neste momento estão 18 graus no Funchal, em Évora e também em Coimbra. 19 em Lisboa, no Porto, em Setúbal, em Braga e em Leiria. 21 em Ponta Delgada e 23 em Faro. São estas as temperaturas às 6:11 da manhã, depois de um fim de semana bem quente também.
0: Exatamente. Muito bom dia. Comece bem a sua semana com a Renascença.

0: Adele na Renascença, são 6h18. E Sandra, foste ver a Marisa Monte este fim de semana, não foi?
1: Sim, fui ver Marisa Monte. Esteve em Lisboa na sexta-feira. O concerto foi no Mel Arena. Ontem esteve no Porto, no Super Boca Arena. E na sexta-feira fui ver Marisa Monte. Não foi a primeira vez que vi esta artista em palco.
0: Nunca vi, por acaso.
1: Não, por acaso acho que nunca vi. Eu gosto muito, muito de Marisa Monte. A primeira vez que a vi em palco foi com os Tribalistas e já lá vão uns anos. Portanto, estamos a falar de Marisa Liz, Carlinhos Brown e Arnaldo Antunes, que em 2002 lançaram o disco dos Tribalistas. Isto após muitas parcerias, porque eles há muitos anos que trabalham juntos e, portanto, têm subido ao palco enquanto Tribalistas, mas também já tinha visto Marisa Monte com a sua banda, portanto, só ela. E desta vez foi uma oportunidade diferente, porque Marisa Monte tem estado a fazer uma digressão com uma orquestra e isso dá uma entoação, uma noção de espetáculo completamente diferente em palco, e foi de facto um concerto muito, muito bonito. Uma orquestra sinfónica dirigida por um maestro brasileiro, André Bacur, penso que é assim que se pronuncia. A orquestra, músicos portugueses, portanto, estamos a falar de artistas absolutamente incríveis. Eu acho extraordinário como é que uma orquestra consegue adaptar-se a um repertório. A repertórios tão variados. Ai, olha, tive que interromper aqui porque estou a ver neste momento a Olivier em estúdio, aqui a fazer uma grande festa. Conseguimos, diz Olivier.
0: Ainda está cor-de-rosa?
1: Não, olha, nem por isso. Está com um ar fresquíssimo. Para quem subiu a torre, eu peço desculpa por esta interrupção. Ora, vamos lá voltar a Marisa Monte.
0: É rádio em direto.
1: Exatamente, é rádio em direto. Aí vem ele entrar em estúdio. Bom dia, Olivier. Estás bem? Recuperado? Sim, está tudo bem? Está tudo ótimo, diz Olivier. Nós já vamos falar com ele daqui a pouco. Olha, Paulina, e portanto Marisa Monte cá esteve em Portugal e eu fico sempre muito surpreendida com a forma como esta artista se apresenta em palco, pela sua beleza, elegância, pelo guarda-roupa, que é uma coisa extraordinária. E depois o cenário, as luzes do palco, o desenho do palco, muito, muito bonito. Portanto, foi de facto um concerto espetacular que eu adorei. E no final eu estava com uma grande expectativa, porque eu tenho estado a acompanhar a turnê de Marisa Monte e ela tem feito uma coisa que eu acho extraordinária, que é a última música que ela canta, que tem sido nesta turnê, a música Bem Que Se Quis, que é aliás um dos seus primeiros grandes sucessos. Uhum. O que é que ela faz? Ela começa a cantar a música, todo o público canta a música com ela, praticamente à capela, e a luz vai descendo e Marisa Monte vai desaparecendo e... entrega a música ao público e somos nós que ficamos a cantar enquanto já não há luz no palco e enquanto a artista já seguiu para outra viagem. E eu acho isso tão bonito. Portanto, ela entregou-nos este sucesso e segue então. Foi muito bonito, um concerto muito, muito bonito e, olha, espero voltar a ver Marisa Monte. É daqueles concertos que quero sempre repetir. E, portanto, espero que ontem quem esteve no Porto tenha tido também uma grande noite de espetáculo com esta artista, que agora continua pelo mundo fora e que tem concertos marcados no Rio de Janeiro e não só.
0: Bom, vamos então recordar algum dos grandes sucessos de Marisa Monte.

0: Cantou estas ou não, Sandra?
1: Cantou muitas, claro. Muitas destas músicas e revisitou, claro, todo o seu repertório. Olha, extraordinário. E claro que o, maravilha, público cantou com ela. Muito bom.
0: Maravilha. Olha, ontem vinha da Covilhã, parei, fiz uma pausa em Santarém para almoçar com a minha mãe e com a minha irmã, mas notámos uma coisa no caminho, que era tantos motardes na estrada. Eu pensei, teve que haver alguma coisa de motardes, porque eles não vinham isolados, muitos vinham em grupos grandes. Cheguei a contar 14 motas no mesmo grupo, pela autoestrada. Vi agora que ontem foi a peregrinação dos motardes em Fátima.
1: Exatamente, assim, eu ia dizer-te precisamente isso. Eu passei o fim de semana em Leiria, também vi muitos, pronto, por lá, e estava a par que esse evento ia acontecer em Fátima, portanto está explicado.
0: Tantos, meu Deus, eu vi a viagem toda, mas de onde é que esta gente vem? Pronto, está explicado, vieram de Fátima.
1: Olha,
0: Amy Winehouse, diz.
1: Que tenham feito muito boa viagem todos até casa de regresso.

0: Notícias na Renascença, dentro de instantes.
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6: São 6:30. Liliana Monteiro, bom dia. Vamos às notícias.
7: Olá, bom dia. Esta semana arranca com novos históricos nos combustíveis. Gasóleo sobe 6,5 cêntimos, a gasolina 5 cêntimos. A subida dos preços está a obrigar muitas famílias a cortar despesas e a procurar fontes de rendimento adicionais. Está dominado o incêndio que deflagrou ontem à noite em Castro Daire, no distrito de Viseu. O fogo foi dado como dominado pouco antes das 5 da manhã. No terreno continuam, no entanto, 128 operacionais apoiados por 36 viaturas. Dia Mundial de Alzheimer. A Alzheimer Portugal pede respostas mais rápidas para esta doença e outras demências que afetam cerca de 240 mil pessoas no nosso país. Neste Dia da Pessoa com Alzheimer, a Associação defende o diagnóstico precoce e percursos de cuidados definidos em todas as unidades locais de saúde. Na Alemanha, o partido AfD da extrema-direita venceu as eleições regionais no estado de Mecklenburgo-Pomerânia Ocidental, resultados que levam já o chanceler alemão a assumir um desastre eleitoral para o Partido da União Democrática Cristã.
8: Obrigada, Liliana Monteiro. Vamos agora às notícias do desporto. João Fonseca.
9: Bom dia. Bom Porto dia. Vence Benfica por 3-1, com os encarnados reduzidos a 10, desde o minuto 35 da primeira parte. Fraoldo jogou de início, Samu voltou à competição passados 7 meses. Dragões lideram a classificação, mais 5 pontos que Águias e mais 6 que Sporting. Santa Clara e Braga empataram a 0 nos Açores. Tiago Margarido, técnico do Vitória, foi contestado em Guimarães, após empate a 1 com o Moreirense. Vitórias forasteiras do Académico Viseu contra o Estrela da Amadora por 2-0 e do Casa Pio por 2-1. No Estoril, lá por fora, Mourinho perdeu por 2-1 o Derby de Madrid com o Atlético e o Milan de Amorim ganhou por 3-0 ao Lecce.
6: Obrigado, João Fonseca. Até já.
9: Até já.
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6: Muito bom dia, são 6:32 e esta semana começa com muito sol, céu praticamente limpo, tempo quente em todo o país. O vento vai ser fraco, embora possa soprar com mais força nas zonas altas durante a manhã, sobretudo nas serras algarvias.
8: E o calor vai continuar amanhã, também temos aqui um dia bastante quente previsto e em muitas regiões, só depois as temperaturas começam a descer, primeiro junto ao litoral norte e centro, e há também aqui uma coisa que não muda, é o sol que vai continuar a brilhar. Pelo menos até sexta-feira não há chuva à vista e continuamos com tempo de verão. As temperaturas confirmam, máxima para hoje 25 graus para Ponta Delgada e para o Funchal, 29 para a Guarda, 30 para Faro, 32 para Aveiro e para Viana do Castelo, 33 para o Porto, para Bragança, Viseu e Vila Real, 34 para Porto Alegre, 35 para Leiria, Lisboa, Setúbal, Castelo Branco e Beja, 36 para Braga e para Évora e a temperatura mais alta é 37 graus, é a previsão para Coimbra e também para Santarém.
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0: Olha, Sandra, parece que Lisboa pode estar prestes a ganhar um novo morador e não é propriamente desconhecido.
1: Vamos ter aí novidades. Então, quem é que aí vem? Quem é que se rendeu a Portugal?
0: George Clooney e a sua mulher Amal terão escolhido um apartamento na Infinity Tower em Campo Lido, um daqueles edifícios que se vê em vários pontos de Lisboa. E segundo as notícias, estiveram cá no início de setembro, foram visitar uma penthouse no edifício e há informações de que o negócio estará mesmo fechado.
1: E nós estamos a falar de uma casa qualquer. Estamos a falar de uma casa de...
0: Diz-nos perto lá de 6 milhões de euros.
1: 6 milhões
0: de euros. Portanto, Sandra, se o George precisar de açúcar emprestado, convém devolver, não é?
1: Então, porquê?
0: Com aquele condomínio não arriscava a ficar devendo ao vizinho.
1: Ah, sim. Não sabemos que tipo de açúcar é que o vizinho pode ter, não é?
0: Isto... Exatamente. Olha, mas agora começa aqui a parte da história que me toca mais de perto. Porque depois de visitarem o apartamento, George e Amal Clooney foram almoçar a um restaurante onde eu vou muitas vezes. A Taberna Preciosa, e foi o Luís, o dono da taberna, até que me mandou uma mensagem a dizer isso mesmo.
1: Não me digas que estavas lá e que viste o casal.
0: Não
1: Olha,
0: estava.
1: Pena.
0: Isto realmente, uma pessoa vai tantas vezes a um restaurante, no dia em que aparece o George Clooney decide fazer outra coisa. Oh.
1: Não escolheste bem o dia, falhaste aí.
0: Não falhei mesmo. Mas espera, porque isto não melhora. Eu tenho um amigo que vive na tal Torre Infinity. E quando eu soube da notícia, mandei-lhe logo uma mensagem. Olha lá, já sabes quem pode vir a ser o teu novo vizinho.
1: Ele já estava a par da vizinhança nova ou não?
0: Sabia mais do que eu. Respondeu-me, imagina, que já se tinha cruzado com George Clooney e Amal no elevador.
1: Bem, isso é mesmo cena de filme.
0: É verdade.
1: Que conversa é que terão tido no elevador? Estou curiosa.
0: Pois isso não sei, mas disse uma coisa muito importante para esta investigação jornalística.
1: Então,
0: sim, isto é uma investigação jornalística.
1: Então.
0: Que são muito simpáticos.
1: Olha que bom.
0: Exatamente. Portanto, neste momento, Sandra, já temos tudo confirmado pelo método científico português. As notícias dizem que visitaram a casa, o restaurante confirma que andaram por Lisboa e eu tenho um homem no elevador.
1: Uma fonte privilegiada, essa sim, é confirmar tudo.
0: Só lhe falta começar a mandar-me informações do condomínio. Mas há aqui outro pormenor que torna a possibilidade de mudança ainda mais interessante. É que depois da casa e do almoço, George Clooney e Amal terão também visitado o Liceu Francês. Eles têm dois filhos gêmeos, o Alexandre e ela, com 9 anos. Portanto, não parece ter sido apenas uma visita turística a Lisboa.
1: Ora, vamos lá fazer a lista. Casa, restaurante, escola. Está tudo
0: exatamente
1: a compor-se para que este
0: exatamente
1: casal venha para Lisboa.
0: Está para ser uma vida normal, não é?
1: Completamente, sim.
0: Eu só tenho uma preocupação.
1: Então?
0: Se George Clooney se mudar mesmo para Lisboa, eu espero que ele volte à Preciosa.
1: E eu espero que tu escolhas o mesmo dia para lá ir, porque imagino que o queiras conhecer.
0: Exatamente. Ora, vês como tu sabes.
1: Pois, exato.
0: O meu informador na taberna vai-me dizer.
1: É, eu espero que sim. Olha, e depois não te esqueças de tirar uma fotografia. Ou então, olha, pede-lhe uma mensagem para passarmos aqui de manhã, quem sabe.
0: Exatamente. Olha, what else?
1: Vou ficar à espera.

0: Faltam 17 minutos para as 7 da manhã. Olhamos agora para os temas que vão estar em destaque nesta manhã de segunda-feira. E André Rodrigues, que arranca com o novo aumento dos combustíveis, não é?
1: É verdade, mais 6 cêntimos e meio.
0: Quase podemos dizer que já não é notícia.
1: Não, não é notícia, mas pesa e de que maneira, claro. E cada vez mais no bolso das famílias. 6 cêntimos e meio no gasóleo, mais 5 cêntimos na gasolina. E assim, como também a conta no supermercado. Todos temos notado que a conta no supermercado também tem aumentado, também muito resultado deste aumento dos combustíveis, que depois acaba por se repercutir nos produtos. Como é que as famílias lidam com tudo isto, com o aumento do custo de vida? Esta manhã vamos ao encontro de um caso em que é difícil cortar nas despesas, porque há filhos na escola, há a prestação da casa para pagar e a educação dos filhos, no caso desta família que vamos conhecer, é a grande prioridade. Vamos escutar então uma reportagem em que procuramos perceber, é um caso vezes milhares de famílias em Portugal que tentam lidar com este aumento do custo de vida.
2: Sim, e não há mais onde cortar.
1: É
2: inacreditável e eu devo dizer, ontem fui passar o fim de semana à Leiria, vim ontem, cheguei já bastante tarde, perto das 9 da noite, e as filas para abastecer, impressionantes, porque as pessoas têm já esta preocupação e esta pressão de garantir o abastecimento no fim de semana, precisamente porque sabem que os preços vão subir.
1: Para evitar o aumento.
2: Exatamente, claro. Uma loucura. Bom, e muito se tem falado também do sistema Volta nos últimos dias, sobretudo depois do apelo do Presidente da Câmara de Lisboa para que fosse suspenso de imediato.
1: Sim, Sandra. Carlos Moedas, que alegou que o sistema Volta está na origem de um drama social e que causa também problemas na higiene urbana. Em causa está a procura de garrafas de plástico por parte de pessoas em situação de sem-abrigo e toxicodependentes nos ecopontos de Lisboa. Só que a verdade é que não são só pessoas nestas situações de maior vulnerabilidade que vêem neste sistema Volta uma fonte de rendimento. Há também pessoas no desemprego que chegam a conseguir cerca de 800 euros com o depósito de garrafas de plástico e de

0: datas no sistema Volta. Vamos dar esses casos a conhecer também esta manhã numa reportagem do João Cunha.
1: Isto é assustador. Bom, e na atualidade internacional, destaque para as eleições na Alemanha, depois de uma nova derrota para o Partido do Governo.
0: Sim, desta vez nas eleições regionais, na Pomerânia Ocidental e também em Berlim. A AfD, o Partido da Extrema-Direita, voltou a vencer no leste da Alemanha, deixou a CDU do chanceler Friedrich Merz nos mínimos para entrar no Parlamento da Pomerânia Ocidental. Em Berlim, a vencedora foi a esquerda radical. O que é que leva os extremos a vencer eleições consecutivamente na principal economia europeia, no motor da União Europeia? É um tema que vamos desenvolver com análise e também no Explicador da Renascença, depois das 7:30.
2: E no desporto, olhamos para o clássico que projeta o Futebol Clube do Porto na liderança da Liga.
0: Sim, o clássico que o Porto venceu por 3-1 ao Benfica, consolida a liderança no campeonato numa partida em que os encarnados se queixam de dualidade de critérios na arbitragem. Ao longo da manhã vamos fazer o rescaldo deste primeiro clássico da época, vamos também escutar o que disseram os protagonistas depois dessa partida de casa cheia no Dragão, que lançou o Porto como líder destacado. Tem 21 pontos, só vitórias, mais 5 do que o Benfica, mais 6 do que o Sporting. É um tema incontornável nas edições de Bola Branca ao longo da manhã.
1: Naturalmente. Muito obrigado, André. Vamos ouvir estas e outras notícias nesta manhã de segunda-feira na Renascença. Faltam agora 14 minutos para as 7 da manhã. Espero que a sua semana esteja a começar bem. Atenção ao calor.

0: Bom, às 7 vai ter notícias na Renascença, depois às 3 da manhã, já aqui dissemos que o Olivier Bonamici já está para contar a sua experiência na subida à torre. E, Sandra, mas há mais?
1: Há mais, sim. Esse é um dos momentos mais esperados, mas temos muito mais. E uma convidada também, muito especial, a chefe Noélia Jerónimo, vai estar
0: aqui
1: connosco.
0: Olha, a minha querida Noélia está aí hoje.
1: É verdade, ela que estreou um programa em nome próprio, Traga um Pão, é assim que se chama.
0: Ainda não perdi um.
1: No 24 Kitchen. E hoje vamos aqui recebê-la. Olha, eu vou conhecê-la pessoalmente.
0: Opa,
1: nunca estive
0: adorar.
1: Com ela, mas tenho uma simpatia tão grande e uma admiração. E ela hoje vai estar aqui connosco e com as 3 da manhã, pois claro, é não perder.
0: Já lhe vou mandar uma mensagem daqui um bocadinho.

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11: Faltam 6 minutos para as 7 da manhã. 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Tenham um bom dia. Cuidado com o calor. 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

0: E agora vamos olhar o dia com o padre Vítor Gonçalves.
1: É sempre fácil esquecer ou ficar indiferente com quem falhou. Hoje celebramos São Mateus, o homem que estava sentado no posto de cobrança de impostos quando Jesus passou por ele. Talvez ninguém esperasse grande coisa daquele homem, mas Jesus viu nele muito mais do que a sua profissão, o seu passado ou os seus erros. Disse-lhe apenas: segue-me. E Mateus levantou-se e seguiu Jesus. O Evangelho começa muitas vezes assim, com um olhar que acredita em nós quando os outros já desistiram. É sentado à mesa com Mateus e com os outros publicanos e pecadores que Jesus escandaliza alguns, mas deixa uma frase que continua a interpelar-nos: prefiro a misericórdia ao sacrifício. Também hoje há pessoas que se sentem afastadas, julgadas ou sem lugar. Somos chamados a fazer como Jesus, sentarmo-nos a uma mesa onde é possível recomeçar. Mateus lembra-nos que ninguém deve ser reduzido ao seu passado, porque quando Jesus passa pela nossa vida, não pergunta apenas quem fomos. Pergunta-nos se queremos levantar-nos e começar a segui-lo. Escreve-nos São Mateus. Jesus ia passar quando viu um homem chamado Mateus sentado no posto de cobrança dos impostos e disse-lhe: segue-me. Ele levantou-se e seguiu Jesus. Um dia em que Jesus estava à mesa em casa de Mateus, muitos publicanos e pecadores vieram sentar-se com ele e os seus discípulos. Vendo isto, os fariseus diziam aos discípulos: por que motivo é que o vosso mestre come com os publicanos e os pecadores? Jesus ouviu-os e respondeu: não são os que têm saúde que precisam do médico, mas sim os doentes. Ide aprender o que significa: prefiro a misericórdia ao sacrifício, porque eu não vim chamar os justos, mas os pecadores. Sou o padre Vítor Gonçalves, consigo a olhar o dia.
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3: Muito bom dia, seja bem-vindo e boa semana. São 7:06 nos Açores. A altura de lhe contar que notícias marcam a atualidade nesta manhã de segunda-feira. Olá, André Rodrigues.
4: Olá, Ana, bom dia.
3: Então, André, a inaugurar esta semana, que notícias é que temos?
4: Um desastre eleitoral na Alemanha é a expressão do chanceler Friedrich Merz para classificar a derrota da CDU nas eleições regionais deste fim de semana. Nesta edição, fazemos uma pergunta: como é que as famílias portuguesas lidam com o aumento do custo de vida?
3: Olá, João Fonseca.
5: Olá, Ana.
3: Então, e no desporto nesta semana?
5: Futebol Clube do Porto ganha clássico, normal para Farioli e estranho para Marco Silva e Rui Costa.
3: As temperaturas sobem nesta segunda-feira. Vai estar calor neste arranque de semana. Estão agora 19 graus em Lisboa, estão 20 no Porto, em Faro 23. As notícias na Renascença, à edição de André Rodrigues.
4: Prepare a carteira. Hoje há subidas nos preços dos combustíveis. O gasóleo deve aumentar 6,5 cêntimos. Já a gasolina fica 5 cêntimos mais cara. Apesar do desconto do governo sobre o ISP, os preços atingem máximos históricos, muito acima dos 2 euros, numa altura em que o preço do petróleo continua acima dos 100 dólares. Esta manhã, o barril de Brent, a referência para o mercado europeu, está a negociar nos 102 dólares. E é neste quadro uma situação que causa enormes dificuldades às famílias. Perguntamos como é que os portugueses lidam com a subida dos preços numa altura em que muitas famílias olham para o orçamento familiar e veem aumentos nos combustíveis, também na conta do supermercado. O jornalista Miguel Marques Ribeiro foi conhecer uma família onde a solução é ter dois empregos porque já não dá para cortar mais na despesa.
6: Sobem os custos na alimentação.
7: E o cabaz, não é, de compra está muito mais caro, então eu sinto que, por exemplo, a nível da alimentação nós estamos a gastar muito mais dinheiro do que o que gastávamos.
6: Sobem os custos na gasolina.
7: O ano passado, quando abastecíamos o carro, se calhar conseguimos estar mais uma semana sem abastecer do que conseguimos agora, sem dúvida.
6: E com o arranque do ano letivo, há ainda o acréscimo dos gastos com os materiais escolares.
7: Ainda hoje fomos comprar os materiais para a educação visual e a meia dúzia de coisas que faltavam e foram mais 70 euros.
6: Cátia e Vítor residem no Porto com as duas filhas, de 1 e 11 anos, e como muitas outras famílias portuguesas, sentem na carteira o aumento dos preços. Kátia é artista plástica, mas também pintora, numa companhia de azulejos no Porto. Vítor também acumulou trabalho de tatuador com o de técnico de palco.
7: Hoje em dia, com o valor acréscimo, não é, principalmente das rendas, sou mesmo obrigada a ter várias fontes de rendimento. Duas, pelo menos, duas fontes de rendimento, no mínimo.
6: A família gasta cerca de 1.000 euros com a casa situada em Serpa Pinto.
7: Um T3, o valor de um T3 neste momento, nesta zona, ronda aos 1.200 euros, 1.300 euros. Ou seja, é um absurdo.
6: Devido ao aumento das despesas, o casal teve de cortar nas férias.
7: Normalmente nós fazemos duas semanas, este ano só conseguimos fazer uma semana.
6: Sacrifícios feitos a pensar na educação das filhas, explica Kátia.
7: Estamos a falar de 50 euros Kung Fu, 10 euros porque temos o cartão Porto na natação, e este ano entra no ensino articulado de teatro, ou seja, já estamos a falar aqui em 120 euros só para uma das meninas.
6: Mas com o agravamento do custo de vida, decisões difíceis podem estar a caminho.
7: Nós, como pais, sabemos que às vezes, se tivermos que decidir entre atividades ou entre pôr comida na mesa, não é? Vai ser sempre a comida na mesa que vai ganhar. E quem fica a perder são sempre as crianças também.
6: Uma crise de preços que transforma em bens de luxo o que deveriam ser gastos essenciais da população.
4: Reportagem de Miguel Marques Ribeiro e o retrato das dificuldades das famílias diante do aumento do custo de vida. E há quem tenha perdido o emprego e não consiga outro rendimento, senão os reembolsos decorrentes da entrega de garrafas e latas no sistema Volta. Não são apenas toxicodependentes e pessoas em situação de sem-abrigo. Depois do Presidente da Câmara de Lisboa ter apelado à suspensão do sistema de devolução de garrafas e latas, a reportagem da Renascença encontrou quem consiga juntar mais de 800 euros por mês com este processo. É uma reportagem para ouvir ainda esta manhã, daqui a uma hora, aqui na Renascença. O combate à doença de Alzheimer e às restantes demências deve ser uma prioridade nacional. O apelo é da Associação Alzheimer Portugal, numa carta aberta dirigida ao Presidente da República, ao Governo, ao Parlamento e também ao Infarmed. Rosário Zinco dos Reis lembra que em menos de 25 anos, 4 em cada 10 pessoas terão algum tipo de demência.
8: A estimativa do número de pessoas com demência em Portugal é muito elevada. 240 mil pessoas na atualidade. Em 2050 vamos ter cerca de 4% da população com alguma forma de demência. E isto faz-nos ter que agir urgentemente. Não podemos continuar a este ritmo.
4: Rosário Zinco dos Reis, a presidente da Alzheimer Portugal, ouvida por Anabela Góes, a carta aberta defende que todas as unidades locais de saúde devem ter percursos de cuidados definidos para identificar rapidamente os primeiros sinais da doença de Alzheimer. É um apelo que surge neste Dia Mundial da Pessoa com Alzheimer. Agora, a atualidade desportiva. O Porto ganhou. Benfica queixa-se de 2 pesos e 2 medidas do árbitro. É o rescaldo do clássico da 7ª jornada e é destaque, João Fonseca, na informação Bola Branca.
9: É verdade, triunfo dos portistas por 3-1, depois de Langlet ter sido expulso. Ainda na primeira parte, Rui Costa, o presidente das Águias, não discute a decisão de Miguel Nogueira, mas reprova a falta de coerência do árbitro.
10: Depois de ter um amarelo, não pode arriscar uma ação daquelas. Mas em relação à dualidade de critérios, sobretudo no fator disciplinário, eu acho que há uma dualidade tremenda. Há uma dualidade tremenda, onde o Benfica foi extremamente punido nisso, porque a quantidade de faltas que o Porto faz, para além da falta normal e que não é punida com o amarelo, vai dando força a uma equipe e vai tirando a outra.
9: Entre linhas, Marco Silva dá a entender que a pressão de Francesco Farioli durante a semana funcionou.
11: Eu não sei se irei continuar ou se irei conseguir continuar assim até ao final da época. Venho de uma cultura diferente. Aqui, infelizmente, consegue-se condicionar árbitros antes dos jogos, depois dos jogos, durante a semana, de toda a forma e mais alguma, e por vezes dá resultado. Eu não vou entrar por aí.
9: Francesco Farioli estava satisfeito no final por não ter assistido a coisas estranhas.
12: No strange things.
9: Não houve nada de estranho, foi tudo normal. Nunca é fácil dirigir um clássico com esta tensão, mas creio que correu tudo da melhor maneira. Vitória do Futebol Clube do Porto, que cimenta a sua liderança no campeonato, deixa o Benfica a 5 pontos e o Sporting a 6.
4: João Fonseca e a atualidade desportiva. Na atualidade internacional, um desastre é a expressão do chanceler alemão para classificar os resultados das eleições regionais deste domingo. A extrema-direita venceu na Pomerânia Ocidental com mais de 38% dos votos. É a segunda vitória regional do partido este mês. Em Berlim, venceu a esquerda radical com cerca de 25%. O chefe do governo alemão, Friedrich Merz, assume a responsabilidade pela diminuição da confiança confiança nas instituições.
12: É um desastre. A CDU lutou, mas no final acabou por ser esmagada no confronto entre o SPD e a AfD. O tom do convívio na nossa sociedade tornou-se mais áspero e intransigente. A confiança nas instituições do nosso país está a diminuir e está a ser ativamente minada por partidos radicais, tanto da esquerda como da direita.
4: Friedrich Merz, o chanceler alemão, depois da derrota eleitoral na Pomerânia Ocidental e em Berlim. Ana, este é um tema que vamos desenvolver mais daqui a pouco no Explicador da Renascença, onde tentamos responder esta pergunta. Afinal, porquê que a CDU perde tantas eleições consecutivas na Alemanha?
3: Sim, senhora.
4: E o que é que isto pode implicar?
3: Então ficamos à espera, vai ser depois das 7:30, muito atentos nas últimas semanas à situação da Alemanha. Até já, André.
4: Até já.
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0: entusiasmada com esta segunda-feira. Sim, e olhem que eu não digo isto muitas vezes, porque, pronto, segundas-feiras geralmente não trazem grande entusiasmo. Mas esta segunda-feira eu estou aqui muito contente porque nós vamos falar do incrível feito do fim de semana de Olivia Bonamici e de Cláudio Almeida
1: que
0: e dos nossos colegas todos que foram para a torre.
1: Que subiram à torre de bicicleta.
0: E conseguiram.
1: Conseguiram.
0: Fomos recebendo vídeos ao longo do sábado.
1: Sim, conseguiram.
0: E foi um orgulho. Estou ansiosa para receber aqui o Olivier com toda a pompa e circunstância que ele merece. E celebrar tudo isto. Quero muito saber do concerto que foste no fim de semana.
1: E contarei também.
0: Temos muitas coisas aqui para celebrar.
1: E tu também, que ias fazer muita coisa no fim de semana. Também quero muito saber.
0: Sim, mas tenho outros assuntos para tratar aqui.
1: Ok,
0: e
1: sim, senhora.
0: Atualidade. De atropelou-nos.
1: Agora, o mais impressionante é que, perdão, nós chegamos aqui. No, olha, que eu saí de lá fónica no sábado. Nós, quando chegámos aqui agora, recebemos uma mensagem a dizer que o Olivier já tinha chegado. Chegou mais cedo do que nós, depois daquele fim de semana que ele teve.
0: Portanto, quando vês, ai, estou cansada. Não te queixes. Porque é assim, ele já foi, ele já voltou. Vai estar aqui com a energia toda. E não só, além disso, também temos, como sempre, Alerta Estupidez, temos Analógica e hoje temos como convidada, depois das 9h30, a chefe Noélia Jerónimo, que tem um programa novo na 24 Kitchen. Portanto, se isto não é um programa aqui riquinho,
1: vamos embora! Logo a começar, olá Paulo Soares.
2: Alô, bom dia.
1: Bom dia, que tal estás? Bem?
2: Tudo bem?
1: Bem para abraçar esta semana.
2: Mais ou menos.
1: Temos um problema já na estrada.
2: Sim, já pois. Problemas em Lisboa. Há um acidente no IC19 na reta dos comandos, corte via direita em direção a Lisboa, fila quase a chegar ao Cacém. Na A2 já se para desde a primeira ponta do Feijó no Porto. Ainda tudo calmo por enquanto. Linha verde para troca de informações de trânsito é 850-50-10.
0: Obrigada, Paulo Soares. Ora, temos trânsito de setembro e tempo de julho. Hoje temos um dia muito quente, com o céu limpo, algum vento que pode ser forte, sobretudo nas terras altas. E vocês aguentem-se que estas máximas estão, bem, nem sei, 33 para o Porto, 35 de máxima para Lisboa, temos 30 de máxima em Faro, 37 em Coimbra e Santarém, são as cidades mais quentes, 36 para Braga e também para Évora, 35 para Beja, Castelo Branco, Setúbal e em Leiria, 34 para Porto Alegre, 33 em Vila Real, Viseu e Bragança, 32 em Aveiro e Viana do Castelo e 29 na Guarda, 25 em Ponta Delgada e no Funchal. E isto são as temperaturas mais fresquinhas nesta segunda-feira. E este tempo quente vai continuar, portanto é aqui assim um verão fora de tempo. Uma espécie de verão tardio que temos aqui nesta semana.
1: Bem, eu fui espreitar as temperaturas há bocado para saber como é que eu ia vestida e percebi que terça, quarta e quinta está um fornão em Portugal.
0: E por isso veio nua, já lhe disse, que é estranhíssimo. Sônia, veste qualquer coisa?
1: Ah, não consigo.
0: Não, está muito calor.
1: Está muito calor.
0: Pronto.

0: Imagine Dragons na Renascença.
1: Posso dar-lhe uma palavrinha?
0: Hoje tenho aqui uma palavra que vai diretamente para todas as pessoas que gostam de usar. Miga, mor.
2: Ah, sei.
0: Sabes?
2: Não é amiga de comer.
0: Não é uma amiga de comer.
2: É amiga, o diminutivo
0: é uma amiga,
2: de amiga.
0: Uma amiga que era uma amiga, um humor que era um amor.
2: Sei.
0: É um cadinho.
2: Sei. Cadinho.
0: Porque há muita gente que diz, dá-me um cadinho do teu coração,
2: sim,
0: dá-me um bocadinho do teu risol.
2: E há quem diga soa também.
0: Soa também. As pessoas têm que se acalmar. Não, então, mas esta palavrinha é mesmo cadinho, não lhe falta bocado nenhum.
2: Ah.
0: A palavra cadinho tem este assim ar fofinho, é muito engraçado, eu não sabia que existia esta palavra, esta definição. Para, então, há aqui vários significados possíveis. Usa-se como um vaso, um sítio, um recipiente onde que se usa para fundir metais, atenção, isto na química, portanto, quando é um recipiente onde tu aqueces substâncias a temperaturas muito elevadas, mas também pode ser, eu acho que por causa desse significado que ela tem na química, em sentido figurado, um sítio onde pessoas ou coisas se misturam ou fundem. Por exemplo, dizeres que determinado bairro, ou por exemplo a América, que é de resto o exemplo que até vem no dicionário, é um cadinho de culturas, de muitas culturas.
2: É como se fosse um caldinho, mas
0: caldinho.
2: Sem um L.
0: É tipo isso, exatamente, que é muito engraçado. Agora, um cadinho, normalmente um inho vem de um... é quase um diminutivo de uma coisa maior. De facto, aqui tem... Também há cado, que também é era o que se chamava antigamente um copo para guardar bebidas. Era uma medida de capacidade que se utilizava antigamente, que vem de uma palavra hebraica, que é o cad. Portanto, é bem possível que o cadinho tenha vindo do cado. Portanto, um
2: que
0: cadinho,
2: giro.
0: Cá está, existe enquanto... Tem autonomia, tem personalidade jurídica.
2: Muito lindo. Cadinho.
1: Posso dar-lhe uma palavrinha?
2: Que não é uma forma ainda mais querida de diminuir Ricardinho. É o
0: cadinho.
2: É o cadinho.
0: No Brasil acho que se usa muito, não é? O cadinho.
2: Cadinho.
0: O cadinho é um Ricardinho.
2: São 7h18. Então, vamos ouvir agora a Belinda Carlisle e depois...
0: Vamos celebrar.
2: Vamos receber aqui...
0: Como ele merece.
2: Sim, sim.
0: Olivier Bonamici.

0: Então, vou tirar a música e tudo. Vamos bater palmas ao homem do momento.
1: De pé, assim, palminhas.
0: Eu até me vergo perante ele. Bravo. Agora, creio que, Olivier, a cena, se eu estiver certa, não consegues falar.
2: Bom dia. Só dizer bom dia. Dizer que na quarta-feira não sei como é que vou fazer. Mas eu escrevi a minha crónica.
0: Fala baixinho.
2: Eu escrevi a minha crónica e vai ser, portanto, a Inês a relatar a minha experiência mágica na Covilhã.
0: Então vamos lá.
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0: Eu já tinha avisado, ia ficar sem voz. E fiquei. E foi na estrada que a perdi de tanto gritar. 3 dias de magia, sim, de magia. Uma festa bonita, brutal, com 2.000 pessoas na estrada que vieram de todo o país e milhares de espectadores ao longo da subida. Sinceramente, nunca pensei receber tanto carinho na minha vida. Mas na estrada sofri tanto, caramba. 25 km de subida non-stop, durante quase 3 horas e meia em cima da bicicleta. Até fiz cair alguém. O ciclista vinha atrás de mim quando tive uma quebra física aos 8 km. Parei de repente, sem forças nas pernas, e BUM! O homem que vinha atrás caiu. Mas ele está bem. 2 km depois, na zona de abastecimento, caí sozinho. Definitivamente, não tenho jeito nenhum em cima de uma bicicleta. Mas aguentei! O extraordinário é que nos momentos mais duros havia os incentivos dos meus companheiros de estrada que gritavam: vamos, Olivier! Vamos, Olivier! Claro que acrescentaram algumas palavras ordinárias que não podem ser repetidas na rádio, mas garanto-vos que às vezes essas palavras sabem muito bem. Nas ruas da Covilhã, no início da prova, no nosso pelotão, uma espécie de romaria cantava aos berros: a mulher gorda, a mim não me convém. Mas passado alguns quilómetros, já ninguém cantava. E quando eu perguntava: mas caramba, quando é que vamos ter assim uma parte mais suave nesta subida que nunca acaba? E os meus companheiros de estrada respondiam: está quase, Olivier, está quase, está quase uma tanga. É como em Portugal, quando um amigo meu diz que está quase a chegar. Nós sabemos que ele ainda nem saiu de casa. E a 6 km da meta, eu comecei a ver a bela torre. Que paisagem magnífica, mas doía-me tanto, tanto. A partir daí, eu já tinha planeado tudo. A cada quilómetro, cada pedalada seria dedicada a alguém que partiu da minha vida. Quilómetro 5, o meu pai. Quilómetro 4, Olivia, isto não se faz. Quilómetro 4, a minha mãe. Quilómetros 3 e 2, os meus avós. E guardei os últimos 2 quilómetros para a mulher que eu amo e para os meus filhos. E chorei na meta. Chorei ao pensar nesta loucura toda, nesta comunhão também. E para o ano, há mais. E porque o sucesso do evento foi tal que a Câmara Municipal da Covilhã já anunciou: a conquista da torre será, a partir de agora, um evento anual. 3 dias de festa absoluta à volta do ciclismo.
5: Ah pá, que lindo.
0: Espetacular.
5: Que lindo.
0: A terminar, um abraço muito especial a todos os ciclistas que alinharam nesta loucura. Entre eles, o malandro do Cláudio Almeida, aqui
5: que chamamos ao estúdio, por favor.
0: Cláudio Almeida, por
5: Cláudio,
0: favor.
5: Cláudio, por favor, vem cá.
0: Venha.
5: E também incrível. Subiu à torre, sim.
0: Também assim, Manuel, um homem na casa dos 70 anos, que depois de 5 horas de superação em cima da bicicleta, chorou nos meus braços. Não me esqueço de si, Manuel. E é por isso, é por momentos assim, de comunhão absoluta, que para o ano haverá mais conquista da torre. Só quero acrescentar uma coisa: a Inês continua a ser a minha favorita. Parabéns, Olivier!
5: Ai, vais ver quem é que vai para o ano subir a torre contigo. Espero que sejas tu, Inês, que és a favorita. Ah, espero que sejas tu.
0: Como a deixa de dizer assim, a favorita.
5: A favorita. Cláudio Almeida também foi.
6: Também.
5: Que tal?
6: É, pá, foi. É tudo isso que o Olivier disse. Ele só não disse, por modéstia, que o Olivier é uma estrela. Vocês não imaginam. Nós chegámos a ele, lá estava. E pensámos, onde é que está o Olivier?
0: É a Madonna do ciclismo.
6: Não, é isso, é tu dizes. Onde é que no meio desta gente toda eu vou encontrar? Ah, espera, é aquele senhor que está a tirar fotografias com toda a gente. Tiram fotografias, Olivier, uma cerveja, um não sei o quê. É realmente uma estrela e depois ele está como peixe na água. Vê-se, adora ciclismo. Foi emocionante vê-lo chegar. Isto pronto, isto, só para eu dizer que
0: cheguei primeiro.
6: Só para eu dizer que cheguei primeiro. Foi emocionante vê-los chegar. Já estava casado, estava à espera há muito tempo, mas foi emocionante vê-los chegar. A forma como as pessoas recebiam, a forma como as pessoas iam dizendo, ele está quase a chegar, e toda a gente se junta, e o Olivier estava mesmo emocionado, e não era só ele, estava toda a gente emocionada, foi muito bonito, e vale a pena, e para o ano estou lá, e disse logo, pá, para o ano estou lá, e vocês também.
5: E para ti? E vocês também. Como é que foi subir esses quilómetros todos?
6: É uma montanha russa, é isso que o Olivier está a dizer, é um misto de isto é muito lindo, ai, eu não vou conseguir. Não, isto é muito lindo, ai, eu não vou conseguir. E depois há sempre alguém a conversar, há sempre alguém isso, a dizer essas palavras que não se podem reproduzir na rádio.
0: Mas iam parando assim pelo
6: mas
0: caminho?
6: Que, não, eu parei duas vezes nas zonas de abastecimento. Pá, na segunda então, tinhas de parar, mesmo que não quisesse abastecer, porque havia uma tuna a cantar, havia pessoas aos gritos,
0: dava,
6: aos saltos. Não dava para não participares naquela festa. E depois parei quando vi o Olivier e fizemos ali um vídeo juntos. E o Olivier estava, como ele disse, estava quase a morrer, mas com vontade, não, espera, eu vou respirar e eu vou conseguir. E para essas três vezes e depois por aí acima sempre pela serra.
0: Não,
6: que é linda,
0: não
6: linda,
0: desfazendo,
6: linda.
0: Claro que é muito linda a subida à torre, conseguiram vitória, parabéns. Como é que foi a festa depois?
6: Não, a festa estava toda a gente muito animada. A festa é
0: porque o Olivier falou muito aqui também sobretudo, do convívio não, seguinte, não. De a seguir.
6: Uma festa, a organização 5 estrelas, a comida e a bebida. Eu que nem costumo comer carne a seguir, eles deram-me um voucher com uma bifana e foi a melhor bifana que
0: ai,
6: eu comi. Subi e descer. Só muito rapidamente, o Olivier não falou disto, mas descer também, para quem não está habituado, assusta um bocadinho. O vento e aquela descida,
5: pois,
6: assusta um bocadinho.
5: Olha, são o nosso orgulho. Queres dizer alguma coisa, Olivier, antes de...
2: Não, dizer, eu não desci. Eu não desci, ele desceu.
0: Pôs de carro.
2: Mas eu desci tipo a Michael Jackson, tipo num carro, de organização, tranquilo.
0: Olha, agora, ficas de bico calado, bebes água e quarta-feira voltamos a encontrar-nos.
5: Então vá, até quarta. Parabéns! Foi lindo, lindo.
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5: 27 para as 8 agora. Muito bom dia, Liliana Monteiro. Voltemos às notícias e a começar este aumento dos combustíveis. A partir de hoje, precisamente.
23: Exatamente. E há mais um aumento histórico. A subida do preço esse está a obrigar muitas famílias a cortar despesas e a procurar fontes de rendimento adicionais. A reportagem da Renascença acompanhou um casal no Porto com duas filhas que acumula vários trabalhos para equilibrar o orçamento e pagar a renda de 1.000 euros. O casal já cortou nas férias e na vida social. Ora, e nos combustíveis, como bem dizias, o gasóleo sobe os 6,5 cêntimos, já a gasolina sobe 5 cêntimos. Começa hoje o ano letivo, mas para os alunos do secundário, são os últimos a arrancar por causa de uma medida excepcional do Ministério da Educação, depois de muitos professores terem sido recrutados para resolver os problemas dos exames nacionais, muitos nem sequer tinham tido férias. Está dominado o incêndio que deflagrou na última noite em Castro Dar, no distrito de Viseu. O fogo foi dado como dominado pouco antes das 5 da manhã. Na Rússia, o partido de Vladimir Putin está à frente na contagem de votos nas eleições legislativas. Até agora, a Rússia Unida conseguiu 57,5% dos votos.
5: E no desporto, João Fonseca, ainda temos o rescaldo deste Porto-Benfica ontem.
24: Sim, naturalmente, nesta segunda-feira foi o primeiro clássico da época e com vitória caseira do campeão e líder da Liga, o Porto venceu por 3-1 o Benfica. Águias que perderam Langlais na primeira parte. O francês foi expulso aos 35 minutos. No final, queixas dos encarnados sobre a falta de critério uniforme do árbitro Miguel Nogueira. Dragões lideram a classificação. Mais 5 pontos que Águias e mais 6 que o Sporting. E lá por fora, José Mourinho perdeu por 2-1 o derby de Madrid com o Atlético. Também o treinador português com muitas queixas a propósito da arbitragem. Já o Milan de Ruben Amorim venceu em Itália o Lecce por 3-0.
5: Até logo, João Fonseca. Até 25 logo. Para as 8. Bom dia.
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5: Então, daqui a bocadinho temos o explicador, vamos espreitar a situação na Alemanha, essa é uma das grandes notícias desta manhã de segunda-feira, e também queria muito levá-lo até Monte Moro, o Novo, no Alentejo, onde aconteceu um belíssimo festival, e onde vi um artista que eu queria muitíssimo ver, que conheci aqui na rádio, por causa da Inês, e já conto tudo, até porque não só o fui ver em concerto, deu assim um concerto... Não foi enorme, mas foi um bom concerto e falei com ele e trouxe essa entrevista para que ouça daqui a nada, aqui na Renascença. Bom dia, bem-vindo.

0: Ai, que isto arrebata o coração.
1: É muito amor,
0: muito. É muito amor. Isto são os 4:30 aqui na Renascença. Bom, vamos lá ao explicador que nos leva à Alemanha.
1: Exatamente, para falar de resultados eleitorais.
0: Uhum. E porquê? Porque a Alemanha continua a dar sinais de uma mudança política. A CDU, o partido do atual chanceler, sofreu duas derrotas pesadas nas eleições estaduais deste fim de semana. E a extrema-direita e a extrema-esquerda venceram em dois parlamentos regionais muito importantes. André, afinal, o que é que aconteceu?
2: Aconteceu o voto de protesto, uma vez mais, na Alemanha. Na Pomerânia Ocidental, no nordeste da Alemanha, a extrema-direita, a AfD, é a força mais votada, deixa a CDU do chanceler Friedrich Merz com apenas 5% dos votos, é um valor pouco acima do mínimo necessário para entrar no Parlamento Regional. Isto no leste da Alemanha. Também em Berlim, na capital, esquerda radical venceu a União Democrata Cristã. Nota também aqui em Berlim para o crescimento da AfD, que se tornou a terceira força política. Estamos a falar de eleições regionais. Seja como for, são resultados que penalizam os partidos tradicionais, não apenas o partido de Friedrich Merz, também o SPD. E isto é um recado direto de protesto, sobretudo ao governo alemão.
1: E pode demitir-se o Friedrich Merz?
2: Bem, para já ele afasta esse cenário, mas reconhece que o resultado é um desastre eleitoral. Ele próprio usou essa expressão no rescaldo eleitoral. Fica politicamente fragilizado, uma vez que perde influência em dois estados muito importantes e aumenta a pressão dentro da própria CDU. O chanceler alemão terá agora de mostrar, primeiro, que consegue recuperar eleitores e, segundo, cumprir com as reformas que estão prometidas para, dessa forma, tentar, se for possível, travar o crescimento dos partidos radicais.
0: Uhum. Mas porquê é que a CDU tem sofrido derrotas tão pesadas?
2: Derrotas muito pesadas e, é bom sublinhar, com resultados ideologicamente diferentes. Se no leste venceu a extrema-direita, em Berlim o voto beneficiou sobretudo a extrema-esquerda. Estes resultados confirmam é que está a conseguir ser captado o voto dos eleitores que rejeitam o rumo seguido pelos partidos tradicionais. A CDU fica muito pressionada pela extrema-direita nas regiões do leste e por uma esquerda reforçada nos grandes centros urbanos. Há também aqui uma dimensão regional que ajuda a explicar estes resultados. O leste da Alemanha, e este é um fator importante, continua a apresentar diferenças económicas e sociais em relação ao oeste, à Alemanha Ocidental, mais de 30 anos depois da reunificação. E, portanto, isto é um
1: uma
2: fator
1: Alemanha
2: de
1: dividida,
2: grande...
1: Não é?
2: Exatamente.
1: Muito.
2: Continua a ser uma Alemanha, apesar de tudo, dividida.
1: A AfD pode chegar ao poder?
2: Poder pode, mas a vitória não significa automaticamente que vá conseguir governar, porque não há, em nenhum dos casos, maioria absoluta. Além disso, os restantes partidos mantêm aquele chamado cordão sanitário, recusando acordos ou coligações com a extrema-direita. E, portanto, isso pode impedir a AfD de formar o governo,
1: claro,
2: mesmo que fique em primeiro lugar.
0: Muito rapidamente, isto pode ter consequências na Europa?
2: Bem, uma Alemanha politicamente fragilizada pode significar uma Europa com menos capacidade de decisão e uma Europa que tem muitos desafios. A Alemanha é a principal economia europeia, mas há aqui um fator muito importante, que é a guerra na Ucrânia. Portanto, todo o apoio que é dado a esse conflito, o apoio europeu, pode ter aqui alguma repercussão se houver uma fragilização,
0: claro,
2: como parece haver no governo alemão por causa destes resultados.
0: Claro, e é um país importantíssimo para a Europa.
2: Mas
0: e
2: nada
0: para
2: disto é novo também,
0: claro,
2: propriamente, porque isto confirma uma tendência que,
0: claro,
2: se observa também noutros países.
0: Até já,
2: até
0: André.
2: Já.
0: O explicador fica no site da Renascença. É passar por lá, 17 para as 8. Urge saber do trânsito, que já estava complicado há bocadinho. Olá, Paulo Soares.
3: Bom dia. O acidente do IC19 na Amadora já está resolvido. Há demora agora desde o Cacém até a Amadora. Também há chegada à Pinamanica. Ainda na A5 em Porto Salvo. Também no final da A1 para a segunda circular. Na A2, a fila está quase a chegar aos Foz da Amora. No Porto, mais trânsito na VSI entre Bonjói e o nó da A3 e do final da A1 ao nó de Francos. Linha verde, 850-50-10.
1: Obrigada, Paulo Soares, e até já.
2: Até já.
1: Ora, quanto ao tempo, vamos começar esta semana com tempo muito quente e vai continuar. Temos aqui dias de temperaturas bastante altas, tempo quente e céu limpo, máxima de 33 para o Porto hoje, 35 para Lisboa e 30 para Faro. Vale a pena também falar aqui das temperaturas para Coimbra e Santarém, que hoje chegam aos 37 e são as cidades mais quentes em Portugal continental, a mais fresquinha, e estou aqui a fazer algumas aspas, é a Guarda que chega aos 29.
0: Olha... Então, no sábado, e já vou contar tudo, fui ver este senhor, O Ari Grande é o autor de Martim Muniz, porque foi a um festival.
1: E que terá dado o seu primeiro concerto?
0: Não sei se o
1: sempre,
0: primeiro, mas ele estava muito feliz com isto. Sim. E falei com ele. E eu queria aqui partilhar a conversa com Ari Grande daqui a nada.
1: Portanto, chegaste mesmo à fala com o artista?
0: Sim.
1: Foste ao seu camarim entrevistá-lo?
0: Fui ao camarim.
1: Uau.
0: Queria muito saber quem era a sua família e como é que está a ser esta fama em Portugal. E já vou partilhar tudo. Agora, aqui temos a Ariana Grande para ouvir na Renascença. Bom dia!

0: a tocar. Então temos a Ariana Grande e a
1: Sofia Barry Grande. Tu vais saber, ainda são primos.
0: Ainda têm relação.
1: Tu queres ver?
0: Mas entretanto, calma. Espera aí. Está a tocar aqui o telefone. Bom dia, fala das 3 da manhã. Em que podemos desajudar?
2: Muito bom dia. Temos aqui uma senhora que quer ir aos mercados de Natal de Berlim e Dresden.
0: Excelente. Então a primeira coisa é levar comida de casa.
2: Até mais para a Alemanha.
0: Pois com certeza, uma geleira com rissóis, porque nunca sabemos.
2: Então para conhecer Berlim.
0: Olha, eu alugava uma trotinete. Dresden é já ali.
2: Não, não, chega. Esta agência vai ter de fechar, desculpa lá.
0: Ou então fazemos uma coisa radical. Perguntamos a quem percebe.
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0: Então, este fim de semana aconteceu a primeira edição do Festival Monte Amor, que quer celebrar as culturas que vivem em Monte Mor, o novo no Alentejo. Um festival gratuito, com música, workshops, tu ias adorar. Tinha comida de tanta zona do mundo, havia banquinhos, olha, havia coisas maravilhosas. E depois, com concertos, a grande expectativa era, como tinha contado aqui na sexta, a atuação de Ari Grande, um artista, ou na verdade ele não é artista, ele transformou-se em Portugal num artista. Um indiano a viver na Marinha Grande, por isso é que se chama Harry Grande, que ficou conhecido por esta canção que tu trouxeste aqui há algum tempo, Inês.
2: Sendo que ele é motorista de TVDE.
0: Isso.
2: E isso é que era surpreendente, não é?
0: Sim. Então.
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0: O Ari vem do norte da Índia, mesmo coladinho ao Paquistão. Veio a Portugal com a família. O filho já nasceu cá, tem 4 anos agora. Quando chegou, fez uma série de trabalhos. Trabalhou no Castelo de Leiria, numa empresa de metalurgia. Já agora, empresa onde aprendeu o português e fez amigos. Estás pronta para ouvir Ari Grande?
2: Perfeitamente.
0: Então vamos lá.
6: É muito bom pessoas de português, porque elas ajudam por mim a falar português.
0: Fizeste muitos amigos na Marinha Grande?
6: Sim, tenho.
0: Muito
6: família, sim, português família, tenho muitos, sim. Olha, e ela se normalmente, no meu caso, comer por indianos o bread, indiano bread e o curry e tudo coisa, muito gostos.
0: Pois com certeza, os amigos vão onde? Comer curry e
2: pão? Claro, e pão indiano.
0: À casa do Harry Grande. Entretanto, o Harry teve assim um super sucesso com este Martim Muniz. Eu não me esqueço de, depois de ser madrinha das marchas de Lisboa, quando a marcha que representei, de São Vicente, representei, fui madrinha.
2: Sim,
0: terminou o seu desfile, acabou tudo na rua a cantar o Martim Muniz.
2: Claro.
0: Sim, a questão é, será que os pais que vivem na Índia, no norte da
2: estão
0: Índia,
2: estão a par deste sucesso, não é?
0: Do Harry Grande?
6: Sim, sabes.
0: Eles sabem?
6: Sabe. Porque já viram o meu Insta e YouTube e bom, porque I feel very proud.
0: Estão proud, portanto estão orgulhosos do filho. Agora, que música é esta do Martim Muniz?
6: Só eu fui lá.

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1: Sua música e sente mesmo felicidade a cantá-la. Portanto, repetiu-a várias vezes. Mas já tem canções novas.
2: Ah, bom, boa.
1: E atenção, que tem algumas que são cantadas em português como homenagem a este país que o acolheu.
3: Eu tenho agora o I Thank to God. Portuguese people give me that love. I cannot explain. Because...
1: Emocionou-se aqui, é?
3: Because I didn't think about this, like this is going to be happen to me. So, eu tenho agora e muitos portugueses pessoas mandam mensagem ou muito gosto da minha música. So, eu também agora pensar, ok, eu vou fazer o letras português também. Meu nome é tudo lado.
1: Música nova.
3: Ver. Ai, televisão, entrevista. TikTok, Insta. Tudo lado, meu nome é tudo lado, check, tudo lado, ver, tudo lado.
1: É muito engraçado.
2: Ele canta tão bem e adoro, quero mais canções da Ariana Grande.
1: Sim, canta mesmo muito bem. Para o fim, um recado para vocês as duas.
2: Para mim?
1: Joana e Inês.
2: E para a Joana?
1: É preciso explicar o que é que significa este Dada, o Marte Imuniz, Baba e Morte Imuniz. O que é o Baba?
2: Não é só sílabas para preencher a
1: não,
2: métrica.
1: Não, é algo grande, maior, divino. Marte Imuniz é divino, é uma lenda, percebes? Esse é que é o Baba. E ele deixou aqui este recado para vocês as duas.
3: E o palavra, meu línguas, o Deus.
4: Ok.
3: O grande, por exemplo, meu idade é 40 e você está em 50, eu muito, sabes, respeito.
4: Sim.
3: E legend, sabes?
1: Portanto, eu sou uma lenda, amigas. Ele percebeste o que ele disse? Eu tenho 40, tu tens 50. Portanto, respeito. És uma lenda.
2: A antiguidade é um posto.
1: És uma lenda.
2: Faz favor, somos grandes.
1: Olha, obrigada. Foi muito lindo conhecer o Ari Grande e andamos atrás dele. Se não o conhece, procura no Instagram, que é muito fácil de encontrar.
2: Maravilha.
1: Estamos a 6 para as 8.
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1: Estamos já muito pertinho das 8, estamos a 3 minutos da hora certa. Daqui a nada temos um extremamente desagradável.
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4: Então, 2 minutinhos para as 8, essa é a sua mensagem para hoje. Bom dia!
5: Bom dia! Os calendários dizem-nos que hoje se celebra o Dia Mundial da Doença de Alzheimer. Esta doença coloca-nos perante a realidade da vida de milhares de famílias e de cuidadores. Em dias como este, podemos e devemos manifestar uma imensa gratidão a tantos homens e mulheres que cuidam destes doentes. Médicos, enfermeiras, pessoal auxiliar, assistentes sociais, filhas, netos, vizinhos. A construção do bem comum também passa por uma renovada consciência da gratidão a todos os que servem os mais frágeis.
4: Estão agora 19 graus em Lisboa, estão 20 no Porto, estão 23 em Faro. Vou visitar outras zonas do país. Na Guarda estão agora 16 graus, Portimão 22, Beja 19, Castelo Branco com 18. As temperaturas vão subir hoje, segunda-feira. Vamos ter uma semana quente.
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4: 8 da manhã, 7 nos Açores. Bom dia, olá André Rodrigues.
6: Olá,
4: de novo.
6: Bom dia.
4: Então, a esta hora, neste arranque de semana, o que é que temos de saber?
6: Há quem ganhe a vida a reciclar, o sistema Volta é para muitos a única fonte de rendimento. Temos reportagem nesta edição. É preciso criar circuitos que permitam identificar os primeiros sinais de demência. Apelo da Associação Alzheimer Portugal numa carta enviada ao Presidente da República.
4: Olá, João Fonseca, no desporto.
7: Olá, Ana. Porto vence Benfica e deixa Águias e Sporting a 5 e 6 pontos de distância no campeonato.
4: São as notícias das 8 da manhã que lhe contamos agora na Renascença, a edição de André Rodrigues.
6: O aumento do custo de vida obriga as famílias a procurar rendimentos extra. Muitas vêm-se obrigadas a cortar despesas e a procurar fontes de rendimento adicionais. A Renascença acompanhou um casal com duas filhas que acumula vários trabalhos para equilibrar o orçamento. Cátia Rodrigues, artista plástica e pintora numa companhia de azulejos, explica que esta é a única forma de responder não só aos aumentos na alimentação, combustível e material escolar, mas principalmente aos custos com a habitação.
8: Hoje em dia, com o valor acréscimo, não é, principalmente das rendas, sou mesmo obrigada a ter várias fontes de rendimento. Duas, pelo menos, duas fontes de rendimento, no mínimo. Um T3, o valor de um T3 neste momento, nesta zona, ronda aos 1.200 euros, 1.300 euros. Ou seja, é um absurdo.
6: Cátia Rodrigues, aqui num excerto da reportagem de Miguel Marques Ribeiro, um trabalho para ler no site da Renascença.
4: E perante estas dificuldades pelas quais passam muitos portugueses, temos agora o sistema Volta, de devolução de latas e garrafas de plástico, a tornar-se a fonte de rendimento para pessoas em situação de vulnerabilidade.
6: Sim, Ana, há pessoas em situação de sem-abrigo, há toxicodependentes, há quem tenha perdido o emprego e não consiga outra forma de ganhar a vida que não sejam os reembolsos decorrentes da entrega de garrafas e de latas. Reportagem de João Cunha.
9: O dia está quase a nascer. Na zona de Santa Apolónia, segue, em cima de uma trotinete, à qual estão presos dois enormes sacos pretos do lixo, um de cada lado, carregados de garrafas e de latas. O dia, ou melhor, a madrugada, começa cedo.
10: Todos os dias, das 4 da manhã às 8, mais ou menos. Muitos, em alguns cafés, me ajudam, me dão. Alguns donos de café me dão garrafas e as outras eu procuro mesmo no lixo ou caixotes de lixo. Vou procurando, vou vasculhando e vou juntando.
9: Perto do final do mês, Lages vai entregar ao sistema Volta.
10: Normalmente no mês dá 820, 830 pau, quase um salário mínimo.
9: E é assim que consegue sobreviver, mesmo tendo de passar 2 a 3 horas agarrado à máquina onde recebe os reembolsos, depois de entregar garrafas e latas. Foi enganado pelo patrão quando chegou a Portugal e decidiu ocupar uma casa para ter um teto, apostando na recolha para ter os reembolsos e uma fonte de rendimento. Ouviu e até concorda com o pedido do autarca de Lisboa para que se acabe de imediato com este sistema, sobretudo na parte em que Carlos Moedas fala de problemas na higiene urbana.
10: Ouvi e concordo com algumas coisas, com reclamações, porque, por exemplo, sinceramente, tem moradores que vão pegar o lixo e deixa o lixo no chão, não concordo. Para mim é mais as pessoas que são drogadas, esses trem tudo, que deixa o lixo no chão. Agora nem todo mundo é igual, né?
9: Por fim, deixa uma certeza.
10: Esse tema do voto ajudou até bastante, que eu acho que muita gente concorda também, que diminuiu moradores de rua ou pedindo nos mercados ou roubando, que normalmente a garrafa já dá o que eles querem. Se tirar a volta, bota fé que eles vão voltar a roubar de novo.
6: Reciclar para ganhar a vida, uma reportagem do jornalista João Cunha nas ruas de Lisboa. Este é um trabalho que está disponível e em destaque também no site da Renascença. São os últimos a arrancar. Começa hoje o ano letivo para os alunos do ensino secundário. O início das aulas foi adiado, uma medida decidida pelo Ministério da Educação, depois de muitos professores terem sido recrutados para a correção dos exames nacionais. As unidades locais de saúde devem ter percursos de cuidados definidos para identificar rapidamente os primeiros sinais de demências. O apelo da Alzheimer Portugal surge numa carta aberta dirigida ao Presidente da República, também ao Governo, ao Parlamento e ao Infarmed. No documento, a Associação defende que o combate à doença deve ser uma prioridade nacional, uma vez que em menos de 25 anos, 4 em cada 10 portugueses terão algum tipo de demência. Rosário Zinco dos Reis sublinha a importância do diagnóstico precoce.
11: É muito importante que em cada unidade local de saúde esteja definido um percurso de cuidados, que haja especial atenção por parte dos cuidados de saúde primários para os primeiros sinais de demência, para que as pessoas possam ser precocemente diagnosticadas, isto para que a intervenção seja mais eficaz.
6: Rosário Zinco dos Reis, a presidente da Alzheimer Portugal, em entrevista a Ana Bela Góes. A carta mostra ainda preocupação com as dificuldades no acesso aos novos medicamentos para o Alzheimer aprovados na Europa, mas que continuam fora do alcance de muitos doentes devido ao elevado custo e à ausência de comparticipação pública. Agora, a atualidade desportiva. João Fonseca, o Porto ganhou o primeiro clássico da época e distancia-se dos rivais.
7: 3-1 ao Benfica foi o resultado final, mas Farioli trava para já excesso de otimismo.
12: Of course, importante,
7: claro que é importante estar onde estamos, mas faltam tantos jogos que é ridículo alimentarmos qualquer sonho ou fazer uma análise a longo prazo.
12: To make any type of dream or long-term analysis.
7: Do lado do Benfica, Marco Silva torceu o nariz ao desempenho do árbitro, mas reconhece que os seus jogadores não souberam conviver com a pressão do jogo.
13: Nós acabamos por perder o jogo e a culpa é nossa, fomos nós que o perdemos de uma... por algumas coisas que aconteceram dentro do terreno, e nós temos que assumir isso mesmo, não querendo dar muitas explicações, e teremos que crescer para jogar em contextos como este, em ambientes e outras coisas mais, mas isso é para nós falarmos, para nós crescermos e naturalmente sermos mais maduros.
7: No final também falou o presidente benfiquista Rui Costa para dizer que o título não passou a ser uma miragem.
14: A situação não está adulterada porque a gente perdeu 5 pontos. 2 pontos contra o Académico Viseu, como vocês bem se lembram, da maneira como foi, e estes pontos aqui. Isso não vai eliminar nem vai impedir que esta equipa lute por todos os objetivos. Portanto, aquilo que eu peço, não entrámos, mesmo que ganhássemos hoje no Dragão, não éramos campeões nacionais, não perdemos o título hoje aqui, bem pelo contrário, temos muito caminho pela frente.
7: Vitória do Futebol Clube do Porto cimenta assim a sua liderança no campeonato, deixa o Benfica a 5 pontos e o Sporting a 6.
6: Atualidade desportiva com João Fonseca. Na atualidade internacional, o destaque para a derrota do partido do chanceler alemão Friedrich Merz, um desastre eleitoral. É desta forma que o chanceler alemão se pronuncia sobre a vitória da AfD na Pomerânia Ocidental, com mais de 38% dos votos. Esta é a segunda vitória regional do partido de extrema-direita neste mês. Em Berlim, venceu o partido esquerda radical com cerca de 25% dos votos. Em Ceuta foi reforçada a segurança na fronteira com Marrocos, a 3 dias das legislativas marroquinas. As autoridades temem que a deslocação de agentes para garantir a segurança das mesas de voto seja vista como uma oportunidade para uma nova entrada massiva de migrantes. Está tudo atualizado em rr.pt.
4: É passar por lá. Até já, até André, já. 8 e 7. Bom dia.
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0: Já a seguir temos o extremamente desagradável e vai ser uma...
1: emoção!
0: E surpresa!
1: Porquê? Olha, vamos dizer, se é assim, nós não temos segredos, a nossa vida é um livro aberto. A Joana Marques adormeceu.
0: Pronto.
1: O que é que isso faz?
0: Não
1: faz
0: é a primeira vez.
1: Já aqui uma equipa inteira pois. Em alvoroço. Claro. Nós não sabemos ao certo o que, é que vai acontecer. Se chega.
0: Se chega a horas.
1: Porque depois há muitos sons, não é? Que uma pessoa tem que pôr aqui dentro do computador. Isto já são aqui detalhes de bastidores que vocês já dispensavam, mas é pronto, vamos contar. Portanto, partilhem connosco também destes momentos emocionantes antes desta edição do Extremamente Desagradável.
0: Enfim, fazemos figas.
1: Eu estou a fazer figas com as mãos e com os pés.
0: Com os pés também, sim. Então vá. Primeira coisa, antes de mais nada, Paulo Soares, como está o trânsito?
2: Há agora um acidente na A4 em Ermesinda, é no sentido Amarante-Porto, ocupa a via esquerda e há demora desde Valongo. Na VSI, para-se da Ponta Freixa A13 e de Santo Ovídio na A1 ao Nó de Francos. Em Lisboa, complicações na A1 com acidente antes de Sacavém, Norte-Sul, corte via direita, fila quase em Santiria, de resto já tudo cheio a esta hora. Em C19 no Cacém, A5 em Porto Salvo, eixo Norte-Sul a partir do Lumiar e A2 com fila na Baixa de Corroios. Linha Verde, 850-50-10.
1: Obrigada, Paulo Soares. E hoje, quanto ao tempo para esta segunda-feira e para os próximos dias? São dias de muito calor, hoje de céu limpo, com algum vento forte, sobretudo nas terras altas. Máximas, atenção a isto, 33 para o Porto, 35 para Lisboa, temos 30 de máxima em Faro, muito mais quente ainda em Coimbra e Santarém, que são as cidades com temperaturas mais altas e que chegam aos 37, que caloraça. 36 para Braga e Évora, 35 em Leiria, Setúbal e Castelo Branco e também Beja. 34 para Porto Alegre, 33 em Bragança, Viseu e Vila Real. 32 em Aveiro e Viana do Castelo e 29 na Guarda. 25 a máxima para Ponta Delgada e também para o Funchal.
0: É isso, vai estar calor.
1: Muito calor.
0: Portanto, temos... Olha, a música que vai tocar agora...
1: Temos, ou não, extremamente desagradável já a seguir.
0: Temos 3 minutos e 7 segundos a separar-nos daquilo que seria o início esperado do extremamente.
1: Se virem uma senhora de óculos com o cabelinho pelas orelhas assim a acelerar na estrada, deixem passar.
0: Então vá, vamos lá. Aqui estão os Train com Drive By. 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

0: À espera do seu extremamente desagradável. A boa notícia é que vai acontecer. Nós vamos ser extremamente desagradável hoje, é a primeira edição desta semana. A notícia, se calhar menos feliz, é que não vai ser à hora normal, está bem?
1: Mas vai acontecer.
0: Vai acontecer. Era sim, aquilo sim. que eu estava a dizer, que eram as boas notícias. Depois das 8h30, numa edição especial que vai apanhar os ouvintes que estão connosco depois das 8h30, temos o extremamente desagradável.
2: É isso, é uma coisa ótima, é uma coisa boa.
0: É.
2: Vamos.
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2: Eu não sei se há alguém que ainda não saiba o que isto é, mas se este fim de semana andou pelas redes sociais, é muito possível que se tenha cruzado com dezenas de vídeos de pessoas a cantar o que tem no cá. Do pingo doce, o que tem no cá. Ora bem, se sabem do que eu estou a falar, aguardem só uns momentos. Se não sabem, eu vou explicar. Quinta-feira passada, estação do Cais do Sodré, em Lisboa, iniciativa aqui da nossa rádio vizinha, parceira, RFM Sem Olhar a Quem, é uma emissão para consciencializar o acesso de todas as pessoas à cultura, e está a acontecer um concerto do cantor Blue Eye, e acontece isto. Ele está a cantar, e há uma invasão de palco.

0: Ora bem, quem está a ouvir isto pela primeira vez pensa, ah, certo, é uma pessoa que estava...
1: É uma cantora.
0: Faz parte da banda, isto é, ou é um dueto, ou é a senhora que estava a fazer coros. Não, esta senhora invadiu o palco e de repente começou a cantar uma letra alternativa que envolve o Pingo Doce, não se sabe bem porquê. Há quem tenha dúvidas se ela diz o que tem no cais ou se o que tem no carro, do Pingo Doce.
1: Pois.
0: A internet divide-se quanto a essa questão. Agora, o que é que aconteceu? Isto ficou absolutamente viral e toda a gente começou a fazer versões desta canção. Mas quando eu digo toda a gente, é toda a gente. A mais recente e também das mais bonitas. É Amaro, reparem.

0: claro.
1: Cá está, com arranjo de vozes.
0: Que lindo!
1: É lindo.
0: O que tem no cá?
1: A Maru aqui optou por não fazer a continuação da letra, porque há aqui um pormenor que eu não disse, que é, ela depois continua a cantar com algum vernáculo à mistura.
0: Ok.
1: Mandou as pessoas para sítios, etc. E isso também tornou o vídeo um pouco mais divertido. Agora, a Renascença aqui é trazer-vos aquilo que mais ninguém vos dá, que é, se vocês virem as imagens com atenção, há algumas pessoas que vão tirar a senhora do palco. E eu falei com uma dessas pessoas, que calha ser nossa colega aqui do marketing, que é a Rita Rosa. E portanto, aqui está a versão que ninguém viu, contada por quem estava nos bastidores deste concerto. Rita, bom dia.
2: Olá, 3 da manhã. Aqui fala a pessoa do vermelho que aparece no vídeo viral deste fim de semana. Então estava a começar o início do showcase do Blue Eye e nisto entra uma pessoa em palco que tem uma presença e uma postura de artista que faz parte da performance do Blue Eye e que para a equipa toda de produção que lá estava não nos pareceu suspeito. No entanto, quando ela começa a puxar o braço do artista, e que acho que é importante referir que é invisual, que não vê, aqui torna-se um bocadinho preocupante e percebemos que efetivamente está alguma coisa a correr mal. Fomos logo agir prontamente e retirá-la do palco, e nisto também a própria polícia percebe e ajuda-nos na situação, mas isto antes de já ela tinha conseguido roubar o microfone e começou então a cantar a música que todas as pessoas estão a cantar neste momento. Foi insólito, foi inesperado, mas ainda bem que tudo correu bem no final, e também agradecer aqui um bocadinho ao Blue Eye pela boa disposição.
1: Verdade.
0: Ai, que
1: o Blue Eye está a reagir com muito humor a tudo isto. E a Rita, obrigada finalmente por esclarecer aquilo que para mim permanecia o grande mistério de todo este acontecimento, que era, porque quando se vê as imagens, aquela senhora que subiu ao palco fica lá imenso tempo, fica lá muito
3: tempo.
1: E
3: ela a puxar ela a puxar o microfone,
1: sim,
3: e a querer ficar com ela na mão.
1: Porque não foi, para quem não viu isto, não foi aquela invasão assim à bruta, não é? Dá cá e vou cantar. Não, ela entrou calmamente, esperou e pronto, eu questionava, mas como é que ninguém percebeu? Pronto, cá está, porque ela entrou com uma basófia e com uma postura de
3: artista.
1: Cá está, a Rita a explicar.
3: Sim.
1: Obrigada à Rita por esclarecer isto. E acho que mais uma vez devíamos ouvir, porque
3: a música do momento.
1: Eu não tenho outra coisa na cabeça há 3 dias, não consigo parar. Reparem.
3: Vamos lá.

0: bem. No jardim. Olá, Joana Marques.
1: Olá.
0: Isto não vai ficar por aqui. Olá, bom dia, bom dia. Dormiu bem?
2: Bom dia, só sou para você.
1: Como é que estás? Como é horrível acordar de repente.
0: Acontece a todos.
1: Não é? E perceber que se está atrasado.
2: Sim, sim. Estou com algumas palpitações, mas está tudo bem.
1: Pronto, está tudo bem. Mais uma vez, há extremamente desagradável, só que depois das 8h30. Trocámos tudo.
2: Nunca aconteceu isto,
1: não,
2: é inédito.
1: Pois é. O que temos a seguir é o alerta estupidez. Está bem?
2: É um programa todo ao contrário.
1: Todo. Do avesso.

0: extremamente desagradável.
1: Nada temam.
0: Experimentem o alerta estupidez. Que sabe muito bem.
2: É tipo
0: também.
2: Amazon, se gostou disto, é.
1: Posso interessá-lo, noutra rubrica?
0: Espera aí, que não estamos.
3: Sim. Neste caso é tipo Temu, não é tipo Amazon.
2: Não,
3: se gostas do extremamente, olha esta versão da Temu.
0: Vamos ao alerta estupidez.
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3: Bom dia. Em Lisboa, uma jovem de leste que está cá em Erasmus fez queixa na polícia porque pagou 1.800 euros por um quarto que não existia.
5: Estupidez!
3: Será estupidez? Será? A Camila Galvão foi descobrir.
0: Pagar por um quarto que não existe. Há portugueses que dizem que é fraude, nomeadamente todos. Mas Olívia Gonçalves, promotora imobiliária, garante que é uma nova forma de ver a habitação.
1: Olha, as pessoas queixam-se que ninguém resolve o problema da habitação. Menos o Exaltino, que está sempre a dar apartamentos no TikTok e uma vez deu uma casa nas finanças e foi condenado.
0: Por isso, Olívia acredita que o futuro é ter uma oferta inovadora, como nos mostrou num dos apartamentos que tem em Lisboa.
1: Temos quartos para todos os gostos. Temos este quarto cego. Aqui,
0: quarto
1: por exemplo.
0: Cego? Porquê cego?
1: Porque no anúncio dizemos que tem janelas, mas quando chegas cá perdeu a vista. Né? Este quarto também tem muita procura, porque é barato.
0: Isto é uma despensa?
1: Não, senhora, não. É a nossa oferta quarto minguante. No anúncio tem 40 metros quadrados, entretanto minguou. Né? Depois lá ao fundo também temos passando o corredor Maomé.
0: Porquê Maomé?
1: Porque chove cá dentro. Tens de saber separar as águas para poderes passar, não é? Assim, os braços. E como eu dizia, passando o corredor Maomé, lá ao fundo estão os quartos que a jovem alugou, que são os quartos da final.
0: Quer dizer quartos de final?
1: Não, quartos de a final, porque tu pagas o quarto, chegas cá, a final. Não há quarto.
0: Olívia é inovadora na oferta de quartos, mas também na forma como os aluga.
1: Contratos. Sabe, minha querida, um dos flagelos deste país é a burocracia. Então as pessoas não têm onde viver e o que importa é a papelada. Não, é o contrário. Na minha empresa ninguém tem contrato, porque eu penso, o que é que é mesmo preciso? Arranjar emprego às pessoas para elas terem o que comer. Pumba, empreguei pessoas. Papelada? Fica para depois. Eu quero viver num mundo em que pomos as pessoas à frente da burocracia.
0: Mas isso é precariedade.
1: Não, isso é ter dinheiro para comer. Não lhes falta nada.
0: Recebem salário?
1: Claro. Têm de comer.
0: Subsídio de refeição?
1: Têm de comer.
0: Subsídio de férias de Natal?
1: Têm de... Espera, porquê? Mas como eu dobro em agosto e em dezembro? Para quê? Para depois em janeiro andarem a comer alface e a sofrer? Que disparate. Aqui recebem o mesmo, comem o mesmo e estão sempre impecáveis.
0: E é assim que funciona o aluguer de quartos de Olívia, sem papelada. É só escolher e alugar.
1: E pagar calção de banho.
0: Calção de banho?
1: Sim, calção de banho. Porque a gente diz que devolve a calção, mas é banhada. Já ficaste sem ela. Enche! Tome! Pague!
0: Calção de banho! São 8h25, muito bom dia. Então, tivemos o alerta estupidez e trocámos tudo. Temos o extremamente desagradável depois das 8h30. Olá, Joana.
2: Olá.
0: Quem trazes?
2: Olha, trago os desertos. Não estava à espera, pois não.
0: Silêncio, não.
2: Por isso é que demorei mais, tive que os ir buscar aos anos 2000.
0: Claro.
2: Sim. Trago os desertos, em especial o Vintém, que, como é que eu hei de dizer, revelou uma faceta dele que eu desconhecia. Eu disse Vintém, queria dizer Cifrão, desculpa.
0: Ah,
2: confundo,
0: ok.
2: Mas tudo
1: Vintém
2: também
1: confundir. Também tenho ideia que foi, era Moisés que separava as águas, não Maomé.
3: O quê? Era Moisés, era. E estava escrito Maomé no guião.
2: É segunda-feira, tá?
3: Depois que ela diz, Maomé, não escrevo, não.
0: Eu também não sabia, não. Mas pronto.
3: E as pessoas realmente, isto é mesmo...
1: O Maomé é o senhor que vai à montanha, não é?
0: Sim.
1: Ou a montanha vem a ele.
0: Vem a ele.
2: É. Ou o mar, ou será o mar.
3: Vá lá que isto não é uma rádio minimamente religiosa. É a sorte.
1: Biblicamente, portanto, abriu as mãos e separou o mar vermelho.
3: É.
1: Para conduzir seu povo.
3: É sorte.
0: Eu quero ver pessoas com a poeira.
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2: fica aí, não vou embora.
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0: 8:30 da manhã. Vamos agora contar-lhe que notícias é que marcam a atualidade. E Liliana Monteiro, a começar este, posso dizer, absurdo, muito alto.
21: Histórico.
0: Histórico. É a subida dos combustíveis.
21: Record, exatamente. Os combustíveis voltam a subir esta segunda-feira. Vai haver mais gasto na carteira dos portugueses. O gasóleo aumenta 6,5 cêntimos. Deverá rondar os 2,21 euros por litro. Já a gasolina sobe 5 cêntimos para um preço médio próximo dos 2,11 euros. Não são só pessoas em situação de sem-abrigo. Há também quem tenha perdido o emprego e não consiga outro rendimento senão os reembolsos decorrentes da entrega de garrafas e latas no sistema Volta. A reportagem da Renascença encontrou pessoas que, através deste sistema, conseguem juntar mais de 800 euros por mês. Foram dominados durante a madrugada os dois incêndios mais significativos do país, um em Castro Daire, em Viseu, outro no Conselho de Tábua, no distrito de Coimbra. Os operacionais continuam no terreno para evitar reacendimentos. Na Alemanha, as eleições estaduais trouxeram más notícias para a CDU e também para o chanceler alemão Friedrich Merz. No nordeste da Alemanha, a extrema-direita da AfD vai em primeiro lugar. Já em Berlim, venceu o partido da esquerda radical.
0: E João Fonseca, hoje os portistas acordaram muito felizes.
22: Sim, é exemplo, acredito, também da Joana Marques.
0: Sim, sim.
22: Não é?
0: Está com um sorriso de orelha a orelha.
22: O Porto dispara assim na classificação, depois de 55 jogos sem perder o Benfica, que caiu ontem no Dragão, derrotado por 3-1 e com menos um jogador por expulsão de Langley aos 35 minutos. Os portistas ganham assim pontos aos seus rivais diretos. O Benfica está a 5 e o Sporting a 6 pontos nesta sétima jornada, que terminou também com empates a 0 entre Santa Clara e Braga. Já em Guimarães, Tiago Margarido foi contestado, o técnico de Vitória, depois do empate a 1 com o Moreirense. Vitórias forasteiras do Académico de Viseu contra o Estrela da Amadora 2-0 e do Casa Pia por 2-1 no Estoril.
0: Até já, João Fonseca.
23: Bola branca.
0: Ah!
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1: Então, hoje baralhamos tudo e demos de forma diferente. Portanto, já ouvimos o alerta estupidez. Agora, já a seguir, temos o extremamente desagradável, Joana. Sim.
2: Temos Pedro Teixeira da Mota de um lado.
1: Sim,
3: Teixeira da Morte.
1: Que é um apresentador de podcast, não é? De programas da net.
2: Sim. E do outro lado, Desert.
1: Ok.
3: E descobrimos que a Joana depois das 8h30 não funcionava, ia tudo mal.
1: Imagina.
2: Olha, é
3: a palavras todas ao contrário.
1: Então, é para ouvir já a seguir.

0: Polícia, a tocar na Renascença, 23 minutos para as 9. Vamos espreitar o trânsito. Antes de mais nada, olá Paulo Soares.
1: Bom dia, mantém-se o acidente na A4 em Hermesinde, há um corte via esquerda e fila desde Valongo. Na vez aí, tudo cheio a esta hora. Da Vintes ao Nodo A3 e de Santo Ovídio na A1 até ao Nodo Francos, os acessos à vez aí estão todos preenchidos. Em Lisboa, há agora acidente na A5 em Porto Salvo, Cascais de Lisboa, ocupa a via esquerda, fila na Ribeira de Lages. Há demora também no IC19 desde o Cacém, no Eixo Norte-Sul, na Ameixoeira e nos dois sentidos da segunda circular para o Campo Grande na A2, para-se ainda desde a Baixa de Corroios. Linha Verde, 850-50-10.
2: Obrigada, Paula. Até já. Quanto ao tempo para hoje? Segunda-feira, começamos a semana e vamos continuar o resto dos próximos dias com um tempo muito quente, céu limpo, 33 de máxima para o Porto, 35 para Lisboa e 30 em Faro, num dia onde as temperaturas mais altas chegam em Coimbra, a Coimbra e Santarém, 37 de máxima hoje para estas duas cidades. A cidade mais fresquinha hoje é a Guarda e mesmo assim chega aos 29.
0: Ok, então aí vamos nós.
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4: Larga-me! Os desertos foram ao podcast do Pedro Teixeira da Mota. Parece o início de uma anedota.
0: Pois é.
4: Tipo, estava um português, um francês e um inglês. Ou neste caso, estava um Vintém, um Cifrão e um Edmundo.
0: Olha, Joana, tendo em conta as opiniões acerca do teu documentário que ouvimos sexta, acho que é melhor começares a pensar seriamente em fazer um PPR.
4: Acho que é que uma coisa tem a ver com a outra.
2: Tem, porque tudo leva a crer que este documentário marca o fim da tua carreira, em princípio. Portanto, tens de acautelar o futuro.
0: Olha, quem diria que ainda acabavas reformada antes de mim?
4: Bem, então
0: que
4: graça. Se calhar vou para casa e começo já a tratar do PPR.
2: Não, vais ao optimize.pt e descobres qual é a melhor solução para ti.
0: Ou então aproveitas e começas a enviar currículos para outras empresas, a ver se arranjas uma que premie os trabalhadores com PPR.
4: Ah, mas isso é possível?
2: Na atribuição de prémios em PPR, tanto a empresa como o trabalhador estão isentos de contribuições para a Segurança Social. Se esperávamos ouvir isentos de contribuições nesta rubrica a esta hora da manhã, não esperávamos.
4: Mas conseguimos, vitória. Os desertos foram ao WatchTM e Pedro Teixeira da Mota achou boa ideia começar a conversa com uma linda recordação de infância.
2: Oh, dos tempos em que tinha posters dos desertos no quarto.
4: Não propriamente.
5: Pá, eu na altura, ali 2006, 2007, tinha um blog e escrevia sobre várias coisas. E houve um dia que fiz um post sobre vocês. Isso em 2006, ou seja, eu tinha 12 anos. E portanto, pá, já passou tempo, eu acho que agora está tudo bem entre nós. Mas eu acho que é engraçado lermos aqui o que é que eu escrevi na altura.
6: Manda.
7: Já eras comediante.
6: Estou curioso.
5: Opa, isto é eu tinha 12 anos.
4: Reparem então, nas diferentes reações. Vintém, manda, entusiasmado, quer ver. E o Cifrão já desconfiado. Já eras humorista, portanto, já eras comediante. Já passou tempo, acho que agora está tudo bem entre nós.
0: Mas eu
4: diz
0: fui
4: Pedro.
0: Mal.
4: Adivinhem, não está tudo bem entre eles e não passou tempo suficiente, ainda é tudo muito recente, só passaram 20 anos.
5: Maio de 29 de 2006. Uau. Como é que é possível que uma banda como os Desert tenha sucesso? As letras são feiríssimas, a música é horrível e os cantores são irritantíssimos. Portanto, eu venho aqui para
7: mas
5: já pedir desculpa.
7: Mas
5: não
7: porque é que tu achavas que nós éramos irritadíssimos? Desculpa.
4: Irritantíssimo, Cifrão. Irritadíssimo estás tu agora, neste momento.
0: Um bocadinho.
4: Além do mais, é uma pergunta de difícil resposta, não é? Porque muitas vezes as pessoas irritam-nos e nós nem sabemos explicar ao certo porquê, não é? É uma questão de pele. Neste caso, eu estava a ver a entrevista há menos de 5 minutos e o Cifrão já me estava a causar urticária. É uma coisa que não se explica, sente-se.
5: E depois tinha ali isso. Frases típicas e irritantes dos membros de Desert. Check it out, filósofo Zé Milho. Aê, filósofo Luca, toma lá.
7: Filósofo. Que idade tu tinhas aqui?
5: Tinha 12.
7: Ok, já é mais compreensível. Olha, porque mas... na realidade aquilo não tem a ver com a banda Desert, tem a ver com os personagens. Check It Out era uma coisa,
5: claro,
7: de um personagem.
5: Era isso que eu estava.
7: Era um guião escrito.
5: Não era vocês em personagens.
4: Que idade tinhas tu aqui, Pedrinho? 12. E que idade tens tu agora, Cifrão? Se não me falham as contas, tens 47 anos. E estás a explicar a uma criança de 12, que já não existe, que ela não embirrava contigo, Cifrão. Ela embirrava com a tua personagem, Zé Milho.
7: Mas já não temos idade para nos estar a defender. Está-se bem. Quem gosta,
5: claro,
7: gosta.
5: Sim. Sim.
4: Está-se bem. É isso. Seria absurdo um matulão desta idade agora estar a defender-se da gravíssima acusação de um puto do 6º ano feita há 20 anos.
2: Para mim tanto me faz.
4: Não, imaginem o que seria passar as 2 horas dessa entrevista a tentar provar a essa criança que não tinha razão, que as letras não eram fleiríssimas, a música não era horrível, os cantores não eram irritantíssimos e mais, a crista do Zé Milho Brilho não era patética.
7: Tudo o que se construiu enquanto Desert e o facto de sermos diferentes. O nosso álbum tem rock, pop, hip-hop, reggae, porque nós somos completamente diferentes uns dos outros. Nós criámos tudo o resto que as pessoas depois estão habituadas a ver-nos e isso não foi vindo deles, não foi vindo do guião. Foi nós percebemos que tínhamos algumas capacidades de... fora do normal. Pronto, fora daquilo que eles estavam à espera.
6: Diz, fora do normal.
4: Os Deserta perceberam que tinham capacidades fora do normal, acima da média. A capacidade de lidar com a crítica não era, no entanto, uma delas. Cifrão tinha duas hipóteses aqui: ou relativizar e dizer que realmente os Deserta também não aspiravam propriamente a ficar na história da música e cumpriam aquilo a que se propunham, que era entreter muito bem, ou então tentar provar por A mais B que foram uma das melhores bandas de todos os tempos e injustamente desvalorizada, uma vez que iam do rock ao pop, do hip hop ao reggae. Era um serviço muito completo. Eles tocavam de tudo. O que surpreende, porque hoje em dia Cifrão não se toca.
2: E parece que a qualquer momento pode levantar-se e ir embora. Não é?
4: E aconteceu mesmo. Infelizmente não foi ele, foi o Vintém. Muita gente os confunde, mas não tem nada a ver.
2: É.
4: Recordando as míticas palavras do treinador Manuel Machado, um Vintém é um Vintém, um cretino é um cretino. Calma, não estou a dizer com isto que o Cifrão é um cretino. Não quero que ele fique mais 20 anos agora a remoer nesta. Eu quero que fique claro, Cifrão não é cretino. Ele está cretino, que é uma coisa que acontece a toda a gente. Às vezes uma pessoa acorda assim. Quem nunca cometeu uma cretinice na vida... que atira a primeira pedra, mas de preferência não na direção do entrevistador. Olha, o clima estava tão tenso que então um dos elementos resolveu abandonar.
6: Mas não posso acreditar, o Vintém levantou-se e abandonou o estúdio.
4: É, infelizmente não foi o Cifrão, foi ele.
5: Olha, eu tenho que bazar. Estamos aí a chegar ao derradeiro momento
8: ao derradeiro,
5: Vintém abandona podcast.
8: Eu tenho uma reunião da Escola da Aurora.
4: E aposto que comparado com isto, a reunião da Escola da Criança vai ser um sonho, mesmo que esteja aquele ambiente de cortar a faca entre os pais, porque a mãe do Vasquinho acusou o Kiko de roubar o lanche dos colegas.
6: Bem, mas acreditam que eu nem me tinha percebido que o Vintém estava lá?
4: Eu acho que nem o Vintém, na verdade. Dá-me ideia que tanto ele como o Edmundo foram sedados, enfiados no carro pelo Cifrão e levados para o estúdio do Watch TM.
7: Graças a Deus nós não fazemos isto para promoção. Nós fazemos isto porque eu acho que é super interessante nós partilharmos algumas histórias e algumas vivências. O mais desafiante de todos os podcasts que eu pedi para fazer, porque eu pedi ao coletivo podcasts específicos para nós fazermos, porque sempre quis vir aqui e nunca tinha-me proposto a fazer isso e tu nunca me tinhas convidado. Por isso usei a marca de Desert, que é mais forte do que eu, para vir aqui.
4: Portanto, isto é o Cifrão num sítio onde ele sempre quis ir. Imaginem se não quisesse. Deve ser mesmo divertido fazer surpresas. Imaginem, Cifrão, vamos à Disney, como tu sempre sonhaste. Corta para Cifrão todo o tempo em embirrar com o Mickey. Mas resumindo, os Desert não vão ali para promover nada. Vão ali porque o Cifrão queria ajustar contas com um humorista. Vai daí, arrastou os colegas.
6: Mas espera aí, ele fez-te convidado para o podcast?
4: Fez.
7: Tu não foste tu que me convidaste para estar aqui.
5: Pois.
7: Fui eu que quis vir aqui. Fui eu que insisti com os meus dois colegas para vir ao teu podcast. Só para tu perceberes. E sabia que isso ia ser um risco para mim. Há dois dias que eu ando a pensar se tu nos vais entalar ou não.
5: Aí.
7: E começaste logo a entalar-nos. E eu fiquei aqui a pensar. E se tu foste ver as imagens do meio.
6: Por acaso,
7: eu estou dois minutos a olhar para baixo e dizer assim.
6: Já que estás a falar disso.
4: Ele está dois minutos a olhar para baixo a dizer já sabia. Por acaso eu discordo, eu não acho que tenhas sido entalado, Cifrão, acho que te entalaste sozinho. Não foi preciso ajuda de ninguém. Eu até acho que o Teixeira da Mota começou por se entalar a ele. Tipo, reparem como eu aos 12 anos perdia tempo a escrever num bloco que as vossas letras eram fuleiríssimas. E o Cifrão, em vez de dizer, epá, realmente reconheço, não é? Veja a minha imagem nos teus olhos, é o reflexo do amor. Veja a minha imagem nos teus olhos, é o que me faz querer voltar. É um bocado fuleiro, mas não, ele não admite e entra nesta loucura do não tem nada de piroso aqui.
6: Mas espera aí, o Cifrão até diz que ir ao podcast ia ser um risco, mas risco de quê?
4: Deve ser risco de incêndio, porque tem estado dias muito quentes e claramente o Cifrão é altamente inflamável.
9: Quando houve aqui determinados momentos, como acho que ele está a falar...
5: Mas estás a saber, a parte de Angélico,
7: não
5: é?
7: Não. A parte quando tu tinhas 12 anos.
5: Ah, o quê? Que é boa da
9: forma. Várias coisas.
7: Não, a parte quando tu tinhas 12
5: sim,
7: anos,
5: sim,
7: de
5: sim.
7: falar sobre...
5: Não, eu percebi que tu não curtiste muito essa parte. Eu percebi,
7: não, mas eu juro-te, eu sabia...
9: Mas o Cifrão era dos que mais sofria com os haters.
5: Ah, ok.
4: Eu gosto de Pedro Teixeira da Mota a tentar perceber de onde vem o desconforto. O quê? Foi aquela parte em que falei do vosso amigo e colega de banda que faleceu? Não, essa parte foi na boa. Essa parte, tudo ok. O que o Cifrão não gostou mesmo foi da parte em que recordar-se que havia putos de 12 anos que não apreciavam o seu trabalho. Não deixa de ser irónico que Cifrão cantar tantos anos para mim tanto me faz que digam coisas boas. Olha, ou coisas más e depois sofra ainda hoje com o que alguém dizia sobre ele em 2006.
2: Mas o Edmundo diz que ele sempre sofreu muito com os haters. Se calhar foram coisas assim mesmo graves.
4: Ah, sim, tens razão, Inês. Estamos aqui a brincar, mas o Cifrão teve os ouvidos ouvir coisas horríveis. Até deixo o alerta agora para os ouvintes mais sensíveis. Aliás, foi por isso que hoje pusemos a rubrica mais tarde, que era para já não haver tantas crianças a ouvir, porque o relato que vamos ouvir a seguir é impressionante.
7: E dos nomes não tipo... serem brilhantes, é Milho, é um nome agressivo para tu.
5: Não,
7: mas
5: é forte.
7: Andar com... é bom.
5: É forte. Não, não, não, é power. Mas estás a dizer que é duro, tipo, ser o Zé Milho.
7: Sei lá. Não, não é. Zé Milho. É muito engraçado, mas pronto, mas depois isso puxa o pio, Zé Pipoca e.
6: Olha,
2: e caso... impropérios terríveis.
6: Sim, é caso para dizer que o Zé Milho fritou a pipoca.
4: É Zé Milho transgénico agora. Oh, Ana, olha aí. É um trauma ainda recente. Eu agora estava aí atrás de ti, mas não. Isto fica-nos muito mal porque só passaram 20 anos.
5: E ainda por cima comecei logo assim, não é?
10: E eu já sabia que isso ia acontecer e estou aqui e fui ponderado.
9: Esses momentos aconteceram e eu pensei assim: uau, o Cifrão está mesmo diferente.
10: Não estou, não.
9: Porque isto é
10: não
9: condição
10: tá,
9: agora. Não acontecia.
7: Não estou a lixar. Assumi o risco de vir aqui sabendo que, pronto, que estás a fazer o teu trabalho e o teu trabalho é feito desta forma.
4: Sabendo que estás a fazer o teu trabalho é feito desta forma. Esta porcaria, sem escrúpulos, a brincar com os sentimentos dos outros. Sabemos os bois pelos nomes, não é um trabalho sequer, é bullying.
7: Eu vou-te dizer porque é que eu levo muito a sério isto. Nós imprimimos muito tempo e muito trabalho naquilo que nós fazemos. Eu sou super dedicado. Eu gosto muito daquilo que eu faço. Tenho muito orgulho.
4: Oh filho, todos nós imprimimos muito tempo naquilo que fazemos. O que não impede, desculpem, estou amassada. O que não impede.
6: Está amassadíssima.
4: O que não impede que outras pessoas imprimam tempo a criticar aquilo que nós fazemos. Está tudo certo.
6: É chamada liberdade de imprensa.
4: Olha, não, agora não. Estamos liberdade aqui com conversa. Estamos aqui com conversas delicadas. Respeito ao Cifrão, por favor. Tá, não interrompas agora que ele está a discutir com uma criança de 12 anos a tentar explicar-lhe.
2: Não, o podcast é uma constelação.
4: É uma constelação familiar, exato. Está a tentar explicar-lhe que não pode ir para Pedrito da Mota. .blogspot.com dizer que os desert não prestam, que eram fuleiríssimos, porque os desert também são pessoas, entendes? Eles têm sentimentos. Debaixo de um desert também me bate um coração. E podem passar 20 anos marcados por aquelas palavras duríssimas, escritas no intervalo do almoço, antes da aula de geografia.
7: Eu fico lixado quando alguém confronta isso.
5: Uh-huh.
7: Imagina, e muito mais confrontar quando não sabes o que é que estás a dizer.
5: Claro, mas em minha isso... defesa, isto tem 12 anos. Tinha 12 anos.
7: Para tu perceberes que uma pessoa que tem a minha idade ainda fica tocado com um miúdo de 12 anos a ter uma opinião dessas.
5: Já, em 2006.
4: Oh, Cifrão, isto só era defensável se tu tivesses tocado neste momento, Cifrão, no sentido em teres bebido um bocadinho a mais ao almoço e estar a dar-te para o sentimento. E mesmo assim seria absurdo, porque convenhamos, nem sequer foi um insulto, foi só uma opinião, e não foi escrita por um adulto. E foi em 2006, foi há 20 anos, já prescreveu. Mas vocês repararam que quase lhe fugiu ali a boca para a verdade.
7: Eu fico lixado.
4: Fico ele ia dizer traumatizado.
2: O tramado, fica ali na dúvida.
4: Portanto, perante isto, um homem de quase 50 anos que ainda sofre, porque nem toda a gente gosta da música que ele faz, Pedro Teixeira da Mota fez a pergunta que se impunha.
5: Não sei se vocês fazem psicólogo, fazem acompanhamento.
4: Não.
5: Não? Porque é engraçado que estás a dizer isso aí, uma das cenas que eu falo, bué com o meu, uma das cenas... Pronto, que é recorrente às vezes, sem estar aqui também a dizer demais. Mas tem a ver
7: por
5: com...
7: favor, já todos dissemos.
5: Yeah.
7: Só tu é que não.
4: Não, por favor, já todos dissemos. Diz tu também, ó otário, para de gozar com os outros e goza contigo também. Diz qualquer coisa ridícula sobre ti que me ajuda a esquecer que as pessoas na rua me chamam Zé Milho e José Massaroca. Estamos aqui a brincar, mas isto deve ser horrível.
6: É, sério,
4: é um
6: Joana.
4: Peso terrível que este Sim. homem carrega. Este pobre homem teve de lidar com este drama sozinho. Anos e anos de silêncio e isolamento, sem a ajuda de ninguém, sem ninguém que lhe conseguisse dar um abraço e dizer: eu percebo o que tu estás a sentir, eu também sofri esse terrível abuso, que é ter uma alcunha estúpida.
7: É muito difícil lidar com isto, eu não ando em nenhum psicólogo, atenção,
4: pois?
7: Eu tenho lidado com isto sozinho.
5: Mas nunca ponderaste?
7: Não, eu tenho uma forma de resolver as coisas que resulta comigo, que é subir a palco. Eu sou esgraviado em cima do palco.
5: Mas nunca ponderaste?
7: Não.
5: Porque claramente...
7: as pessoas dizem que eu devia ir.
4: Pois. Eu também não perguntaram, mas eu também acho que essas pessoas têm razão. Como é que eu ia dizer isto? Cifrão, essa forma que tu arranjaste de resolver as coisas não está a funcionar. Não seria de procurar mesmo um psicólogo. É fácil, é tal e qual como fizeste aqui. O psicólogo não te convida, tu é que ligas para lá a pedir para marcar e vais lá falar.
2: E pronto. Olha, amanhã há mais.
4: Claro que há, Inês, que pergunta. Isto é uma questão tão complexa, não se resolve só num episódio. São anos e anos de terapia e pelo menos dois episódios extremamente desagradável.
6: Não posso. A sério. Só amanhã há mais. Desagradável. Amanhã, horas.
4: Amanhã, horas. Podemos prometer que é horas.
6: 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Let's get it started in here.

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0: manhã, estamos a 6 para as 9 esta quarta-feira. Atenção!
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1: Ora, muito bom dia. São 9:08 nos Açores. Seja bem-vindo. Olá, André Rodrigues.
2: Olá.
1: Bom dia. O que é que temos de saber a esta hora?
2: Cortar na despesa, procurar rendimentos extra. Há cada vez mais famílias que sentem as consequências do aumento de custo de vida. Nesta edição, analisamos aquilo que o chanceler alemão classifica de desastre após as eleições regionais que deram mais uma vitória à extrema-direita alemã.
1: E o que nos vens contar no desporto, João Fonseca?
3: Jorge Jesus recebe esta segunda-feira na Cidade do Futebol os 25 convocados na nova era da seleção pós-Mundial das Américas.
1: Então vamos lá às notícias das 9 da manhã, uma segunda-feira quente em todo o país. Aliás, vai ser uma semana com muito calor. Vamos às notícias das 9, edição de André Rodrigues.
2: O aumento do custo de vida está a obrigar as famílias a procurar rendimentos extra. Muitas são obrigadas a cortar despesas e a procurar fontes de rendimento adicionais. A Renascença acompanhou um casal com duas filhas que acumula vários trabalhos para equilibrar o orçamento. Cátia Rodrigues, artista plástica e pintora numa companhia de azulejos, faz as contas às despesas, nomeadamente com as crianças, e diz que a prioridade é garantir comida à mesa.
4: 50 euros Kung Fu, 10 euros porque temos o cartão Porto na natação. E este ano entra no ensino articulado de teatro, ou seja, já estamos a falar aqui em 120 euros só para uma das meninas. Nós como pais sabemos que às vezes se tivermos que decidir entre atividades ou entre pôr comida na mesa, não é? Vai ser sempre a comida na mesa que vai ganhar. E quem fica a perder são sempre as crianças também.
2: Cátia Rodrigues, e as contas desta família residente no Porto perante o aumento do custo de vida numa semana que arranca com mais um aumento do preço dos combustíveis. A gasolina sobe 5 cêntimos, o gasóleo aumenta 6 cêntimos e meio. Durante quase 5 décadas foi uma das marcas de mochilas procurada pelos alunos portugueses, mas a empresa faliu. A Monte Campo, em São João da Madeira, abriu falência nos últimos meses. Chegou a empregar 40 pessoas. No momento do encerramento, tinha cerca de uma dezena de postos de trabalho, mas acabou por abrir falência quase 50 anos depois da sua fundação. Este é um trabalho que está disponível no site da Renascença. Agora, a preocupação da Associação de Doentes Alzheimer, de doentes de Alzheimer, da Associação de Cuidadores, diz que é preciso garantir o acesso dos doentes aos novos medicamentos. É o que diz a Associação Alzheimer Portugal numa carta aberta dirigida ao Presidente da República, ao Governo, ao Parlamento e ao Infarmed. A Presidente da Associação, Rosário Zinco dos Reis, assinala que os novos fármacos para a doença, aprovados na Europa, continuam fora do alcance de muitos doentes devido ao elevado custo e à ausência de comparticipação.
5: Foram aprovados em 2025 dois fármacos novos a nível europeu e automaticamente podem entrar no mercado nacional, o que significa que já há pessoas a serem tratadas com estes novos medicamentos, só que eles têm custos extremamente elevados e não há comparticipação. Queremos alertar para a importância de tornar estes medicamentos acessíveis a todas as pessoas que deles precisam.
2: Neste Dia Mundial da Pessoa com Alzheimer, Rosário Zinco dos Reis defende que as unidades locais de saúde devem ter percursos de cuidados definidos para identificar rapidamente os primeiros sinais de demência. São declarações registadas por Anabela Góis. A paz e o bom serviço voltaram às urgências hospitalares. A convicção é da Ministra da Saúde, que num artigo que assina hoje no Jornal de Notícias, defende que os serviços tiveram uma redução de episódios e melhores tempos de espera até junho. Ana Paula Martins promete soluções que vão ser adotadas até ao final do ano, nomeadamente ao alteração da lei dos tarefeiros. A ministra diz que o SNS deve garantir cuidados de saúde, mas não tem de manter regimes especiais a pessoas ou empresas. Na atualidade internacional, um morto e três feridos é o balanço de um ataque de drones ucranianos à região russa de Bryansk, junto à fronteira com a Ucrânia. Informação que é avançada esta manhã pelo governador interino da região através das redes sociais. Outra nota, o presidente iraniano vai viajar para Nova York amanhã para participar na Assembleia Geral das Nações Unidas. Informação avançada à Agência de Notícias Estatal Iraniana pelo porta-voz do gabinete de Masoud Pezeshkian. Agora, à atualidade desportiva e, João Fonseca, a seleção concentra-se esta segunda-feira pela primeira vez na era Jorge Jesus.
3: Vêm aí 4 jogos para a Liga das Nações, um com o País de Gales, outro com a Dinamarca e 2 com a Noruega. A equipa das esquinas volta à ação depois do Mundial de Futebol e agora com um novo selecionador e 4 novidades. Jorge Jesus chamou Samuel Soares em estreia e os regressos de João Palhinha, Nuno Tavares e Fábio Silva. Concentração até às 3 da tarde na Cidade do Futebol, às 5 há treino de recuperação. De ontem ficou o resultado do primeiro clássico da época. O Porto recebeu e bateu o Benfica por 3-1. Águias que não perdiam há 55 jogos, como destacou Francesco Farioli.
6: They came here with 55 games.
3: Vieram com o registro de 55 jogos sem perder. Por isso creio que o resultado tem um valor importante se considerarmos tudo isso.
6: Value if you put everything in consideration.
3: Vitória do Porto que deixa o Benfica a 5 pontos, Sporting a 6 no campeonato. No final da 7ª jornada, a Liga vai voltar agora só a 9 de outubro.
1: As notícias do desporto com João Fonseca. E André, é um dos temas em destaque esta manhã, as eleições regionais da Alemanha que colocam muita pressão sobre o governo federal.
2: Sim, Ana, e de resto a expressão usada pelo chanceler Friedrich Merz é muito ilustrativa. Um desastre desta forma que comenta a vitória da extrema-direita no nordeste da Alemanha e também a vitória da esquerda radical em Berlim. Esta edição às 9 junto ao jornalista José Pedro Frazão, que tem acompanhado a sequência de eleições na Alemanha. José Pedro, bom dia. Há um dado que é objetivo, a extrema-direita sai reforçada deste ciclo eleitoral. A AfD conseguiu os seus objetivos?
7: Bom dia, conseguiu muitos objetivos, mas não todos. Em Berlim, a AfD sabia ser impossível ganhar, mas reforçou a sua oposição e fica mais forte na oposição. Ganhou a esquerda, conseguiu capitalizar o descontentamento com o custo de vida e, sobretudo, com a habitação. No estado de Mecklenburg-Pomerânia Ocidental, a AfD voltou a ganhar eleições regionais, mas o SPD deve continuar a governar numa coligação. Das eleições da Saxónia-Anhalt, do início de setembro, esta semana, vamos saber se a AfD terá condições para governar, após a sua maior vitória eleitoral de sempre. Mas vale a pena dizer que a AfD fez campanha a dizer que queria governar sozinha e não conseguiu maioria absoluta. Ou seja, o ciclo foi muito positivo, mas sobre o impacto a nível nacional, conversei com vários dirigentes e votantes. A estratégia, dizem, em circuitos reservados, é que a aposta é no desgaste da CDU e de Merz. Não parecem ter pressa em governar o governo, não querem que esse momento chegue demasiado cedo e preferem esperar mais 1 ou 2 anos, acumulando confiança junto dos eleitores, porque virão decisões difíceis desse hipotético governo. A AfD quer solidificar uma vaga de fundo para as eleições de 2029.
2: Agora, Zé Pedro, a pergunta que se coloca é o que é que acontece ao governo federal alemão, liderado por Friedrich Merz?
7: Bom, o chanceler ficou muito fragilizado, ontem falou mesmo em desastre. Pela primeira vez os democratas cristãos ficam fora de um parlamento regional, não chegaram aos 5% em Mecklenburg-Pomerânia Ocidental. Ontem nós não ouvimos críticas públicas ao chanceler nas estruturas dirigentes nacionais, mas os analistas admitem que Merz e a CDU quererão esperar pelas eleições do próximo ano, na primavera, na Renânia-Norte-Vestfália, que é um estado forte da Alemanha Ocidental, para aferir se é ou não insustentável continuar a governar um país onde a AfD vai ganhando força nacional, porque está à frente nas sondagens. A questão é que na CDU não há candidatos óbvios para substituir Merz, e para o chanceler sair é necessário alguém para o substituir, que tenha a aprovação dos deputados da CDU e também do SPD na atual coligação. Portanto, isso parece um seguro de vida, para já, um seguro de vida político para Merz, mas é evidente que o chanceler nunca esteve tão fragilizado.
2: Obrigado, José Pedro Frazão, a acompanhar este ciclo eleitoral na Alemanha, em que, Ana, uma vez mais, a extrema-direita consegue vitórias que colocam muita pressão sobre o governo federal alemão. É um tema este e outros desenvolvidos no site da Renascença.
1: Em rr.pt. Até já, André. 9 e 8. Bom dia.
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0: programa. Olha, começámos por dar os parabéns com muita felicidade ao Olivia Bonamici.
1: É verdade, que chegou
2: esse herói.
1: Cedíssimo e sem voz, por causa do feito incrível do fim de semana, que foi a subida à torre na Serra da Estrela. E pensar que tudo isto começou porque ele perdeu uma aposta. Ele disse que um tal ciclista ia ganhar a Volta à França, não ganhou, e disse: ah, se não ganhar, eu subo à torre. E aquelas coisas que tu dizes da boca para fora e te arrependes no momento a seguir. E de repente, passado poucos meses, 2000 pessoas, numa festa, um entusiasmo incrível, a juntarem-se a ele a subirem, entre os quais o nosso colega Cláudio Almeida, que chegou ali com grande garbo ali à meta.
0: Então, foram mais de 20 km sempre a subir, com paragens, com música, com festa. Olha, de tal forma que quem fez a crónica do Olivia foi a Inês, que teve de ler do computador.
1: Eu não fiz, ele parecia o Darth Vader.
0: Quarta-feira está de volta para contar mais.
2: Mas repara,
0: espero,
2: é das poucas pessoas que vai para uma, para uma prova de ciclismo e vem aflito da voz. Deve ter estado o tempo todo aos gritos. Tipo, socorro!
0: 9 e 10, vamos espreitar o trânsito agora. Olá, Paulo Soares.
3: Bom dia.
0: Melhor ter ido de bicicleta hoje.
3: Era preferível, especialmente no Porto. Está mais complicado no Porto, com acidente na A43 depois de Gondomar. Há um corte via esquerda em direção ao Porto, a provocar demora. Acidente também na A4 em Águas Santas, fila em Hermesinde, no sentido Amarante-Porto. Na VSI ainda se para da Ponte Freixo A3 e de Santo Ovídio na 1 ao Nó de Francos. Em Lisboa, trânsito lento no IC19, desde o Cacém, na A5 na Ribeira da Laje, na Marginal desde Oeiras e também na A2 com fila na Baixa de Corroios. Linha verde, 850-50-10.
1: Obrigada, Paulo Soares, até já. Quanto ao tempo para hoje, temos aqui uma segunda-feira de setembro muito quente, 33 de máxima para o Porto, 35 para Lisboa, 30 em Faro. As cidades mais quentes são Coimbra e Santarém, que chegam aos 37. Temos depois 36 para Braga e também para Évora. 35 para Beja, Castelo Branco, Setúbal e também para Leiria. 34 em Porto Alegre. Temos 33 para Vila Real, Viseu e Bragança. Viana do Castelo e Aveiro com 32, 29 na Guarda. Ponta Delgada e o Funchal com 25. 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Há uma coisa que nós ainda não dissemos.
0: Que é?
1: Que acontece também hoje.
0: Que é?
1: Que te toca a ti particularmente, Ana.
2: Eu
1: regresso às aulas do teu adolescente.
0: O meu já foi, devo aqui esclarecer. Porque há escolas que já começaram mais cedo. Agora, grande parte dos alunos do secundário começam hoje as aulas.
1: É verdade.
0: Sim, estavam a achar que era para sempre,
2: certeza.
0: Não? Muito contente quem? Os adolescentes
2: estão
0: a regressar à escola.
2: Radiantes,
0: ui,
2: não é? Estavam, saudades. Não.
1: Sabem o que é que eu achava que começava hoje?
0: O
1: também
0: quê?
1: O outono.
2: E não é?
1: Mas não, parece que começa 23.
0: Foi a dieta também, porque houve problemas
2: atrasos nos exames.
1: Sim, sim.
2: Ainda não conseguiu passar de estação.
1: Não estavam convencidas que era a 21.
2: Eu achava que era sempre 21. Não, o verão começa a 21 de junho, não é?
1: É. Sei lá.
2: E não acaba a 21
0: Pronto.
2: De setembro.
0: Vá ver e depois já nos diz. Já seguir temos as descobertas da Analógica.
2: O que é que vamos descobrir?
0: Eu trouxe um programa do qual a Inês falou por tua causa, Joana, a semana passada. Já vão descobrir.
2: Ligado,
0: mas é o programa mais louco, mais quente e mais divertido da televisão portuguesa.

0: receber uma chefe extraordinária.
1: Ainda no verão comi as suas comidinhas, bem boas.
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1: Noélia Jerónimo.
0: Sim, vai ter um programa novo.
2: Chama-se Traga um Pão.
0: E vamos conhecer melhor daqui a nada.

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1: Hoje, com um grande sucesso dos anos doirados da SIC, os anos 90, um dos concursos mais doidos, aliás, o mais louco, mais quente e mais divertido da televisão portuguesa.
2: Olá, boa noite e bem-vindo ao programa mais louco, mais quente, mais divertido da televisão portuguesa.
1: Qual será?
3: Mais
1: adivinham?
3: Quente.
1: Eu acho que a Inês
4: quente,
1: já sabe.
4: Agora estou a ver, não sei.
3: Eu achava que o mais louco era o muito louco.
1: Qual é. Não é? Não é.
2: Não se esqueça da escova de dentes.
1: Pois, a semana passada, quando tu nos pediste para trazer a escova de dentes, por causa
4: de uma espécie de Teresa Guilherme.
1: Exatamente, por causa de um dentífrico que querias que nós experimentássemos, a Inês lembrou-se deste programa apresentado por
4: Teresa Guilherme.
1: Ai, pera,
3: não vai estar.
2: Recebam alegremente a apresentadora do Não se esqueça da escova de dentes, Teresa Guilherme!
5: Bem-vindos a mais uma emissão do Não Se Esqueça da Escova Dentes. Palmas para o Armin Neves e os Fio Dental.
1: A mítica banda Fio Dental.
4: Com Armin Neves, também grande músico.
1: Então,
3: não me lembrava disso.
1: Temos Teresa Guilherme a apresentar. A Teresa que já se impunha como a apresentadora de concursos que mais palavras dizia por minuto.
5: E está na hora de voltarmos a falar do que vai acontecer na emissão de hoje. Cada coisa que acontece no Não Se Esqueça da Escova de Dentes só pode ter X minutos. Este programa tem um horário, mas para a maioria das pessoas a vida é assim. Temos horas para tudo. Horas para comer, horas para apanhar os transportes para o emprego. Quem é que aqui tem relógio de ponto no emprego? Põe-se em pé.
1: Ela não para, são assuntos atrás de assuntos. Então, no concurso havia um casal que recebia um prémio, que era uma viagem para duas pessoas. Agora, até lá, acontecia muita coisa. Havia uma banda, depois havia uma entrevista com esta banda, numa momento assim mais sério.
3: Depois havia um assistente que era o Humberto Bernardo.
1: E já lá vamos, exatamente. Depois havia uma série de concursos com o quiz final. As perguntas para ter a certeza que os elementos do casal se conheciam verdadeiramente. Onde apareceu um certo mito urbano que não vamos repetir aqui na rádio, que tinha acontecido supostamente nessas perguntas.
4: Ah, foi neste programa.
1: Foi neste programa, exatamente. Caramba. Bom, a começar com a questão, o casal queria ir ao destino de sonho ou a um destino em Portugal com um nome muito parecido?
5: Esta semana podem ir para Cabo Verde ou Cabo Especial. Para onde é que querem ir?
6: Cabo Verde!
5: E para onde é que
4: não querem,
5: querem
4: ir?
6: Cabo Verde!
5: Todos trouxeram as malas?
6: Sim!
5: Tem o passaporte na mão?
6: Sim!
5: Trouxeram a escova de dentes?
6: Sim!
1: Trouxemos a escova
4: era
1: de
4: tipo,
1: dentes!
4: E as para as Seychelles ou para o Seychal? Era assim uma
1: era
4: coisa...
1: um bocado, okay. era. E havia ainda um participante no programa, lá está, apresentador muito famoso na altura, que era...
4: Humberto Bernardo,
3: o que é mais?
5: Na segunda parte, Não Se Esqueça da Escova de Dentes, e vamos até às Amoreiras, onde está o Humberto Bernardo.
1: Humberto Bernardo, que aparecia muito, era assim o co-apresentador deste concurso. Infelizmente, gostava de trazer mais sons e estas perguntas feitas aos elementos do casal, mas não,
4: não há
1: se
4: imagens.
1: Encontra, não há quase nada de Não Se Esqueça da Escova de Dentes, o mítico programa da SIC dos anos 90 que recordamos aqui nas descobertas da Analógica. Vamos aos anúncios.
4: Vamos.
1: Este é bem antigo, é dos anos 20. Atenção a isto.
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1: É pode, aquele apresentador, não é?
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1: E enviei para o vosso WhatsApp a fotografia do anúncio.
4: Que maravilha.
1: Se quiseres ver e descrever,
4: Zelopux.
1: Faz favor, Zelopux.
4: A internet não está aqui a colaborar,
1: não,
4: ainda
1: não
4: está.
1: Então para, pode, pena. Pode ver aqui, Joana. Ah. E pode descrever, se faz favor, o anúncio.
3: Ah, então tem uma ilustração que explica o movimento que vai suceder ao teu nariz. 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
4: sim,
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4: Sim. Sim, sim.
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3: Já está.
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0: música toda.
1: Não era? Vou começar a invadir palcos, a ver se fico conhecida. Bom, vamos ao espaço de comentários de Henrique Raposo, que já cá está. Olá, Henrique, bom
2: olá.
1: Dia.
2: Olá, bom dia.
1: Bem-vindo.
3: Bom dia, olá, André. Henrique. Esta manhã temos em destaque duas histórias sobre custo de vida, sobre estratégias encontradas por quem procura equilibrar as contas ou garantir algum rendimento da forma, por vezes, menos digna que podemos descrever. Henrique, estamos a normalizar a pobreza de quem trabalha e também de quem não tem trabalho, porque um dos casos reflete exatamente isso. Não há trabalho, logo, tem de se procurar o rendimento.
2: Mas o que é... Olá, André, antes mais... Mas o que é mais preocupante é normal ter um trabalho hoje em dia não é suficiente para teres uma vida digna. Isso é que é o mais angustiante e mais preocupante e leva tantas vezes as pessoas a votar com o coração quente e votam mal, se pensarem racionalmente. Falaste hoje no caso alemão. Os extremos estão a ganhar por esta razão. O centro não está a dar economia para as pessoas. E no caso português, o que me faz muita impressão é o abismo tremendo entre o cartão postal que é Lisboa e o Porto, que estão sempre no top do ranking do turismo. Não há série americana que não invoque Lisboa como a cidade mais feliz do mundo. Ainda hoje, antes de ir para aqui, um novo ranking que diz que Lisboa é a cidade mais feliz do mundo. Mas para quem? Para o miúdo que vem do Alentejo ou da Beira e não consegue estudar em Lisboa porque um quarto custa-lhe um rim? Né? Eu conheço miúdos que tiveram que voltar para casa porque os pais não suportam... não é uma casa. É um quarto, pá. Um quarto. Mas é as pessoas que estão presas no trânsito. O trânsito está cada vez pior em Lisboa. No Porto será igual. Porque a estrutura... Eu comecei a vir para Lisboa em 98. As estruturas, as ferrovias, o metro e o comboio são iguais em 2026. Sendo que a população aumentou muito.
3: E
2: o que me faz mais impressão é a economia do turismo. Falso turismo, turismo, turismo. Mas o que eu sinto em Lisboa é que estou numa distopia, onde nós, lisboetas, somos só o cenário passivo. Aliás, há cada vez menos lisboetas.
3: Mas qual é que tem de ser a resposta perante um cenário destes?
2: Eu deixava de investir no turismo. Eu vou-te explicar porquê. A cidade é a cidade, e Lisboa isso nota-se muito mais que Madrid, por exemplo, nós somos um cenário passivo. Nós importamos trabalhadores pobres, que são os criados da economia do turismo, e depois importamos os turistas, que são aqueles que vão gozar o turismo. No meio, não há português a trabalhar e não há português a viver. A cidade é um espaço vazio. Parece quase uma experiência distópica. Que economia é esta? Mas a economia que nós martelamos o dia-a-dia das pessoas porque não podem trazer o seu carro velhinho, que é gasóleo, porque polui. Ali no Tejo estão paquetes que poluem muito mais do que milhares de carros. Eu não compreendo. Penso que os autarcas, como o Carlos Moedas, eu tenho batido muito no Carlos Moedas porque é ele que é o autarca neste momento, mas é um símbolo. Penso que estão a vender a cidade. Mas não é para portugueses. São para outras pessoas.
3: E, no entanto, cidades com muitos outros problemas que só ganham alguma visibilidade.
2: E depois tens o caso que é a reportagem que tiveste, pessoas que têm um emprego normal que não conseguem pôr as miúdas no balé ou na ginástica porque estão a fazer contas que se podem pôr uma comida decente na mesa.
3: Ou então pior, pessoas que vão ao lixo buscar o seu rendimento.
2: Mas isso sempre houve. Percebes? Eu não estou a desvalorizar isso, mas isso sempre houve. O que é novo em Portugal e no resto do Ocidente é um casal, os dois com emprego, e não conseguem ter uma vida... Não conseguem viver, só sobrevivem. E é isso que eu tenho de lamento imenso.
1: Obrigada, Henrique. E até sexta-feira. O comentário do Henrique depois fica no site da Renascença.
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1: Estamos a 27 para as 10. Bom dia! Aqui estamos na Renascença para lhe contar que notícias marcam esta segunda-feira. Liliana Monteiro, sabemos que temos dois polícias atropelados em Portimão. Que outras informações temos?
22: E, bom dia. Sabemos que havia uma pessoa, um indivíduo que conduzia sob efeito de álcool e foi nessa circunstância que acabou também por atropelar os dois polícias. Aconteceu já ao início da madrugada, segundo a PSP, de informação prestada à Renascença. O indivíduo tentou a fuga, isto depois de ter sido autuado precisamente porque tinha elevado a taxa de álcool no sangue e ter ficado depois também inibido de conduzir, acabou então por causar ferimentos ligeiros nos agentes. Não são só pessoas em situação de sem-abrigo. Há quem tenha perdido o emprego e que não consiga outro rendimento, senão os reembolsos decorrentes da entrega de garrafas e de latas. A reportagem da Renascença encontrou pessoas que, através do sistema Volta, conseguem juntar mais de 800 euros por mês para depois gastar no hipermercado e não só. Os combustíveis atingem os novos máximos históricos. O gasóleo sobe 6,5 cêntimos, a gasolina sobe 5 cêntimos. E Alzheimer, Portugal pede respostas mais rápidas para a doença e outras demências que afeta 240 mil pessoas no nosso país. Pede também mais articulação das unidades de saúde familiar.
1: E João Fonseca, que notícias trazes da seleção, João?
2: Trago a indicação de que hoje há mais um passo para dar na nova era da equipa nacional. Jorge Jesus vai receber esta segunda-feira os 25 jogadores que convocou para os 4 jogos que aí vêm da Liga das Nações. A equipa nacional volta assim a reunir-se após o Mundial de Futebol, agora com um novo técnico e 4 novidades no lote convocados. A estreia de Samuel Soares, os regressos de João Palhinha, Nuno Tavares e de Fábio Silva. A chegada termina às 3 da tarde, mas há treino de recuperação às 17 horas. Ana.
1: Pronto, adeus, vão Fonseca. Adeus. Até logo. Temos edição então alargada da Bola Branca, ao meio-dia 45.
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1: Quando somos convidados a uma casa para uma refeição e ligamos a dizer o que é que querem que eu traga, muitas vezes a resposta é: traga um pão.
25: Pois é.
1: Que é o nome do programa do qual vamos falar já a seguir. Traga um pão, apresentado pela incrível chefe Noélia Jerónimo. Está connosco já a seguir. Antes disso, temos esta música linda, linda, linda, linda, linda de Maru. Chama-se Kiss Me. Bom dia, 3 da manhã, com a Inês Lopes Gonçalves.
25: Com que apontaste para ali como se estivesse ao lá. Com a Joana Marques e com a Ana Galvão.
1: Também, até às 10, de segunda à sexta, cá estamos.

0: Ai, não me canso desta música. Ai, não me canso desta música. 20 para as 10. Vamos saber do trânsito já a seguir. Agora, tenho aqui uma pergunta para vocês, minhas colegas. Se vocês são daquelas pessoas que tiram 20 fotografias de grupo, enviam todas e dizem que estavam todas ótimas.
1: Até alguém ampliar uma e perceber que há uma pessoa que está de olhos fechados, outra cortada ao meio e outra que nem sequer é daquele grupo.
2: Era um senhor que estava a passar lá atrás e sem querer ficou no nosso retrato de família.
1: Sim, sim.
0: Mas quem tirou a fotografia insiste que ficou muito natural.
2: Sim, ficou naturalmente desastrosa a fotografia. E quando estão todas desfocadas, mas a pessoa que tirou nem nota. É muito preocupante.
1: É, sim. Esse tipo de fotografias prova que alguém não está a ver bem a cena. É um fotógrafo que precisa de óculos.
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0: Ou se faz favor. Então, conta-nos lá a diferença do trânsito a esta hora, Paulo Soares.
3: Há problemas ainda em Lisboa, então, com acidente na Crela, em Montemor, no sentido Alverca Estádio. Corte via esquerda, demora a passagem. Filas ainda no IC19, desde Terceira, na A5, em Porto Salvo. A segunda circular ainda está cheia nos dois sentidos, em direção ao Campo Grande, na A2. A fila está agora perto da segunda Ponto Feijó, no Porto. Trânsito lento na via saída, Ponto Freixo A3 e de Coimbrões, não, ao Nó de Francos. Linha verde, 850-50-10.
1: Ora, muito obrigada, Paulo Soares.
3: Até amanhã.
1: Até amanhã. Ora, quanto ao tempo para hoje, temos um dia muito, muito, muito quente, com máximas a chegar aos 33 no Porto, aos 35 em Lisboa e aos 30 em Faro, mas há mais quente ainda. Coimbra e Santarém são as cidades mais quentes nesta segunda-feira. Chegam aos 37. A máxima para Cabanas de Tavira, onde fica o restaurante da nossa convidada, é de 28.
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1: A própria Noela Jerónimo connosco aqui nas 3 da manhã. Bom dia.
7: Olá.
0: Bom dia, bem-vinda.
1: Agora chega-te aqui um bocadinho mais para a frente.
7: Olá, bom dia.
1: Oh, Noélia, onde é que nasceu esta expressão que dá nome ao programa? Traga um pão.
7: No Masterchef Portugal, não é? Eles eles levavam coisas tão saborosas que eu só me apetecia pedir pão para rapar o molho. Traga um pão!
2: E engorda-se a fazer um programa desses ou não?
7: Engorda-se completamente. Engorda-se. A fazer um programa deste, engorda-se completamente. É tão bom. Eu ontem tive no Chef Sound Fire a provar tudo e mais alguma coisa e acho que engordei 2 quilos.
1: Só de lá estar?
7: Não, só de lá de estar e de comer aos colegas, não é? Que havia coisas tão boas que eu... Tenho mais 2 quilos.
1: O teu tipo de cozinha é muito mais esse de não é bem o de tacho, mas esta coisa de pegar no pão, do conforto, de quando é bom pegar ali no molho aqui vai disto, propriamente uma coisa muito delicada e muito, não é?
7: É uma cozinha, aliás, vocês gostam muito da minha cozinha.
1: Sim,
7: é uma cozinha
1: com
7: memória, são as 3 grandes fãs e eu recebo-as sempre como consigo, com carinho, quando as consigo sentar, quando não as consigo.
1: Exato.
7: É uma cozinha com sabor e é realmente uma cozinha que aproxima pessoas, que é aquilo que eu gosto muito de pessoas. E aliás, o Tragam Pão é mais que um programa, é um programa com história, com as minhas gentes, com o meu Algarve, com as minhas pessoas, com memória, sabes, com memória. E acho que as pessoas acabam por se prender a isto, um programa com memória, com vida, com pessoas.
0: E também porque és muito simpática a fazer. Olha, para quem não sabe e nunca esteve no teu restaurante, embora te conheça da televisão agora, porque apareces muito, Noélia, que restaurante é este? Porque tu tens desde as pessoas do Algarve que vão, até gente muito famosa.
1: Faz quilómetros só para lá ir.
0: Só para lá estar. E é difícil arranjar mesa.
2: É.
0: No
2: verão
0: muito
2: é uma
0: difícil.
2: Grande...
1: Sim, difícil é ir à Segurança Social. É impossível.
7: No verão é realmente uma grande dificuldade, mas de inverno é super fácil. E as pessoas pensam que de inverno é tão difícil como de verão e isso não acontece.
0: Mas tu tens filas de espera de quantas pessoas, por exemplo, no verão?
7: De muita gente.
0: 80, 100 pessoas
7: mais,
0: à espera.
7: Mais. Agora já não tenho filas de espera, tenho filas de espera
2: nas reservas.
7: Antigamente reservávamos logo em janeiro para o verão todo e tínhamos para aí 5 ou 6 meses de fila de espera.
2: Mas tu consegues identificar o momento em que o restaurante se tornou nesse fenómeno? Há assim um ano
7: e acho que foi a partir do momento em que o meu querido Miguel Esteves Cardoso falou sobre mim, Foi o Miguel Esteves Cardoso, quando disse que o meu restaurante era o melhor restaurante do mundo. Foi a volta, foi tudo. Até lá já era extremamente concorrido. Já havia milhares de pessoas, montes de pessoas. A Maria João e o Miguel realmente fizeram a diferença da minha vida, as quais eu sou extremamente grata.
2: Portanto, eles têm sempre mesa no seu restaurante.
7: Agora não aparecem. Os malandros não vão até ao Algarve, ficam cá por cima, dizem, anda, venham. Mas eles não têm a vida deles, não é?
1: Olha, neste programa que já se pode ver no 24 Kitchen, o que é que trazes? Uma receita? Trazes várias receitas no mesmo programa? O que é que podemos ver?
7: Trago 3 receitas num só programa. Essas receitas são muito dedicadas ao meu Algarve. Muito, muito dedicadas ao meu Algarve. Às minhas pessoas, às minhas lembranças. À minha mãe, ao meu pai, à minha filha, às minhas filhas, aos meus...
1: As receitas de família, pratos
7: sim,
1: de...
7: Sim, sim, e receitas que eu faço no meu restaurante. Ou seja, eu até estou com medo.
1: Mas revelas os teus segredos?
7: Todos.
2: Não és daquelas pessoas que guarda muito para si um truque qualquer que não pode revelar?
7: Mas qualquer coisa cá fica sempre guardada, não é? Mas eu fiz um livro de cozinha no ano do Covid. Não é meu, mas é um livro de cozinha do Algarve. Tem 30 receitas lá. E na altura eu pensei assim, estou a dar aqui metade do meu coração. Ou seja, estou a dar aqui o melhor de mim. E pensei assim, és mesmo doida, maluca. Mas Deus depois disso já me deu tanta coisa. Eu já ensinei tanta coisa. Eu já aprendi tanta coisa, tantas receitas novas, que eu ando sempre à procura, ando sempre a pesquisar e ando sempre a fazer as coisas à minha maneira. Eu leio uma receita de cozinha, mas eu depois faço a receita de uma receita de um livro e depois faço como eu gosto, como eu acho que as minhas pessoas iriam gostar.
0: Eu que também um bom chefe.
1: É a mão.
0: E podes contar um truque de como se faz isso na televisão? Porque obviamente não esperam o tempo que leva a cozinhar um cozinhado normal, não é?
7: Exatamente.
0: Mas tu levas já feito? E
7: não,
0: depois
7: fazemos
0: no
7: lá,
0: fim?
7: Fazemos lá tudo, do princípio ao fim. É essencial, em primeiro lugar, escolher sempre uma boa matéria-prima. E eu tenho a sorte de ter isso, de termos isso. Aliás, nós somos portugueses e somos banhados pelo melhor
1: bom peixe.
7: Pelo melhor peixe do mundo, pelo melhor mar, pelo melhor peixe do mundo. Não temos o melhor peixe, isto ninguém nos pode tirar. Temos o melhor peixe e temos a melhor fruta. Aliás, eu conheço já estrangeiros que escolheram Portugal para viver. Porquê? Por Portugal vai-lhes dar saúde. Ou seja, os nossos produtos, aquilo que nós comemos, ainda tem muita saúde, ainda tem vida.
1: Estamos
7: tem
1: a comer coisas
7: coisa
1: boa.
7: Com vida.
1: Estamos... Agora, tu falas muito nas minhas pessoas, as minhas memórias, a minha comida, etc. Mas não estavas na tua cozinha. Correu tudo bem?
7: Correu-me tudo bem. Uma coisa ou outra que me correu menos bem. Mas
2: não queimaste nada? Não deixaste nada?
7: Não queimei
2: mais
7: nada.
2: No forno.
7: Fui um bocadinho esquisita. Quando eles me traziam um atum ou uma matéria-prima que eu gostasse menos, vocês tenham cuidado, porque o brilho dos meus olhos não vai ser o mesmo.
1: Ela é simpática, mas é exigente.
2: E foi muito desafiante, porque tu és chefe de cozinha, mas ser, no fundo, apresentadora de um programa ao mesmo tempo foi difícil.
1: Falar e cozinhar ao mesmo tempo,
2: isso?
1: Que inferno, eu não consigo imaginar.
7: Oh amor, eles não fizeram nada daquilo que eu fiz. Não mostraram nada, porque eu estava ali a mostrar a receita e a dizer, e depois sentaram-me e puseram-me a falar, e depois eles disseram os disparados que eu disse, não é verdade? E então vai ser um programa com alguns disparados, onde vocês se vão rir, se vão emocionar e vão querer ver este, o outro e o outro episódio. E realmente nisso...
2: E vamos aprender a fazer arroz de limão?
7: Não vão.
0: Não vão. É o melhor arroz do mundo.
2: Eu também nunca ia conseguir.
1: Ela tem que guardar alguns segredos para ela.
7: Não vão. Há coisas que eu não posso mostrar tudo já.
1: Ora, pois.
7: Mas vão aprender a fazer um bom arroz de forno.
2: Olha.
7: Um bom socarrato ali para a nossa espanhola, não é verdade? Que ela vai adorar. Vão aprender a fazer muitas coisas. Até doces eu faço como deve ser. Não é a minha Beatriz, sou eu.
0: Então é para ver, tragam um pão
2: 24
0: Kitchen de segunda a sexta às 9. Obrigada, Noélia.
7: Obrigada.
0: Boa viagem.
1: Obrigada,
0: vais para baixo agora?
7: Agora vou para Tavira. E sentem a família à mesa e no 24 Kitchen para verem a Noélia.
0: Sim, senhora, está combinado.
1: À hora de jantar, a jantar a ver comida.
0: Tu vais agora trabalhar?
7: Agora vou trabalhar, vou dar almoços.
2: Olha, e tu conheces a outra?
0: Sim,
2: almoços.
0: Não, mas é que são 10 da manhã.
7: Pois, mas há uma já lá estou.
0: Ai, caramba.
2: E a perguntar é uma pergunta que se impõe. Se tu conheces a outra Noélia?
0: Noélia!
2: Sim, aquela do Big Brother.
7: Conheço.
2: Também a Algarvia.
7: Também a Algarvia.
2: Há muitas Noélias no Algarve.
7: algumas, porque somos muito próximas de Espanha e Noelia é um nome espanhol. Okay. E, aliás, até há uma música espanhola que é Noelia, Noelia, Noelia do Dino Bravo. Se não conhecem.
1: Temos que ir ouvir.
0: Já vamos pôr um bocadinho. Olha, obrigada, boa viagem.
2: Obrigada.
0: Boa viagem.
2: Boas almoças.
7: Adoro-vos.
0: Nós a ti. Traga um pão com a chefe Noelia.

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1: Isto, só para eu dizer que cheguei primeiro.
2: Sim.
1: Só para eu dizer que
3: sábado fui ver este senhor. O Ari Grande é o autor de Martim Muniz.
2: Portanto, chegaste mesmo à fala com o artista?
3: Sim.
2: Foste ao seu camarim entrevistá-lo?
3: Fui ao camarim.
2: Uau.
3: Queria muito saber quem era.
4: Em televisão, entrevista. TikTok está, TikTok está.
2: Ele canta tão bem, adoro. Quero muito, quero mais canções da Ari Grande. O que é que aconteceu? Isto ficou absolutamente viral e toda a gente começou a fazer versões desta canção.
5: Entra uma pessoa em palco que tem uma presença e uma postura de artista, que faz parte da performance do Blue Eye e que para a equipa toda de produção que lá estava não nos pareceu suspeito.
2: Mas como eu dobrei em agosto e em dezembro? Para quê? Para depois em janeiro andarem a comer alface e a sofrer, que disparate. Aqui recebem o mesmo, comem o mesmo e estão sempre impecáveis.
3: E é assim que funciona o aluguer de quartos de Olívia, sem papelada. É só escolher e alugar.
2: E pagar calção de banho.
3: Calção de banho?
2: Sim, calção de banho, porque a gente diz que devolve a calção, mas é banhada. Já ficaste sem ela.
6: Não, por favor, já todos dissemos. Diz tu também, ó otário, para de gozar com os outros e goza contigo também. Diz qualquer coisa ridícula sobre ti que me ajuda a esquecer que as pessoas na rua me chamam Zé Milho e José Massaroca.
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3: 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É verdade.
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3: É isso. Beijinhos. Até amanhã.
2: Até amanhã.
3: Adeus.
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7: Muito bom dia, são 10 horas, 9 nos Açores. Bom dia, André Rodrigues.
8: Olá, bom dia.
7: Vamos aos destaques desta edição.
8: Até quarta-feira, o Instituto de Mar e da Atmosfera prolonga o aviso amarelo por causa do tempo quente. É preciso apostar no diagnóstico precoce das demências, alerta da Associação Alzheimer Portugal neste Dia Mundial do Doente de Alzheimer.
9: Para esta segunda-feira, as temperaturas altas continuam, 33 graus de máxima no Porto, Lisboa 35, Faro 30, Ponta Delgada a chegar aos 25 e Funchal também a chegar aos 25.
7: Começa agora a edição das 10.
8: Atenção ao tempo quente, o aviso amarelo foi prolongado até quinta-feira nos distritos de Bragança, Guarda e a Vila Real, decisão do Instituto de Mar e da Atmosfera que se deve ao alargamento do período de temperaturas elevadas, sobretudo no interior norte e também no centro. Viseu, Évora, Castelo Branco e Porto Alegre estão a amarelo até às 6 da tarde de amanhã. Os restantes distritos estão sob aviso amarelo até ao final da tarde de hoje. Escapam apenas Beja e Faro, para os quais não foram emitidos avisos. Nos locais que estão sob aviso amarelo, as temperaturas poderão chegar aos 37 graus. Os próximos dias trazem também perigo muito elevado ao máximo de incêndio rural para a maior parte do território continental. Dois polícias foram atropelados esta segunda-feira de madrugada em Portimão. O condutor estava sob efeito de álcool. Em comunicado, a PSP refere que o suspeito foi multado por condução sob efeito de álcool e notificado a inibição de conduzir no âmbito de uma operação de fiscalização rodoviária. O suspeito tentou fugir do local. Foi nesse momento que atropelou os dois agentes. Os polícias sofreram ferimentos ligeiros. O caso vai ser investigado pelo Ministério Público. Há famílias a acumular vários trabalhos face ao aumento do custo de vida. A subida dos preços leva as famílias a acumular trabalhos para conseguir pagar as despesas. A Renascença acompanhou um casal do Porto com duas filhas que acumula vários trabalhos para equilibrar o orçamento. Cátia Rodrigues sublinha que a habitação é a despesa que mais pesa no orçamento familiar.
10: Hoje em dia, com o valor acréscimo, não é, principalmente das rendas, sou mesmo obrigada a ter várias fontes de rendimento. Duas, pelo menos, duas fontes de rendimento. No mínimo. Um T3, o valor de um T3 neste momento, nesta zona, ronda aos 1.200 euros, 1.300 euros. Ou seja, é um absurdo.
8: Certa reportagem de Miguel Marques Ribeiro, já disponível no site da Renascença. É preciso apostar no diagnóstico precoce das demências. O apelo é da Associação Alzheimer Portugal, que hoje mesmo vai enviar uma carta aberta dirigida ao Presidente da República, ao Governo, ao Parlamento e ao Infarmed. A Associação defende que as unidades locais de saúde devem criar circuitos de cuidados para identificar rapidamente os primeiros sinais de demências, como refere Rosário Zinco dos Reis, a Presidente da Alzheimer Portugal.
11: É muito importante que em cada unidade local de saúde esteja definido um percurso de cuidados, que haja especial atenção por parte dos cuidados de saúde primários para os primeiros sinais de demência, para que as pessoas possam ser precocemente diagnosticadas, isto para que a intervenção seja mais eficaz.
8: Rosário Zinco dos Reis, a Presidente da Alzheimer Portugal, aqui em entrevista a Anabela Góis. A paz pratica-se no gesto pequeno e no respeito por quem pensa diferente no trabalho, em casa, na escola e na política. São palavras do Presidente da República numa mensagem publicada hoje a propósito deste que é o Dia Internacional da Paz. No site da Presidência, António José Seguro defende que a paz é um modo de estar com os outros na recusa da violência como forma de resolver diferenças. O chefe de Estado admite perplexidade perante o que diz ser uma realidade em que é difícil entender o mundo que está a ser construído. É o ponto final desta edição às 10. Zé e Azizé, está tudo atualizado no site da Renascença.
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7: Sempre. Então, muito bom dia. Boa semana.
0: Bom dia. Olá, Zizé. Boa segunda-feira.
7: Como é que estás?
0: Fim de semana. Estou muito bem. Correu muito bem. Olha, tenho aqui uma mensagem para o Mágico do Oeste a dizer que Peniche estava espetacular. Quentinho. Ontem foi um grande dia de praia.
7: Sem casaquinho.
0: Adorei, sim. Ontem estava espetacular. No sábado estava assim um fresquinho, mas que até sabia bem, sabes? Que era, estávamos ali a almoçar com um fresquinho bom. Sim. Parecia que estava ali um ar-condicionadozinho.
7: Até sabia bem.
0: Olha, até sabia bem, sim.
7: Eu também fui à praia no sábado.
0: Boa.
7: Também gostei muito. Eu fui ao teatro a ver.
0: Gostaste?
7: O Clube dos Poetas Mortos. Adorei. Grande Diogo Infante e restante elenco. Está espetacular. Quem puder ir ver, que vá. O Clube dos Poetas Mortos está no Teatro da Trindade, em Lisboa. E depois, à noite não vale a pena falar.
0: Olha,
7: sobre a noite.
0: Olha, desculpa, estás-me a ver uns parabéns.
7: Não, pois, é pá, à noite está bem.
0: É que pelo menos o Porto ontem ganhou.
7: Sim.
0: Não sei se te lembras. 3-1, não era?
7: Okay,
0: ah, pois
7: parabéns,
0: é.
7: Muito
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0: Silence for a Little Respect. Eu uma vez cantei esta música num karaoke e vou voltar a repetir sexta-feira na nossa
1: verdade,
0: festa.
1: É verdade, temos noite de karaoke. É,
0: exatamente, eu vou cantar, andei a ensaiar para,
1: ou
0: para
1: essa,
0: não falhar.
1: Ou então a nova, que está agora viral. A nova música, foi a música mais ouvida durante este fim de semana. Não sei se sabes, O Que Tem no Carro.
0: O Que Tem no Carro.
1: É um grande hit, foi a música mais ouvida durante este fim de semana. Portanto, se calhar é essa música que vais cantar no karaoke.
0: Eu acho que vamos todos cantar essa, não é? No karaoke, O Que Tem no Carro. Se, enfim, se tem redes sociais, eu acho que sabe do que é que estamos a falar. O vídeo ficou viral, daquela rapariga que interrompeu um concerto do Blue Eye, começou a cantar esta letra aleatória do Que Tem no Carro, não é? No Pingo Doce.
1: Aliás, isto agora, sabes que está uma grande divisão nas redes sociais, porque há pessoas que dizem que é o que tem no carro e há outras pessoas que dizem que é o que tem no cais.
0: Ah, ok. Não,
1: isto,
0: mas é no
1: isto
0: carro.
1: Quase que está a parecer aquela questão do vestido. Se o vestido é azul, sim, ou se o vestido é dourado. Sim. Mas eu sou time o que tem no carro.
0: Eu também acho que sim, que é o que tem no carro. O que é que tem no carro? Queremos saber.
1: Exatamente.
0: Vá, 962-007-500.
1: É isso mesmo que queremos saber hoje, que é o que é que tem no carro. Eu, por exemplo, tenho imensas garrafas de água.
0: Também eu, do Volta. Vou meter no Volta.
1: Talvez isto agora é uma boa desculpa para dizer que tenho lá imensas garrafas de água, que é para depois colocar no Volta. Mas só porque eu sou preguiçosa.
0: Eu ainda tenho o guarda-sol da praia, ainda tenho.
1: Mas ainda está válido.
0: Agora no final mesmo vou começar a meter lá o guarda-chuva, troca, faça troca. Tenho uma bola de futebol.
1: Ok.
0: Tenho moedas, sei lá, tenho garrafas. Acima de tudo tenho garrafas.
1: Sabes quando as pessoas entram no meu carro, a primeira coisa que eu digo antes delas entrarem é: olha, o meu carro está assim um bocadinho desarrumado. Está sempre, que é a sua, está sempre.
0: Então, mas vá, partilhe connosco.
1: É isso, o que é que tem no seu carro?
0: Não dá para fugir a este tema.
1: Não é o
0: Pingo
1: Doce, não. O que é que tem mesmo no seu carro? É isso que tem.
0: 962-007-500, bom dia. Boa segunda-feira, está com o Zé e a Zizé. Attention, attention please, Mr. Charlie Puth. 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
1: Ai, todo.

0: É a chuva de amor do Escalema. 10h21, chegou agora. Bom dia, bem-vindo. Está com a Renascença. E temos aqui o Mágico do Oeste em linha. Olá, Mágico.
1: Bom dia, Zizé.
2: Bom dia.
1: Zé Coimbra,
0: Okay. Tudo bem? Tudo bem.
1: É pá, é um privilégio estar a ouvir a vossa rádio. Logo no início a falarem no Mágico do Oeste. É pá, isso para mim é um privilégio.
0: Categoria.
1: Eu sou mesmo mágico. Esse
2: humildade.
1: Dia vai-me correr tão bem, vai-me correr melhor do que você daqui. Obrigado.
2: Beijinhos.
1: Bom trabalho, boa semana.
2: Beijinhos. Sabes porquê que eu falei do Mágico do Oeste, não é? Porque
0: Sim.
2: ele traumatizou-me na sexta-feira.
0: Por causa do casaquinho.
2: Eu fui para Peniche quase toda, como se fosse para o inverno, percebes? Os meus pais estavam tipo, tu estás a trazer imensos casacos. Eu, não, tenho um ouvinte lá na Renascença que disse que ia estar imenso frio. Não teve.
0: O Mágico do Oeste não nos disse o que tem no carro, mas
2: pois
0: a gente
2: não.
0: sabe. A gente
2: o que é que tem no carro?
0: São medicamentos, ele anda na entrega dos medicamentos,
2: é
0: já sabemos, não é? Olá, Fernando, bom dia.
3: Bom dia, meninos.
2: Bom dia.
3: O que eu tenho no carro hoje são 3 melões
0: Ui.
3: E uma melancia.
0: Provocações, não.
3: Um melão casca de carvalho, um melão de almeirinho e um melão branco. A melancia, é para mim, foi aquele gol do Bassa.
2: Pois.
0: Está bem.
3: Bom dia para vocês.
2: É
3: para
0: Adeus,
2: si
0: bom dia.
2: E para o Zé.
0: Bom dia. Olá, Telma.
4: Bom dia, Azizé. Bom dia.
0: Sim?
4: Eu tenho no meu carro umas
2: sim.
4: bolachinhas baunilha que acabei de comprar aqui num mini mercadozinho e muita areia. Ainda tenho muita areia no meu porta-bagagens. Um beijinho para os dois. Obrigada por estarem desse lado. E eu sou a Telma.
2: Beijinhos. E a areia para continuar, porque o calor vai continuar.
0: Pois é, vamos ter mais calor aí. Estamos na última semana de verão, né? Começa na quarta-feira,
2: não.
0: O outono começa
2: não
0: na quarta-feira.
2: É dia 21.
0: Dia 22. Começa depois da manhã, na madrugada de quarta-feira.
2: Ok, por acaso pensava que era ou 21 ou 22.
0: Hoje é 21, não é amanhã, é depois.
2: Ok,
0: é
2: fazendo
0: 23.
2: As contas,
0: é
2: somos irmãs há.
0: Exato, somos irmãs.
2: Queremos saber o que é que tem no seu carro, porque este foi o tema mais falado durante este fim de semana. O que tem no seu carro? É isso que nós queremos saber.
0: 10h24, bom dia, boa semana. A seguir, Benson Boone.
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0: Olá, olá, bom dia, bem-vindo, como é que está?
2: O que tem no carro, é opa, isso para que com nós isso. Queremos olha, saber.
0: Agora lembrei-me de uma coisa, mas lembrei-me uma coisa que eu tenho no carro todo o ano. Sabes o quê? É um casaco.
2: Tanto, olha,
0: tanto
2: também
0: dá para,
2: eu.
0: Para o frio como, enfim, quer dizer, dá, é sempre para o frio, mas tanto dá para dias de mais frescos no verão como...
2: Também
0: quando
2: eu.
0: Sou apanhado desprevenido.
2: Eu também
0: um
2: tenho,
0: casaco.
2: Zé, eu vou fazer agora uma descrição do meu carro. Como é que está o meu carro?
0: Sim.
2: Que é uma vergonha. Mas eu não tenho medo, eu não tenho pesar estas coisas. Portanto, a parte da frente do meu carro está tranquila, não é? Nada se passa. Porquê? Uhum. Porque eu mando tudo lá para trás. O que não vejo, eu não vejo o que está lá atrás, portanto está tudo bem. Então tenho para aí três caixas vazias, uhum. De coisas que me enviam, não é? Porque eu sou super famosa, já sabes.
0: Ah, uma influência.
2: Exato,
0: não.
2: Exato, claro, claro. Portanto, tenho lá três caixas vazias, tenho imensos casacos que eu utilizo durante o dia. Ai, está fresquinho, ok. E mando para trás porque não apetece levar para casa, porque em casa não tenho espaço para guardar os meus casacos, então fico no carro. Tenho lá dois pares de sapatos, que eu não sei bem porquê.
0: Sapatos.
2: Tenho umas havaianas. Tenho o meu. Ah, já sei, tenho o meu guarda-roupa no carro. É isso que acontece, basicamente.
0: Pois não, cara, isso é um armazém. É um armazém. Olá.
2: É o meu armário andante.
0: Olá, Jorge.
23: Olá, Gisé.
2: Oh, Gisé.
0: Gisé.
23: Tudo bem?
0: Como as pirâmides.
23: Aqui fala o Jorge, que eu tenho neste momento no carro um chapéu de sol, mochila com toalha e uma garrafinha de água e vou para a praia de Cabanas de Tavira.
2: Olha, faz inveja.
23: Adeus, José Coimbra e à Gisé, bom trabalho e corra tudo bem.
0: Cabanas, olha, também ia para Cabanas de Boleia com a nossa Noélia que esteve aqui.
2: Olha.
0: Linda, boa viagem. Para os
2: eu
0: dois,
2: ia,
0: vamos dois para Cabanas.
2: Eu ia para Cabanas, mas ia lá almoçar, não era para ir à praia. Ia lá mesmo comer, que eu gosto é disso, é de comer. Digo,
0: melhores praias do mundo estão ali naquela zona.
2: Olha, acredito.
0: É verdade, é verdade. Bom dia, Cabanas de Tavira.

0: Hungry Eyes, Eric Carmen. Eu adoro este som, imagino-me sempre numa autoestrada em Los Angeles a ouvir isto. É pá, é mesmo. Mas pronto, estou aqui, estou muito
1: estás
0: bem.
1: Estás aqui na buraca, desculpa informar-te. Desculpa destruir os teus sonhos,
0: estou
1: bom dia.
0: Estou aqui com a Aziz Etepal, que é esta simpatia de pessoa. O verão acaba amanhã, o verão acaba amanhã.
1: É, né? Verdade.
0: E já há pessoas a pensar no Natal.
1: Epá, não.
0: Ontem a minha filha disse que tinha visto no TikTok pessoas a fazerem a árvore de Natal e pediu-me se podíamos fazer a árvore.
1: Não,
0: é demasiado cedo.
1: Não aceito. E olha, ainda bem que a tua filha falou disso, porque foi exatamente isso que me irritou durante este fim de semana e é sobre o Natal.
0: A minha filha irritou-te?
1: Não. Aquilo que a tua filha viu, que são vídeos no TikTok a montar a árvore de Natal, é tipo, não dá.
0: Pois não.
1: Não dá. E é sobre isso que falamos já daqui a pouco.
0: Ok. Vais-me falar sobre o Natal em setembro. Ok.
1: Eu não queria, obrigaram-me. O TikTok, tipo, as pessoas têm que se acalmar imediatamente.
0: Vamos com o António Zambujo, que fez anos este fim de semana. É o Pica do Santo.

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0: Linda esta música, Jardins Proibidos, do Paulo Gonço com o Olá Pilar.
1: Adoro, adoro, adoro, adoro. Olha, Zé, ontem aconteceu uma coisa.
0: O que é que vem?
1: Ontem aconteceu uma coisa que me deixou muito chateada, muito irritada. Então estava eu a sair da praia, atenção, a sair da praia. E de repente abro o meu TikTok e vejo pessoas a montarem a árvore de Natal.
0: Ah, sim.
1: Estamos em setembro, olha, acalmem-se todos, está bem? Acalmem-se. Aliás, em Gouveia, este fim de semana, deram um curso para aprender a ser o Pai Natal. E eu acho que tu tinhas jeito. Eu acho que tu tinhas jeito para seres
0: querida.
1: O Pai Natal.
0: Mas conta mais. É tão querido.
1: Olha, não sei se querias participar neste curso ou não, mas infelizmente terminou no sábado, mas pode ser que faça o mais. Foram duas masterclasses para ser Pai Natal. Isto não, só, não é só meter uma barba postiça, fazer ho-ho-ho e já está. Há toda uma técnica aqui. Como entrar na sala, como receber uma criança, o improviso, até a postura conta. Uma barba mal posta pode destruir tudo.
0: Eu não acredito.
1: Tudo.
0: Quem é que deu o curso já agora?
1: António Rodrigues, não sei se conheces, mais de 25 anos de experiência certificado pela Escola de Papai Noel do Brasil.
0: Estás a gozar? Isso é mesmo sério?
1: Em Gouveia, estou mesmo a falar sério, esteve em Gouveia no grupo de teatro Escola Velha a partilhar a experiência dele e pronto, a partilhar como é que poderia ser um bom Pai Natal.
0: Pois a mãe diz é que isso já acabou, não é?
1: É verdade.
0: Já acabou. Pai,
1: acabou.
0: Fiquei triste.
1: Acabou.
0: Agora que finalmente tinha descoberto a minha vocação.
1: Pois, olha, já vais tarde, aliás.
0: O curso acabou. Pois é.
1: Mas atenção, vamos nos focar no importante, que é estamos em setembro. Estamos em setembro.
0: Sim.
1: A árvore de Natal só se monta tipo em dezembro.
0: Sim,
1: dia
0: não
1: 1
0: faz
1: de dezembro.
0: O menor sentido.
1: Dia 1 de dezembro.
0: Exatamente.
1: E aquelas pessoas que montam antes vão se tratar.
0: Sim, não faz sentido. A vida é isto, a vida é esperar pelos momentos.
1: Exato! É? Depois, porque há pessoas que dizem, ai, mas depois o Natal é só um mês e
0: não
1: eu tenho a árvore de Natal
0: assim.
1: Toda montada só durante um mês. É assim,
0: é
1: o que é bom acaba rápido.
0: Mais
1: aceitem, está bem?
0: Obrigada. Bom dia, boa semana.

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1: Mas mesmo assim, mesmo não fazendo o curso, se eu por acaso quisesse enverdar pela essa carreira, Pai Natal, já tinha aqui uma freguesa.
2: Olha.
1: E a Lúcia diz: olha, se o Zé for o Pai Natal, eu sou a primeira da fila para visitar a minha casa.
2: Oh, oh, oh.
1: Obrigado, Lúcia, obrigado.
2: Muito bem, olha, já tens uma fã, ainda nem começaste a ser o Pai Natal. Imagina exatamente. Quando fores. Se calhar é esse o caminho certo. É seres o Pai Natal
1: é isso,
2: para ver
1: é?
2: se aparece aqui a tua Mamá Noel.
1: É. Se calhar é essa a minha vocação. Ainda não descobri, vou descobrir agora. Bom, daqui a pouco temos aí as notícias. Deixa-me só dizer que o Extremamente Desagradável voltou, claro,
2: é
1: com novos episódios. É aqui todos os dias na Renascença com a Joana Marques, às 8:15.
2: E hoje a Joana Marques falou do Zé Milho, dos desserts, que que teve durante uma entrevista com o Pedro Teixeira da Mota no podcast. Aliás, já tínhamos falado disto na semana passada. Mas a Joana...
1: Que um bocadinho ali a certa altura.
2: A Joana diz que o Zé Milho se calhar fritou a pipoca. Portanto, já sabe, se não conseguiu acompanhar em direto este episódio hoje, pode ouvir em podcast. 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
1: Ouça amanhã, novo episódio, às 8:15, aqui na Renascença.
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3: Muito bom dia, são 11 horas 10 nos Açores. Bom dia, Vítor Mesquita.
4: Bom dia, Zé e Azizé.
5: Bom dia.
3: Vamos aos destaques desta edição.
4: Elevados tempos de espera esta manhã no Hospital Amadora Sintra, também em Portimão, três distritos do interior norte e centro com aviso amarelo prolongado até quinta-feira.
5: Máximas para esta segunda-feira têm 33 graus no Porto, Lisboa a chegar aos 35, Faro 30, Ponta Delgada 25 e Funchal 25.
3: Começa agora a edição das 11.
4: Mais de 8 horas de espera para doentes urgentes com pulseira amarela esta manhã no Hospital Amadora Sintra, é o que indica esta hora o portal do Serviço Nacional de Saúde. Já em Portimão, os doentes urgentes esperam mais de 5 horas para serem vistos por um médico depois da triagem. O tempo recomendado para estes casos é de, no máximo, uma hora. É preciso apostar no diagnóstico precoce das demências. O apelo é da Associação Alzheimer Portugal, que hoje mesmo envia uma carta aberta dirigida ao Presidente da República, ao Governo, ao Parlamento, também ao Infarmed. A associação defende que as unidades locais de saúde devem criar circuitos de cuidados para identificar de forma rápida os primeiros sinais de demências, como refere Rosário Zinca dos Reis, presidente da Alzheimer Portugal.
6: É muito importante que em cada unidade local de saúde esteja definido um percurso de cuidados, que haja especial atenção por parte dos cuidados de saúde primários para os primeiros sinais de demência, para que as pessoas possam ser precocemente diagnosticadas, isto para que a intervenção seja mais eficaz.
4: A Presidente da Alzheimer Portugal, em entrevista a Anabela Góes, a carta mostra ainda preocupação com as dificuldades no acesso aos novos medicamentos para a doença aprovados na Europa, mas que continuam fora do alcance de muitos doentes devido ao elevado custo e à ausência de comparticipação pública. Continua por localizar o suspeito do atropelamento de dois polícias ao início da madrugada em Portimão, durante uma operação de fiscalização rodoviária. Um condutor que circulava sob efeito de álcool foi multado e notificado da inibição de conduzir. Tentou fugir do local, atropelando os dois agentes. Ambos sofreram ferimentos ligeiros, já tiveram alta hospitalar. O caso vai ser investigado pelo Ministério Público. O aumento do custo de vida está a levar famílias a acumular vários trabalhos para conseguir pagar as despesas. A Renascença acompanhou um casal do Porto com duas filhas que acumula vários trabalhos para equilibrar o orçamento. Cátia Rodrigues sublinha que a habitação é a despesa que mais pesa no orçamento da família.
7: Hoje em dia, com o valor acréscimo, não é, do principal das rendas, sou mesmo obrigada a ter várias fontes de rendimento, duas pelo menos, duas fontes de rendimento, no mínimo. Um T3, o valor de um T3 neste momento, nesta zona, ronda aos 1.200 euros, 1.300 euros, ou seja, é um absurdo.
4: O certo da reportagem de Miguel Marques Ribeiro sobre o impacto junto das famílias do aumento do custo de vida, já disponível no site da Renascença. Bragança, Vila Real e Guarda, sob aviso amarelo da meteorologia até quinta-feira, é um prolongamento devido às temperaturas elevadas previstas para o interior norte e centro. Viseu, Évora, Castelo Branco e Porto Alegre estão a amarelo até às 6 da tarde de amanhã. Os restantes distritos até ao final da tarde de hoje só escapam Beja e Faro, para os quais não foram emitidos quaisquer avisos. As temperaturas podem chegar aos 37 graus. Os próximos dias trazem também perigo muito elevado ou máximo de incêndio rural para a maior parte do território continental. Tudo para conferir, Zé Azizé, no site da Renascença.
3: Ok, até já, Vitor. Foi a edição das 11.
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3: Então bom dia, boa segunda-feira e vá para onde for, leve a Renascença consigo aí no carro.
5: Exatamente, aí no carro. Vamos falar de um homem que criou imagens que se tornaram símbolos da cultura pop.
3: E depois...
5: Tu conheces bem,
3: sim.
5: Este senhor.
3: Trabalhos incríveis.
5: Mesmo.
3: Às 11h30 jogamos Facto ou Fake hoje sobre a nossa Joana Marques. Bom dia.

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0: 10 minutos, é Bárbara Tinoco nas Nascenças. São 11h10, bom dia, como é que está? Boa segunda-feira. Esta semana está a começar bem, espero que sim, e que nós estejamos também a contribuir para isso.
1: Exatamente.
0: Obrigado pela companhia. Eu agora gostava de falar de Peter Marx. Talvez este nome não lhe diga grande coisa, mas tenho a certeza que já viu o trabalho dele aí centenas de vezes. Peter Marx morreu na semana passada aos 88 anos.
1: Um dos pioneiros da arte psicadélica.
0: Ele ficou conhecido, talvez seja o trabalho mais conhecido, por ter criado a capa do álbum Yellow Submarine dos Beatles, O Submarino Amarelo, e criou também o primeiro logotipo da MTV.
1: Bem, adorava. Não é? Eu não sabia, ou seja, eu antes de ver este nome, eu nem sabia que ele tinha criado este logotipo dos MTV, mas quando fui pesquisar fiquei tipo, isto é super atual na minha memória visual, portanto, incrível.
0: E nós temos muita coisa sobre ele no site da Renascença. Ele nos anos 70 fez uma outra coisa curiosa, a pedido das autoridades americanas, pintou murais de boas-vindas nas fronteiras dos Estados Unidos com o Canadá e com o México a dizer Welcome to America.
1: Ai, como o mundo muda, não é assim? O mundo muda.
0: E há aqui ainda uma outra ligação mais inesperada, que é Peter Marx trabalhou com Taylor Swift nos primeiros anos da carreira dela.
1: Isso mesmo. Beatles, MTV, Taylor Swift, atravessou várias gerações, conseguiu estar com Beatles e também com a Taylor Swift. Parece aqui quase uma máquina do tempo, não é assim?
0: Incrível, espetacular. Ele partiu, ficou esta obra incrível. Aliás, no site oficial há imenso material de Peter Marx, posters, pinturas, livros. Se tiver curiosidade, despreite Peter Marx. .com. Natal está a chegar e eu adoro os posters, está bem?
1: Não está a chegar, calma, relaxa, ok? Só em dezembro.

0: Eu adoro esta música, Dancing on the Ceiling.
1: Tu estavas a viver esta música. O Zé estava aqui a dançar. Eu adorei. Esta
0: Lionel
1: é magia de segunda-feira.
0: Richie deu um grande concerto com a Renascença em 2025. Foi no dia 29 de julho de 2025, que é o meu dia de anos.
1: Oh,
0: e foi espetacular, porque foi como se o meu arena se enchesse para a minha festa de anos. Foi espetacular com o concerto do Lionel Richie.
1: Lionel Richie foi o convidado especial do teu aniversário.
0: Foi mesmo, foi espetacular, adorei. Isto já foi no verão passado, não foi este verão. Então, futebol, vamos falar de futebol. Não,
1: se calhar
0: não, não, vamos falar de futebol.
1: Vamos.
0: Futebol é paixão, mas também é negócio, tecnologia, entretenimento e muita estratégia. E esta semana o mundo do futebol encontra-se em
1: Exatamente. Quarta-feira, quinta-feira e sexta-feira, o Portugal Futebol Summit regressa à cidade do futebol para discutir o jogo, mas também o que acontece à volta dele e o que vem a seguir. A Bola Branca vai estar por lá com reportagem, entrevistas, debates e também os protagonistas.
0: Então acompanhe aqui o Portugal Summit, aqui na Renascença, esta semana. E daqui a pouco temos Facto ou Fake hoje sobre o documentário da nossa Joana Marques, Culpada
1: ou Indecente.
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0: 11h24, bom dia, chegou agora. Vem mesmo a tempo de jogar.
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0: E hoje é sobre o documentário da nossa Joana Marques. Já estreou, chama-se Culpada ou Indecente. E uma das coisas de que se fala neste documentário são as multas da Joana Marques. É,
1: as multas e os anjos.
0: Também se fala dos anjos. Mas agora vamos focar-nos aqui nas multas, porque ela parece que tem muitas multas. Facto ou fake de hoje? Joana Marques preocupa-se mais com a reação do Daniel Leitão às multas do que com as próprias multas.
1: Facto ou fake?
0: Facto ou fake? 962007.
1: O que é que tu achas? Tu é que ainda não viste o documentário, eu já vi.
0: Eu acho que ela se preocupa com as multas.
1: Preocupa?
0: Eu
1: então é o quê para ti? Facto ou fake?
0: Eu diria que, se me perguntassem isto, eu diria que é fake.
1: É fake, ok.
0: É fake. Mas não posso dizer.
1: Pois não, temos que esperar pelos ouvintes.
0: Então
1: facto ou fake? A Joana preocupa-se mais com a reação do Daniel às multas ou preocupa-se mais com as multas?
0: Agora do Weekend. Jive.

0: Oh, hey, the Lumineers. Na Renascença está com a Renascença. Eu sou o José Coimbra, com a Zizé Tufal. E estamos a jogar ao facto ou fake. A Joana Marques preocupa-se mais com a reação do Daniel Leitão às multas do que com as próprias multas. Facto ou fake. Vamos ouvir aqui os palpites. Vamos ouvir a Telma, que é sempre muito assertiva. Olá, Telma.
1: Olá.
0: Sim, olha, então. Faltou aqui o
2: eco.
1: Ó Zé, é facto. Ela preocupa-se mais com a reação do Daniel Leitão do que propriamente o valor da multa ou os pontos da carta. Porque, como ela disse num dos espetáculos que fez ao vivo em Torres Novas, as multas só se vê duas mãos no volante, não se vê mais nada, não há como provar que é a Joana Marques a conduzir. Um beijinho, eu sou a Telma.
0: A gente, Telma. Olá, Paula.
3: É facto que eu, por acaso, vi o documentário ontem e a mulher tem um mil que se pega do marido, que se pela do marido, quando lhe diz que teve alguma multa.
0: Ok, já vamos saber a verdade, se é facto ou fake.
2: Exato.
0: Com a própria Joana.
2: Aliás,
0: Marques.
2: A Joana liga ao Daniel Leitão a dizer que tem uma notícia má e uma notícia boa. Uhum. Agora imagina o que é má. Imagina o que é boa.
0: É no documentário Culpada ou Indecente, da nossa Joana Marques. Facto ou fake, então? 962-007-500. Agora, Richie Campbell.

0: Adoro esta música.
1: Isto é que foi dançar aqui no estúdio. Ai, esta Azizé, esta Azizé. Todos os dias é uma revelação.
0: É,
1: ai,
0: é verdade, ai. Uma grande dançarina.
1: Bom, vamos saber se é facto ou se é fake. E muito obrigado pelas mensagens. Então, a afirmação de hoje era esta. A Joana Marques preocupa-se mais com a reação do Daniel Leitão às multas do que com as próprias multas. Vamos ouvir aqui um bocadinho do documentário e perceber se isto é facto ou fake.
2: Deixem-me explicar o meu problema com multas. Não é exatamente com as multas em si, é mais com a reação do Daniel às minhas multas.
1: Lá está, é isto mesmo que se passa. O Daniel fica mesmo muito...
0: Fica preocupado.
1: Preocupado.
0: Fica preocupado.
1: Por causa dela, perde pontos na carta, não é?
0: O que vale é que com este processo não perdeu pontos. Com o processo isso não perdeu é o lado pontos. Positivo de tudo.
1: Exatamente.
0: Isto.
1: Pronto, e amanhã há mais Facto ou Fake, sempre aqui às 11h30. Amanhã vamos falar do Desert e de uma entrevista também muito especial que estiveram aí com.
0: Ainda hoje, aliás,
1: a Joana falou sobre isso.
0: Marques falou
1: hoje,
0: extremamente desagradável sobre isso. Portanto, se ainda não viu o episódio, é ir até ao podcast ou então redes

0: Muito giro esta música da Ruth G. É uma canadiana. Ela começou a dar nas vistas já há mais de 10 anos, foi em 2013, no Vine. No Vine, partilhava vídeos no Vine, exatamente.
1: Lindo, adoro também esta música.
0: E agora aqui está ela a tocar na Renascença, Ruth B. E agora vamos falar de Millie Bobby Brown e do Jake Bon Jovi, que tem um novo membro na família.
1: É verdade, lindo. Foram pais pela segunda vez e anunciaram a chegada do menino através das redes sociais.
0: E partilharam uma fotografia apenas das mãos do bebê com a legenda Olá Pequenino.
1: Os dois já tinham uma filha que adotaram no ano passado e agora voltaram a adotar e a família cresceu para 4, um casalinho, portanto.
0: Sim, e para já continua a manter o nome e os detalhes do bebê em privado. Eu acho que vai ser Zé, mas não
1: quero Zé, falar. Ok, sim, acho que faz todo sentido.
0: Zé Brown Jovi. Zé Brown Jovi.
1: Fica super international.
0: É, acho que. Agora, deixa-me dizer-te uma coisa. A minha filha é super fã da Millie Bobby Brown.
1: Sim.
0: Tem uma página dela, uma página de fã que ela alimenta,
1: giro.
0: A minha filha. E uma coisa mais estranha ainda. Quando a Leonor entra no meu carro e o telefone dela fica ligado ao rádio do meu carro, diz iPhone de Millie Bobby Brown. Porque o iPhone dela está lá.
1: Chama-se
0: Millie Bobby Brown.
1: Portanto, tu já andas com o Millie Bobby Brown no teu carro.
0: É
1: incrível. E se alguém duvidar, basta ver no visor.
0: Depois logo mando-te uma foto.
1: Mas olha, eu fico mesmo muito feliz por este casal. Acho que a Millie e o Jake em estarem a adotar duas crianças é incrível. Portanto, parabéns.

0: 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Eu sou a Liliana Monteiro e convido-o a passar pelo podcast da Renascença, Direito à Justiça. 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
1: 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The Great Divine, Noah Kahan. 5 minutos para o meio-dia.
2: Estás com fominha?
1: Já estou, por acaso, já estou.
2: Eu também já estou aqui a sentir um ratito. Mas olha, daqui a pouco tenho para ti pão com queijo. Gostas?
1: É, gosto, gosto sempre.
2: Está bem, então acho que vais gostar desta notícia.
1: Está bem, daqui a pouco temos as notícias com o Vítor Mesquita.

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2: Muito boa tarde, é meio-dia, 11 horas nos Açores.
3: O anjo do Senhor anunciou a Maria.
4: E ela concebeu do Espírito Santo.
3: Ave Maria.

0: Rogai por nós, Santa Mãe de Deus,
1: para que sejamos dignos das promessas de Cristo.
0: Oremos. Infundi, Senhor, a vossa graça em nossas almas, para que nós, que pela anunciação do anjo, conhecemos a encarnação de Cristo, vosso Filho, pela sua paixão e morte na cruz, e com a intercessão da bem-aventurada Virgem Maria, alcancemos a glória da ressurreição. Por Cristo, Senhor nosso.
1: Amém.
0: Glória ao Pai, e ao Filho, e ao Espírito Santo.

0: Passam 3 minutos do meio-dia. Vamos conhecer os destaques desta edição. Vítor Mesquita.
1: Certificados da Forro com novo recorde em agosto. A Ordem dos Médicos considera exagerada visão da Ministra da Saúde sobre o atual momento do SNS.
0: Está no ar a edição do meio-dia.
1: É um novo recorde. As famílias portuguesas investiram 753 milhões de euros em certificados da Forro em agosto. De acordo com dados do Banco de Portugal, agora conhecidos, o total aplicado naqueles produtos de poupança do Estado aproxima-se agora dos 45 mil milhões de euros. O Partido Socialista quer criar um Serviço Nacional de Habitação Acessível. A proposta para responder à crise na habitação deve dar entrada no Parlamento em outubro. Anúncio feito esta manhã em Matosinhos por José Luís Carneiro. O secretário-geral socialista acusa o governo de agravar o problema no setor com o conceito de renda moderada até de 2.300 euros.
2: Por força da chamada renda moderada adotada pelo governo, houve um crescimento em flecha dos custos com um arrendamento de 34%, como aliás sempre alertámos o governo. Hoje lançámos esta caminhada de uma estratégia para os próximos 10 anos, que nós queremos que venha a ser o Serviço Nacional de Habitação Acessível. Trata-se de mobilizar as estruturas do Estado, mobilizar as autarquias, as cooperativas, as associações de moradores, determinar um bolo financeiro que seja capaz de responder às necessidades para a próxima década.
1: O secretário-geral do PS, José Luís Carneiro, e esse objetivo do partido, criar um Serviço Nacional de Habitação Acessível. Obviamente que é exagerado. É a crítica da Ordem dos Médicos ao artigo hoje assinado pela Ministra da Saúde no Jornal de Notícias, no qual Ana Paula Martins diz que a paz e o bom serviço regressaram às urgências. Em declarações à Renascença, o bastonário Carlos Cortes entende que o Serviço Nacional de Saúde está a atravessar uma crise de meia-idade e que o país não pode ficar satisfeito com melhorias pontuais.
3: Obviamente que é exagerado numa situação em que é difícil que o Serviço Nacional de Saúde está a atravessar. Não podemos negar as dificuldades. Não podemos negar que o Serviço Nacional de Saúde, 47 anos, está a atravessar uma grave crise de meia-idade. E essa crise de meia-idade tem que ter resposta. E as respostas, neste momento, não têm acontecido. Nós não podemos ficar satisfeitos com pequenas medidas, pequenas melhorias pontuais, quando, no outro lado da moeda, nos apercebemos que as dificuldades têm amplificado em muitas áreas.
1: O bastonário da Ordem dos Médicos, Carlos Cortes, ouvido pelo jornalista João Maldonado, a propósito do artigo de opinião da Ministra da Saúde, Ana Paula Martins avisa no texto também que a missão do Executivo não é governar para agradar às corporações. Reconhece, por exemplo, que as mudanças na lei dos tarefeiros vão gerar contestação. Prisão preventiva para 3 suspeitos de importar de droga através de encomendas postais. De acordo com a Polícia Judiciária, têm 26, 31 e 32 anos, foram detidos em Lisboa. São suspeitos de importarem vários tipos de droga através de encomendas postais que depois dividiam em doses para venda direta aos consumidores. A edição deste ano do Prémio Carlos Paredes tem 2 vencedores, os discos Vapor, de Sandra Martins, e Modas Novas e Algumas Velhas, de Omiri, um projeto do músico Vasco Ribeiro Casais, foram distinguidos pelo júri Execo. Em comunicado, a autarquia de Vila Franca de Xira, que atribui anualmente o prémio, indica que, segundo o júri, o prémio irá contribuir para reforçar a visibilidade de dois artistas ainda pouco conhecidos do grande público. Criado em 2003, o prémio Carlos Paredes já foi entregue a nomes como Ranquiao, Carminho, Pedro Caldeira Cabral ou Ricardo Ribeiro. Tudo para conferir Zé Azizé no site da Renascença.
4: Okay. Obrigada.
0: Foi edição do meio-dia com Vítor Mesquita.
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0: Então e como é que está? Está tudo bem?
4: Boa tarde.
0: Boa tarde, boa segunda-feira.
4: Isto passou VAR hoje.
0: Pois é, minha não acabou, mas
4: é verdade, já falta muito. Estamos aqui na última hora.
0: Se chegou agora, bem-vindo, e já vem tão tarde, já falaste
4: tanta
0: coisa.
4: Já estivemos aqui a ver o que é que tinha no carro, já estivemos aqui...
0: Falamos do Pai Natal.
4: Sim, a falar do Pai Natal, a dizer que o Zé dava um bom Pai Natal, mas sim, para as pessoas que gostam do Natal, para se acalmar um bocadinho, está muito calor lá fora. Ainda estamos a andar aqui de top e sainha, portanto, não queremos roupas quentes ainda. Portanto,
0: e a seguir temos mais uma boa notícia.
4: Sim,
0: mais uma boa notícia,
4: não se sei gosta de pão com queijo, vai gostar desta notícia também.
0: Então, é isso, vamos lá, já a seguir. Agora, Pink.

0: minha maneira, chutos e pontapés, meio-dia e 13, está com a Renascença, sempre nunca igual.
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2: Olha, já é meio-dia e 13 e eu já estou aqui com uma fomeca e agora ia, sabes o quê? Um pãozinho com queijo. Gostas?
0: Eu gosto muito de pãozinho com queijo, sim.
2: Então,
0: manteiga.
2: Olha, se por acaso precisas assim de um part-time, tenho aqui algo perfeito para ti. Inglaterra, a English Heritage está a recrutar voluntários para cuidar de um prado em Somerset. Os voluntários serão treinados para serem ceifadores e, em troca do trabalho, recebem pão e queijo.
0: Sim, é estranho, quer dizer, mas não são pagos, são voluntários, não é?
2: Tem, são voluntários, exatamente, e depois recebem, pronto,
0: um olha, está bem, um pronto, lanchinho. É um lanchinho assim no final do dia.
2: Exato.
0: De trabalho. Está bem.
2: Mas atenção, não é só cortar erva, o objetivo é ajudar a preservar o habitat das abelhas e perceber como elas interagem com as flores do prado. E uma coisa que eu aprendi durante uma viagem que eu fiz é que as abelhas são uma coisa muito importante para o nosso
0: muito
2: ecossistema.
0: Preciosas. Nunca se mata uma abelha.
2: Nunca.
0: Nunca.
2: Portanto, olha, gostas? Gostas deste part-time que eu te arranjei? Pão com queijo, abelhas?
0: Bem, eu e as abelhas não nos damos muito bem.
2: Sim, a sério? É, não gostas muito?
0: Quer dizer, eu gosto das abelhas, mas tenho um bocadinho medo.
2: Pois, está bem.
0: Nunca sei se sou alérgico, sei lá.
2: Ah,
0: posso
2: verdade.
0: Ser picado por uma abelha e posso morrer
2: é
0: logo.
2: É assim, eu adoro uma coisa das abelhas.
0: Mas adoro abelhas, são
2: que
0: muitas.
2: É o mel.
0: Ah, também
2: eu
0: gosto muito.
2: Eu adoro o mel. As abelhas, pronto, também... Respeito.
0: É isso, respeito. Respeito. Eu adoro, acho que são lindas e dizem que se as abelhas acabassem, o mundo também acabava.
2: É verdade, é verdade.
0: Faz
2: portanto,
0: parte do...
2: nada de matar abelhas. Deixem elas picar. Mas nada de matar abelhas. Olha, também adoro uma coisa. A Queen Bee, a Beyoncé.
0: Queen Bee, olha, boa. Também fiz.
2: Grande abelha. Grande mãe abelha.

0: Adoro esta música do Snapa. Eu sou tão sortudo. E sou.
1: Eles são incríveis.
0: Lindos. Viva a vida.
1: Viva o Snapa.
0: Meio-dia e 22, muito boa tarde, está com a Renascença. Já podemos todos acalmar-nos imediatamente. 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
1: É.
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1: 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O Bingo Doce.
0: Eu acho que é a tia Lee é que vai dizer o que é que está no carro. É o que...
1: Olha, eu estou ansiosa pelo episódio de quinta-feira, porque tenho a certeza que a tia Billy vai falar disto. Tia Billy, se me estiver a ouvir, por favor, diga o que é que está no carro ou no caixa do Pingo Doce, por
0: exatamente.
1: Favor. Obrigada.
0: A seguir, Shawn Mendes.
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0: Grande som de Bryan Adams com a Tina Turner, It's Only Love. Podem-me oferecer coisas do Bryan Adams para o Natal.
1: Após, para lá fora, então. É que não se fala de Natal quando está um calor, um bafo lá fora. Porto a chegar aos 33 graus, Lisboa aos 35, Faro aos 30, Ponta Delgada 25 e Funchal também a chegar aos 25. Portanto, é proibido falarmos de Natal com este calor, ok?
0: 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Daqui a pouco temos aí a chegar o João Fonseca com a Bola Branca, hoje aqui com umas novidades também na Bola Branca. Vamos antecipar aqui a tertúlia, já vamos explicar isso. E há aqui uma coisa que pode ter passado despercebida, porque só se falou do carro, só se fala do carro, e gostávamos de falar disto, que é um cartão preto. Agora, isto inventaram na Roménia, é um cartão preto em jogos de futebol.
1: O cartão preto vai ser o castigo para pais mal comportados. Olha, apoio.
0: Não é?
1: Os árbitros dos escalões jovens podem exibir o cartão preto a quem se porte mal fora do relevado e o jogo fica suspenso. Apoio!
0: Isto é
1: apoio.
0: Ótimo. Tragam isto para cá.
1: Sabes que quando eu era miúda, pronto, o meu irmão jogava futebol, na altura ele achava que sabia jogar futebol, coitadinho, depois descobriu que no final não sabe.
0: Coitado, seja assim, é o teu irmão.
1: Verdade.
0: É o teu irmão.
1: Porque eu posso ser a única pessoa dura com ele, porque é meu irmão, o resto não pode falar mal dele. Mas quando nós íamos ver os jogos de futebol do meu irmão, pá, os pais passavam-se.
0: Sim,
1: mandavam
0: sim,
1: os miúdos não sei para onde, era do género, acalmem-se, ok? Isto não é o Porto Benfica, está bem?
0: Sim.
1: Isso foi ontem e o Porto ganhou.
0: Já tive essa experiência também e não é muito boa, não? Ver os pais daquela
1: não,
0: tão
1: não é nada bom. Portanto, eu apoio este cartão preto para
0: cartão
1: os pais
0: preto.
1: Mal comportados.
0: Tragam isto para cá, para Portugal. Daqui a pouco, então, Bola Branca com o João Fonseca. Agora, a marcha Bárbara.

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4: Agora aos títulos desta edição, João Fonseca.
5: Clássico do Dragão continua em jogo nesta segunda-feira. Benfica aponta erros, o árbitro em vídeo com 8 casos. No Sporting, Rui Borges com pavio curto. Começa hoje a recepção à seleção de Jorge Jesus na Cidade do Futebol.
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5: Boa tarde, Benfica mostra vídeo com 8 faltas e diz que são coisas normalíssimas. Em resposta a Farioli, ao Futebol Clube do Porto, e mostrando desagrado para com a atuação de Miguel Nogueira, o árbitro do Dragão. O militar da Associação de Futebol de Lisboa, Natural de Braga, que para Luís Tadeu esteve a mais no primeiro clássico da época e que as Águias perderam por 3-1.
6: Seria diferente se fosse 11 para 11 e com o árbitro diferente. O árbitro que julgasse os incidentes que os jogos têm de uma forma igual para as duas equipas. E ele, do meu ponto de vista, não julgou assim.
5: O antigo vice-candidato a presidente no Benfica não gostou do árbitro, mas também reprovou a ação de um jogador com a experiência de Clément Langlais.
6: Foi uma ingenuidade daquele senhor, que já não tem idade para isso, mas foi uma ingenuidade que o jogador do Porto aproveitou para fazer a fita. Já sabia que o árbitro ia olhar para aquilo de uma forma a castigar o jogador do Benfica.
5: Luís Tadeu, que subscreve a tese de Marco Silva, quando em causa está a maturidade da atual equipa do Benfica.
6: Concordo, o Benfica tem jogadores que ainda estão no início da sua carreira e com exibições muito variáveis. E não estão ainda devidamente numa situação da sua carreira mais estável. É verdade.
5: Luís Tadeu ao jornalista André Maia. Benfica, que soma a primeira derrota no campeonato à sétima jornada, está a 5 pontos do primeiro lugar. Nas nuvens está o Futebol Clube do Porto, triunfo no primeiro clássico da época e contra o Benfica. Fernando Povas, membro do Conselho Superior e ex-dirigente, responde às insinuações de Marco Silva sobre a pressão de Farioli durante toda a semana.
7: O Marco Silva provavelmente não viu os jogos do ano passado, não viu os outros jogos, não tem visto alguns jogos desta época do próprio Benfica, portanto é natural que eu diga isso. Perdeu um jogo em que entrou muito bem. E é natural que se sinta-se frustrado e não é muito normal nele, não era muito o hábito dele, até porque ele dizia que na Inglaterra não se criticava, mas ele não fez outra coisa senão na conferência de imprensa do criticar. Portanto, desaprendeu aquilo que aprendeu de bom na Inglaterra.
5: Sobre o comportamento do árbitro, uma bicada ao rival.
7: O árbitro fez uma boa arbitragem. Se fosse do Benfica, diria que aquela expulsão era um bocadinho aborrecida. Mas só se pode estar aborrecido é com o jogador que precipitou-se, não devia ter feito aquilo, que é uma falta, diria que muito grave, não sou capaz de dizer. E levou o segundo amarelo, que condicionou a equipa do Benfica, sem dúvida nenhuma.
5: E da provocação às Águias, o conhecido médico não esqueceu o Sporting sem nunca enunciar o nome dos Leões.
7: O Benfica talvez seja a equipa que mais poderá fazer concorrência ao Porto, não tenho dúvidas nenhumas, porque o Benfica tem uma boa equipa, joga bem. Mas nada está decidido, ainda estamos muito longe das grandes decisões. Portanto, não estou assim tão eufórico.
5: Sem euforias, mas com muita ironia, Fernando Povas, ouvido pelo Rui Viegas. O voto de confiança que passa a despedimento e uma crise que parece estar de volta ao Alvalade, agudizada pelo novo empate, desta vez em casa e contra o Oroca, após estar a vencer por 2-0. Sinais de um caminho cada vez mais estreito e complicado para Rui Borges, diz a Bola Branca, o ex-jogador e dirigente José Eduardo.
8: O que é que se pode dizer, para além daquilo que toda a gente já reparou, toda a gente já viu e toda a gente já comenta? É que estamos num início, e estou a ser simpático, num início de crise que perspectiva, enfim, um futuro próximo complicado.
5: Depois de sábado ter sido contestado com lenços brancos, Rui Borges terá recebido o apoio da SAD, o que nem sempre é um bom sinal.
8: Como nós sabemos, os votos de confiança antecipam sempre os despedimentos, não é? Normalmente. E, portanto, vamos ver se é assim ou não. Está dependente agora dos próximos resultados. E em função disso, nada de novo daquilo que vai acontecendo e sempre aconteceu no futebol. Portanto, vamos aguardar.
5: Portanto, só o Frederico Varandas saberá até onde pode esticar a corda.
8: Eu acho que neste momento compete a quem de direito, nomeadamente ao presidente do clube, fazer essa avaliação e depois perceber quais são os reais motivos. É óbvio que o treinador é uma parte importantíssima no comportamento positivo ou negativo de uma equipa. Isso é indiscutível.
5: José Eduardo, a bola branca e a falta de ligação cada vez maior entre adeptos e Rui Borges no Sporting. Seleções A e Sub-21 juntam-se esta segunda-feira na Cidade do Futebol. Dia de concentração, mais um passo na estreia de Jorge Jesus como selecionador. 25 jogadores convocados, com a chegada até às 3 da tarde, às 17 horas, há treino. Já os Sub-21 de Luís Freire também se juntam hoje, 12h30. A concentração está a acontecer nesta altura. O treino é também às 5 da tarde, a equipa ataca os últimos 3 jogos, podem dar apuramento para o europeu. Sexta-feira, jogo na Bulgária com Gibraltar, dia 30 nos Açores e em Leiria, a 6 de outubro, contra a República Checa. Os sub-21 portugueses lideram o grupo B com mais 5 pontos que os checos. Os primeiros classificados têm apuramento assegurado, os segundos terão de jogar um play-off. Liga dos Campeões Feminina começa amanhã e o Benfica é o único representante português. Águias que jogam esta terça-feira em Turim contra as Juventus. Equilíbrio é o que espera Ivan Batista, o treinador das Águias.
3: Duas equipas que me parecem que não vão ter receio de encarar o jogo para lutar pela vitória. Não será certamente um jogo fechado. Pelo aquilo que é a proposta de jogo de ambas as equipas e um bocadinho também pela fase inicial em que estamos de uma fase de liga, que muito sinceramente os empates dão muito pouco a quem os consegue.
5: Juventus-Benfica amanhã, primeira jornada da fase de liga da Champions Feminina, jogo em Turim às 8 da noite. E já a seguir vai poder, e deixo o convite aos ouvintes da Renascença no YouTube do canal, a Tertúlia Bola Branca vai avançar já de seguida. Hugo Tavares da Silva, boa tarde, incontornável, o primeiro clássico da época como tema dominante e convidados.
9: É isso mesmo, João, boa tarde. Vamos olhar para a 7ª vitória do Porto na Liga, o que lhe permite imitar o que fez na época passada, e tudo às custas do Benfica, que não perdia há 55 jogos. Para descascar o clássico, recebemos os treinadores Luís Gonçalves, Blessing Lemoeno e Nuno Presume, e como sempre, Rui Miguel Tovar. Venha daí, estamos em direto no YouTube da Renascença.
5: O convite está lançado para seguir aqui na Renascença e também no YouTube a discussão em torno do jogo que o Porto venceu por 3-1 sobre o Benfica, que deixa Dragões com mais 5 pontos que Águias e mais 6 que Sporting na liderança do campeonato. E Zé, está tudo em rr.pt, estas e outras notícias em permanente atualização. Boa tarde, Azize, Zé, bom almoço.
4: Muito obrigado, João. Igualmente. Foi a Bola Branca, edição João Fonseca.
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4: Bom, nós estamos saídos, vamos saber se o Paulo Fragoso sabe o que é que tem no carro.
2: Ah, era isso que eu ia perguntar. Oh, meu Deus, nós estamos mesmo ligados.
11: É grande questão essencial, não é? Mas sabes que eu também me sou um bocadinho no cais.
2: Agora essa dúvida, se é no carro ou se é no cais.
11: Sinceramente, porque acho que a senhora estava a falar do cais. O que é
2: do
11: que tem
2: no cais? Do
11: Pingo
2: Doce do cais. Tem o jardim.
11: O jardim, exato. Essa coisa.
4: Eu acho que tem mais graça do carro, mas...
11: Sim, mas não só é no carro, o que é que se pode ter?
2: Mas olha, o que é que tens no carro? Eu tenho imensas garrafas de água.
11: Não, por acaso tenho aqueles sacos de ir ao supermercado.
2: Sim. Olha, isso dá imenso jeito.
11: Sim, tenho uns quantos.
2: Muito bem. Eu às vezes o meu namorado diz: leva, e eu tipo, está bem, eu nunca vou ao supermercado.
4: Eu tenho muitos,
2: e depois chego ao supermercado e
11: tenho
2: que comprar um saco.
11: Não, pronto. Tenho sempre.
4: Então, portanto, vá, amanhã voltamos já com este Didem ultrapassado.
2: O supermercado de Tiabli.
4: Exatamente. Bom, eu e a Zizé voltamos amanhã às 10. Agora fica com o Paulo Fragoso a partir de 1. Boa segunda-feira,
2: beijinhos,
4: boa semana. E sempre com a Renascença.

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13: Boa tarde, é uma hora, meio-dia nos Açores. Altura para atualizarmos as notícias na Renascença. Vítor Mesquita, boa tarde.
14: Boa tarde, Paulo.
13: Que títulos destacas a esta hora?
14: A Ordem dos Médicos considera exagerada a visão da Ministra da Saúde sobre o atual momento do SNS. O número de desempregados inscritos no Instituto de Emprego volta a subir em agosto.
13: Quanto a temperaturas a esta hora, o Funchal está com 26 graus, Lisboa 27, Faro 29, o Porto com 31. As notícias na Renascença à uma, com o Vítor Mesquita.
14: Abro com o apelo do Presidente da República à valorização dos professores. Esta manhã, na inauguração da Escola Secundária de Cascais, António José Seguro afirmou que as mudanças que estão a decorrer no sistema educativo devem integrar professores e alunos. O Presidente da República

0: Pública refere ainda que a escola, como elevador social, não está a dar os resultados esperados.
1: É essa uma das promessas maiores da escola: transformar pontos de partida diferentes em oportunidades verdadeiramente iguais. Chamamos de elevador social e temos de o reconhecer. Os dados revelam que o elevador está muito aquém da velocidade desejável para a promoção da mobilidade social.
0: O Presidente da República, que ao lado de Primeiro-Ministro e Ministro da Educação, visitou algumas salas de aula com Luís Montenegro, a garantir que o Governo está a fazer o que pode para colocar mais professores nas escolas de Lisboa e Val do Tejo, uma das regiões mais afetadas pela falta de docentes.
2: Tivemos concursos extraordinários, por isso integramos aqui mais 3 mil professores no contexto das zonas mais afetadas pela falta de docentes. Muitos deles, efetivamente, estão hoje disponíveis, ainda não todos aqueles que nós precisamos e queremos.
0: Luís Montenegro, que saiu com António José Seguro no mesmo carro em direção a Belém para a reunião semanal. Obviamente que é exagerado, é a crítica da Ordem dos Médicos ao artigo hoje assinado pela Ministra da Saúde no Jornal de Notícias, no qual Ana Paula Martins diz que a paz e o bom serviço regressaram às urgências. Em declarações à Renascença, o bastonário Carlos Cortes entende que o Serviço Nacional de Saúde está a atravessar uma crise de meia-idade e que o país não pode ficar satisfeito com melhorias pontuais. É um registro que já aqui escutamos. O PS quer criar um Serviço Nacional de Habitação Acessível. A proposta para responder à crise na habitação deve dar entrada no Parlamento em outubro. Anúncio feito esta manhã em Matosinhos por José Luís Carneiro. O secretário-geral socialista acusa o governo de agravar o problema no setor com o conceito de renda moderada até 2.300 euros.
3: Por força da chamada renda moderada adotada pelo governo, houve um crescimento em flecha dos custos com o arrendamento de 34%, como aliás sempre alertámos o governo. Hoje lançámos esta caminhada de uma estratégia que nós queremos que venha a ser o serviço Nacional de Habitação Acessível, que seja capaz de responder às necessidades para a próxima década.
0: O secretário-geral do Partido Socialista, José Luís Carneiro, esta manhã em Matosinhos. É um novo recorde. As famílias portuguesas investiram 753 milhões de euros em certificados de aforro em agosto. De acordo com os dados do Banco de Portugal, o total aplicado naqueles produtos de poupança do Estado aproxima-se agora dos 45 mil milhões de euros. O número de desempregados inscritos no Instituto de Emprego e Formação Profissional, o IFP, voltou a subir em agosto pelo segundo mês consecutivo. De acordo com dados do Instituto, aumentou 1,7% em relação a julho. Ainda assim, há menos de 28 mil desempregados inscritos do que há um ano. No total estão registadas cerca de 274 mil pessoas. Vai resolver-se em tribunal. CNN, Politico e MS Now vão processar a Casa Branca. Depois de banidos pela administração Trump, os três órgãos de comunicação social consideram que está a ser violada a primeira emenda da Constituição dos Estados Unidos, que protege a liberdade de imprensa. Entendem estes órgãos que o governo não pode interferir com o direito a um jornalismo independente.
4: E, Vítor, agora um tema que marca as últimas horas e também as últimas semanas na Alemanha. A extrema-direita venceu dois dos três estados onde concorria em eleições regionais neste mês de setembro.
0: Sim, depois da vitória na Saxónia-Anhalt, que não significa ainda que vai governar, este domingo a AfD venceu no estado de Mecklenburgo-Pomerânia Ocidental, mas sem força para conseguir conquistar o poder. Já em Berlim, desilusão para os militantes da Alternativa para a Alemanha. José Pedro Frazão, enviado especial ao país, acompanhou a noite eleitoral da extrema-direita na capital.
5: Não foi uma noite de grande júbilo para os militantes da AfD em Berlim. Os resultados na capital não levaram à mudança que os apoiantes do partido de extrema-direita desejavam. Nick era um deles.
6: Finally lost.
7: Berlim está perdida, definitivamente perdida, por causa dos resultados. O efeito Mamdani chegou agora a Berlim. Vamos ter um governo comunista islâmico em Berlim e isso é terrível para nós. É uma cidade completamente de esquerda. Em Berlim há pessoas que trabalham na política e nos mídia. Depois temos muitos migrantes e muitas pessoas que recebem prestações sociais. Todas essas pessoas votam na esquerda, claro.
5: Apesar da vitória expressiva, primeiro no estado da Saxónia-Anhalt e ter vencido sem conseguir formar governo em Mecklenburg, a AfD continua a marcar passo nas grandes cidades como Berlim. Daniel Kruger era candidato nestas eleições.
6: Aqui em Berlim estamos a marcar passo. Os problemas da cidade têm um peso e uma dimensão tão grandes que esperávamos obter um resultado melhor nestas eleições. Durante a campanha também sentimos uma receptividade que, pelo menos nas projeções conhecidas até agora, não se refletiu.
5: Cerca de 50 pessoas juntaram-se numa das duas sedes locais da AfD em Berlim, no bairro de Pankow, com 20 agentes policiais à porta. Os resultados foram seguidos na televisão pública, mas também num canal alternativo associado à direita. Melanie, mãe de três filhos, explica porque é que a AfD ainda está mais forte no leste do que na Alemanha Ocidental.
8: Vejo que nos estados da antiga Alemanha de Leste as pessoas sabem como funcionam o comunismo e o socialismo, e é por isso que a AfD é tão forte. Já em Berlim e nos estados ocidentais que viveram em liberdade, as pessoas não percebem realmente como funcionam o comunismo e o socialismo. Acreditam no que dizem a esquerda e os verdes, mas não percebem que a economia não pode funcionar da forma como eles imaginam.
5: Durante a noite, salsicha alemã e a cerveja foram confortando os apoiantes da AfD em Berlim. Por aqui, nem sinal de tatuagens ou suásticas, mais homens do que mulheres, todos acima dos 40 anos, como Herbert Mohr, candidato nas listas da AfD, que responde assim aos que incluem os neonazis no partido.
9: Enquanto a AfD, podemos dizer legitimamente que a nossa direita está à parede. Quem quiser posicionar-se à nossa direita, em organizações neonazis ou em pequenos partidos, que faça lá o que entender. Estamos firmemente assentes na ordem fundamental liberal e democrática e defendemos o nosso sistema. Não queremos ser confundidos com essas pessoas.
5: Muitos desencantados com Merkel, alguns até com os Verdes e com o SPD, os militantes da AfD recolheram cedo a casa em Berlim. Foi um churrasco apenas para constatar que há mais carne para pôr no assador da política alemã, com lume cada vez mais forte, até às eleições de 2029.
0: Reportagem do enviado especial da Renascença à Alemanha, José Pedro Frazão, e a noite eleitoral da extrema-direita alemã. É um tema que vai estar desenvolvido, Paulo, no site da Renascença.
4: Muito bem, encontro marcado para daqui a menos de uma hora.
0: É isso, até já.
4: Até já, Vitor, um abraço. Daqui a pouco, CIA e os 4:30.
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4: Olá, olá, boa tarde. Como é que foi esse fim de semana? Já foi, não é? Mas espero que tenha sido bom. Quentinho foi, de certeza, não é? E sempre na companhia da Renascença, melhor ainda. Obrigado por estar desse lado. Eu sou Paulo Fragoso. Vamos lá fazer uma grande semana.

0: Aproveite bem, esta que é a última segunda-feira deste verão 2026. Sim, é verdade, o outono vai começar depois de amanhã, quarta-feira, mas não vai dar pela chegada do outono. Garantidamente o calor esse vai continuar a apertar durante os próximos dias. A semana vai ser toda ela bem quentinha. É os resquícios do verão, apenas e só no calendário. Depois é esperar pelo próximo, que é como canta Damiano David agora. Next Summer, na Renascença.
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0: Renascença com Paulo Fragoso, aqui a dar-lhe a banda sonora para o seu arranque de tarde de segunda-feira, para o seu início de semana, sempre em grande com a Renascença. Daqui a pouco, os Maroon 5, os Napa e também Mika.
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0: Tenho lá o Cachinga. Eu gosto desta parte. Mica na Renascença. Boa tarde, boa semana. Semana que vai ter, mais uma vez, pois claro, sempre a pensar em si, um dinheirão à sua espera. Já digo quanto, já daqui a instantes.
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Renascença com Paulo Fragoso. Sabe aquilo que eu gosto muito, muito do outono? Sim, para além de ser menos quente, sim, há também aquela parte dos magustos, das castanhas assadas que eu adoro. 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Eu vou aceitar o convite, hein?

A hora das Bárbaras na Renascença, a Tinoco e a Bandeira. É bonita esta cidade. Cidade, vila, aldeia, não importa, vão estar todas bem quentinhas durante os próximos dias, dizem os técnicos da meteorologia, que o calor vai continuar. É uma despedida do verão em beleza. Todo cuidado é pouco. Não se esqueça, beba muita água em especial, pois, claro, água é essencial. 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E bom final de verão com a Renascença. Sim, no calendário vai ser o finalzinho esta semana, o outono vai começar já depois de amanhã, mas nem se vai dar por isso. Na Renascença agora quem canta é Teddy Swims, Mr. Know It All. Boa tarde, boa semana.

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16: Boa tarde, são 2 horas, 1 hora nos Açores. Vamos atualizar as notícias na Renascença. Vítor Mesquita, boa tarde.
17: Boa tarde, Paulo.
16: Títulos em destaque a esta hora.
17: Escola como elevador social a precisar de manutenção é um alerta do Presidente da República. O Partido Socialista quer criar um Serviço Nacional de Habitação Acessível.
16: Tarde quentinha esta de segunda-feira, 33 graus no Porto, 32 na Figueira da Foz, Faro e Lisboa com 29, Ponta Delgada com 25. Notícias à hora certa na Renascença, a edição de Vítor Mesquita.
17: A escola como elevador social não está a dar os resultados esperados. É um alerta do Presidente da República que esteve esta manhã na inauguração da Escola Secundária de Cascais.
18: É essa uma das promessas maiores da escola. Transformar pontos de partida diferentes em oportunidades verdadeiramente iguais. Chamamos de elevador social e temos de o reconhecer. Os dados revelam que o elevador está muito aquém da velocidade desejável para a promoção da mobilidade social.
17: António José Segura avisa que as mudanças a decorrer no sistema educativo devem integrar alunos e professores, docentes que devem ser valorizados.
18: Valorizar os professores é valorizar a própria educação, porque nenhum sistema educativo será verdadeiramente forte se aqueles que todos os dias ensinam não sentirem que a sua perfeição é respeitada, a sua missão é reconhecida e o seu esforço é valorizado.
17: O Presidente da República, o Primeiro-Ministro, o Ministro da Educação visitaram algumas salas de aula.

0: Paulo, Luís Montenegro garante que o chefe de Estado partilha da mesma visão que o Governo tem para o setor, assegura ainda que o Executivo está a fazer o que pode para colocar mais professores nas escolas de Lisboa e Val do Tejo, uma das regiões mais afetadas do país.
1: Tivemos concursos extraordinários, por isso integramos aqui mais 3 mil professores no contexto das zonas mais afetadas pela falta de docentes. Muitos deles, efetivamente, estão hoje disponíveis, ainda não todos aqueles que nós precisamos e queremos.
0: O Primeiro-Ministro Luís Montenegro em Cascais. José Luís Carneiro quer criar um Serviço Nacional de Habitação Acessível, acusa o Governo de ter agravado a crise no setor. Em declarações a Matosinhos, o líder do PS sublinha que a habitação é a prioridade número um do partido e promete apresentar em outubro uma estratégia para os próximos 10 anos. A Ministra da Saúde exagera na avaliação, é a crítica da Ordem dos Médicos ao artigo de Ana Paula Martins no Jornal de Notícias, no qual diz que a paz e o bom serviço regressaram às urgências. Em declarações à Renascença, o bastonário Carlos Cortes entende que o país não pode ficar satisfeito com melhorias pontuais no SNS.
2: Obviamente que é exagerado numa situação em que difícil que o Serviço Nacional de Saúde está a atravessar. Nós não podemos ficar satisfeitos com pequenas medidas, pequenas melhorias pontuais, quando, no outro lado da moeda, nos apercebemos que as dificuldades têm amplificado em muitas áreas.
0: O bastonário da Ordem dos Médicos, Carlos Cortes, ouvido por João Maldonado, um tema que vai estar disponível no site da Renascença. O número de desempregados inscritos no Instituto de Emprego voltou a subir em agosto, é o segundo mês consecutivo. De acordo com os dados do IEFP, aumentou 1,7% em relação a julho. Ainda assim, há menos 28 mil desempregados inscritos do que há um ano. Tempo quente, aviso amarelo prolongado até quinta-feira nos distritos de Bragança, Guarda e Vila Real. A decisão do Instituto do Mar e da Atmosfera deve-se ao alargamento do período de temperaturas elevadas, com os termómetros a poderem marcar 37 graus em localidades do interior, como explica a meteorologista Alexandra Fonseca.
3: Estamos a ter muitos dias com esta corrente do leste e com este aquecimento, aumento de temperaturas, e então houve necessidade de estender estes avisos.
0: Os próximos dias trazem também perigo muito elevado, o máximo de incêndio rural para a maior parte do território do continente, cenário que leva à Proteção Civil, Paulo, a convocar uma conferência de imprensa para as 16h. É um tema que vamos continuar a seguir, quer aqui em antena, quer também em rr.pt.
4: Onde é tudo atualizado ao minuto. Até
0: Sim.
4: já, Vitor.
0: Até
4: um
0: já.
4: Quanto à música, Earth, Wind and Fire, porque hoje é 21 de setembro.
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4: Ora bem, sabemos que há milhões de músicas que tocam silenciosamente assim no fundo da nossa vida cotidiana, mas chega este dia 21 de setembro e todos se lembram que há uma que canta este dia, ou no caso, a noite. É esta. Pois é, chega este dia, todos celebram o 21 de setembro, graças a uma icónica música dos Earth, Wind and Fire. Já de 1978, chama-se September. O que é certo é que, geração atrás de geração, todos se rendem ao grande groove e à letra temporal deste September. Lembrando, 21 de setembro.

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Boa segunda-feira, 21 de setembro, Dia Mundial da Pessoa com Doença de Alzheimer. As demências são atualmente a sétima causa de morte de entre todas as doenças e uma das principais causas de incapacidade e dependência das pessoas com mais idade em todo o mundo. Um dia para relembrar que a doença pode apagar memórias, mas não apaga pessoas. Na Renascença, Green Day, Wake Me Up When September Ends.

0: Renascença, sempre, nunca igual. Eu sou o Paulo Fragoso, obrigado pela sua companhia. Daqui a pouco, Justin Bieber, Christina Aguilera e também o John Legend.
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Bom arranque de semana com a sua Renascença. Eu sou o Paulo Fragoso. Uma semana que arranca para alguns em descanso porque é feriado municipal, por exemplo, em Viseu, em Severo do Voga e Sor, onde se assinala o dia de São Mateus. Foi um dos 12 apóstolos de Jesus Cristo e um grande evangelista. Se é o seu caso, está a gozar esse seu feriado municipal e por Viseu, Conselho de Viseu, Severo do Voga e Sor, então aproveite. Bom descanso, sempre com a Renascença.

É a Boss esta, é do Boss Bruce Springsteen, depois claro na Renascença, Dancing in the Dark. Isto para dizer que vai ser dança, dança que está à sua espera no Qual é a Música, Qual é Ela. Vamos jogar esse jogo bem divertido aqui na sua Renascença, já depois das notícias das três. Comigo, Paulo Fragoso, e consigo ir. Vou ficar à sua espera, hein?

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7: Boa tarde, são 3 horas, 2 horas nos Açores. Vamos ao encontro das notícias na Renascença. Vítor Mesquita, boa tarde. O que destacas a esta hora?
8: Boa tarde, Paulo. O Ministro do Ambiente diz que o consumo de combustíveis aumentou e apela à poupança. Violência doméstica, Tribunal de Leiria condena jovem a prisão efetiva.
7: Temperaturas a esta hora, Faro com 30 graus, Lisboa 31, Porto 33, Braga e Leiria com 35. As notícias na Renascença com Vítor Mesquita.
8: O único caminho é o das contas públicas saudáveis, diz a Ministra do Ambiente, que apela à poupança nos combustíveis e descarta mais apoios. Maria da Graça Carvalho alerta que, apesar da subida dos preços, o consumo tem aumentado, diz é prudente poupar.
9: O consumo, tanto do gasóleo, como da gasolina, como do jet, comparado com os meses homólogos do ano passado, tem subido. E tem subido valores elevados, de 4% a 6%. Se nós compararmos com outras crises semelhantes, ou umas com maior dimensão, outras com menor, houve sempre uma diminuição, houve sempre uma poupança. Eu isso também queria chamar a atenção aos consumidores. É importante ter esta noção que há aqui também uma gestão pessoal e de cada empresa, de cada instituição, no poupar energia em geral e combustível em particular.
8: A Ministra do Ambiente em Soure, no Distrito de Coimbra, durante uma visita às obras de intervenção que decorrem no Rio Arunca, depois da passagem das tempestades do início do ano. A Ministra da Saúde exagera na avaliação. É a crítica da Ordem dos Médicos, ao artigo de Ana Paula Martins, no Jornal de Notícias, no qual diz que a paz e o bom serviço regressaram às urgências. Sem declarações à Renascença, o bastonário Carlos Cortes entende que o país não pode ficar satisfeito com melhorias pontuais no SNS. No artigo, a Ministra antecipa ainda contestação às mudanças na Lei dos Tarefeiros. Defende, contudo, que o SNS não tem de manter regimes especiais a pessoas ou empresas. Maria João Tiago, do Sindicato Independente dos Médicos, admite a necessidade de mudanças na lei, mas lembra que os médicos tarefeiros ainda são necessários nos hospitais.
10: Os tarefeiros, neste momento, ainda são necessários e tem que haver aqui um equilíbrio e um bom senso, mas estas medidas terão que avançar, porque também é inadmissível com um chefe de serviço,

0: de banco, muitas vezes ganho menos do que um colega tarefeiro, que em alguns casos poderá nem sequer ter ainda nenhuma especialização. Eu, como chefe, vou dar ordens a alguém que está ali a ganhar muitas vezes muito mais do que eu.
1: Maria João Tiago, do Sindicato Independente dos Médicos, sem declarações ao jornalista João Maldonado. A escola como elevador social não está a dar os resultados esperados. É um alerta do Presidente da República, que esteve esta manhã na inauguração da Escola Secundária de Cascais.
2: É essa uma das promessas maiores da escola: transformar pontos de partida diferentes em oportunidades verdadeiramente iguais. Chamamos de elevador social e temos de o reconhecer. Os dados revelam que o elevador está muito aquém da velocidade desejável para a promoção da mobilidade social.
1: António José Segura avisa que as mudanças a decorrer no sistema educativo devem integrar alunos e professores. Os docentes devem ser valorizados, sublinha o chefe de Estado. 2 anos e 3 meses de prisão efetiva é a pena que é condenado um homem de 28 anos pelos crimes de violência doméstica sobre a namorada e ameaça agravada contra o pai da vítima. Pena que o coletivo de juízes do Tribunal de Leiria recusou suspender, tendo em conta o registro criminal do arguido, os traços de personalidade agressiva e o fraco controlo de impulsos violentos. O arguido é ainda condenado a pagar 500 € a título de reparação dos prejuízos sofridos pela mulher. Tudo em permanente atualização, Paulo, no site da
3: E
1: Renascença.
3: quanto a nós, Vítor, um abraço, até amanhã.
1: Abraço, até amanhã.
3: Daqui a pouco, Jason Mraz e Nen na Renascença.
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3: Eu que espero estar a ser uma peça, enfim, minimamente importante aí no seu dia, no seu arranque de tarde. Bem, pode contar comigo, sempre aqui na sua Renascença. Sempre, nunca igual à sua rádio. Eu sou o Paulo Fragoso. Um bom arranque de semana, uma ótima segunda-feira. Para o que der e vier, a sua rádio está aqui consigo. Sempre com aquela música que tanto gosta, como esta do Jason Mraz.

0: A verdade, o humor existe, canta Nena na sua renascença. Também existe uma rádio que está sempre consigo 24 sobre 24, sempre a pensar em si e que tem um momento sempre aqui à tarde que lhe traz à cabeça memórias bem interessantes. Assim o espero. Vamos já jogar?
1: Qual é a música? Qual é ela?
0: É a mesma pergunta que estava à espera de ouvir neste arranque de semana, nesta tarde de segunda-feira. 962-007-500 é o WhatsApp da sua Renascença. Ora, sem mais demoras, o que é que temos hoje? O que é que foi isto? É melhor ouvir? Diga-me coisas, 962-007-500, fácil, nem por isso, complicadinho. Não me esconda nada, conte-me tudo no WhatsApp da Renascença.

0: hoje está lançado aquele desafio que tanto anseio ouvir sempre por volta desta hora na sua Renascença. Qual é a música? Qual é ela? E Juvenal, o que é que temos aí para causar confusão ou não?
1: É o Zaba, Kimi, Kimi, Kimi. Um abraço, boa tarde.
0: Obrigado, Juvenal. Portanto, é fácil, não é, Maria?
2: Hoje não é fácil. Não. É super fácil, pelo menos para mim, okay. Porque eu sou uma grande fã, sempre fui, do Zaba. Acho que a música hoje, se não me engano, é Volevo, do Zaba.
0: Fica registado, Maria. Já vamos ver se é assim tão fácil. José Gomes, o que é que pensa que é?
3: Eu penso que a música seja do Zaba. Mas, no entanto, a Madonna também toca essa música.
0: Há sempre um se. Será? É isto que está em jogo. Diga-me lá qual é a música, qual é ela, no WhatsApp Renascença 962-007-500.
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0: Bem, se pode dizer que ela não tem qualquer tipo de problema de expressão, o que seria? Estou a falar da Joana Marques, extremamente desagradável na sua Renascença, e hoje foi assim.
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2: Nós imprimimos muito tempo e muito trabalho naquilo que nós fazemos. Eu sou super dedicado. Eu gosto muito daquilo que eu faço. Tenho muito orgulho.
3: Oh filho, todos nós imprimimos muito tempo naquilo que fazemos. O que não impede... Desculpa, estou amassada. O que não impede...
4: Está amassadíssima.
3: O que não impede que outras pessoas imprimam tempo a criticar aquilo que nós fazemos. Está tudo certo.
4: É chamada liberdade de imprensa.
3: Olha, não, agora não. Estamos aqui com conversas delicadas. Respeito ao cifrão, por favor. Tá, não interrompas agora que ele está a discutir com uma criança de 12 anos. A tentar explicar-lhe que não pode ir para pedritodamota.blogspot.com dizer que os desert não prestam, que eram fuleiríssimos, porque os desert também são pessoas. Entendes? Eles têm sentimentos. Debaixo de um desert também me bate um coração. E podem passar 20 anos marcados por aquelas palavras duríssimas escritas no intervalo do almoço antes da aula de geografia.
2: Eu fico lixado quando alguém confronta isso.
5: Uh-huh.
2: Imagina, e muito mais confrontar quando não sabes o que é que estás a dizer.
5: Claro, mas em minha defesa, isto tem 12 anos.
2: Não, para tu perceberes que uma pessoa que tem a minha idade ainda fica tocado com um miúdo de 12 anos a ter uma opinião dessas.
5: Mas já, em 2006.
3: Oh, Cifrão, isto só era defensável se tu tivesses tocado neste momento, Cifrão. No sentido em teres bebido um bocadinho a mais ao almoço e estar a dar-te para o sentimento. E mesmo assim seria absurdo. Porque convenhamos, nem sequer foi um insulto. Foi só uma opinião. E não foi escrita por um adulto. E foi em 2006, foi há 20 anos, já prescreveu. Mas vocês repararam que quase lhe fugiu ali a boca para a verdade.
2: Eu fico lixado.
3: Ele ia dizer traumatizado. Durante isto, um homem de quase 50 anos que ainda sofre, porque nem toda a gente gosta da música que ele faz, Pedro Teixeira da Mota fez a pergunta que se impunha.
5: Não sei se vocês fazem psicólogo, fazem acompanhamento.
2: Não.
5: Não? Porque é engraçado que estás a dizer isso aí. Uma das cenas que eu falo, bué com o meu, uma das cenas pronto, que é recorrente às vezes, sem estar aqui também a dizer demais. Mas tem a ver
2: por
5: com...
2: Por favor, já todos dissemos.
5: Yeah.
2: Só tu é que não.
3: Não, por favor, já todos dissemos. Diz tu também, ó otário, para de gozar com os outros e goza contigo também. Diz qualquer coisa ridícula sobre ti que me ajuda a esquecer que as pessoas na rua me chamam Zé Milho e José Massaroca.
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0: Extremamente desagradável, disponível no site da Renascença, também nas habituais plataformas de podcast para ouvir sempre que quer. E amanhã, encontro marcado às 8:15, com a Joana Marques nas 3 da manhã da Renascença.
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0: Já disse que gosto muito, mas mesmo muito, de jogar qual é a música, qual é ela consigo aqui na Renascença. Não gosto, adoro, adoro. É sempre aquele momento mágico da nossa tarde e obrigado por fazer essa magia comigo aqui na sua Renascença. Ora, ficámos a 24 minutos das 4, vamos lá saber, estou a facilitar muito ou nem por isso, João?
1: Andas mãos largas, amigo.
0: Ah, é?
1: Esta parece-me fácil.
0: Foi?
1: Parece ser o Zaba.
0: Ah.
1: Give me, talvez. Eu não sei bem o tema, mas é usava, certeza. Portanto, muito
0: certeza.
1: Obrigada pela delicadeza e continua assim, estás a trabalhar bem.
0: Nada que agradecer, olha, tenho que ser de facilidade de vez em quando, não é? Para a coisa não ficar assim muito complicada e depois estar sempre a ouvir que sou complicadinho, não é verdade? O que é que acha a Clara?
2: Madonna, ai, hang up, I suppose.
0: Pois, será, não será? Ora, a Lúcia que me diz.
3: Hoje o refrão desta música que escolheu tem uma letra muito engraçada.
0: Como é mesmo?
3: Give me a man after midnight. É do Zaba.
0: É do Zaba, diz a Lúcia também, Alberto. Portanto, que bem se pode dizer que comecei a semana bem. Verdade seja dita ou não?
4: Começaste bem a semana.
0: Ah, bom.
4: Sim é que é. Mas tens que seguir assim sempre, hein? Não te estragues, não te estragues. O grupo é o Zaba. E a música, penso que seja Give Me, Give Me, Give Me.
0: Sim, a facilitar, diz o Alberto. É isso que quer dizer, não é? Pois não sei, não sei. Carlos, qual é a música? Qual é ela?
5: Essa música podem ser duas.
0: Então.
5: Pode ser a Madonna ou pode ser o Zaba.
0: Não, é só
5: agora
0: uma.
5: Só ouvindo o original e ouvindo a versão da Madonna para ver se consegue notar alguma diferença. Mas tanto pode ser Ava como Madonna. Pronto.
0: Pronto, fica registado. Carlos, muito obrigado pela companhia, pelo palpite. Mais uma vez, qual é a música? Qual é ela? É esta? Qual é? É que eu quero saber. 962-007-500. A revelação já não tarda. Para já, Bárbara Tinoco. 10 minutos.

0: Vamos jogar qual é a música, qual é ela na Renascença. Daqui a pouco a revelação. Antes ainda mais alguns palpites. Por exemplo, aqui a Isabela. Diga lá, descompliquei ou nem por isso, Isabel?
1: Isto é assim, nem tanto ao mar nem tanto à terra. Então, está bem que estamos a começar a semana, pois. Mas isto é dado, não é?
0: Ah, a sério?
1: Aba.
0: Se usava? Não sei, a Paula, o que é que acha? O que é que tem a dizer?
2: Eu não tenho a certeza, mas vou apostar no Hang Up da Madonna contra todas as odds aqui dos nossos ouvintes da Renascença. Boa semana e um beijinho e bom trabalho.
0: Será que a Paula vai no bom caminho sendo do contra da maioria? Será? Não será a revelação já a seguir?

0: Por aquilo que ouvi dizer nos últimos 45 minutos, mais coisa menos coisa, é que houve muitos bons ouvintes de Renascença, muito obrigado desde já por estar aí, a escorregarem na casca da banana. Luís Paulo, qual é a música, qual é ela?
1: Cá para mim, a música é Gimme, Gimme, Gimme do Zaba.
0: Será que o Luís Paulo é um dos que escorregou na casca? Paulo Ferreira, vai na onda também?
2: Isso, o tiro hoje vai para Abba. Gimme, Gimme, Gimme.
0: Estamos no bom caminho, Carlos.
3: Música 2 dá para dois lados. Então. Somos a versão original, isso é do Zaba, que é o Give Me, Give Me a Man After Midnight. Será a versão original. Se formos para a versão da Madonna, ali do ano 2005, será o Hang Up da Madonna. Uma dessas duas é de certeza. Grande abraço.
0: Não sei. A Carla, o que é que me diz?
4: Este início de música já passou. Já? Qual é a música, qual é ela? E eu, na altura, votei que era Madonna Hang Up. E estava errada. Era do Zabo, o Give Me, Give Me, Give Me a Man After Midnight. Por isso, não sei se sou masoquista ou não, eu vou votar outra vez na música que esta hoje é a música da Madonna, foi. Hang Up.
0: Um dia teria que acertar, não sei. Filipe, sou todo ouvidos.
5: Paulo, Paulinho, boa tarde.
0: Olá.
5: É demasiado óbvio para ser Ava. Isso é uma ratoeira. Isso cá para mim é Madonna. A música, não me lembro do nome, mas deve ser Madonna. Tu és tramado.
0: O Filipe apanhou-me na curva, como se costuma dizer, mas está atento. Ora bem, começamos a semana a ir ao encontro de memórias como esta. Ou vai-me dizer que não se lembra deste som. Lembra-se, não é? Ficávamos em alvoroço quando o ouvíamos, porque significava que tinha chegado uma mensagem naquela plataforma que revolucionou a forma de comunicar, e não só, o MSN Messenger, onde também se transferia ficheiros, guardava-se notas secretas, e claro, fez-nos perder horas e horas à conversa no chat com os amigos. Bom, e que telemóvel teria por esta altura? Pois deixe que lhe diga que ou era um Nokia, um Motorola ou um Sony Ericsson, verdade? E gastar algum dinheiro para ter o refrão de uma música como toque de telemóvel era perfeitamente normal. Os toques polifónicos eram uma moda. Foi o ano do surgimento do YouTube. Imagina, ninguém imaginava que iria transformar a forma como o mundo consome vídeos, música e entretenimento. Agora, que lhe dizem os números 4, 8, 15, 16, 23 e 42? Não, não é nenhuma chave vencedora do Totoloto ou coisa que se valha. Não, faz parte da história da série mais falada do planeta por esta altura. Todos tentavam descobrir os mistérios da ilha e as histórias dos sobreviventes de um acidente de avião que acabaram perdidos numa ilha deserta, a tentarem sobreviver.
6: It's been 6 days. We're all still waiting. Waiting for someone to come. But what if they don't? We need to start figuring things out. We need to figure out how we're going to survive here.
0: E ainda hoje muito se fala do final da série, que não foi assim inteiramente conclusiva. Ora, isto foi em 2005, ano em que morreu o Papa João Paulo II, um dos mais carismáticos da história da Igreja Católica. Foi também o ano em que o furacão Katrina atingiu a costa do Golfo dos Estados Unidos, destruiu os diques de proteção da cidade de Nova Orleans e quase dizimou a cidade devido às inundações. Por cá, foi inaugurada a Casa da Música no Porto pelo então Presidente da República, Jorge Sampaio. E qual é a música, qual é ela de hoje? Bem que causou, eu não digo alguma, mas sim muita confusão, porque realmente podia ser o clássico do Zaba, Gimme, Gimme, Gimme. Só que não. Essa música foi samplada pela Rainha da Pop, alcançou o primeiro lugar nos tops de 41 países, garantindo o lugar no livro dos recordes do Guinness como a música que liderou o topo das tabelas no maior número de territórios. Essa rainha tem nome, é Madonna. Qual é a música? Qual é ela? Hang Up!

Diz aqui alguém no WhatsApp da Renascença que ri que nem um patinho. Pois, mas já que não confiar no amigo Paulo Fragoso, que respeito ao qual é a música, qual é ela, está sempre à espera de dar rasteiras. Mas é só mesmo a jogar, atenção. Começou-se uma pessoa completamente confiável. Muito obrigado por confiar em mim, mesmo a jogar o qual é a música, qual ela ou não. Já de seguida, a Inês Nogueira, take away com o Daniel Leitão na sua Renascença. Eu sou o Paulo Fragoso, bom resto de dia. 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
0: Boa tarde, são agora 4 horas, 3 nos Açores. A altura de irmos até à edição das 4 com Miguel Coelho. Boa tarde.
6: Olá Inês, boa tarde.
0: O que é que há a destacar a esta hora, Miguel?
6: A Ministra do Ambiente apela à poupança de combustíveis. Diz que apesar da subida de preços, o consumo tem aumentado. Continuação de calor leva a Proteção Civil a renovar avisos sobre o perigo de incêndio.
0: Precisamente recordamos agora as máximas que estão a ser sentidas nesta altura. O Porto está a chegar aos 30 graus, Lisboa a marcar 32, Faro a chegar aos 31, Funchal hoje com 25 graus, da Algada a chegar aos 24. Agora sim, vamos até às notícias das 4 com Miguel Coelho.
6: A Ministra do Ambiente e Energia afirma que apesar da subida dos preços, o consumo de combustíveis tem aumentado. Maria da Graça Carvalho apela por isso à poupança e descarta mais apoios, defendendo que o único caminho é o das contas públicas saudáveis.
7: O consumo, tanto do gasóleo como da gasolina, como do jet, comparado com os meses homólogos do ano passado, tem subido. E tem subido valores elevados, de 4% a 6%. Se nós compararmos com outras crises semelhantes, ou umas com maior dimensão, outras com menor, houve sempre uma diminuição, houve sempre uma poupança. E isso também queria chamar a atenção aos consumidores. É importante ter esta noção que há aqui também uma gestão pessoal e de cada empresa, de cada instituição, no poupar energia em geral e combustível em particular.
6: A Ministra do Ambiente em Açores, no Distrito de Coimbra, durante uma visita a obras de intervenção que decorrem no Rio Arunca, depois das tempestades do início do ano. A Renascença questionou, entretanto, o Ministério sobre a origem dos números citados pela Ministra. Aguardamos resposta. Um incêndio num ginásio em Silvade, na zona industrial de Espinho, fez 3 feridos ligeiros. O alerta foi dado cerca das 2 da tarde. Nesta altura, o incêndio já está extinto. No local estiveram os bombeiros de Agudas, Muriz e Espinho. Conseguiram evitar que as chamas se propagassem a edifícios vizinhos. A PSP está a investigar a origem deste fogo. O tempo quente e seco vai manter-se até ao final da semana. A culpa é de uma corrente de leste que levou o Instituto do Mar e da Atmosfera a prolongar o aviso amarelo até quinta-feira nos distritos de Bragança, Guarda e Vila Real. As temperaturas vão andar muito perto dos 40 graus nas regiões do interior. Previsões que trazem também perigo muito elevado ou mesmo máximo de incêndio rural para a maior parte do território continental. A Proteção Civil convocou uma conferência de imprensa para esta tarde para fazer a antevisão da situação meteorológica, anunciar as determinações operacionais e fazer ainda recomendações à população. A escola como elevador social não está a dar os resultados esperados, é um alerta do Presidente da República. António José Seguro esteve esta manhã na inauguração da Escola Secundária de Cascais.
8: É essa uma das promessas maiores da escola, transformar pontos de partida diferentes em oportunidades verdadeiramente iguais. Chamamos de elevador social e temos de o reconhecer. Os dados revelam que o elevador está muito aquém da velocidade desejável para a promoção da mobilidade social.
6: António José Seguro avisou que as mudanças a decorrer no sistema educativo devem integrar a

0: Alunos e professores, os docentes devem ser valorizados, sublinhou o chefe do Estado. O enviado do Papa deve regressar a Moscovo ainda este mês, informação avançada pela agência de notícias russa RIA. Pouco antes, um conselheiro de Vladimir Putin para os assuntos humanitários tinha adiantado que planeava discutir com o cardeal Mateo Zuppi questões relacionadas com o conflito na Ucrânia. Zuppi revelou também ele próprio há dias que estava a preparar uma nova visita à Rússia, onde esteve pela última vez em outubro de 2024. E hoje é o último dia para ajudar a escolher os desenhos que vão ficar estampados nas próximas notas de euro, que também vão ter novos elementos de segurança e maior acessibilidade para os cidadãos invisuais. Cultura Europeia ou Rios e Aves são as alternativas em que os cidadãos europeus podem votar até ao final do dia de hoje. Inês, se não fazes parte ainda dos 9 milhões de europeus que já votaram, ainda vais a tempo. O endereço está disponível em rr.pt, onde temos também imagens dos desenhos que estão em compita.
1: Acabaste de me dar uma excelente ideia, Miguel, para agora, entre músicas, vou votar.
0: Não deixo de fazer isso. O endereço, enfim, está mesmo em rr.pt, o site da Renascença, porque é tão comprido que se torna inviável dizê-lo aqui. Não sei se queres que arrisque, mas...
1: Por favor, vamos a isso, este belo momento de rádio.
0: Bom, é o https://, habitual, depois www.ecb.europa.eu/euro/banknotes/future, /banknotes/html/index.pt, HTML, hashtag survey. Portanto, é melhor mesmo ir a rr.pt, não é? E seguir o link que lá está.
1: Eu acho que é mais fácil, mas nota 10, Miguel, para esta dicção ótima para ler um e-mail que, não sei.
0: Ah, 7,5 já é generoso.
1: Até já. Daqui a uma hora.
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1: São 4h05, boa viagem nesta segunda-feira, também bom dia de trabalho, que acredito que nesta altura se calhar já vá até a meio, ou até quase no fim, para si que já está de regresso a casa, é com o Takeaway que conta a partir

11, boa viagem com a Renascença e também com este takeaway que arranca até às 7 da tarde para si que está de regresso ao trabalho. Boa sorte, ok? Muito boas energias, nós estamos aqui para si, nunca esquecer. E entretanto, há também boas notícias para quem gosta de futebol, porque o futebol é paixão, mas também é negócio, não é? É tecnologia, é entretenimento e muita estratégia. E por isso mesmo, nos dias 23, 24 e 25 de setembro, atenção que é já esta semana, o mundo do futebol encontra-se em Oeiras. O Portugal Futebol Summit regressa à cidade do futebol. Jorge Jesus é assim um dos grandes destaques e vai fazer ali então a primeira antevisão de um jogo de Portugal como selecionador nacional. São 3 dias para discutir o jogo, mas também o que acontece à volta dali, aquilo que vem a seguir. Portanto, no fundo, antes e depois dos jogos que nós gostamos sempre de ver e de saber, não é? A Bola Branca vai lá estar com reportagem, com entrevistas, com debates e com todos os protagonistas, obviamente. Portanto, é para acompanhar o Portugal Futebol Summit na Renascença e também no site. Renascença é media partner do Portugal Futebol Summit e acredite, isto tudo junto é mais difícil dizer do que aquilo que parece. Entretanto, há James Morrison com...

0: Boa viagem nesta segunda-feira com a Renascença. Está com o Takeaway, comigo Inês Nogueira e Daniel Leitão. E atenção, Daniel, que eu sei que tu estiveste fora no fim de semana.
1: Sim, tive.
0: Mais tarde vamos falar sobre esse fim de semana.
1: Ai, vamos.
0: Porque eu estou muito
1: bem
0: curiosa. Você andou a viajar, quer saber tudo. Mas quero dizer, tanto uma coisa muito mais importante, porque o Miguel Coelho esteve aqui a dar as notícias há pouco. E hoje é o último dia para escolher a próxima nota de euro.
1: É, eu quero uma de 500.
0: Também eu não queria só uma, queria várias. Mas a verdade é que termina hoje então o inquérito público do Banco Central Europeu sobre os desenhos desta nova série de notas do euro. Portanto, 9 milhões de pessoas em toda a Europa já responderam. Portanto, só faltamos eu e tu.
1: Ah, mas falta muita gente então. Então, só cá em Portugal somos 11, não é?
0: Quer dizer,
1: que
0: há
1: muita gente, a gente não está a votar.
0: Por isso mesmo é que nós devíamos votar.
1: Devíamos votar.
0: É até hoje, quem nos está a ouvir,
1: hoje,
0: por favor, faça a mesma coisa.
1: Também.
0: O site para ir votar está disponível no site da Renascença, porque o site é muito, muito difícil de ler.
1: Sim, sim.
0: É daquelas que ficávamos aqui meia hora, sabes?
1: Exato, sim, sim. Que é um caminho bastante longo.
0: Bastante longo. Portanto, já sabe, é ir ao site da Renascença e depois ir votar. Então, nos desenhos das próximas notas, eu estou muito curiosa. Acho que há entre, tipo, aves e coisas assim do género.
1: Ai, como escolhi papel de parede, tão bom, eu gosto muito.
0: Podes abrir aí no computador e vamos votar entretanto.
1: A abrir,
0: pronto, aí a chegar está a Cher e logo depois Billie Eilish.
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0: Como é que se chama esta música, Daniel?
1: Roar,
2: não é?
0: Portanto, sim. Mas agora queria que desse o teu melhor roar.
1: Roar. Estás bem?
0: Estou ótima. Porquê?
1: É que eu disse roar.
0: Não, mas depois eu disse para dares o teu melhor roar.
1: Sim, mas foi uma coisa assim, porque estamos aqui, estou em frente ao microfone. Há pessoas
0: está
1: que
0: bem,
1: sabe, podem ir com o rádio alto.
0: Ah.
1: Com o volume do rádio alto.
0: E depois?
1: Eu fiz só um round. E tu, bomba, puxa atrás.
0: Logo, tudo direto.
1: Parecia um tigre da Sibéria.
0: Sabes porquê?
1: Porque
0: eu gosto de ouvir as coisas alto, como por exemplo o extremamente desagradável.
1: Ah, é?
0: Exatamente.
1: Pois deve ser a única coisa alta naquela rubrica, né? Já que a protagonista é. Bom.
0: Ai, olha, tu também és mau. Vamos
1: então
0: falar
1: vá.
0: Sobre aquilo que
1: vamos
0: interessa.
1: Vamos embora.
0: Isto porque se gosta de ouvir podcasts, sabes o que é que eu vou falar, não é? Obviamente, de um lado estão os podcasts que seguimos e do outro está aquele podcast em que vemos a notificação de episódio novo e carregamos imediatamente no play e, obviamente, estamos a falar do extremamente desagradável que está de volta.
1: É verdade, Joana Marques regressou às manhãs da Renascença, às 8h15, nas 3 da manhã. Se não conseguir ouvir em direto, não há problema, está tudo em podcast. E provavelmente vai querer ouvir mais de uma vez. 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
0: Exatamente, é isto mesmo que o Daniel disse. Boa viagem nesta segunda-feira, agora com DJ Snake e Justin Bieber. Let Me Love You é das minhas favoritas, tenho a certeza que vai melhorar o início desta semana.

0: Mas eu não. Boa segunda-feira com a Renascença. Eu não vou a lado nenhum, mas sabes quem é que vem cá?
1: Quem?
0: O Buba.
1: Quando?
0: Jura, amanhã.
1: Ai, não posso.
0: Acabámos de o ouvir, achei que era um ótimo momento para contar que amanhã vai ser o nosso convidado.
1: Muito
0: e
1: bem.
0: Por bons motivos.
1: Então?
0: Não vou dizer.
1: Ah, ok.
0: Não vou dizer, porque assim vou estar a revelar tudo
1: claro.
0: A quem me está a ouvir.
1: E assim,
0: não,
1: amanhã
0: tem de ouvir.
1: É uma surpresa, é uma surpresinha.
0: Exatamente, portanto, a partir das 4 já sabem ouvir este takeaway que recebe então Buba Espinho. Mas para já, a Ray aqui na Renascença.

0: viagem com a Renascença e também com o seu takeaway. E atenção que na próxima semana pode ser com 10.562€ no grandioso jogo da mala.
1: É verdade, é quanto está lá dentro desta semana. Exatamente. É tipo aquela combinação que temos nos cadeados das malas, sabes?
0: Neste caso é que ainda por cima o número é difícil de decorar, de facto.
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0: Tal e qual, não tem como enganar. Aqui na Renascença, a Napa agora.

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5: Boa tarde, são agora 5 horas, 4 nos Açores. É a altura de irmos até à edição das 5 com o Miguel Coelho. Boa tarde.
6: Olá Inês, boa tarde.
5: Quais é que são os títulos em destaque agora, Miguel?
6: Escola evacuada na Trofa devido à proximidade de um incêndio rural. Ministra do Ambiente apela à poupança de combustíveis, dizendo que o consumo continua a aumentar apesar da subida de preços.
5: Nesta altura, Ponta Delgada está a marcar 24 graus, o Funchal a chegar aos 25, Faro a marcar 28, Porto a chegar aos 30, Lisboa hoje com 32 graus. Agora sim, a altura de irmos até à edição das 5 com Miguel Coelho.
6: Um incêndio rural no concelho da Trofa obriga à retirada de 40 alunos e 3 funcionários da escola da Vila em Paíço, freguesia de São Mamede do Coronado. Segundo fonte da Proteção Civil, foram retiradas por precaução todas estas pessoas, não havendo registro de feridos entre alunos e funcionários. Há, contudo, a indicação de ferimentos ligeiros num bombeiro envolvido no combate a este incêndio. O alerta para o fogo foi dado pelas 3 da tarde. No combate às chamas estão mais de 60 operacionais apoiados por um meio aéreo. E o dispositivo de combate a incêndios vai permanecer no segundo nível mais elevado, com meios pré-posicionados nos locais de risco, tendo em conta as previsões meteorológicas. Anúncio feito pela Autoridade de Proteção Civil em conferência de imprensa durante a última hora. Até ao final da semana vão manter-se temperaturas elevadas, vento forte e noites quentes, condições favoráveis para a progressão dos incêndios. Em paralelo, explica o adjunto de operação Carlos Mato, vão ser feitas patrulhas aéreas com aviões anfíbios em locais considerados sensíveis.
7: Nas horas de maior incidência dos incêndios, colocar várias paralhas no país, pelo menos em 4 zonas do país, que tenham capacidade de extinção de incêndios. Uma paralha de aviões anfíbios, que rapidamente conseguem abastecer. A primeira intervenção é com a água ou o retardante que transportam, para qualquer intervenção que eles observem ou que lhes seja indicado para irem para essas zonas para extinguir os incêndios.
6: Carlos Mata, aqui num registro da RTP, este tipo de intervenção tem tido resultados positivos, segundo este responsável da Proteção Civil, e tem permitido extinguir os incêndios de forma mais rápida. É uma medida que vai estar em vigor nestes dias em que as temperaturas vão permanecer elevadas. A escola, como elevador social, não está a dar os resultados esperados. É um alerta do Presidente da República, que esteve na manhã de hoje na inauguração da Escola Secundária de Cascais.
8: É essa uma das promessas maiores da escola, transformar pontos de partida diferentes em oportunidades verdadeiramente iguais. Chamamos de elevador social e temos de o reconhecer. Os dados revelam que o elevador está muito aquém da velocidade desejável para a promoção da mobilidade social.
6: António José Seguro avisou que as mudanças a decorrer no sistema educativo devem integrar alunos e professores e que os docentes devem ser valorizados.
8: Valorizar os professores é valorizar a própria educação, porque nenhum sistema educativo será verdadeiramente forte se aqueles que todos os dias ensinam não sentirem que a sua perfeição é respeitada, a sua missão é reconhecida e o seu esforço é valorizado.
6: Presidente, Primeiro-Ministro e Ministro da Educação visitaram algumas salas de aula. Luís Montenegro garantiu que Seguro partilha da mesma visão que o Governo. Assegura ainda que o Executivo está a fazer o que pode para colocar mais professores nas escolas de Lisboa e Val do Tejo, uma das regiões mais afetadas do país.
9: Tivemos concursos extraordinários, por isso integramos aqui mais 3 mil professores no contexto das zonas mais afetadas pela falta de docentes. Muitos deles efetivamente estão hoje disponíveis, ainda não todos aqueles que nós precisamos e queremos,

0: Luís Montenegro, em Cascais. A Ministra do Ambiente e Energia afirma que, apesar da subida dos preços, o consumo de combustíveis tem aumentado. Maria da Graça Carvalho apela, por isso, à poupança e descarta mais apoios, defendendo que o único caminho é o das contas públicas saudáveis.
1: O consumo, tanto do gasóleo, como da gasolina, como do jet, comparado com os meses homólogos do ano passado, tem subido. E tem subido valores elevados, de 4% a 6%. Se nós compararmos com outras crises semelhantes, ou umas com maior dimensão, outras com menor, houve sempre uma diminuição, houve sempre uma poupança. Eu isso também queria chamar a atenção aos consumidores. É importante ter esta noção que há aqui também uma gestão pessoal e de cada empresa, de cada instituição, no poupar energia em geral e combustível em particular.
0: O apelo da Ministra do Ambiente, deixado em Soura, no distrito de Coimbra. Contactado pela Renascença, o Ministério do Ambiente esclareceu, entretanto, que os números referidos pela Ministra referem-se ao período até julho. Quanto ao facto de haver dados oficiais que mostram que, desde então, o consumo de combustíveis decresceu, o Ministério afirma que são dados ainda não consolidados.
2: Certo é que os preços dos combustíveis voltaram hoje a subir, uma situação que, apesar do que diz a Ministra sobre o consumo, está a causar dificuldades a grande parte da população. A reportagem da Renascença procurou avaliar, Miguel, como estão as famílias portuguesas a lidar com o aumento do custo de vida.
0: Sim, é uma situação que, como sabemos, tem vindo a agravar-se de mês para mês nos combustíveis, mas também na conta do supermercado, e que torna mais difícil para muitos equilibrar o orçamento familiar. O jornalista Miguel Marques Ribeiro foi conhecer uma família em que a solução foi acumular empregos e cortar nas férias e nos restaurantes.
3: Sobem os custos na alimentação.
4: E o cabaz, não é, de compra está muito mais caro, então eu sinto que, por exemplo, a nível da alimentação, nós estamos a gastar muito mais dinheiro do que o que gastávamos.
3: Sobem os custos na gasolina.
4: O ano passado, quando abastecíamos o carro, se calhar conseguimos estar mais uma semana sem abastecer do que conseguimos agora, sem dúvida.
3: E com o arranque do ano letivo, há ainda o acréscimo dos gastos com os materiais escolares.
4: Ainda hoje fomos comprar os materiais para a educação visual e a meia dúzia de coisas que faltavam, e foram mais de 70 euros.
3: Cátia e Vítor residem no Porto com as duas filhas, de 1 e 11 anos, e como muitas outras famílias portuguesas, sentem na carteira o aumento dos preços. Cátia é artista plástica, mas também pintora, numa companhia de azulejos no Porto. Vítor também acumulou trabalho de tatuador com o de técnico de palco.
4: Hoje em dia, com o valor acréscimo, não é, principalmente das rendas, sou mesmo obrigada a ter várias fontes de rendimento. Duas, pelo menos, duas fontes de rendimento, no mínimo.
3: A família gasta cerca de 1.000 euros com a casa situada em Serpa Pinto.
4: Um T3, o valor de um T3 neste momento, nesta zona, ronda aos 1.200 euros, 1.300 euros. Ou seja, é um absurdo.
3: Devido ao aumento das despesas, o casal teve de cortar nas férias.
4: Normalmente nós fazemos duas semanas, este ano só conseguimos fazer uma semana.
3: Sacrifícios feitos a pensar na educação das filhas, explica Cátia.
4: Estamos a falar de 50 euros Kung Fu, 10 euros porque temos o cartão Porto na natação, e este ano entra no ensino articulado de teatro, ou seja, já estamos a falar aqui em 120 euros só para uma das meninas.
3: Mas com o agravamento do custo de vida, decisões difíceis podem estar a caminho.
4: Nós, como pais, sabemos que às vezes, se tivermos que decidir entre atividades ou entre pôr comida na mesa, não é? Vai ser sempre a comida na mesa que vai ganhar. E quem fica a perder são sempre as crianças também.
3: Uma crise de preços que transforma em bens de luxo o que deveriam ser gastos essenciais da população.
0: Ora, aí está, Inês e Daniel, uma realidade comum a muitas outras famílias portuguesas. Esta é uma reportagem que está desenvolvida em rr.pt.
2: Muito obrigada, Miguel. Voltamos a falar já daqui a pouco.
0: Até já.
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2: São 5h08, boa viagem com a Renascença, à altura de irmos agora ao trânsito com o Manuel Cabral. Conta-nos tudo, Manel.
6: Olá, boa tarde. No Porto, há acidente na VCI, sentido Rábida Freixo, na Ponte do Freixo, a provocar filas entre Bonjoia e a Ponte. No inverso, filas entre o Estádio e a A3 e mais à frente entre a Boa Vista e a Madalena. Avenida AEP muito preenchida. Em Lisboa, há acidente no eixo Norte-Sul, sentido Norte-Sul, antes da saída para a Segunda Circular, a provocar demoras entre Campolide e Telheiras. Segunda Circular está lenta nos dois sentidos, entre Benfica e o aeroporto. IC19 sentido Lisboa-Sintra, há lentidão entre Alfragide e Amadora, e há A5 sentido Lisboa-Cascais, com filas entre Marquês de Pombal e Monsanto. O acesso à Ponte 25 de Abril está lento a partir de Campo Lido. A linha verde é 850-5010.
2: Há coisas que nunca mudam. Como é que vai estar o tempo amanhã, Daniel?
7: Também um pouco vai mudar. 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Prevê-se então tempo quente, que é um céu pouco nublado ou limpo, uma pequena descida de temperatura máxima na faixa costeira ocidental. As máximas chegam então aos 26 em Ponta Delgada e no Funchal, 30 em Faro, 33 no Porto, 34 em Lisboa.
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2: É verdade, está com o take away pelo menos até às 7 da tarde. Inês Nogueira e Daniel Leitão, agora que são praticamente 5 e 10, e agora com o Nickelback, que eu sou muito fã, Daniel.
7: Gostas?
2: Gosto tanto. Não sabias esta sobre mim? Não, eu não gosto só de música brasileira, ok?
7: Ah, ok.
2: Era só para deixar
7: claro. E não sendo brasileira, é Nickelback. Exato. A tua escolha cai em Nickelback. Tá,
2: pronto, okay. Pode ser? Someday?
7: Pode.
2: Então vá, ouve.

0: São 5h17, boa viagem nesta segunda-feira com a Renascença. Bom trabalho também, se for esse o caso. E espero que tenha tido um fim de semana quase tão bom como o de Daniel Leitão.
1: Ah, que disparate. Espero que tenha sido melhor. É uma pessoa dizer sempre o melhor aos outros, não é?
0: Claro que sim, claro que sim. Pessoas boas, pessoas más nunca desejam o melhor aos outros.
1: Não, eu tive só um fim de semana de amigos em Dublin.
0: Uau, então já vamos saber sobre isso tudo, porque eu quero saber tudo aquilo que tu fizeste.
1: Ah, mas é isto.
0: Eu não, sinto sempre... fizeste coisas entusiasmantes ou não?
1: Eu com a Inês neste programa temos sempre aqui uma coisa que é: a Inês trata-me como aquele médico das urgências que faz a triagem. Então o que é que se queixa? Bom, é assim, eu aqui na cabeça, pronto, está bem, é uma pulseira amarela, vá, depois fala com o médico. Ela faz isto comigo, então isto fim de semana, Daniel. Então olha, fui, está bem, já me falas daqui a pouquinho sobre isso.
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0: Esta segunda-feira com a Renascença e atenção que está na altura de ficarmos a perceber como é que afinal foi este fim de semana passado em Dublin. Daniel, queres saber tudo sobre este fim de semana?
1: Olha, foi bom e devíamos estar agradecidos que nestas últimas semanas as pessoas estão naquela fase do ai, está tanto calor, não é? Já está aborrecido isto.
0: Sim.
1: Eu tive um choque de realidade.
0: Porque choque térmico.
1: Um choque térmico. Para já, porque estava frio já.
0: Jura?
1: E chuva.
0: Chuva. Sério? Mas espera, quantas camadas de roupa?
1: Não, mas eu também não sou referência, mas eu vesti o meu sweatshirt, um hoodie, não é?
0: Ah, mas já estava do hoodie.
1: Sim,
0: já estava frio do hoodie.
1: Ou então um casaquinho.
0: Okay,
1: ah, pois é.
0: Okay,
1: portanto,
0: okay.
1: Situação grave.
0: Situação
1: grave. E complicada.
0: Preocupante. Em Dublin o verão já acabou.
1: Já acabou. Eu acho que o verão nunca chega lá bem. Mas...
0: O verão chega lá, mete um
1: mas
0: pé e
1: claramente
0: tirou
1: já se foi embora, sim. Mas foi um fim de semana catita.
0: Mas o que é que fizeste? Foste com amigos, correto?
1: Fui com amigos. Íamos sem nada escrito.
0: Planeado.
1: É verdade, sem nada escrito. Foi, era um livro aberto. Esta viagem era um livro aberto. E acabámos por... É uma cidade que se vê muito bem. É muito giro, mas é vê-se bem no fim de semana.
0: Tá bom.
1: Não é preciso muito mais.
0: Não precisavas de mais um dia lá?
1: Não.
0: Já estava na altura de voltar.
1: Estava bom. Pronto, tem aquelas coisas, não é? As catedrais, o centro da cidade. Tem muito pub. Muito pub.
0: Muito pub. Muita
1: porta
0: caneca
1: sim,
0: grande.
1: Porta sim, porta não. Porta sim, porta sim, porta sim, porta não. Temos um pub. E é impressionante, são sempre todos cheios. Ou cheios não, mas está sempre alguém.
0: Ok. Seja a que horas
1: não
0: for.
1: Há nada que esteja vazio.
0: Seja a que horas for.
1: Exatamente. E eles não bebem galões. Nem chá. É, invariavelmente, é cerveja. Eles sabem cerveja, portanto, e não
0: viste?
1: É em copos pequenos. Sim, maioritariamente.
0: Dá-me um
1: sim.
0: Exemplo da maior caneca que viste.
1: Não, não há maiores mais pequenas, é uma pint, pronto, que
0: pronto,
1: é meio
0: okay.
1: Litro.
0: Não,
1: mas
0: podia,
1: também há
0: half
1: pint.
0: Podia ter maior.
1: Não, quer dizer, sim, havia, também as vi, mas já são aquelas canecas alemãs, já quase com um litro, não é?
0: Que já não faz sentido.
1: Não, já não faz sentido, já não faz sentido. E também descobri porque é que, normalmente, nós quando vamos ao Algarve. E encontramos ingleses, pessoas do Reino Unido, muito embriagadas na rua, não é que estejam a beber mais do que bebem no país deles.
0: Então,
1: o problema é que a cerveja deles é bem mais fraca que a nossa.
0: Ok.
1: Portanto, imagina, eles muito mais cedo atingem o Nirvana, digamos assim, cá em Portugal do que lá.
0: Ok.
1: Portanto, eles...
0: Há uma explicação.
1: Há uma explicação.
0: Há
1: exatamente.
0: Uma explicação.
1: Exatamente.
0: Está explicado.
1: E pronto, e foi muito isto. O museu aqui, o museu ali. Estavas-me acusado, se não fui a museus. Fui a museus, sim senhor.
0: A quantos?
1: Fui a dois.
0: Ok, uau.
1: Perguntas-me do quê?
0: Pergunto, do quê?
1: Do whisky e de cerveja.
0: Ok, assim já me está a fazer sentido. Mas eu por acaso não me lembro quando é que foi a última vez que fui a um museu.
1: Não?
0: Não.
1: Ah, está.
0: A viajar.
1: Foi no sexto ano.
0: Não,
1: com a escola.
0: Foi no sexto ano.
1: Foste ao planetário.

0: 6 da tarde, boa viagem com a Renascença e com o Explicador. Explicador desta tarde, vamos falar de um investimento recorde aplicado pelos portugueses em certificados de aforro. Os números são do Banco de Portugal, que tu, Miguel, estiveste a ver. Qual o valor que está investido em certificados de aforro?
1: No total, em agosto, estavam investidos mais de 44 mil milhões de euros, que é de facto um novo máximo histórico. Desde dezembro de 1998, que foi quando o Banco de Portugal começou a analisar estes dados sobre o dinheiro colocado neste produto de poupança tão popular, que não havia um montante tão elevado. E fazendo comparações, no final do mês passado havia mais 6 mil milhões de euros em certificados de aforro do que em agosto do ano passado e mais de 750 milhões do que em julho último, portanto sempre a subir.
2: Agora é capaz de começar a descer por causa do aumento da gasolina.
1: Bom, vamos ver.
2: Espécie de investimento. E quando é que começou este movimento ascendente? Porque tenho ideia de que os certificados de aforro estão a captar mês após mês mais dinheiro dos investidores.
1: Sim, há quase 2 anos que tem sido esta tendência crescente. Este mês de agosto foi o 23º mês consecutivo de subida do valor global em certificados de aforro da série F. Aliás, esta série, a série F, é a única que está a ser comercializada atualmente. Foi lançada em junho de 2023. Veio, na altura, substituir a série E, que tinha até melhores condições, mas é esta que está disponível agora.
0: O que queres dizer com isso, Miguel?
1: É que a série E tinha uma taxa de juro mais elevada, de 3,5% logo à partida, e os prémios de permanência também eram mais altos. Ao 6º ano de investimento, conseguia atingir um rendimento bruto de 4,5%. Okay. Esta série F tem como base máxima 2,5%, atinge o limite com os prémios de permanência apenas passados 15 anos, chegando aos 4,25%. Portanto, são percentagens aqui um pouco inferiores às da série E.
2: Isso quer dizer que quem tiver de levantar certificados de aforro, por qualquer motivo, deve optar por rejeitar desta série mais recente.
1: Sim, será o mais indicado para não perder os juros mais elevados relativos a investimentos feitos há mais tempo.
0: E se a série F paga menos, porquê é que tem estado a captar a atenção dos investidores, Miguel?
1: Bem, porque, bem, por um lado, como eu disse, é que há, não é? E, apesar de tudo, paga mais do que a generalidade dos depósitos bancários. Tem a garantia do Estado, também, é importante. É um instrumento de poupança da Agência de Gestão da Tesouraria de Dívida Pública, chamada IGCP, e a taxa base tem estado a subir. Neste mês de setembro atingiu o tal máximo de 2,5%.
2: E porquê é que há oscilações da taxa base?
1: A taxa base dos certificados de aforro está indexada à Euribor há 3 meses e, portanto, quando a taxa está baixa, tem reflexo na remuneração dos certificados de aforro. Em novembro do ano passado atingiu um mínimo histórico de 1,98%. Agora, nestes últimos meses, como a Euribor tem estado a subir, penalizando, é certo, quem tem crédito à habitação, mas para quem tem dinheiro investido em certificados de aforro, eles agora estão, de facto, a pagar a taxa máxima.
0: E que outros produtos de poupança tem a Agência de Gestão da Tesouraria e da Dívida Pública que se destinem às famílias?
1: Também há os certificados do Tesouro, desde o passado mês de julho, tem uma taxa média bruta de 2,71%, para quem mantenha o investimento até ao fim dos 10 anos do prazo, portanto também há aqui uma alternativa.
2: E quem pode subscrever os certificados?
1: Os certificados podem ser, no fundo, subscritos por qualquer pessoa nacional ou estrangeira, pode ser aforrador quem desejar, tem a ter número de identificação fiscal português, ter uma conta bancária em seu nome, para associar o IBAN à conta aforro, a conta aforro que é sempre individual, pode ser aberta depois em qualquer loja do CTT ou também em alguns espaços cidadão. Quem já tenha uma conta aforro pode fazer pedidos de subscrição ou de resgate através do portal do IGCP, que se chama Aforronet, portanto é relativamente simples.
0: Exatamente, e por falar em digital, este explicador também vai ficar disponível no site da Renascença e nas plataformas habituais de podcast. Muito obrigada pelas explicações, Miguel.
1: Nada, eu disse que é simples, então é preciso ter dinheiro para investir.
0: Exato.
1: Claro, essa pode ser a parte mais complicada.
0: Sim, e é mais importante também. Obrigada e até já,
1: até
0: Miguel,
1: já.
0: Para já a Rihanna aqui na Renascença.

0: Boa viagem com a Renascença, se calhar não tão boa pelo trânsito que está, não é, Manel?
1: Não tão boa, mas em boa companhia, nem tudo é mau. No Porto, vê-se aí sentido Freixa Rábida, a lentidão entre Bonjoia e A3 e mais à frente entre o Amial e a Rábida. No inverso, há demora entre a Boa Vista e a A3, entre Oliveira do Douro e Gaia. Os acessos à VCI estão muito preenchidos. Em Lisboa, há acidente no eixo norte-sul, sentido sul-norte, antes da saída para a segunda circular, a provocar demoras entre Campolide e Telheiras, e a segunda circular está lenta nos dois sentidos, entre Benfica e o aeroporto. IC19, sentido Lisboa-Sintra, demorado entre Alfragide e Queluz, e a A5, sentido Lisboa-Cascais, com filas entre o Marquês de Pombal e Queijas. O acesso à Ponte 25 de Abril está lento a partir de Campolide. A linha verde é 850-5010.
0: Obrigada, Manel. E como é que vai estar o tempo amanhã, Daniel?
2: Vais também estar verde, como a linha. Tempo quente com céu pouco nublado ou limpo, pequena descida de temperatura máxima na faixa costeira ocidental. As máximas vão chegar aos 26 graus em Ponta Delgada e no Funchal, 30 em Faro, 33 no Porto, 34 em Lisboa e Santarém chega a 39.

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1: São das 6 com Miguel Coelho. Boa tarde.
2: Olá Inês, boa tarde.
1: O que é que há de destacar agora, Miguel?
2: Depois de ter dito que a venda de combustíveis estava a aumentar, apesar dos preços elevados, a Ministra do Ambiente admite que desde julho o consumo possa afinal ter diminuído. A Igreja em Portugal vai reabilitar património em Lisboa e disponibilizá-lo para arrendamento acessível.
1: Nesta altura, Ponta Delgada marca 24 graus, Funchal a chegar aos 25, Faro a marcar 28, Porto mais quente a chegar aos 30 graus e Lisboa com 32. Agora sim, vamos às notícias das 6 com Miguel Coelho.
2: Face às dúvidas colocadas pela Renascença, a Ministra do Ambiente admite que desde o início de agosto o consumo de combustíveis esteja afinal a descer. É um esclarecimento de Maria da Graça Carvalho, já depois de ter dito nas últimas horas que o consumo de gasóleo, gasolina e jet fuel tem vindo a subir em termos homólogos, tendo apelado a uma poupança dos combustíveis. Questionada esta tarde pela Renascença, a Ministra do Ambiente esclareceu que a fonte utilizada era a DGEG, a Direção-Geral de Energia e Geologia, e que os dados oficiais eram apenas até julho. Maria da Graça Carvalho admite que de agosto para cá, com os preços a disparar, a procura também tenha vindo a cair.
3: É assim, os dados oficiais que nós temos, que são os da DGEG, é até ao fim de julho. Alguns outros estudos mostram que agosto e o princípio de setembro terá havido uma ligeira diminuição, mas não temos ainda os dados oficiais, vamos aguardar. Mas é natural, noutras crises no passado, houve diminuições drásticas e é natural que haja, e de certo modo é uma reação. As pessoas tentam poupar e de algum modo, infelizmente, que isto é por causa da crise.
4: Admite que então, a partir de agosto para a frente, possa estar a acontecer o contrário e diminuir, é isso?
3: Pode sim, vamos esperar pelos dados da DGEC, os dados que temos até ao fim de julho.
2: Maria da Graça Carvalho, na resposta a uma pergunta da Renascença, de acordo com a informação publicada na última sexta-feira pela ENSA, a Entidade Nacional para o Setor Energético, as introduções ao consumo registaram uma queda de perto de 5% em agosto. A Igreja em Lisboa vai reabilitar património e disponibilizá-lo para arrendamento acessível, é esse o objetivo do protocolo assinado entre o Patriarcado, a Cáritas de Lisboa e o IFRU, o Instrumento Financeiro de Reabilitação e Revitalização Urbana, iniciativa em resposta a um pedido feito pelo próprio Patriarca, explica a Renascença, a diretora executiva da Cáritas Diocesana, Carmo Diniz.
5: Nasceu de um apelo do Sr. Patriarca e de uma preocupação com a falta de habitação no nosso país e muito concretamente na Diocese de Lisboa, em que ele, numa reunião de pastoral social, convoca as entidades a pensarem nesta questão da habitação e a promoverem ações concretas de promoção ou disponibilização da habitação.
2: Carmo Diniz explica que por herança ou doação, muitas paróquias e instituições da Igreja recebem casas, mas não lhes dão uso por não terem capacidade financeira para reabilitá-las. Ao abrigo deste protocolo, serão ajudadas a contrair empréstimos para fazer obras.
5: Cada paróquia é dona do seu património, cada congregação, cada instituição, cada irmandade tem o seu próprio património. O que nós tivemos a discutir com nós, Igreja, com o IFRU, foi que, ao abrigo deste acordo, cada instituição ou entidade da Igreja possa aceder a um empréstimo que é conveniente e é benéfico para reabilitar o seu património, desde que o fundo seja a habitação.
2: Até ao final do ano vão ser definidas as condições para os empréstimos, os prazos e as taxas, e em janeiro de 2027 vão abrir as candidaturas. A Cáritas Diocesana e o Patriarcado de Lisboa esperam contribuir para ajudar a resolver a falta de oferta de habitação acessível. É um tema que vai estar desenvolvido em rr.pt, com assinatura de Ângela Roque. Por precaução, um fogo no Conselho da Trofa obrigou à retirada esta tarde de 40 alunos da Escola da Vila, na freguesia de São Mamede do Coronado. Segundo fonte da Proteção Civil, contactada pela Renascença, não há feridos entre as crianças e adultos desta escola. No entanto, há um ferido ligeiro, um bombeiro que estava no combate ao fogo. O incêndio consome uma zona de mato desde as 3 da tarde. Na última hora foram reforçados os meios. No terreno estão quase uma centena de operacionais apoiados por 2 meios aéreos. De acordo com a Proteção Civil, há entretanto outros 2 incêndios considerados significativos esta tarde. Um deles no Conselho de Boticas, distrito de Vila Real, mobiliza 5 meios aéreos. Outro em Arcos de Valdevez, distrito de Viana do Castelo. Estão no teatro de operações 4 meios aéreos e cerca de 1,5 centena de operacionais.
1: As temperaturas continuam altas e vão manter-se assim pelo menos até ao fim de semana, o que obriga a cuidados redobrados na prevenção de incêndios. Já esta tarde, Miguel, a Proteção Civil deu uma conferência de imprensa para anunciar o que está a preparar.

0: para os próximos dias.
1: Sim, o dispositivo de combate a incêndios vai manter-se no segundo nível mais elevado, com meios pré-posicionados em zonas críticas, e vai haver reuniões diárias entre centros coordenadores operacionais para que os meios sejam adaptados às condições e ao nível de risco. O oficial de operações, Carlos Mata, diz que o estado do tempo é favorável a novas ignições e progressão rápida das chamas.
2: Uma vez que vai existir vento forte, não existe recuperação noturna, ou seja, as noites estão bastante quentes e com fraca umidade, dificulta em muito a extinção dos incêndios e também colabora para que eles progridam com maior velocidade devido à questão relacionada com o vento. Por isso, mantemos o estado de prontidão especial para o dispositivo de combate de nível 3, que significa que temos 50 módulos espalhados pelo país, pré-posicionados em determinados locais, que nós temos um histórico que poderão existir maiores complicações em termos de extinção dos incêndios.
1: E em paralelo haverá aviões anfíbios a sobrevoar as áreas mais críticas para que possa haver uma atuação imediata.
2: Nas horas de maior incidência dos incêndios, colocar várias parelhas no país, em 4 zonas do país, que tenham capacidade de extinção de incêndios. Uma parelha de aviões anfíbios, que rapidamente conseguem abastecer. A primeira intervenção é com a água ou o retardante que transportam para qualquer intervenção que eles observem ou que lhes seja indicado para irem para essas zonas para extinguir os incêndios.
1: E segundo este responsável da Proteção Civil, este é um tipo de atuação que tem tido resultados eficazes. O tempo quente e seco vai manter-se até ao fim de semana. As temperaturas vão andar perto dos 40 graus no interior. Aviso amarelo da meteorologia foi prolongado até quinta-feira nos distritos de Bragança, Guarda e Vila Real. As falhas na partilha de informação estão a dificultar a resposta da União Europeia a ciberataques, diagnóstico feito pelo Tribunal de Contas Europeu. Um relatório hoje divulgado conclui que só em parte é que as ações dos 27 facilitam a detecção de incidentes de cibersegurança significativos e em grande escala. Segundo os auditores europeus, a escassa partilha de dados, as insuficiências na comunicação de informações e os atrasos consideráveis na execução impedem as redes e os mecanismos da União Europeia de atingirem todo o seu potencial. Bruxelas atribuiu cerca de 1,4 mil milhões de euros à cibersegurança através do programa Europa Digital no atual orçamento comunitário para o período de 2021-2027. O partido que apoia Vladimir Putin renovou a maioria no Parlamento Russo, de acordo com os resultados quase finais das eleições. A Rússia Unida obtém um recorde, pelo menos 355 dos 450 deputados. O porta-voz do Kremlin, Dmitry Peskov, já considerou que os resultados demonstram um nível excepcional de coesão da sociedade russa em torno de Putin. A oposição considera, contudo, que as eleições ficaram marcadas por irregularidades, incluindo Inês e Daniel, o facto de muitos observadores terem sido impedidos de entrar nas assembleias de voto.
0: Certíssimo, Miguel. Obrigada e voltamos a falar dentro de uma hora.
1: Combinado, até já.
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0: São 6:08 nesta altura. Boa viagem com a Renascença. Espero que nesta altura o trânsito seja um bocadinho melhor, Manel.
4: Está um bocadinho melhor, está um bocadinho melhor. No Porto, VCI sentido Freixa Rábida lenta entre Bonjoy e A3 e mais à frente entre a Boa Vista e a Rábida. No inverso, há demora entre a Boa Vista e a A3 e mais à frente entre Oliveira do Douro e Gaia. Os acessos a VCI estão muito preenchidos. Em Lisboa, segunda circular lenta nos dois sentidos, entre Benfica e o aeroporto. IC19 sentido Lisboa-Sintra, demorada entre Alfragide e Queluz. E a A5 sentido Lisboa-Cascais, com filas entre Marquês de Pombal e Carnachide. O acesso à Ponte 25 de Abril está lento a partir de Campo Lido. A linha verde é 850-5010.
0: E como é que vai estar o tempo amanhã, Daniel?
5: Quente, com o céu pouco nublado ao limpo e uma pequena descida de temperatura máxima. As máximas vão chegar aos 26 graus em Ponta Delgada e no Funchal, 30 em Faro, 33 no Porto, 34 em Lisboa.
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0: Boa viagem com a Renascença, bom regresso ao trabalho, se for esse o caso. E eu sei que parece a gozar, Daniel.
5: Sim.
0: Mas vamos ouvir Nickelback. Pode ser?
5: Outra vez?
0: Juro por tudo, vamos não estou a gozar. Pode ser? Posso? 1, 2, 3.

0: E acabámos de ouvir Nickelback, a banda que hoje descobri que Inês Nogueira é muito fã.
1: Muito fã,
0: sim. Esqueçam, a Anitta já foi.
1: A Anitta já foi à vida dela.
0: Já foi à história, porque ela agora vai aos ensaios de Nickelback. Vai ser um mega concerto. Como é que é a música deles? You already know who it is by the sound of the ruffle.
1: Não é? Continua. Espera, deixa-me. Você já sabe quem chegou só pelo toque do tambor.
0: By the touch of the drums.
1: É isso mesmo. Bem, essa tradução para inglês está do melhor que há, eu tenho a dizer.
0: Está ao nível da banda.
1: É verdade, olha. Mas queres saber como é que foi o meu fim de semana?
0: Então, diz-me lá.
1: Já falaste do teu,
0: lá.
1: Que foste a Dublin, andaste nos museus de cerveja e de mais do quê?
0: De whisky.
1: E do whisky, peço imensa desculpa.
0: Porque são as duas mesmas atividades com maior impacto na economia irlandesa, percebes?
1: Claro que sim, então pronto, e tu foste ajudar-me ainda mais
0: eu
1: a economia.
0: Eu fui pelo interesse económico turístico do país, percebes?
1: Acho que fizeste super bem, pronto. Mas o que é que eu tenho a dizer-te? O meu fim de semana foi passado num batizado.
0: Olha.
1: Tive um batizado e depois tive uma festa. E depois quando saí da festa o meu namorado decidiu ser disruptivo e virou-se para mim e disse assim: há quanto tempo é que não vamos sair à noite? E eu... Calma com o conceito de sair à noite. Sair à noite tipo o quê? Ele: há quanto tempo é que não vais ao Lust? À discoteca em Lisboa? E eu: há muito tempo. Então eram 4 da manhã. Okay. Estava eu numa discoteca, que era uma coisa que já não acontecia há muito, muito tempo.
0: Pois já, o primeiro que falaste nisso foi, sei lá, segunda-feira da semana passada. Já fazia imenso tempo que não ias.
1: Tu adoras tentar difamar-me.
0: E diz lá às pessoas, diz lá às pessoas a que horas é que chegaste a casa, Inês Nogueira.
1: Eram 4 e pouco. Mas claro que eu estou toda desgovernada hoje.
0: 4 e pouco da manhã.
1: Daniel, eu acordei no domingo e não sabia bem que terra é que era.
0: Sabes
1: e fiquei
0: o que era
1: dia
0: pouco?
1: Inteiro no sofá. Sabes quantos filmes é que eu vi? Quantos?
0: Sabes o que é que era pouco? Não eram as 4.
1: Então.
0: Era a vergonha que tu tiveste nesse dia, percebes? Porque as senhoras de bem, a essa hora, estão na cama a dormir.
1: Eu não sou uma senhora de bem. Eu sou tudo menos de bem. Eu sou uma senhora, e sem dúvida. Agora, de bem é pouco. Mas tenho a dizer-te que o meu domingo foi passado a ver 4 filmes românticos e o meu namorado aguentou os 4.
0: Mas não é por... Não é porque tenhas feito muito por isso, não é? Porque não conseguias levantar do sofá, não é?
1: Pronto.
0: Pois, claro.
1: Era só isso. Aí ia chegar, bola branca.
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1: Está na hora, vamos então à Bola Branca com o Rui Viegas. Boa tarde, o que é que há a destacar?
6: Olá Inês, boa tarde. Vilas Boas diz que não tolera benfiquistas no Futebol Clube do Porto. Nesta Bola Branca ainda a ressaca do clássico, com muitas críticas trocadas, também o arranque de JJ no relvado.
1: Está no ar então a Bola Branca com o Rui Viegas.
6: Olá viva, boa tarde a todos. Coisas dessas, não obrigado. André Vilas Boas recusa empregar benfiquistas no Futebol Clube do Porto. O presidente dos Dragões, em entrevista ao podcast Obi-Wan, do ex-futebolista Obi Mikkel, diz que não tolera que alguém do Benfica, por exemplo, trabalhe no clube que dirige.
7: Todas as pessoas que trabalham cá são adeptas do Futebol Clube do Porto. Não temos um benfiquista a trabalhar no departamento de marketing, por exemplo. Isso é impossível. Não toleramos coisas dessas. Tentamos proteger a nossa cultura, a nossa história, o que representamos, o que somos. Isso é muito forte em nós.
6: A curiosa opinião de Vilas Boas. Entretanto, o Benfica partilhou um vídeo nas redes sociais com 8 lances polémicos do clássico de ontem. Entre outros, as águias assinalam o pisão de Gabri Veiga a Alexander Bá, o lance que deixou Prestiani a sangrar, o alegado penalti de Kivior sobre Rafa ou a palmada de Samu nas costas de Bá também. Só faltou o guarda-abel. É uma opinião corrosiva, aquela que sai da voz de uma das habituais figuras do universo benfiquista, José Manuel Antunes, face aos incidentes do Dragão. Em Bola Branca, o antigo dirigente e atual comentador conclui que, afinal, está tudo igual no Porto. Qual cultura que não desapareceu?
8: O ar agressivo, fazer lembrar os bons velhos tempos do guarda-abel, não sei se tiveram algum encontro com o guarda-abel para recordar os bons velhos tempos, de intimidação, de crueldade, tudo isso. Aquela cena do roupeiro do Porto é uma coisa lamentável, daquela cultura ordinária que o Futebol Clube do Porto tem, desde o Sr. Pinto da Costa chegou ao poder, além da cultura da mentira, da batota, dos cafés com leite, das frutas, de casos que se passaram durante esses 30 e tal anos. E, de facto, a cultura permanece como no tempo do guarda-tel.
6: A arbitragem de Miguel Nogueira e do VAR Luís Ferreira também não é poupada, com José Manuel Antunes a exigir a saída do presidente do Conselho de Arbitragem Federativo.
8: O Sr. Luciano Gonçalves já não devia estar em início de funções devidas graves suspeitas que recaem sobre ele, devia o bom senso aconselhar que se retirasse de cena. A nomeação que ele fez dos árbitros, quer do Nogueira para árbitro, quer sobretudo do Luís Ferreira para VAR, é muito que o Luís Ferreira foi um dos advogados do Pitorato, foi ele que defendeu que as escutas não deviam de ser analisadas, etc, etc, e que na prática foi das principais pessoas que ajudou a enrolar o processo, defendendo a mentira, a vigarice.
6: Do lado portista, nesta ressaca do clássico, que deixou os Dragões na liderança com mais 5 pontos que o Benfica e mais 6 que o Sporting e o Santa Clara, o ex-dirigente, membro do Conselho Superior do Clube e conhecido adepto, o médico Fernando Póvoas do Porto, garante não ter visto nada de especial no estádio quando se fala de provocações.
5: Não dei por ter no estádio, não dei por essas, não sei aqui do delegado que estava no jogo, no campo. Não vi nada de especial. Acho que é uma maneira, quando as pessoas perdem e para justificar os seus sócios, precisam de arranjar justificações para enganar os sócios. Acho que é um exagero, mas é normal, que a comunicação social lisboeta tem muita força no futebol.
6: Ainda sobre o clássico, João Palhinha recorreu ao Instagram para se dirigir aos adeptos encarnados após o desaire de ontem. Hoje, com ainda mais convicção e crença de que iremos conquistar juntos, escreveu o médio na legenda de uma story publicada esta segunda-feira então. O Sporting também perdeu pontos para o Porto nesta jornada, sobretudo depois de ter empatado com o Arouca. José Eduardo, igualmente em bola branca, antigo jogador e dirigente dos Leões, não augura nada de bom para a equipa sportinguista.
9: O que é que se pode dizer, para além daquilo que toda a gente já reparou, toda a gente já viu e toda a gente já comenta? É que estamos num início, e estou a ser simpático, num início de crise que perspectiva, enfim, um futuro próximo complicado.
6: E depois do campeonato volta a ser tempo de Portugal, a equipa das Esquinas juntou-se esta tarde em Oeiras para começar a preparar os jogos da Liga das Nações, quinta-feira frente ao País de Gales em Alvalade, e a seguir na Noruega, domingo, na Dinamarca, dia 1 de outubro, e Noruega outra vez, mas no Dragão, no dia 4. São os desafios da nova pausa internacional. Os 25 convocados de Jorge Jesus concentraram-se até à hora definida, 15 horas. O primeiro a chegar foi Ruben Neves, antes de um treino de recuperação para todos. Nos galeses, há 3 baixas para a visita a Portugal. Também a seleção de sub-21 já se concentrou para ensaiar os desafios seguintes, mas para fechar a qualificação para o europeu da categoria. Bulgária fora, na quinta-feira, Gibraltar, dia 30, nos Açores, e República Checa, dia 6, em Leiria. O médio do Estrasburgo, Diogo Sousa, aponta ao triunfo já contra os búlgaros.
10: Queremos, como é óbvio, ganhar. Sabemos que vai ser um jogo difícil. A partir de hoje vamos preparar para conseguir ganhar esse jogo.
6: Entretanto, a partir das 19h30, daqui a pouco, os jogadores e treinadores vão estar no Portugal Futebol Globes, uma gala de entrega de prémios da Federação Portuguesa de Futebol. Em Espanha, é oficial, o selecionador Luís de la Fuente renova pela seleção espanhola até 2032. E a Champions feminina desta época começa amanhã e o Benfica é o único representante português. As Águias que jogam então em Turim diante da Juventus.
11: Esperamos uma equipa diferente, plantel muito, muito diferente daquele que a Juventus apresentou ano passado, uma equipa técnica também nova, uma forma de jogar substancialmente diferente. E no fundo vão ser duas equipas que neste momento ainda não perderam qualquer jogo esta época. Uma Juventus mais adiantada naquilo na época que está a ter, porque já tem 9 ou 10 jogos disputados, e isso dá-lhes um ritmo importante.
6: Ivan Batista, treinador do Benfica, Juventus Benfica, amanhã às 20 horas, primeira jornada da fase de Liga da Champions Feminina. Já está disponível no YouTube e site da Renascença, a Tertúlia Bola Branca, o Clássico, o Sporting e a Seleção são temas desta semana e a partir de agora em direto a seguir à Bola Branca das 12h45. Hoje com Luís Gonçalves, Nuno Presume, Blessing Lumoeno, Rui Miguel Tovar e Hugo Tavares da Silva. Para ouvir na Renascença, após as 23 horas ainda desta segunda-feira, na edição da noite. 1 milhão de aficionados da Fórmula 1. 1 milhão. Aguardavam hoje pela sua vez para comprarem bilhetes para o Grande Prémio de Portugal, marcado para junho de 2027 no circuito de Portimão. Entretanto, restam já poucos ingressos para a corrida portuguesa da próxima época, a cerca de 500 euros cada para os 3 dias do evento. Curiosamente, a bancada da reta da meta, com bilhetes a 700 euros, foi a primeira a esgotar. É caso para dizer que é obra, não é?
1: Exatamente. É caso para também dizer boa sorte.
6: Boa sorte, exatamente. Fica tudo em rr.pt. Boa tarde.
1: Foi esta a Bola Branca com o Rui Viegas.
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1: Não tarda, é a altura de irmos então até ao Seja o que Deus quiser de hoje, portanto vale a pena ficar desse lado. Vamos falar sobre a mudança da Rafaela e mais não digo. Aí a chegar, está a CIA.
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0: Boa viagem com a Renascença e também com este takeaway. Eu ouvi dizer que é agora, não é, Daniel?
1: É agora.
0: É?
1: Nem é tarde nem é cedo.
0: Então
1: é agora.
0: Nunca estou sozinho, venha o que vier. Tenho a Renascença,
1: então seja o que Deus quiser. E o Seja que Deus quiser de hoje está de regresso, não é? O de hoje está de regresso, não. O Seja que Deus quiser está de regresso, ponto final.
0: Ainda bem, fico
1: para
0: feliz.
1: Mais uma semana. Preparada, Inês?
0: Não sei.
1: Pois,
0: depende,
1: não sabes.
0: Depende do que aí vem.
1: Ok. Sentes-te na tua plenitude?
0: Sinto.
1: Não achas que te falta nada? Que podias estar melhor do que aquilo que estás? Não te sentes por vezes presa à rotina que é o teu dia-a-dia? Não achas que te fazia bem um abanãozinho para sair da tua zona de conforto?
0: Talvez.
1: Hã? Não achas que na altura mudaste qualquer coisa na tua vida?
0: Sim, a borbulha que me está a nascer aqui, que me
1: Pronto.
0: Está a doer.
1: Se é a borbulha ou não, isso eu não sei. Mas, por norma, uma mudança é boa. É bom sinal, não sentes isso?
0: Sempre.
1: Pronto.
0: Mudanças são sempre boas.
1: Eu desculpa estar a bombardear-te com isto tudo, sei que não estava à espera, mas é que hoje vi uma publicação no Instagram que me fez lembrar de ti. Até pensei.
0: Olha agora.
1: Juro-te. Até pensei. Olha.
0: Por bons motivos.
1: Espera. Logo me dirás. Olha, quem também eu acho que precisava de se sentar assim numa cadeira no meio da sala a falar para um telemóvel que está a gravar era a Inês. Por isso, e sem mais demoras, apresento-te a Rafaela.
2: Ai, eu até estou nervosa a gravar este vídeo.
1: Ora, não estejas, Rafaela. O que tu és é corajosa, um exemplo para todas as jovens que não têm medo de arriscar. Está bem que só o fazem quando a câmara está a gravar, mas o que importa é que arriscam, está bem? Querem ser disruptivas, quebrar o status quo, não é? Estás a dar notas, Inês?
0: Estou.
1: Pronto, vê como é que se faz.
0: Eu também me sinto no meio da sala, só para que saibas.
1: Eu acompanho-te nas redes, sabes disso, não é? Pronto, por isso, vai, Rafaela, sem medos.
2: Há uma coisa que eu tenho adiado há meses.
1: Ok. Desde que o que tu tens adiado não seja o banho, ah, está tudo bem. Há tudo bem, mas custa-me ver jovens com boas ideias, mas que depois não avançam com elas. Porquê que nunca avançaste com os teus sonhos, Rafaela?
2: Por mais que às vezes até esteja mais perto, eu acabo sempre por recuar. Acho que talvez por um mês, ou por pensar demasiado, este é um problema.
0: Isto é
1: não,
0: real.
1: Não, mas eu não concordo, Rafaela. Pensar demasiado não é um problema, não é. O problema é que muitas das pessoas que vivem das redes sociais não pensam de todo. Esse é o primeiro problema. Às vezes parece ser incompatível uma pessoa saber filmar e editar um vídeo ou uma fotografia e ter bom senso e espírito crítico. Só isso explica muitos dos conteúdos com que nos cruzamos nas redes. O facto de estares a pensar sobre o assunto já demonstra ponderação e tato para aquilo que pretendes vir a fazer. E desde que não fiques refém disso, não é? Tá, que haver um equilíbrio, tem que ser saudável.
0: Óbvio.
1: Na minha opinião, estamos perante uma qualidade e não um defeito.
2: Mas eu ultimamente tenho acordado um pouco diferente. E talvez a incerteza seja mesmo aquilo que eu preciso neste momento. Eu vou fazer uma coisa e acho que muitos de vocês vão me chamar louca.
1: Mau, não estou a gostar do rumo desta conversa. Se muitos de nós te vamos chamar louco é porque a partir não é boa ideia.
0: Exato.
1: Não é certo que assim seja, atenção. Quando uma pessoa se despede de um emprego estável para tentar perseguir um sonho, muitos chamam-nos loucos. Como o outro, não é? Mas o mundo me chama
0: louco. Mas Matias Damásio diz.
1: Matias Damásio, pois. Não me estava a ver o nome à cabeça, desculpa. Mas se não arriscarmos e não tentarmos, nunca saberemos até onde é que podíamos ter ido.
0: Claro.
1: Assim sendo, e tendo em conta que a Rafaela ainda é uma jovem, por que não arriscar? Que se lixe, não é, Rafaela? Que se lixe. Tens todo o meu apoio. Avança, miúda. Vai com tudo.
2: Mas sinceramente, eu preciso. E quando a minha vida mais mudou, eu coloquei no fundo do meu ecrã algo que dizia, tu nunca podes esperar estar preparada. Porque estar preparado não é sentir, é escolher.
1: Ai, bolas, fui só eu? Arrepiei-me todo.
0: Estou
1: com pele de galinha.
0: Pois estás,
1: não
0: estás.
1: É?
0: Eu vejo
1: daqui. Profundo, pá. Tu nunca podes esperar estar preparada. Porque estar preparada não é sentir, é escolher. É que estou mesmo todo arrepiadinho. Bom, deixa-me aqui pentear os pelos para baixo. Posto isto, obviamente que só há uma possibilidade, certo?
2: E eu escolhi. Deseja-me sorte.
1: Claro, muito bem, Rafaela. É assim mesmo. Olha, sorte para ti, muita sorte. Tu não ladas de sorte. Só há é aqui um problema. Eu estou a desejar sorte à Rafaela, mas não sabem para quê, não é? Que mudança tão drástica, importante e transformadora é essa?
0: Não sei, há tantas possibilidades, Daniel.
1: Pois,
0: há tanta coisa que pode ser a mudança.
1: Agora ficamos sem saber, é isso.
0: A mudança de casa não é, que já aconteceu há pouco
1: Pronto.
0: Tempo.
1: Pronto. Ah, tu conheces a Rafaela, segue-la em louco.
0: Exatamente.
1: Pronto, ok. Pronto,
0: não sabias?
1: Mudança de casa. Hã?
0: Não sabias da mudança de casa?
1: Sabes que eu não vou assim tão a fundo na vida das pessoas, que eu também sinto a invadir a privacidade delas.
0: Peço desculpa, então se calhar sei demais.
1: O problema era esse agora. Ficaríamos agora sem saber o que é que era. Felizmente não, porque poucos dias depois, a Rafaela desvendou tudo numa outra publicação. O que será que ela fez? Emigrou?
0: Não.
1: Despediu-se?
0: Não.
1: Voltou a estudar?
0: Não.
1: Já sei! Está grávida?
0: Não.
1: Não? Deve ser uma coisa... Eu diria que é uma coisa deste género. Alguém importante em grande. Só isso justificaria todo um anúncio deste calibre, não acham? Mas não percamos mais tempo, porque eu não estou a conseguir aguentar tanta curiosidade. Vamos lá saber que mudança radical na vida da Rafaela foi essa. Que comecem a rufar os tambores.
3: Vocês não estão preparados para isto.
1: Preparados para quê, Rafaela? Por favor. Acaba com este suspense e com o nosso sofrimento. Revela lá, de uma vez por todas, que mudança é esta que andaste a anunciar ao mundo? O meu batimento de ritmo cardíaco até está a aumentar, está a acelerar, percebes?
3: Este era o meu cabelo hoje de manhã.
1: Espera lá. Isto não é aquilo que eu estou a pensar, pois não?
4: Oh, Daniel, deixa-me já.
1: Por favor, Inês, Inês.
4: É isso mesmo.
1: Inês. Bom, por favor, digam-me que não. Por favor, digam-me que a Rafaela não teve o descaramento de fazer todo este build-up para agora vir dizer que a mudança que ela estava a falar era apenas e só um simples e modesto... Eu nem sou capaz de dizer estas palavras.
3: Este era o meu cabelo hoje de manhã e sim, cometi esta loucura.
5: Depois de cortar a...
1: Bolas. E não é que afinal é mesmo verdade. A Rafaela veio com toda esta história de uma mudança muito importante na sua vida, envolta num grande mistério, havia fumo, parecia quase o desaparecimento de Dom Sebastião, ou o regresso, não é? Fumo, nevoeiro e tal, anos a fio a ponderar tomar esta decisão, e que só ao fim de tantos anos é que ela teve coragem e a bravura necessária para concretizar, e depois, e vamos a ver, e essa mudança é cortar o cabelo. Cortar o cabelo!
4: Mas diga-se de passagem que lhe fica muito bem. Eu gostei. Estou só a dizer que lhe fica bem.
1: Oh, Inês, a Rafaela aparou as pontas. Ela cortou as pontas, pá. Isso já estava desiludido. O que é que interessa lhe fica bem? O que é que se interessa ficar bem?
4: É um pormenor importante. Imagina que lhe ficava mal. Era pior ainda. Pá, eu não gostava.
1: Mas não é isso que está em questão.
4: Pronto, mas
1: não é isso que está em questão.
4: Eu adicionei aqui um asterisco.
1: Pá. Isso já estava desiludido com a Rafaela, pior fiquei. Quando ouviu o resto da sua publicação. Sim, meus amigos. Porque ela desceu. Estás bem? Olha, a Inês também teve uma mudança de vida que é mudou para galinha. Pá, assim fica complicado. Uma pessoa tenta fazer o seu trabalho, não é? Eu nem quero mudar. Eu não quero fazer mudança nenhuma. Eu já não sei. Ah, pai, duas semanas não apara a barba, não corto o cabelo há um mês e não tenho condições para. Bom, se é assim, já estou com o outro, se é assim, meus amigos, se é assim, vou à minha vida. Não tenho condições para continuar. Tá bom? Bom. Mas sim, porque ela desceu ainda mais baixo.
5: Depois de cortar, aplicámos o spray Metal Detox da L'Oréal Profissional, que ajuda a proteger o cabelo e a prevenir a quebra. E como eu queria dar mais luz ao cabelo, tivemos que aclarar. Depois passámos para a mistura Dialight, que é uma coloração ácida que ajuda a chegarmos ao tom desejado. Tem ácido hialurónico, que hidrata profundamente o cabelo, sela a cutícula e deixa-o com um aspecto visivelmente mais saudável e luminoso. Passámos para a lavagem e tratámos com a gama Metal Detox.
4: Percebeste? Ou queres que eu ponha outra vez?
1: Sim. Tu estás bem. Eu sinto que não. Eu sinto que não. Eu peço carecidamente às altas entidades desta empresa que antecipem aquela coisa de medicina do trabalho para a Inês, porque ela, de facto, acho que deve estar com os níveis chavariados. Bom, sim, ouviram bem. Todo este suspense porque ela decidiu cortar as pontas e não só a montanha pariu um rato, como estamos perante uma publicidade.
4: Hashtag pub.
1: Um conteúdo patrocinado. Isto foi do mais baixo que a Rafaela poderia fazer. Já não me sentia tão enganado desde que descobri que o Donaldinho não era um pato de verdade, mas sim um fantoche manipulado pelo José Freixo. As pessoas perderam todos e quaisquer escrúpulos nas redes sociais. Queirando lata, Rafaela. Atenção que eu disse lata, não laca. Porque esta rubrica não é patrocinada como a Rafaela, está bem?
3: E agora atentem nesta cor e neste resultado final. Estava a sentir que precisava mesmo de uma mudança e eu acho que ficou perfeito.
1: Não, Rafaela! Tu não precisavas de uma mudança capilar. Tu precisavas de ter vergonha na cara. Hã? Como diria o Plutónio, toma vergonha na cara. Bom, e no cor cabeludo. E no cor cabeludo. Não. E ter mais respeito pelos
4: pobre
1: teus seguidores. Estás a perceber? Não vale tudo para receber uns quantos euros mais uns chapôs da L'Oréal, entendes? Lá com Metal Detox e não sei o quê. E já agora?
4: É, hã? Ouvi dizer que é bom. Estou só a comentar.
1: Tu também estás nisto?
4: Não, não.
1: Tu também estás a receber para estares aqui a apoiar a
4: não.
1: Rafaela
4: eu gosto mais
1: nesta temática?
4: Da Redken. Desculpa.
1: Mas o que é que aconteceu hoje que eu enviei? Eu já vinha fazer um programa de rádio e afinal estou no intervalo publicitário do Super Bowl. O que é que se passa aqui hoje? Bom.
4: Eu vou desligar o meu microfone.
1: É melhor. E já agora, sei que não perguntaste. Sei que não perguntaste. Opa. É assim. Bom, é, meus amigos, é assim. Se for assim, eu vou fazer a minha vida para o outro lado, está bem? Eu aqui não consigo. Bom. E já agora, sei que não perguntaste, mas digo-te na mesma, porque eu estou muito magoado e sentido. Não. Não ficou perfeito. Nem sequer ficou nada de especial. Mas deixa lá. O cabelo acaba por crescer rápido. Ok? E não é preciso nenhum patrocínio para ele crescer. Ele naturalmente cresce por si. Tá bom? Até amanhã e seja o que Deus quiser.
0: Tenho a renascença, então seja o que Deus quiser.
4: Eu quero pedir desde já desculpa.
1: Deixa-me ligar aqui. Estou aqui. É o 112, não é? Para chamar, para quando uma pessoa se está a sentir mal. Espera lá, só um segundo.
4: Desculpa, teve muita graça.
1: Estou sim. Já é a primeira vez que estou a falar ao telefone, com o telefone por cima dos assustadores. Mas, estou... Olha, tenho aqui uma senhora. Ela está com convulsões. Está com convulsões.
4: Não estou nada.
1: Não está a conseguir. É o diafragma, é. É, sim. Por causa do quê? Por causa de uma rubrica de humor é que se falei de influencers e publicidade. Não sei. É a palavra pub, deve ser alergia, não sei. Comprimido debaixo da boca, vou tentar. Da boca da língua. Debaixo da boca era no queijo.

0: Para as 7 da tarde, a altura de sabermos como é que está o trânsito, Manel.
1: No Porto, acidente na VCI, sentido Rábida Freixo, junto à 3, lentidão entre Boa Vista e A3. No inverso, demora entre o Freixo e A3 e mais à frente, entre Amial e Canidelo. Os acessos à VCI estão muito preenchidos. Em Lisboa, segunda circular lenta nos dois sentidos, entre Benfica e o aeroporto, e C19 sentido Lisboa-Sintra, com demora entre Alfragide e Queluz, e A5 sentido Lisboa-Cascais, com filas entre Marquês de Pombal e Carnaxide. O acesso à Ponte 25 de Abril está lento a partir de Campo Lido. A linha verde é 850-5010.
0: Obrigada, Manel. E como é que vai estar o tempo amanhã, Daniel?
2: Quentinho e com o céu pouco nublado. Há uma pequena descida de temperatura máxima, que vai chegar aos 26 graus em Ponta Delgada e no Funchal, aos 30 em Faro, 33 no Porto e 34 em Lisboa.

0: Ainda se lembram de mim?
1: Se nos lembramos, Sónia.
0: Pronto, passou não o fim de semana, não sei.
1: Não, nós, não, as saudades não, que nós tínhamos tuas, não tens
2: lembramos
1: noção.
2: Lembramos e bem.
1: Olha, o que é que fizeste no fim de semana? Assim,
0: olha,
1: rapidamente.
0: Olha, toda, basicamente. Então, fui fazer assim? Canyoning e estou aqui que não me aguento.
1: Jura? A sério?
0: A sério.
1: Ah, eu acho que tinhas estado a ouvir o novo álbum da Miley Cyrus.
2: É para ires em cima da canoa, não é para fazer a canoa às costas.
0: Não, canyoning é o rapel, a descer.
2: Pensei que era canoa.
0: Não é canoeing, é canyoning.
1: É com a Sónia Santos.
2: É uma questão de
1: viagem a partir de agora e também com Miley Cyrus. Nós voltamos amanhã. Beijinhos.
2: Até amanhã.

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1: O requerimento vai ao encontro das alterações que foram pedidas.
2: Tanto quanto sei, vai ao encontro de várias das observações que eu fiz nos meus despachos anteriores. O Chega entregou nos serviços da Assembleia, na sexta-feira. Hoje, segunda-feira, estão a ser avaliados pelos serviços da Assembleia. Vai para o meu gabinete. Eu acho que entre amanhã e quarta-feira terei um pronunciamento e uma decisão sobre esse requerimento.
1: Declarações na Póvoa de Varzim, em que Aguiar Branco recusou quaisquer motivações políticas ou partidárias, garantindo que o requerimento será aprovado se respeitar a lei e a Constituição. Cerca de 200,5 de bombeiros combatem a esta hora 3 incêndios no Conselho de Arcos de Valdevez, no distrito de Viana do Castelo. Contam com o apoio de 6 meios aéreos. As chamas deflagraram entre as 3 e as 4 da tarde. Na última hora foram, entretanto, dados como controlados os fogos de boticas no distrito de Vila Real e também em Trofa, no distrito do Porto. De recordar que este último fogo obrigou à retirada esta tarde 40 alunos da Escola da Vila, na freguesia de São Amédio do Coronado. Segundo fonte da Proteção Civil contactada pela Renascença, não se registaram feridos entre as crianças nem entre os adultos desta escola. Houve, contudo, um ferido ligeiro, um bombeiro, que se encontrava no combate ao fogo. Também desta tarde, o aviso da Proteção Civil. Até ao final da semana há condições favoráveis para a progressão de fogos por causa das previsões meteorológicas. São esperadas temperaturas elevadas, vento forte e noites quentes. O dispositivo de combate aos incêndios vai, por isso, manter-se no segundo nível mais elevado. A Ministra da Saúde acredita que, a partir de novembro, os utentes vão começar a sentir os efeitos da regionalização das urgências na região de Lisboa e Val do Tejo. Esta tarde, à margem da inauguração de um hospital privado no Conselho de Sintra, Ana Paula Martins defendeu que a situação nas urgências vai começar a melhorar na região que sofre maior pressão.
3: Na região de Lisboa e Val do Tejo, por ser aquela que, na verdade, tem tempos de espera que mais preocupantes são. A primeira, digamos, os primeiros resultados desta reorganização acontecerão no final do mês de novembro.
1: Já hoje, a Ministra da Saúde defendeu, num artigo de opinião no Jornal de Notícias, que a paz regressou às urgências, uma expressão que a Ordem dos Médicos considerou exagerada. Ana Paula Martins diz que se referia sobretudo ao INEM e defende que muitos dos problemas dos verões passados não se verificaram este ano. O PCP diz que há 170 mil alunos sem todos os professores. Em conferência de imprensa, o dirigente comunista Jorge Pires pediu ao Governo que assuma responsabilidades perante um regresso às aulas que considera ser dos mais instáveis das últimas duas décadas. E antecipa que o número de alunos sem todos os professores vai agravar-se nos próximos dias.
4: Feitas as contas, naturalmente nós chegamos a esta altura e o que é que temos na sexta-feira? 170 mil alunos não tinham, uma parte dos professores, não é? Mas aquilo que sabemos, com as saídas para a apresentação e com aquilo que é hoje os horários que estão a ser pedidos para a bolsa de recrutamento, a situação vai se agravar.
1: Recorde-se que hoje começou o ano letivo para os alunos do ensino secundário. A Ministra do Ambiente admite que desde o início de agosto o consumo de combustíveis esteja afinal a diminuir. É um esclarecimento de Maria da Graça Carvalho, já depois de ter dito nas últimas horas que o consumo de gasóleo, gasolina e jet fuel tem vindo a subir em termos homólogos, tendo apelado até a uma poupança dos combustíveis. Questionada esta tarde pela Renascença, a Ministra esclareceu que a fonte utilizada era a Direção-Geral de Energia e Geologia e que os dados oficiais eram apenas até julho, admitindo que de agosto para cá, com os preços a disparar, a procura tenha também vindo a cair. De resto, de acordo com a informação publicada na última sexta-feira pela Entidade Nacional para o Setor Energético, as introduções ao consumo registaram uma queda de perto de 5% em agosto.
5: E nos Estados Unidos é a notícia uma rara união das televisões em protesto contra Donald Trump e é uma medida, Miguel, que pode deixar o presidente americano falar sozinho.
1: Pelo menos as principais televisões que costumam acompanhar Trump decidiram suspender a cobertura conjunta, a decisão tomada por ABC, CBS, CNN, Fox News e NBC, isto depois de a Casa Branca ter impedido a entrada da CNN. Há habitualmente uma rotatividade em que um dos canais fornece a imagem aos restantes e a outras organizações noticiosas de vários países. Já hoje a CNN deveria acompanhar a deslocação de Trump de Washington até Nova York para participar amanhã na Assembleia Geral das Nações Unidas. Nesta edição das 7 temos, como é habitual, às segundas e às quartas-feiras, o comentador da Renascença, José Alberto Lemos. José Alberto, boa tarde.
6: Boa tarde, Miguel.
1: Pergunto-te se...

0: te parece que haverá algum fundamento razoável nesta posição de Trump de banir não só a CNN, mas também o site de notícias político e o canal MS Now?
1: Não, aparentemente não, quer dizer, é uma decisão tomada sem qualquer aviso prévio, não é? E sem qualquer recurso a uma queixa judicial, por exemplo, que pudesse eventualmente explicitar os fundamentos da decisão. Ou seja, é uma decisão arbitrária tomada por Trump que a justificou dizendo que queria banir as notícias falsas sobre a Casa Branca. Algo que, segundo ele, tem que acabar, claro. Não é um assalto, disse ele, não é um assalto à imprensa livre que preze, mas um assalto às notícias falsas que cresceram como um cancro. Citação. Ora bom, isto seria caricato, evidentemente, se não fosse grave. Sobretudo porque é uma decisão tomada pelo presidente que mais mentiu à nação desde que foi eleito. Só no primeiro mandato o Trump mentiu 30.500 vezes ao povo americano, segundo uma contagem do Washington Post, e no segundo mandato essa contabilidade ainda é incerta. Portanto, a gravidade da decisão tem um alcance muito mais profundo. Porque não compete ao presidente, como é óbvio, como toda a gente percebe, ou alguém da administração, avaliar e julgar o tipo de cobertura que o mídia faz, não é? Muito menos puni-lo por discordar do que ele reporta. Portanto, o que Trump está a fazer é punir alguns mídias por delito de opinião, que é uma prática típica das ditaduras, não das democracias. Aliás, hoje mesmo, interrogado sobre isto, o vice-presidente, J.D. Vance, disse que não argumentou com a questão das notícias falsas, disse que a Casa Branca não deveria dar acesso a reportas que fazem propaganda de extrema-esquerda. Ou seja, para além do absurdo, temos aqui o assumir de que se trata de uma perseguição política a alguns mídias que discordam, porque discordam do escrutínio que eles fazem da administração, não é?
0: Certo é que é certamente um novo degrau no conflito entre Trump e os média. Obrigado pelo teu comentário, José Alberto Lemos, presença habitual aqui nos finais de tarde da Renascença. Ainda dos Estados Unidos, a notícia de que foram suspensos os voos em vários aeroportos na costa leste, incluindo Nova York, Filadélfia e Boston. A causa terá sido um cabo cortado acidentalmente numa obra em Nova Jersey, foi pelo menos a versão avançada inicialmente pelas autoridades norte-americanas. A Administração Federal da Aviação anunciou que um novo circuito de comunicações deverá estar operacional em breve, mas até lá cerca de 600 voos terão já sido afetados, Sónia, numa altura em que 130 líderes mundiais estão a chegar a Nova Iorque para participarem na Assembleia Geral das Nações Unidas, que decorre a partir de amanhã.
2: Alguém cortou o cabo e fez ups.
0: Pois, esperemos que tenha sido isso, pelo menos será uma causa benévola, não é?
2: Claro, claro. Até já, Miguel.
0: Até já.
2: As notícias sempre a serem atualizadas, quer no site, quer na aplicação da Renascença. Temos 21 Pilots para ouvir, não tarda nada.
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2: Antes da música, ainda falamos com o Manel Cabral para saber como é que estamos de trânsito. É música para os nossos ouvidos ou nem por isso, Manel? Boa tarde.
6: Não, boa tarde. Não. Acho que música só a seguir, porque para já ainda não há grandes notícias.
2: Então,
6: no Porto,
2: conta.
6: Há um acidente na VCI, sentido a Rábida Freixo, junto à A3, a provocar lentidão entre a Boa Vista e a A3, e no inverso demora entre o Freixo e a A3 e mais à frente entre o Amial e a Rábida. Os acessos à VCI estão muito preenchidos. Em Lisboa, a segunda circular está lenta nos dois sentidos, entre o Benfica e o aeroporto, e se 19, sentido Lisboa-Sintra, está demorada entre Alfragide e Queluz, e Acril, sentido Algeja Cavém, está lenta entre a Pontinha e Odivelas. A 5, sentido Lisboa-Cascais, tem filas entre Caselas e Carnachide, e o acesso à Ponte 25 de Abril está lento a partir de Campo Livre. A linha verde é 850-5010.
2: Muito bem, até já, Manel. Até já. Boa viagem, continuo com a Renascença. Tempo para amanhã, ainda muito calor, até sobe um pouquinho a temperatura no sul, desce ligeiramente no norte e no centro. Temos então uma máxima de 26 graus para Ponta Delgada e para o Funchal, 30 para Faro, 33 para o Porto, 34 para Lisboa. Temos Santarém a chegar aos 39 graus. Aveiro também é a cidade mais fresca, juntamente com Ponta Delgada e Funchal, vá, digamos assim. A máxima é mais baixinha, são 26 graus de máxima.
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2: É isso mesmo. Agora é para...

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Sempre, nunca igual. Eu sou a Sónia Santos. Estamos juntos até às 8h30, a caminho de onde quer que seja. Não sei se deu por isso, mas soubemos este fim de semana que a cidade mais feliz do mundo para passar férias é portuguesa. Lisboa, é verdade, ficou em primeiro lugar num ranking que analisou 47 destinos em todo o mundo e foi tido em conta as horas de sol, os espaços verdes, o facto de quase 10% dos restaurantes classificados como saudáveis, o descanso, a possibilidade de conhecer a cidade a pé, aliás, ir assim rapidamente de um lado para o outro. Pronto, são, sem dúvida, excelentes notícias para o turismo na capital portuguesa. Agora, eu gostaria mesmo era de ler nas notícias, em vez de Lisboa é o destino mais feliz do mundo para viajar, Lisboa é a cidade mais feliz do mundo para se viver. E consegue-se lá morar e tudo, não era bom? 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

0: bem, se está na Renascença, maravilha, Every Morning, Sugar Ray, e já a seguir temos Girl Power. Tão bonito, não é? Para além de Xavi, ouvimos também Maru e Nena, já a seguir, boa viagem, 7h25.
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0: comigo.
1: Está bem com a Renascença. Faltam agora 18 minutos para as 8. Não sei se sabe, mas hoje é o último dia para escolher a próxima nota de euro. Já votou? Ou nem por isso. É que foi no dia 23 de julho que o BCE, o Banco Central Europeu, apresentou 10 propostas de desenho para a próxima série de notas de euro e lançou um inquérito público. Portanto, se não votou, pode votar só hoje, não é? Terminou o prazo hoje. Pode participar qualquer pessoa, independentemente da idade, nacionalidade ou país de residência, desde que, lá está, tenha acesso, aliás, à internet. E atenção que no site da Renascença pode saber tudo. O que é que está a acontecer? Quantas pessoas já votaram? Em que é que se vota exatamente? De onde vieram estes desenhos? Depois de hoje, o que é que acontece? Para quê mudar as notas? Portanto, sempre bem informado, nunca desatualizado com a Renascença. E é também no nosso site que encontra o link para votar. Hein? Portanto, tem a papinha toda feita. É só escolher as suas notas preferidas e ir então ao site da Renascença. Já vamos com 18 minutos para as 8. Não tarda nada, já a seguir espreitamos o trânsito com o Manuel Cabral. Agora Circles, Post Malone, boa viagem.

0: Ora, agora 15 minutos para as 8, tal como estava prometido. Temos o Manel Cabral para nos falar de trânsito.
1: Temos sim, mas eu também quero falar de notas a seguir. Atenção que eu tenho aqui uma ideia sobre as notas, mas primeiro vou dizer o trânsito. No Porto, acidente na VCI, sentido Rábida Freixo, junto à A3, lentidão entre a Boa Vista e a A3, e no inverso, demora entre o Amial e a Rábida. Os acessos à VCI estão muito preenchidos. Em Lisboa, segunda circular lenta nos dois sentidos, entre o Campo Grande e o Aeroporto, e se a 19 sentido Lisboa-Sintra está demorada entre Alfragide e Queluz, e a A5 sentido Lisboa-Cascais tem filas entre Caselas e Carnachide. O acesso à Ponte 25 de Abril está lento a partir de Campo Lido. A linha verde é 850-5010.
0: E o que te apraz dizer sobre notas?
1: Sobre notas. Aquilo tem duas opções.
0: Deixa só contextualizar só. Quem agora se ligou, estávamos a falar que é o último dia para escolher a próxima nota de euro, não é? E pode ir ao site da Renascença, está lá o link. Então,
1: eu acho que se nós queremos poupar, não podemos votar em notas de passarinho. Em primeiro lugar, porque o dinheiro voa, não é? Se nós começamos a votar em passarinhos, é meio caminho andado para o dinheiro voar da carteira.
0: Ok.
1: E mais do que isto, um dinheiro que tenha passarinho, nós não levamos a sério. Aquilo que tem lá a ter uma cara de uma figura histórica. Um Dom Afonso Henriques, uma Marie Curie, alguém que nós pensemos assim, eu não vou gastar este
0: mas
1: meu
0: Mas tens essa opção também, não é?
1: Pois é,
0: tens
1: por isso
0: lá
1: é que nós
0: a Maria Callas, o Afonso Henriques,
1: o Vasco da Gama,
0: o Cervantes,
1: claro,
0: não é?
1: Temos
0: pronto
1: que votar nestes, porque eu não quero gastar um Cervantes. Agora, uma Andorinha, gasto uma Andorinha. Não faz mal nenhum.
0: Olha que não sei, porque eu por acaso gostei bastante dos passarinhos.
1: Eu acho que votar nos passarinhos é meio caminho andado para empobrecer.
0: Ah é?
1: Não podemos.
0: Pronto, o dinheiro voa lá, isso
1: lá
0: é verdade.
1: Está.
0: Ok, fica aí a opinião do Manel Cabral, é só dar um site, um pulinho aliás ao site da Renascença para ter o link e fazer o seu voto. Já sabe, hoje então é o último dia para escolher a próxima nota de euro. Se não votou, pois que faça favor de votar. Boa viagem. Manel, até amanhã.
1: Até amanhã.
0: Beijinho.
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Está com a Renascença, faz muito e sim bem. Não sei se para si também está a ser assim. O mês de setembro está a voar. Não tarda nada, pois que está aí outubro e logo depois novembro. E não tarda, estamos no Natal, não é? Mas antes disso, ainda temos 3 da manhã nos Coliseus, já dia 23 de outubro em Lisboa, no Coliseu de Lisboa, e depois no Coliseu do Porto, dia 20 de novembro. Ana Galvão, Joana Marques e Inês Lopes Gonçalves ao vivo. 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Não vai faltar o extremamente desagradável, o alerta estupidez, por exemplo. 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
6: 8:07 nos Açores, as notícias na Renascença com o Pedro Queiro. Boa noite, Pedro.
7: Boa noite.
6: Quais são os destaques?
7: A regionalização das urgências vai começar a dar frutos a partir de novembro. Confrontada pela Renascença, a Ministra do Ambiente admite que desde o início de agosto o consumo de combustíveis pode estar a descer.
6: Ora, vamos lá então às notícias. Sempre bem informado, nunca desatualizado com a Renascença. A informação com o Pedro Queiro.
7: A partir de novembro já se vão sentir os resultados positivos da regionalização das urgências na região de Lisboa e Val do Tejo. Essa é a estimativa da Ministra da Saúde. Ana Paula Martins defende que a situação nas urgências vai

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1: Com as saídas para a apresentação e com aquilo que é hoje, os horários que estão a ser pedidos para a bolsa de recrutamento, a situação vai-se agravar.
2: Dirigente comunista Jorge Pires, no dia em que começou o ano letivo para os alunos do ensino secundário. A ministra do Ambiente admite que desde o início de agosto o consumo de combustíveis pode estar a descer. É um esclarecimento de Maria da Graça Carvalho, depois de ainda hoje ter dito que o consumo de gasóleo, gasolina e jet fuel tem vindo a subir em termos homólogos, tendo mesmo apelado a uma poupança nos combustíveis. Questionada esta tarde pela Renascença, a ministra do Ambiente esclareceu que a fonte utilizada era a Direção-Geral de Energia e Geologia e que os dados oficiais eram apenas até julho.
3: Os dados oficiais que nós temos, que são os da DGEG, é até ao fim de julho. Alguns outros estudos mostram que agosto e o princípio de setembro terá havido uma ligeira diminuição, mas não temos ainda os dados oficiais, vamos aguardar. Mas é natural, noutras crises no passado, houve diminuições drásticas e é natural que haja.
2: Maria da Graça Carvalho, na resposta a uma pergunta da Renascença, admitir que de agosto para cá, com os preços a disparar, a procura também tenha vindo a cair. O Presidente da Assembleia da República acredita que pode ser aprovado o novo pedido do Chega para uma Comissão Parlamentar de Inquérito à atuação de Luís Neves na Judiciária. José Pedro Aguiar Branco promete uma resposta no máximo até depois da manhã, mas para já tem indicações de que o novo requerimento vai ao encontro das alterações que foram pedidas. Cerca de 2,5 centenas de bombeiros e 7 dezenas de viaturas combatem a esta hora um incêndio no Conselho de Arcos de Valdevez, no distrito de Viana do Castelo, perto de Grade. Para além deste, apenas um outro fogo na União das Freguesias de Coronado, na Trofa, continua por controlar e mobiliza cerca de 100 de operacionais e 30 viaturas. Desta tarde fica o aviso da Proteção Civil de que até ao final da semana vão manter-se as temperaturas elevadas, vento forte e noites quentes.
4: É, de resto vamos espreitar já a seguir a previsão para amanhã. Desce ligeiramente a temperatura no norte e no centro. Sim, sim, sobe um pouquinho no sul. Até já, Pedro. A informação sempre a ser atualizada, quer no site, quer na aplicação da Renascença.
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4: É isso mesmo, juntos até às 8h30, aqui com as músicas fantásticas da Renascença, mas tal como prometido, espreitarmos então aqui a previsão do tempo para amanhã. Ora, é mais um dia de sol, mais um dia de calor, lá está, desce ligeiramente a temperatura, é 1 grau, basicamente, no norte e no centro, aqui para o Porto e para Lisboa, e depois temos uma subida a sul. Ou seja, temos então o Porto a chegar aos 33 graus, Lisboa aos 34, Faro aos 30. Cidades mais frescas, vá, temos Aveiro, Ponta Delgada e Funchal nos 26 graus de máxima. As mais quentes, temos Coimbra, Castelo Branco e Évora com 37 graus de máxima, Santarém a chegar aos 39. 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

0: Boa noite, esta é a Renascença. Zé Milho fritou a pipoca. É o título do episódio de hoje do Extremamente Desagradável, já que Cifrão arrastou os colegas Edmundo e Vitém para o podcast de Pedro Teixeira da Mota, enfim, para acertar contas com o passado. E claro, a Joana Marques reparou.
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2: Nós imprimimos muito tempo e muito trabalho naquilo que nós fazemos. Eu sou super dedicado, eu gosto muito daquilo que eu faço, tenho muito orgulho.
3: Oh filho, todos nós imprimimos muito tempo naquilo que fazemos. O que não impede, desculpem, estou amassada. O que não impede...
4: Está amassadíssima.
3: O que não impede que outras pessoas imprimam tempo a criticar aquilo que nós fazemos, está tudo certo.
4: É chamada liberdade de imprensa.
3: Olha, não, agora não, estamos em conversas delicadas. Respeito ao Cifrão, por favor, não interrompas agora que ele está a discutir com uma criança de 12 anos a tentar explicar-lhe que não pode ir para pedritodamota.blogspot.com dizer que os desert não prestam, que eram fuleiríssimos, porque os desert também são pessoas. Entendes? Eles têm sentimentos. Debaixo de um desert também me bate um coração. E podem passar 20 anos marcados por aquelas palavras duríssimas escritas no intervalo do almoço antes da aula de geografia.
2: Eu fico lixado quando alguém confronta isso.
5: Uh-huh.
2: Imagina, e muito mais confrontar quando não sabes o que é que estás a dizer.
5: Claro, mas em minha isso... defesa, isto tem 12 anos.
2: Tinha 12 anos. Para tu perceberes que uma pessoa
4: tem 20,
2: que tem a minha idade ainda fica tocado com um miúdo de 12 anos a ter uma opinião dessas.
5: Mas já, em 2006.
3: Oh, Cifrão, isto só era defensável se tu tivesses tocado neste momento, Cifrão, no sentido em teres bebido um bocadinho a mais ao almoço e estar a dar-te para o sentimento. E mesmo assim seria absurdo, porque convenhamos, nem sequer foi um insulto, foi só uma opinião, e não foi escrita por um adulto. E foi em 2006, foi há 20 anos, já prescreveu. Mas vocês repararam que quase lhe fugiu ali a boca para a verdade.
2: Eu fico lixado.
3: Ele ia dizer traumatizado. Durante isto, um homem de quase 50 anos que ainda sofre, porque nem toda a gente gosta da música que ele faz, Pedro Teixeira da Mota fez a pergunta que se impunha.
5: Não sei se vocês fazem psicólogo, fazem acompanhamento.
2: Não.
5: Porque é engraçado que estás a dizer isso aí. Uma das cenas que eu falo, bué com o meu, uma das cenas pronto, que é recorrente às vezes, sem estar aqui também a dizer demais.
2: Mas tem a ver com... Por favor, já todos dissemos.
5: Yeah.
2: Só tu é que não.
3: Não, por favor, já todos dissemos. Diz tu também, ó otário, para de gozar com os outros e goza contigo também. Diz qualquer coisa ridícula sobre ti que me ajuda a esquecer que as pessoas na rua me chamam Zé Milho e José Massaroca. Extremamente
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0: Pode ouvir o episódio na íntegra, caso tenha perdido hoje às 8:15. Está disponível em podcast. Também pode ouvir e ver no site e no YouTube da Renascença. Amanhã há mais Extremamente Desagradável com a Joana Marques, nas 3 da manhã. Claro, aqui na Renascença, sempre às 8:15, segunda a sexta-feira.

0: 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Boa viagem.
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Boa noite, está com a Renascença e espero que tenha começado da melhor forma esta semana. Não se esqueça que a semana pode melhorar consideravelmente ali a meio. 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Que é para estar atento às 9:15 na quarta-feira. Sou a Sânia Santos. Temos encontro marcado para amanhã às 7. Uma boa noite.

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1: A bênção de Deus esteja sempre convosco. Estamos na Capelinha das Aparições. Rezamos o Rosário que Nossa Senhora tanto recomendou aqui mesmo. Saudamos todos presentes, bem como aqueles que rezam connosco através da comunicação social, particularmente os doentes. Temos presentes todas as intenções da Igreja Universal, do nosso Papa e deste Santuário. Recordamos também todos que estão envolvidos no processo educativo. Celebramos hoje a festa de São Mateus, apóstolo e evangelista. Deixou a sua profissão e seguiu Jesus. Aprendamos a disponibilidade generosa. Primeiro mistério, a anunciação do anjo a Nossa Senhora. A resposta de Maria ao chamamento de Deus foi pronta e generosa, como nos diz São Lucas. Eis a serva do Senhor, que em mim se faça sempre a vontade de Deus. Também nós, cristãos, somos chamados a trabalhar na vinha do Senhor, que é a Igreja. Somos fermento com os irmãos. Pedimos por todos os adolescentes e jovens para que, a exemplo de Maria, ouçam a Deus e lhe respondam com ousadia e coragem. Pai nosso, que estais nos céus, santificado seja o vosso nome. Venha a nós o vosso reino, seja feita a vossa vontade, assim na terra como no céu.
2: Ave Maria, cheia de graça, o Senhor é convosco. Bendita sois vós entre as mulheres. Bendito é o fruto do vosso ventre, Jesus. Ave Maria, cheia de graça, o Senhor é convosco. Bendita sois vós entre as mulheres. Bendito é o fruto do vosso ventre, Jesus. Ave Maria, cheia de graça, o Senhor é convosco. Bendita sois vós entre as mulheres. Bendito é o fruto do vosso ventre, Jesus. Ave Maria, cheia de graça, o Senhor é convosco. Bendita sois vós entre as mulheres. Bendito é o fruto do vosso ventre, Jesus. Ave Maria, cheia de graça, o Senhor é convosco. Bendita sois vós entre as mulheres. Bendito é o fruto do vosso ventre, Jesus. Ave Maria, cheia de graça, o Senhor é convosco. Bendita sois vós entre as mulheres. Bendito é o fruto do vosso ventre, Jesus. Ave Maria, cheia de graça, o Senhor é convosco. Bendita sois vós entre as mulheres. Bendito é o fruto do vosso ventre, Jesus. Ave Maria, cheia de graça, o Senhor é convosco. Bendita sois vós entre as mulheres. Bendito é o fruto do vosso ventre, Jesus. Ave Maria, cheia de graça, o Senhor é convosco. Bendita sois vós entre as mulheres. Bendito é o fruto do vosso ventre, Jesus. Ave Maria, cheia de graça, o Senhor é convosco. Bendita sois vós entre as mulheres. Bendito é o fruto do vosso ventre, Jesus.
1: Ave Maria, Glória ao Pai, ao Filho e ao Espírito Santo. Ó Maria concebida sem pecado. Ó meu Jesus, perdoai-nos e livrai-nos do fogo do inferno.

Segundo mistério, a visita de Nossa Senhora a Santa Isabel. A exemplo de Maria, que se apressou a ir ao encontro de Isabel para com ela partilhar a grande graça que as duas tinham recebido. E também nós somos chamados à relação pessoal generosa. As comunidades precisam de braços para o trabalho voluntário ao serviço dos que mais precisam. Partilhemos a nossa vida. Rezamos por todos os estudantes, professores e educadores.

0: Pão nosso de cada dia nos dai hoje, perdoai-nos as nossas ofensas, assim como nós perdoamos a quem nos tenha ofendido. E não nos deixeis cair em tentação, mas livrai-nos do mal.
1: Santa Maria, Mãe de Deus, rogai por nós, pecadores, agora e na hora da nossa morte. Amém.
2: Santa Maria, Mãe de Deus, rogai por nós, pecadores, agora e na hora da nossa morte. Amém.
1: Santa Maria, Mãe de Deus, rogai por nós, pecadores, agora e na hora da nossa morte. Amém. Santa Maria, Mãe de Deus, rogai por nós, pecadores, agora e na hora da nossa morte. Amém. Santa Maria, Mãe de Deus, rogai por nós, pecadores, agora e na hora da nossa morte. Amém. Santa Maria, Mãe de Deus, rogai por nós, pecadores, agora e na hora da nossa morte. Amém. Santa Maria, Mãe de Deus, rogai por nós, pecadores, agora e na hora da nossa morte. Amém. Santa Maria, Mãe de Deus, rogai por nós, pecadores, agora e na hora da nossa morte. Amém. Santa Maria, Mãe de Deus, rogai por nós, pecadores, agora e na hora da nossa morte. Amém. Santa Maria, Mãe de Deus, rogai por nós, pecadores, agora e na hora da nossa morte. Amém.
0: Como era no princípio, agora e sempre. Amém. Rogai por nós que decorremos de vós. Levai as almas todas para o céu, principalmente as que mais precisarem.

Terceiro mistério, o nascimento de Jesus no presépio de Belém. O nascimento do menino Jesus em Belém incentiva-nos a amarmos a vida na partilha criativa. Rezamos pelos que não vivem felizes ou que olham só para si. Queremos descobrir o verdadeiro amor sem o confundir com o sensorial pontualizado que a sociedade apresenta e que não conduz a qualquer projeto de vida feliz. Vivamos a alegria da fé. Pai nosso que estais nos céus, santificado seja o vosso nome. Venha a nós o vosso reino. Seja feita a vossa vontade, assim na terra como no céu. Ave Maria, cheia de graça, o Senhor é convosco. Bendita sois vós entre as mulheres, e bendito é o fruto do vosso ventre, Jesus. Ave Maria, cheia de graça, o Senhor é convosco. Bendita sois vós entre as mulheres, e bendito é o fruto do vosso ventre, Jesus. Ave Maria, cheia de graça, o Senhor é convosco. Bendita sois vós entre as mulheres, e bendito é o fruto do vosso ventre, Jesus. Ave Maria, cheia de graça, o Senhor é convosco. Bendita sois vós entre as mulheres, e bendito é o fruto do vosso ventre, Jesus. Ave Maria, cheia de graça, o Senhor é convosco. Bendita sois vós entre as mulheres, e bendito é o fruto do vosso ventre, Jesus. Ave Maria, cheia de graça, o Senhor é convosco. Bendita sois vós entre as mulheres, e bendito é o fruto do vosso ventre, Jesus. Ave Maria, cheia de graça, o Senhor é convosco. Bendita sois vós entre as mulheres, e bendito é o fruto do vosso ventre, Jesus. Ave Maria, cheia de graça, o Senhor é convosco. Bendita sois vós entre as mulheres, e bendito é o fruto do vosso ventre, Jesus. Ave Maria, cheia de graça, o Senhor é convosco. Bendita sois vós entre as mulheres, e bendito é o fruto do vosso ventre, Jesus. Ave Maria, cheia de graça, o Senhor é convosco. Bendita sois vós entre as mulheres, e bendito é o fruto do vosso ventre, Jesus. Glória ao Pai, ao Filho e ao Espírito Santo. Ó Maria concebida sem pecado. Ó meu Jesus, perdoai-nos e livrai-nos do fogo do inferno.

0: Quarto mistério, a apresentação do menino Jesus no templo. A participação na comunidade e o viver em atitude ofertante é um desafio lançado por Nossa Senhora a todos nós. Caíram muros, mas levantaram-se formas de solidão e de anonimato. Abateram-se ditaduras, mas surgiram irresponsabilidades e violências. Aproximam-se as pessoas, mas criam-se egoísmos que abafam o diálogo. Apresentemo-nos a Deus sem timidez e com confiança. A oração, no dizer do Papa Francisco, coloca-nos nos braços misericordiosos de Deus.
1: Pai nosso que estás no céu, santificado seja o vosso nome, venha a nós o vosso reino, seja feita a vossa vontade, assim na terra como no céu.
0: Pão nosso cada dia nos dai hoje, perdoai-nos as nossas ofensas, assim como nós perdoamos a quem nos tem ofendido, e não nos deixeis cair em tentação, mas livrai-nos do mal.
1: Ave Maria, cheia de graça, o Senhor é convosco. Bendita sois vós entre as mulheres, e bendito é o fruto do vosso ventre, Jesus.
2: Santa Maria, Mãe de Deus, rogai por nós, pecadores, agora e na hora da nossa morte. Amém.
1: Ave Maria, cheia de graça,
2: Santa Maria, Mãe de Deus, rogai por nós, pecadores, agora e na hora da nossa morte. Amém. Santa Maria, Mãe de Deus, rogai por nós, pecadores, agora e na hora da nossa morte. Amém. Santa Maria, Mãe de Deus, rogai por nós, pecadores, agora e na hora da nossa morte. Amém. Santa Maria, Mãe de Deus, rogai por nós, pecadores, agora e na hora da nossa morte. Amém. Santa Maria, Mãe de Deus, rogai por nós, pecadores, agora e na hora da nossa morte. Amém. Santa Maria, Mãe de Deus, rogai por nós, pecadores, agora e na hora da nossa morte. Amém. Santa Maria, Mãe de Deus, rogai por nós, pecadores, agora e na hora da nossa morte. Amém. Santa Maria, Mãe de Deus, rogai por nós, pecadores, agora e na hora da nossa morte. Amém. Santa Maria, Mãe de Deus, rogai por nós, pecadores, agora e na hora da nossa morte. Amém.
0: Como era no princípio, agora e sempre. Amém. Rogai por nós que recorremos a vós. Levai as almas todas para o céu, principalmente as que mais precisam.

0: Quinto mistério, o encontro de Jesus no templo entre os doutores. Jesus, adolescente, desafia os professores e educadores. Belo gesto, urge darmos o testemunho transparente da nossa alegria cristã. Fruto de quem sabe o caminho que quer percorrer e viver a esperança que descortina horizontes de vida feliz. Alegria, coragem, esperança são sinais novos que nos ajudam a educar neste tempo de fragilidades. Com Cristo adolescente a ensinar, rezamos por todos que estão envolvidos no começo deste novo ano escolar. Pai nosso, que estais nos céus, santificado seja o vosso nome. Venha a nós o vosso reino, seja feita a vossa vontade, assim na terra como no céu.
1: Ave Maria, cheia de graça, o Senhor é convosco. Bendita sois vós entre as mulheres. E bendito é o fruto do vosso ventre, Jesus.
2: Santa Maria, Mãe de Deus, rogai por nós, pecadores,
1: agora e na hora da nossa morte. Amém. Ave Maria, cheia de graça, o Senhor é convosco. Bendita sois vós entre as mulheres. E bendito é o fruto do vosso ventre, Jesus.
2: Santa Maria, Mãe de Deus, rogai por nós, pecadores,
1: Ave Maria, cheia de graça, o Senhor é convosco. Bendita sois vós entre as mulheres. E bendito é o fruto do vosso ventre, Jesus.
2: Santa Maria, Mãe de Deus, rogai por nós, pecadores, agora e na hora da nossa morte. Amém.
1: Ave Maria, cheia de graça, o Senhor é convosco. Bendita sois vós entre as mulheres. E bendito é o fruto do vosso ventre, Jesus.

0: graça, o Senhor é convosco. Bendita sois vós entre as mulheres, e bendito é o fruto do vosso ventre, Jesus.
1: Glória ao Pai, ao Filho e ao Espírito Santo. Ó Maria, concebida sem pecado. Ó meu Jesus, perdoai-nos e livrai-nos do fogo do inferno. E rezamos estas três Ave-Marias finais pelas intenções deste santuário e do Santo Padre. E que a violência termine. Ave Maria, cheia de graça, o Senhor é convosco. Bendita sois vós entre as mulheres, e bendito é o fruto do vosso ventre, Jesus.
2: Santa Maria, Mãe de Deus, rogai por nós, pecadores,
1: agora e na hora da nossa morte. Ave Maria, cheia de graça, o Senhor é convosco. Bendita sois vós entre as mulheres, e bendito é o fruto do vosso ventre, Jesus.
2: Santa Maria,
1: Ave Maria, cheia de graça, o Senhor é convosco. Bendita sois vós entre as mulheres, e bendito é o fruto do vosso ventre, Jesus.
2: Santa Maria, Mãe de Deus, rogai por nós,
1: Salve, Rainha, Mãe de Misericórdia, vida de Senhor e esperança nossa, salve. A vós guardamos os degradados filhos de Eva. A vós suspiramos, mendes chorando neste vale de lágrimas. Eia, pois, advogada nossa, esses vossos olhos misericordiosos nós volvei. E depois deste desterro nos mostrai, Jesus, bendito fruto do vosso ventre, ó clemente, ó piedosa, ó doce Virgem Maria. Rogai por nós, Santa Mãe de Deus, para que sejamos dignos das promessas de Cristo. Amém. Oremos. Senhor nosso Deus, vos dignaste escolher São Mateus, com inefável misericórdia, para o converter de publicano em apóstolo. Concedei-nos que, ajudados pelo seu exemplo e intercessão, vos sigamos fielmente e nos entreguemos a vós de todo o coração. Por Jesus Cristo, na unidade do Espírito Santo. A todos os presentes e aos que rezaram também connosco através da comunicação social, desejamos um bom fim de dia com a proteção de Nossa Senhora. O Senhor esteja convosco. Abençoe-vos Deus Todo-Poderoso, o Pai, o Filho e o Espírito Santo.
3: Amém.
1: Idem em paz e o Senhor vos acompanhe.
3: Amém.

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1: Boa noite, são 9 horas 8 nos Açores. Pedro Queiro, boa noite. Que notícias é que estão em destaque a esta hora?
2: A regionalização das urgências vai começar a dar frutos a partir de novembro, promete a ministra. A Proteção Civil vai manter-se em alerta elevado, dadas as condições do tempo para os próximos dias. A partir de novembro já se vão sentir os resultados positivos da regionalização das urgências na região de Lisboa e Val do Tejo. É essa a estimativa da Ministra da Saúde. Ana Paula Martins defende que a situação nas urgências vai começar a melhorar na região que sofre maior pressão.
3: Na região de Lisboa e Val do Tejo, por ser aquela que, na verdade, tem tempos de espera que mais preocupantes são, a primeira, digamos, os primeiros resultados desta reorganização acontecerão no final do mês de novembro.
2: Esta segunda-feira, a Ministra da Saúde defendeu num artigo de opinião no JN que a paz regressou às urgências, uma expressão que a Ordem dos Médicos considerou exagerada. Ana Paula Martins diz que se referia sobretudo ao INEM e defende que muitos dos problemas dos verões passados não se verificaram este ano. As temperaturas continuam altas e vão manter-se assim pelo menos até ao fim de semana, o que obriga a cuidados redobrados na prevenção de incêndios. Hoje mesmo a Proteção Civil anunciou que o dispositivo de combate a incêndios vai manter-se no segundo nível mais elevado, com meio

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1: Estão por controlar e mobiliza cerca de uma centena de operacionais e 30 viaturas. As falhas na partilha de informação estão a dificultar a resposta da União Europeia a ciberataques, o diagnóstico é feito pelo Tribunal de Contas Europeu. Um relatório hoje divulgado conclui que só em parte é que as ações dos 27 facilitam a detecção de incidentes de cibersegurança significativos e em grande escala. Segundo os auditores europeus, a escassa partilha de dados, as insuficiências na comunicação de informações e os atrasos consideráveis na execução impedem as redes e os mecanismos da União Europeia de atingirem todo o seu potencial. A popularidade do Presidente dos Estados Unidos e também dos republicanos está em queda, é o que mostra uma sondagem da Reuters Ipsos. A popularidade de Donald Trump já baixa, caiu ainda mais para 32%, a percentagem mais baixa na sua carreira política, justificada pelo aumento do custo de vida e também pela impopularidade face à guerra com o Irão. Perdeu também 9% nos apoios dos republicanos, face à sua performance como Presidente, de 82% para 73%. Está tudo em rr.pt. Fico com o Paulino Coelho, no Hotel Califórnia.
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6: Muito boa noite, bem-vindo ao Hotel Califórnia. Sou o Paulino Coelho, vamos juntos até às 11.

0: E hoje, dia 21 de setembro, voltamos a 1974, porque foi neste dia que uma das vozes mais inconfundíveis da música chegou ao primeiro lugar dos Estados Unidos, Barry White. A música era Can't Get Enough of Your Love, Baby. E o curioso é que Barry White parecia ter aparecido de repente, mas já levava mais de 10 anos a trabalhar na música. Escrevia, produzia, fazia sessões, trabalhava com outros artistas. Só faltava praticamente uma coisa, ser Barry White. E isso aconteceu no início dos anos 70. Primeiro produziu as Love Unlimited, depois criou a Love Unlimited Orchestra e em 1974 Love Theme chegou ao número 1 americano, mas ainda não era a voz de Barry White que estava no topo. Até chegar este dia, 21 de setembro de 1974, Can't Get Enough of Your Love Baby substituiu I Shot the Sheriff de Eric Clapton no primeiro lugar do top americano e tornou-se o único número 1 americano de Barry White em nome próprio. O álbum também chegaria ao primeiro lugar algumas semanas depois e durante anos esteve atrás de discos dos outros. Quando finalmente apareceu à frente do microfone, bastou aquela voz.
1: 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But I don't know about that. 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It doesn't seem to me like it's enough.

0: Já a seguir aqui no Hotel Califórnia, mais uma canção que se tornou importante neste dia.
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2: E hoje passam 41 anos sobre o dia em que os Dire Straits chegaram pela primeira e única vez ao número 1 nos Estados Unidos, 21 de setembro de 1985. A canção era Money for Nothing e há várias histórias escondidas dentro dela. Uma começa numa loja de eletrodomésticos. Mark Knopfler ouviu um funcionário a comentar os músicos que apareciam na MTV enquanto trabalhava e achou a conversa tão boa que pediu papel e caneta e começou a anotar algumas das frases que ouvia. Depois veio Sting. Os Dire Straits estavam a gravar em Montserrat e Sting estava lá. Acabou no estúdio e cantou aquele início que todos conhecemos, I Want My MTV. Só que havia um pequeno problema, a melodia era praticamente a mesma, de Don't Stand So Close To Me dos Police. Resultado, bom, Sting acabou por ser creditado como coautor da música. E depois veio o vídeo. Animação por computador, personagens digitais ainda muito rudimentares, mas em 1985 é que parecia ao futuro. A MTV passou este vídeo até à exaustão. Dois anos depois, quando a MTV Europe começou a emitir, Money for Nothing foi o primeiro videoclipe transmitido. E há aqui uma ironia fantástica nisto tudo. Mark Knopfler escreveu uma canção a gozar com aquilo que via na MTV e acabou por criar uma das músicas que melhor representam a história da MTV.

E na quinta-feira passada, quem procurasse Billy Joel no Google podia ter uma surpresa bastante desagradável. É que na caixa de informação sobre música aparecia morreu a 17 de setembro de 2026. Só que havia um pequeno problema. Billy Joel não tinha morrido. A informação começou naturalmente a circular e alguém decidiu fazer aquilo que o Google aparentemente não tinha feito, que foi perguntar a quem sabia. A assessora de Billy Joel, Claire Mercury, respondeu de forma absolutamente perfeita. Billy não morreu. Eu ainda agora estava a trocar e-mails com ele. Isto faz lembrar a história de Mark Twain, quando um dia disse: a notícia da minha morte é manifestamente exagerada. Bom, o Google retirou rapidamente a informação e explicou depois que não tinha sido uma alteração feita manualmente pela empresa. Segundo a Google, quando fontes públicas de informação são vandalizadas, esses erros podem acabar por aparecer nos resultados das pesquisas. E a história teve algum impacto porque Billy Joel, hoje com 77 anos, tem enfrentado problemas de saúde e revelou recentemente que foi submetido a uma cirurgia no cérebro. Mas ele próprio já tinha deixado uma mensagem bastante clara: estou aqui, ainda estou aqui. Portanto, Google, para a próxima, confirma primeiro: Billy Joel está vivo e já agora, my life.

E da nossa geração toda a gente cresceu a ouvir este Smoke on the Water dos Deep Purple. E em 2014, Taylor Swift estava a fazer uma mudança importante na carreira. Depois de vários discos ainda ligados à country music, decidiu assumir definitivamente que agora queria fazer um álbum pop. Chamou-lhe 1989, o ano em que nasceu, e uma das primeiras músicas que escreveu para o disco nasceu da relação complicada que tinha com as críticas. Taylor dizia que tinha percebido uma coisa, que não podia controlar aquilo que as pessoas diziam sobre ela, mas podia controlar a maneira como reagia. Daí nasceu uma frase muito simples. Shake it off. Ignora. Sacuda. Siga em frente. A música chegou ao número 1 nos Estados Unidos e tornou-se um dos maiores sucessos da carreira de Taylor Swift. E provavelmente já está a perguntar-se o que é que isto está a fazer hoje no lado B. Já vai perceber. Primeiro, Taylor Swift. 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

E agora é que começa a nossa história. Um ano depois, em 2015, Ryan Adams teve uma ideia absolutamente improvável. Pegou no álbum 1989 de Taylor Swift e gravou-o inteiro outra vez. As 13 músicas, na mesma ordem. Só que Ryan Adams não queria simplesmente fazer versões. Queria descobrir outras músicas dentro daquelas músicas. E a primeira ideia foi aproximá-las do ambiente de Nebraska, de Bruce Springsteen. E quando chegou àquele shake it off cheio de ritmo, palmas e vontade de dançar, tirou-lhe praticamente tudo isso. A letra ficou, a melodia ficou, mas aquela alegria desapareceu. E é aí que se percebe uma coisa fascinante. Às vezes basta mudar a voz, o ritmo e a maneira de contar uma história para que as mesmíssimas palavras começarem a dizer outra coisa. Há pouco ouvimos Taylor Swift, agora exatamente a mesma canção como provavelmente nunca imaginaria ouvi-la. É Ryan Adams.

Artistas de quem guardamos os discos, não é? Depois há outros de quem, além das músicas, guardamos momentos. E a Dina é uma dessas pessoas para mim. Tive a felicidade de a conhecer pessoalmente e a acompanhar nos últimos anos da vida dela e guardo uma história que provavelmente nunca mais vou poder repetir com nenhum artista. Foi num cruzeiro, a bordo do Paquete Funchal. Eu era o DJ e a certa altura passei uma música de Dina e quando olhei para a pista de dança estava lá a Dina a dançar a própria música. E é até hoje a única artista que vi fazer isso numa pista onde eu estava a passar música. E lembro-me tantas vezes desse momento, dela dali simplesmente a divertir-se, a dançar uma canção que um dia tinha gravado. A Dina deixou-nos em 2019, mas em 1981 tinha escrito uma melodia para uma canção com um título que tantos anos depois ganhou para mim um significado completamente diferente. Porque de facto, enquanto houver estes momentos, enquanto eu me lembrar daquela pista no Paquete Funchal, há mesmo sempre música entre nós, minha querida Dina.

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19: Boa noite, são 10 horas 9 nos Açores. Pedro Queiro, e agora o que é importante sabermos?
20: A Proteção Civil vai manter-se em alerta elevado, dadas as condições do tempo. O ex-ministro do PSD, Poiares Maduro, admite déficits controlados em situações de exceção como a que vivemos. As temperaturas continuam altas e vão manter-se assim pelo menos até ao fim da semana, o que obriga a cuidados redobrados na prevenção de incêndios. Hoje mesmo, a Proteção Civil anunciou que o dispositivo de combate a incêndios vai manter-se um segundo nível mais elevado, com meios pré-posicionados em zonas mais críticas. Carlos Mata, oficial de operações, diz que o estado do tempo é favorável a novas ignições e progressão rápida das chamas. Quanto aos incêndios do fim de semana, não consegue provar que se tratou de casos de fogo posto, mas diz ser estranho aquilo a que se assistiu.
21: Houve muitos incêndios, houve muitas ignições. Que é estranho, é? É estranho haver tantas ignições juntas, o que nos faz dispersar as forças, tanto os meios aéreos como os meios terrestres.
20: Tempo quente e seco vai manter-se até ao fim da semana. As temperaturas vão andar perto dos 40 graus no interior do país. A partir de novembro já se vão sentir os resultados positivos da regionalização das urgências na região de Lisboa e Val do Tejo. Essa é a estimativa da Ministra da Saúde. Ana Paula Martins defende que a situação nas urgências vai começar a melhorar na região que sofre maior pressão. O Presidente da Assembleia da República acredita que pode ser aprovado o novo pedido do Chega para uma comissão parlamentar de inquérito à atuação de Luís Neves na Polícia Judiciária. José Pedro Aguiar Branco promete uma resposta no máximo até depois de amanhã, mas para já tem indicações de que o novo requerimento vai ao encontro das alterações que foram pedidas. Miguel Paes Maduro admite déficits controlados, numa altura em que o Primeiro-Ministro e o Ministro das Finanças alertam para a possibilidade de desequilíbrio das contas públicas, se avançarem as propostas da oposição para fazer face ao aumento do custo de vida. O ex-ministro adjunto do PSD desdramatiza eventuais déficits, embora considere positiva a política das contas certas.
1: Há momentos conjunturais em que se podem justificar certos déficits controlados orçamentais.

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1: 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Está tudo em rr.pt. Fique com o Paulinho Coelho, no Hotel Califórnia.
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4: Muito boa noite. Está no Hotel Califórnia. Sou o Paulo Coelho e estamos juntos até às 11.

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1: Bom, e a próxima música tem a ver com uma notícia que eu só soube no fim de semana. E às vezes acontece isto, uma notícia passa-nos por alguma razão ao lado e quando finalmente chega, leva imediatamente consigo uma parte da nossa memória. Jerny Kagman morreu no passado dia 31 de julho. Tinha 79 anos, era a voz do Earth and Fire, uma banda holandesa de quem eu gostava muito e ainda tenho em casa um single deles. Memories foi o primeiro número 1 do Earth and Fire na Holanda em 1972, mas há outra música que me leva imediatamente à minha juventude, Weekend. Foi editada em 1979 e tornou-se o maior sucesso internacional da banda e aquela voz era Jerny Kagman. Uma voz muito própria que atravessou diferentes fases do Earth and Fire, do rock progressivo à pop. E durante muitos anos, Journey esteve ligada também à defesa dos músicos holandeses e uma geração mais nova viria a conhecê-la como jurada do programa Idols, do Ídolos. Mas eu prefiro recordá-la assim, na capa daqueles discos e numa canção que eu vi tantas e tantas vezes quando era mais novo.

0: E já a seguir, um recorde que ficou para a história.
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0: Há 35 anos, os Status Quo decidiram levar o título de um disco demasiado à letra. O álbum chamava-se Rock Till You Drop, ou seja, tocar até cair. E no dia 21 de setembro de 1991, decidiram tentar entrar para o Guinness. E então, o desafio era simples de explicar e absolutamente louco de executar. Dar 4 concertos em 4 cidades britânicas diferentes no mesmo dia. Então, começaram às 2 da tarde em Sheffield, às 5 estavam a tocar em Glasgow, às 7:15 em Birmingham e às 10 da noite Wembley, em Londres. E para conseguir aquilo foram necessários 8 helicópteros, 5 aviões, 20 limusines, 16 escoltas policiais e 4 palcos montados antecipadamente. Só guitarras havia 62. A operação demorou cerca de um ano a preparar e quando finalmente terminaram em Wembley, tinham feito 4 concertos em 11 horas e 11 minutos. Cerca de 40 mil pessoas tinham visto o Status Quo naquele dia e a iniciativa angariou mais de 200 mil libras para instituições de solidariedade. E entraram mesmo para o Guinness. Francis Rossi e Rick Parfitt chamaram aquilo Rock Till You Drop. Depois de 4 concertos, 4 cidades e mais de 1000 quilómetros num único dia, provavelmente já nem era preciso explicar o título.

E foi a resistência que deu notoriedade a esta noite dos sitiados. Foi com esta canção que participaram no 5º concurso de música moderna do Rock Rendezvous. Ora, Peter Frampton tem 76 anos, está no Rock and Roll Hall of Fame, vendeu milhões de discos e há exatamente 50 anos editou o álbum que mudou a vida dele, Frampton Comes Alive. Mas numa entrevista publicada agora, Peter Frampton disse uma coisa de que gosto muito. Os grandes músicos, aqueles que ele admira, nunca acham que são suficientemente bons. Conta que às vezes sai de um concerto convencido que não tocou particularmente bem. E depois aparece alguém e diz, ah, foi extraordinário, nunca o ouvi tocar assim. E ele pensa, eu podia ter tocado muito melhor. E há ainda outra razão para esta frase ter hoje um significado muito especial. Peter Frampton vive há vários anos com miosite por corpos de inclusão, que é uma doença progressiva que enfraquece os músculos. Chegou a fazer uma digressão de despedida, mas a verdade é que não conseguiu despedir-se e continua a gravar, continua a dar concertos, muitas vezes sentado, continua a tocar guitarra todos os dias. O próprio médico acredita que isso tem ajudado a preservar a destreza das mãos. E talvez seja essa a melhor maneira de explicar Peter Frampton. 50 anos depois do disco que o tornou uma estrela, ainda está a tentar tocar melhor. E já agora, olha, vamos voltar precisamente a esse disco.

Há canções que acabam por se transformar numa fotografia do tempo em que foram escritas. E esta próxima é de 1986. Rui Veloso na música, Carlos T na letra. E basta dizer o título: O Negro do Rádio de Pilhas. Ai, se esta música fosse escrita hoje, provavelmente começava logo uma discussão nas redes sociais. Bom, mas há outra coisa que também denuncia imediatamente a idade da canção: o Rádio de Pilhas. A personagem criada por Carlos T deixa a avenida com o rádio encostado ao ouvido a ouvir música em onda média. Outra pista: onda média. Nada de Spotify, nada de telemóvel, nada de auscultadores sem fios. E até há um pequeno drama na história. Num domingo o quiosque estava fechado e acabaram-se as pilhas e o rádio ficou calado. Hoje bastava procurar uma tomada ou um powerbank, não é? Naquele tempo, sem pilhas, acabava a música. O Negro do Rádio de Pilhas fazia parte de um grande disco do Rui Veloso, onde estava também Porto Covo, Porto Sentido, Cavaleiro Andante. 40 anos depois, até o título nos lembra que algumas canções pertencem mesmo ao tempo em que nasceram. E ainda bem, porque também é para isso que serve o Hotel Califórnia, para abrir estas fotografias antigas.

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1: Boa noite. A essência de hoje é dedicada ao Douro, primeiro com o lançamento da mais recente edição de um ícone, Casa Ferreirinha Reserva Especial 2017. Depois com o novíssimo restaurante Loivos 475, totalmente criado e projetado à volta do vinho. Terminamos com as habituais sugestões semanais. Fique para o que é realmente essencial. Douro Especial. Assim são chamados internamente na Sograp os vinhos criados originalmente por Fernando Nicolau de Almeida, que nascem em anos magníficos e em berço de ouro e repousam quase uma década até conhecerem o seu destino. A decisão final, se Barca Velha ou Reserva Especial, só é tomada e comunicada pelo enólogo Luís Sotomayor muito tempo depois do engarrafamento, como o Casa Ferreirinha Reserva Especial 2017, que agora conhecemos.
2: Isto é uma decisão para a qual nós temos muito tempo. Estávamos a falar do engarrafamento do vinho, foi no caso deste, foi em maio de 2019, e ele só agora é que vai para o mercado. A decisão foi tomada no final do ano passado, no final de 2025, por isso temos muito tempo para tomar essa decisão. E ajuda-nos o facto da experiência que temos do passado, e ajuda-nos, por exemplo, o facto de comparar com os irmãos.
1: O irmão de 2015 é o último Barca Velha. Como discernir o extraordinário do sublime?
2: Achamos que o 2015 tinha aquela capacidade que entendemos, não tínhamos dúvida nenhuma sobre essa capacidade de envelhecimento. Este aqui, enfim, não sei se estamos aqui a cometer um erro ou se nos vamos enganar, mas pela experiência e pela qualidade e pelo estilo dos vinhos, dos taninos, sobretudo, achamos que 15 teria um bocadinho mais de capacidade de envelhecimento que o 17. E foi por esse motivo que 17 decidimos declarar uma reserva especial.
1: Esta é assim a 19ª edição deste ícone português. Nascido num dos anos mais quentes e secos de que há memória no Douro Superior, o Casa Ferreirinha Reserva Especial 2017 mostra como os grandes vinhos conseguem transformar adversidade em grandeza e apresenta-se majestoso, sem qualquer excesso, como uma grande lição de estética e harmonia.
2: A região do Douro realmente é uma região com características muito especiais. E o facto de ser uma região de montanha ajuda-nos enormemente a ultrapassar essas condicionantes, sobretudo o calor. Porque numa região de montanha temos diferentes posições, temos diferentes altitudes e neste caso é evidente que fomos utilizando mais uvas de zonas altas. Como todos os grandes vinhos, este é um vinho que nasce na vinha.
1: Por falar em vinha, grande parte das uvas são da Quinta da Leda, localizada em Almendra, Vila Nova de Foscoa, havendo também algumas uvas de uma outra propriedade na Meda. A base do lote é Toriga Franca e Toriga Nacional, com predominância da primeira. Depois, Sousão, Tinto Cão e Tinta Roriz, como o sal e a pimenta.
2: É na vinha que começamos a preparar o lote e nasce logo aí um vinho com o caráter e a personalidade e o estilo que pretendemos para estes vinhos. Isto é, digamos assim, o nascimento. Depois daí vai ter um estágio bastante longo em madeira. Usamos aqui cerca de 75% de madeira nova e 25% de madeira usada.
1: Ao fim de 12 meses de muito acompanhamento para perceber se o vinho mantém a qualidade, é feito o lote final, que volta para as barricas mais 4 ou 5 meses. Depois são longos anos em garrafa até ver a luz do dia. No caso de 2017, como reserva especial. Se poderia ter sido Barca Velha, só o tempo dirá.
2: É assim, há alguns, quer dizer, mas isto é preciso ter tempo crítico para isso. Este 2017, só daqui 20, 25 anos ou 30 anos é que nós poderemos, ou mais, até que nós, enfim, podemos dizer se nos enganamos ou não. Olhando para trás, há um que toda a gente o conhece hoje em dia e que o diz, que é o Reserva Especial 980. Hoje em dia é unanimemente reconhecido que poderia ser um Barca Velha. Há outro, hoje em dia reconheço que se calhar não estávamos todos enganados e poderia ter sido um Barca Velha, que é o 86.
1: A declaração de uma nova colheita de Casa Ferreirinha Reserva Especial é sempre um dos momentos mais aguardados no mundo do vinho português. E para os que continuam a vê-lo como uma espécie de irmão mais novo do Barca Velha, Fernanda Cunha Guedes, presidente da Sograp, deixa uma palavra final.
3: Para nós tem exatamente a mesma importância e é sempre um momento muito particular na vida da empresa, este lançamento de um Douro Especial, neste caso presente será um Reserva Especial, Porque, de facto, são 8 anos de espera para poder apresentar ao mercado e ao consumidor estes vinhos icónicos da região do Douro. Tem sempre um momento especial, único, emotivo e forte e obviamente, que é um momento de sempre também de celebração e de festa.
1: Casal de Loivos é uma pequena povoação sobranceira ao Rio Douro, pertencente ao município de Alijó. O que até agora parecia uma aldeia perdida no mapa, pretende ser destino com o projeto de vinhos Quinta dos Loivos. Os investidores brasileiros da Solo Maior encontraram por aqui uma paisagem de cortar a respiração e uma propriedade de 12 hectares com muita vinha velha. Já se produz vinho, projeta-se um hotel e já se inaugurou o restaurante de seu nome, Loivos 475.
4: O vinho é realmente o nosso pilar central da experiência no Loivos 475. Nós desde o início que pensamos que não queríamos criar um espaço unicamente visto como restaurante. Nós intitulamos como provador, exatamente porque nós queremos enaltecer a experiência do Douro e o pilar do Douro é realmente o vinho.
1: Quem nos diz preferir o neologismo provador, o que evoca a semântica e a cultura do lugar a restaurante, é Teresa Moreira, a diretora de Enoturismo.
4: Nós temos aqui 3 experiências diferentes associadas ao vinho, em que o enaltecemos através da nossa garrafeira, com uma curadoria de referências bastante eclética, muito alinhada com a personalidade e os valores das nossas equipas. Portanto, somos garrafeira, somos sala de provas também.
1: Várias são já as referências dos vinhos da Quinta dos Loivos, mas não se pense que apenas estas estão no Loivos 475 para prova, venda, refeições e masterclasses. São mais de 90 rótulos de regiões de todo o mundo, com ícones incontornáveis como Barca Velha ou Petrus.
4: Queremos trazer para aqui masterclasses das quintas da região do Douro, mas também das restantes regiões de Portugal. Queremos contribuir para a educação do vinho e, obviamente, o vinho é enaltecido através da gastronomia. Temos o nosso chefe Vítor Adão a colaborar desde o início connosco, a assinar as nossas cartas, tanto do exterior do nosso terraço do deck, quanto do interior da nossa experiência da sala.
1: 475 metros é a altitude a que se situa o miradouro de Casal de Loivos, extensão natural do restaurante e que serviu de inspiração para o seu nome. Loivos 475 tem incontestavelmente o vinho como centro de tudo. É um mergulho na paisagem, com refeições que prometem deixar grandes memórias.
4: No deck temos uma proposta mais ligeira, mais relaxada. Dentro da sala temos menus de degustação completos, temos algumas propostas para partilhar e temos também abulsamente para darmos total liberdade aos nossos clientes, desde as 10 da manhã até às 10 da noite, a qualquer hora. Qualquer vinho pode ser enaltecido e deve ser provado com a nossa curadoria extrema do produto, feita pelo Vítor Adão, de forma a que possamos usufruir do vinho da melhor forma.
1: Passamos às sugestões do diretor da revista de vinhos, Nuno Pires, com os selos altamente recomendado e boa compra da revista. Para a essência, menos é mais. Beba com moderação.
5: Para Pente Vinhas Velhas 2022, chega-nos Trás-os-Montes e é produzido por Pine Nuts Vines and Wines. Trata-se de um vinho branco, onde a fruta mais discreta se junta a notas que lembram limoeiro. Na boca, marca a unidosidade, frescura e trava o herbáceo. Um vinho firme e muito sério. Altamente recomendado. Cosmos Reserva 2020 é produzido na Beira Interior pela Carme. Um tinto que junta as castas Touriga Nacional, Tinta Róris e Alfrecheiro, com grande presença de fruta em fundo de sílex, tanino sólido e sem arestas. Um vinho bem definido, que dá muito prazer e uma boa compra.
1: Deixamos as nossas sugestões e despedimos-nos. Para a semana, à mesma hora, teremos mais vinhos e muitas histórias contadas por quem os faz. Tenham uma boa noite.

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1: No regresso a casa, estamos juntos. 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
6: Boa noite, são 11 horas 10 nos Açores. Pedro Queiro, antes da edição da noite, que notícias é que estão em destaque?
7: Nova reunião para decidir o futuro do treinador do Sporting, garante o presidente do clube. A Proteção Civil vai manter-se em alerta elevado, dadas as condições do tempo. Frederico Varandas segura Rui Borges e nega que tenha havido qualquer reunião da SAD do Sporting para discutir o futuro do treinador dos Leões. O presidente leonino diz acreditar no processo do treinador e, apesar dos 3 empates concedidos no campeonato, após estarem em vantagem, Varandas diz que a contestação dos adeptos é perfeitamente normal.
8: A contestação faz parte do futebol. Quem quer estar aqui e não quer ter contestação, então está no sítio errado. Tem que viver com ela. O treinador tem que viver com ela. Os jogadores têm que viver com ela. Mas se a contestação condiciona ou está na base da decisão? Não. Eu vou-lhe dar exemplo. Francisco Trincão andou 2 anos a ser contestado em Alvalade, que era um jogador que era um flop. Paulinho chegou para o Sporting e não fazia golos. Também era um flop. Ivan Fresneda, hoje, que está à beira de ir à Seleção Nacional Espanhola, penso eu, durante 2 anos era um patinho feio. Ruben Amorim terminou 1 ano, depois de ter sido campeão, em 4º lugar, e foi muito contestado. Luís Soares começou esta época a ser contestado e assobiado em Alvalade e, passado 1 mês, grita o nome dele.
7: Frederico Varandas, que elogia Rui Borges por nunca se queixar dos árbitros, ao contrário do que têm feito os adversários diretos.
8: Eu quero elogiar o meu treinador por uma razão. Era tão fácil o meu treinador, nas últimas 2 jornadas, ir para a conferência de imprensa e agarrar-se a coisas externas do clube, como outros treinadores fazem, e outras figuras, para mim, que eu não me identifique, não quero. Eu peço ao meu treinador para não fazer, ele não faz, e isto eu tiro o chapéu, porque eu não gosto de ser o meu treinador a fazer figuras que outros fazem, porque eu entendo que é o caminho que se deve ter no futebol português.
7: Frederico Varandas, questionado esta noite pelos jornalistas, numa altura em que o técnico Leonino e a equipa têm sido contestados pelas vantagens perdidas ao cair do pano. Em 7 jornadas, o Sporting já perdeu 6 pontos depois de ter estado na frente do marcador. As temperaturas continuam altas e vão manter-se assim pelo menos até ao fim da semana, o que obriga cuidados redobrados na prevenção de incêndios. Hoje mesmo a Proteção Civil anunciou que o dispositivo de combate a incêndios vai manter-se no 2º nível mais elevado, com meios pré-posicionados em zonas mais críticas. Carlos Mata, oficial de operações, diz que o estado do tempo é favorável a novas ignições e progressão rápida das chamas.
9: Uma vez que vai existir vento forte, não existe recuperação noturna, ou seja, as noites estão bastante quentes e com fraca umidade, dificulta em muito a extinção dos incêndios e também com

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1: No Jornal de Notícias, que a paz regressou às urgências, uma expressão que a Ordem dos Médicos considerou exagerada em declarações à Renascença. Ana Paula Martins diz que se referia sobretudo ao INEM, defende que muitos dos problemas dos verões passados não se verificaram este verão. O Presidente da Assembleia da República acredita que pode ser aprovado o novo pedido do Chega para uma comissão parlamentar de inquérito à atuação de Luís Neves na Polícia Judiciária. José Pedro Aguiar Branco promete uma resposta no máximo até depois de amanhã, mas para já tem indicações de que o novo requerimento vai ao encontro das alterações que foram pedidas. Lá por fora, a popularidade do Presidente dos Estados Unidos e também dos republicanos está em queda, é o que mostra uma sondagem da Reuters Ipsos. A popularidade de Donald Trump já baixa, caiu ainda mais para 32%, a percentagem mais baixa na sua carreira política, e é justificada pelo aumento do custo de vida e pela impopularidade face à guerra com o Irão. Perdeu também 9% nos apoios internos entre os republicanos, face à sua performance como presidente, caiu de 82% para 73%. Já a seguir, a edição 8.
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0: está com a edição da Noite da Renascença, onde vamos falar de dois casos bem diferentes, de formas como os portugueses estão a tentar fintar o aumento brutal do custo de vida, e é das medidas anunciadas pelo Governo para aliviar a vida dos portugueses que se fala também no Conversa de Eleição. Na segunda parte, falamos do polémico clássico Porto Benfica de ontem à noite e que promete dar ainda que falar, pelo menos durante o resto da semana.
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0: Num dia em que gasóleo e gasolina voltaram a bater preços recorde, o que faz aumentar como uma bola de neve os preços de todos os outros produtos, sendo-se como há muito, não se sentia o aumento do custo de vida que obriga as famílias a procurar rendimentos extra. Muitas vêm-se obrigadas a cortar despesas e a procurar fontes de rendimento adicionais. A Renascença acompanhou uma delas, um casal com duas filhas, que acumula vários trabalhos para equilibrar o orçamento. Cátia Rodrigues, artista plástica e pintora numa companhia de azulejos, explica que esta é a única forma de responder não só aos aumentos na alimentação, combustível e material escolar, mas principalmente aos custos com a habitação.
2: Hoje em dia, com o valor acréscimo, não é, principalmente das rendas, sou mesmo obrigada a ter várias fontes de rendimento, duas pelo menos, duas fontes de rendimento, no mínimo. Um T3, o valor de um T3 neste momento, nesta zona, ronda aos 1.200 euros, 1.300 euros, ou seja, é um absurdo.
0: Cátia Rodrigues é um excerto da reportagem de Miguel Marques Ribeiro, que pode ler em rr.pt. E há outra face das dificuldades, porque passam muitos portugueses, o sistema Volta, de devolução de latas e garrafas de plástico a troco de senhas de compras, tornou-se a fonte de rendimento para pessoas em situação de vulnerabilidade, como é o caso dos sem-abrigo e dos toxicodependentes. Há quem tenha perdido o emprego e não consiga outra forma de ganhar a vida que não sejam os reembolsos decorrentes da entrega de garrafas e latas, como pôde constatar o repórter João Cunha.
3: O dia está quase a nascer. Na zona de Santa Apolónia, segue, em cima de uma trotinete, à qual estão presos dois enormes sacos pretos do lixo, um de cada lado, carregados de garrafas e de latas. O dia, ou melhor, a madrugada, começa cedo.
4: Todos os dias, das 4 da manhã às 8, mais ou menos. Muitos, em alguns cafés, me ajudam, me dão. Alguns donos de café me dão garrafas, e as outras eu procuro mesmo no lixo ou caixotes de lixo. Vou procurando, vou vasculhando. E vou juntando.
3: Perto do final do mês, lá as vai entregar ao sistema Volta.
4: Normalmente no mês dá 820, 830 pau, mais um salário mínimo.
3: E é assim que consegue sobreviver, mesmo tendo de passar 2 a 3 horas agarrado à máquina onde recebe os reembolsos, depois de entregar garrafas e latas. Foi enganado pelo patrão quando chegou a Portugal e decidiu ocupar uma casa para ter um teto, apostando na recolha para ter os reembolsos e uma fonte de rendimento. Ouviu e até concorda com o pedido do autarca de Lisboa para que se acabe de imediato com este sistema, sobretudo na parte em que Carlos Moedas

0: fala de problemas na higiene urbana.
1: Ouvi e concordo com algumas coisas, com reclamações, quais, por exemplo, sinceramente, tem moradores que vão, moradores de ruas que vão pegar o lixo e deixa o lixo no chão, não concordo. Pra mim é mais as pessoas que são drogadas, esses trem tudo, que deixam o lixo no chão. Agora, nem todo mundo é igual, né?
0: Por fim, deixou uma certeza.
1: Esse tema do voto ajudou até bastante, que eu acho que muita gente concorda também, que diminuiu moradores de rua ou pedindo nos mercados ou roubando, que normalmente a garrafa já dá o que eles querem. Se tirar a volta, bota fé que eles vão voltar a roubar de novo.
2: Reciclar para ganhar a vida, uma reportagem do jornalista João Cunha nas ruas de Lisboa, é um trabalho que está disponível no site da Renascença.
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2: Vamos já seguir à conversa de eleição com Miguel Paiares Maduro e Fernando Medina, que no programa de hoje debatem as medidas de apoio às famílias e empresas para fazer face ao aumento do custo de vida. Em cima da mesa está também a Comissão Parlamentar de Inquérito ao processo de classificação digital dos exames nacionais e ainda o resultado das eleições em alguns estados da Alemanha. Uma conversa moderada por Susana Madureira Martins.
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4: Viva está com o Conversa de Eleição e com os nossos habituais comentadores, Miguel Paiares Maduro e Fernando Medina. Bem-vindos mais uma vez. Os últimos dias foram marcados pelos anúncios de medidas de apoio às famílias e empresas face ao custo de vida, por parte do Primeiro-Ministro, e também pelo avanço de uma comissão de inquérito ao processo de classificação dos exames nacionais, e também pelos resultados deste domingo das eleições em alguns estados da Alemanha. Começamos pelos anúncios do Primeiro-Ministro de novas medidas de apoio para mitigar o custo de vida, dirigidas a famílias e também a empresas, num momento em que continuam as preocupações com a habitação, a energia e também o preço dos bens essenciais. Miguel Paiares Maduro, estas medidas atacam verdadeiramente o problema do custo de vida ou são meramente paliativos, como as oposições vêm dizendo?
5: Bem, eu penso que era impossível para qualquer governo tomar medidas que permitissem compensar plenamente o impacto no custo de vida que estamos a ter da atual crise internacional. Em particular da guerra do Irão, do impacto nos combustíveis e a partir daí as tensões inflacionistas que isso está a causar em conjunto com outras circunstâncias. Portanto, penso que não era expectável que o governo conseguisse mitigar plenamente o impacto daquilo que está a acontecer. São medidas, em geral, intervenções ocasionais ad hoc nas pensões e nos impostos não são desejáveis. Criam distorções, trazem menor transparência ao sistema e muitas vezes acabam por ser medidas com alguma capacidade, ou melhor, com algum objetivo demagógico e que servem sobretudo objetivos políticos de curto prazo. Mas neste, mas há um contexto em que elas podem justificar e que me parece que é este, que são face a crises económicas conjunturais e à necessidade de os governos intervirem para protegerem os grupos económicos socialmente mais a risco destas pressões inflacionistas e deste aumento do custo de vida.
4: E esta baixa do IRS, por exemplo, encaixa nesse argumento?
5: Devido ao caráter progressivo, eu não sei se são as melhores medidas, não sei se seria possível desenhar medidas ainda mais claramente dirigidas a esses grupos. Mas do meu ponto de vista, por exemplo, parece-me que são melhores do que reduções generalizadas do IVA, que acabam por beneficiar quer quem tem muitos altos rendimentos, quer quem tem poucos rendimentos. Portanto, na medida, por exemplo, dada a natureza progressiva do IRS, dada a circunstância dos bónus às pensões serem dados sobretudo e os maiores a pensões mais baixas, que houvesse a preocupação da parte do governo, que me parece adequada e que é uma vantagem face àquilo que foi outra proposta que estava sobre a mesa, que era reduções generalizadas do IVA.
4: O primeiro-ministro e o ministro das Finanças e também o líder parlamentar do PSD encetaram nos últimos dias um discurso em que se acena com o fantasma da bancarrota de 2009. Pergunta-se se já estamos naquela linguagem pré-orçamento do Estado.
5: Eu penso que há já aí uma certa dimensão política, mas há um aspecto que me parece importante. Há um consenso político que foi conseguido em Portugal nos últimos anos de que é muito importante para o país ter aquilo que se generalizou designar de contas certas, ou seja, ter um equilíbrio orçamental. Isso não significa ter sempre excedentes orçamentais. Há momentos conjunturais em que se podem justificar certos déficits controlados orçamentais para responder a certas crises. Mas a preocupação generalizada por ter um equilíbrio orçamental, por ter finanças públicas saudáveis, parece-me positiva. E, portanto, nesse sentido, e na medida em que reafirma isso, também não vejo como problemática essas preocupações expressas pelo Primeiro-Ministro e pelo Ministro das Finanças. O que eu acho importante é que, quer governo, quer perante o governo, quer perante as oposições, nós, os cidadãos, sejamos sempre exigentes no sentido de nos explicarem qual é o impacto orçamental das medidas que propõem. E, portanto, na medida em que propõem medidas, por exemplo, que implicam uma redução da receita, um aumento dos custos, que se tenha em conta qual é esse impacto orçamental e eventuais medidas de compensação disso mesmo. E, portanto, nesse sentido, acho que o Governo pode alertar para esses riscos, na mesma medida em que tem a obrigação de justificar como é que as suas medidas não comportam esses riscos. E as oposições que proponham medidas alternativas devem ser capazes também de explicar o impacto orçamental das mesmas e como é que entendem que esse impacto orçamental não coloca em risco esse equilíbrio das finanças públicas, que me parece que felizmente nos últimos anos se tornou um consenso importante da política portuguesa.
4: Fernando Pinheira, pergunto-lhe se esperava mais da declaração ao país do Primeiro-Ministro.
6: Eu sobre a questão das medidas, tenho três pontos que gostava de sublinhar. Em primeiro lugar, é sobre a posição orçamental geral do país. Isto é, Portugal pode ou deve incorrer hoje num déficit mais elevado ou deve procurar manter um ligeiro superávit das suas contas. Indiscutivelmente, eu acho que nós devemos manter um superávit nas nossas contas. Por várias razões. A primeira das quais é porque temos uma economia que está a crescer, não está em recessão, estamos com uma economia que está com um nível muito elevado de emprego, estamos, e por isso num momento em que não há aqui aumentar um déficit ou criar aqui um déficit neste momento, era uma política procíclica errada do ponto de vista do equilíbrio macroeconómico do país. Para mais, não é? Nós estamos numa conjuntura muito delicada nos mercados internacionais, que temos visto a dívida pública dos vários países, dos países mais importantes do mundo, os custos da dívida pública a subirem muitíssimo. E por isso nós temos de fazer um esforço muito grande e manter uma disciplina muito grande para reduzirmos e prosseguirmos a redução da nossa dívida pública e mantermos aqui um excedente primário significativo, ao contrário da generalidade destes grandes países que estão a fazer. E devemos fazê-lo por uma razão que é muito evidente, quer dizer, quando até países de grande dimensão, e alguns deles com um histórico de grande credibilidade orçamental, são atingidos com a grande subida dos juros que estão a pagar, é evidente que os países de mais pequena dimensão, que ainda têm uma dívida elevada, como é o caso da portuguesa no quadro internacional, embora já tenha saído daqueles pódios, já esteja numa posição aqui bastante melhor do que a que estava há poucos anos atrás, mas um país que tem o histórico que tem em termos de finanças públicas e que ainda tem estes patamares de dívida, precisa estar sempre a olhar para este indicador. Por isso isto era, no fundo, a grande questão de fundo, isto é, nós não devemos embarcar no discurso, nem das políticas. Poucos para já dizem, mas eu acho que daqui a poucos meses vamos ouvir bastantes mais dizer que é esta questão do saldo e do superávit não interessa. Na altura poderão recuperar essas minhas declarações. Interessa e é importante que o governo se mantenha muito atento a isto. O segundo ponto é o seguinte. O governo chega a esta circunstância com uma margem de manobra orçamental muito reduzida e chegou por estrita responsabilidade sua. Nós já várias vezes falamos aqui no nosso programa, chamando a atenção para áreas da despesa que cresceram muitíssimo. A despesa pública cresceu muitíssimo, a despesa pública, o déficit do subsetor Estado cresceu muitíssimo, de cerca de 1.200 milhões de euros, que era o que tinha no final de 2023, para cerca de mais de 6 mil milhões hoje em dia, fruto de decisões tomadas e de não decisões em várias áreas. Destaco logo o que está a acontecer no financiamento do sistema de saúde, que está em roda livre desde que este governo assumiu funções, aos aumentos que foram feitos generalizadamente e abusivamente em várias áreas de carreiras profissionais por motivos eleitorais, e por isso o governo chega a este momento mais delicado, que numa situação que tem pouca margem, isto é, se tivesse gasto menos antes, tinha hoje chegado numa situação bastante mais, em que poderia agir mais. Terceira nota e rápida. São estas medidas as melhores e estão bem desenhadas e são as adequadas face à situação? Eu aqui dividiria. Eu acho que a questão relativamente ao bónus às pensões é uma medida que eu não tenho nenhuma crítica a fazer. Há essa disponibilidade orçamental entre termos um superávit 0,3 ou 0,4 ou termos 0,1, 0,2, isso não tem nenhuma diferença. Havendo essa disponibilidade, sim, e as pensões abrangem a generalidade dos segmentos. Tenho mais dúvidas sobre a medida do IRS, porque a medida do IRS começa por deixar de fora mais de metade dos trabalhadores portugueses que não pagam IRS, isto é, que têm salários tão baixos que não estão sujeitos à tributação. E por isso, ao fazer uma medida como esta, está-se a atingir os estratos
4: mais altos
6: em matéria de rendimento de trabalho. Atenção, dizer que sejam os estratos mais altos. Muitas vezes dizemos, não, estamos a falar dos ricos. Não estamos nada a falar dos ricos. Estamos a falar dos rendimentos de classes médias e classes médias altas. Em matéria de rendimentos de trabalho, vamos ser que aqui muito específico, os rendimentos de propriedade e os lucros não estão aqui englobados, e esses não sofreram nenhuma diminuição da tributação, ou melhor, só estão englobados facultativamente, e por isso esta medida não está propriamente bem calibrada. A terceira e última nota sobre as medidas. Para mim parece-me claro que o governo vai ter que fazer mais em matéria de imposto sobre os combustíveis. Eu tenho ouvido várias,
4: o que
6: vários
4: é o
6: discursos.
4: Certo?
6: Eu acho que vai ter que voltar a mexer na taxa do ISP e vai ter que olhar para a despesa pública que hoje é feita, que não é boa despesa pública, nomeadamente tudo o que está a ser feito em matéria de incentivos à procura na habitação. Tudo isso, na minha opinião, está a ter um efeito contraproducente no mercado. Vai ter que libertar-se dessa despesa que é má despesa pública neste momento e convertê-la em apoios temporários na área dos combustíveis, porque aquilo que se está a passar e o que se prevê que se venha a passar a muito curto prazo tem um impacto de tal forma significativo sobre os consumidores e sobre uma generalidade de indústrias que vai precisar de outra resposta.
4: Uhum. Nas margens das gasolineiras é uma hipótese também?
6: Há anunciado e já está definido, aliás, num pacote europeu, que irá haver um imposto sobre lucros extraordinários neste momento. O governo anunciou que ia prosseguir com ele. Vamos ver qual é a formulação que ele assume. Creio que será apresentado, deve ser apresentado antes do Orçamento de Estado, até para poder apanhar rendimentos ainda do ano de 2026. Creio que isso está anunciado. E se isso acontecer, veremos a forma.
4: Vamos avançar para o nosso segundo tema, sobre a Comissão de Inquérito aos Exames Nacionais. Miguel Poiás Maduro, uma audição ao Ministro da Educação no Parlamento e outras entidades, como a Junta Nacional de Educação, resolvia estas dúvidas das oposições ou a Comissão Parlamentar de Inquérito justifica-se?
5: Eu vejo com uma certa naturalidade que as oposições, dada a relevância pública que o tema teve e a quebra de confiança, aliás reconhecida pelo próprio ministro no sistema, que resultou e às várias variáveis que foram apontadas como podendo ter contribuído para isso, para os problemas que ocorreram, penso que poderia fazer sentido as oposições escolherem um modelo de uma comissão de inquérito. Não acho, não dramatizo esse ponto. Preocupa-me mais outro, infelizmente, a forma como normalmente ocorrem as comissões de inquérito e as conclusões a que chegam as comissões de inquérito em Portugal, no Parlamento.
4: O que é que o preocupa?
5: É que normalmente elas são muito partidarizadas e transformam-se sobretudo em instrumentos do debate político e não verdadeiramente em instrumentos para apurar objetividade, isenção e procura de compromisso e de consenso entre as diferentes partes a verdade relativamente àquilo que está em causa nesse tema. E isso é o que me preocupa. Nós tivemos, por exemplo, um exemplo que eu acho que é positivo e que deveria ser reproduzido em outras matérias, que foi a Comissão Técnica Independente nos Incêndios, e que depois estruturou, em certa medida, as comissões de inquérito que se seguiram, e que permitiu trazer alguns dados objetivos que fossem dados fiáveis e aceitos como tais por todos os partidos no Parlamento, através de uma Comissão Técnica Independente, para que os diferentes partidos contribuíram. Acho que é um modelo, por exemplo, que é muito utilizado no Reino Unido, de apoiar esses inquéritos parlamentares na realização, ao mesmo tempo, de investigações independentes, consensualizadas entre os partidos, que ajudam a que as conclusões das comissões de inquérito e as conclusões desse escrutínio parlamentar que se justifica e faz sentido, sejam conclusões que não sejam vistas como mais um instrumento de um combate político, mas sejam vistas como um verdadeiro contributo para identificar o que correu mal e para melhorar aquilo que tem de ser melhorado nessa matéria. O que temo é que esta comissão de inquérito acabe por ser mais apenas um objeto de combate político, em que um lado vai chegar a uma conclusão, outro lado vai chegar a outra conclusão, a apresentação dos factos vai ser controvertida, e, portanto, gostaria, se fosse possível, acho que faria sentido que o Parlamento escrutinasse esta matéria. Mas, na minha opinião, faria muito mais sentido, por exemplo, seguir um modelo como aconteceu com os incêndios de 2017, de começar por ter uma comissão técnica independente que fizesse essa avaliação e que fosse consensual relativamente aos factos, explicando com caráter objetivo o que é que realmente correu mal, para a partir daí depois tirarem conclusões políticas, que essas sim deve ser o Parlamento a fazer e que devem ser objeto de debate político no Parlamento.
4: Fernando Nina, não corremos aqui o risco de banalizar as comissões de inquérito? Há uma comissão de inquérito a decorrer, há o INEM, não estamos aqui a incorrer naquela situação em que qualquer problema agora é resolvido com um inquérito parlamentar?
6: Nós temos que ter em conta e avaliar as situações concretas e o que é que está em causa concretamente com cada comissão. Eu acho que se há tema que justifica uma comissão é este mesmo. Acho que o que se passou nos exames foi algo inesperado, foi um sobressalto. A forma como o processo foi gerido gerou, como o Miguel disse, e foi reconhecido, uma crise de confiança do país num sistema que até então tinha funcionado de forma adequada. Geraram-se dúvidas muito sérias sobre até a própria fiabilidade dos rankings de colocações que tinham sido feitos. Segunda nota, eu concordo com o Miguel sobre a forma como por vezes correm as comissões de inquérito, e acho que decorrem de um aspecto, em primeiro lugar, que nós criamos um hábito, também muito por pressão da comunicação social, criamos o hábito no Parlamento Português, que é ter todas as sessões abertas, por regra, à comunicação social. E isto fez uma alteração da forma como os deputados estão nas comissões. Eu já pertenci a comissões, por exemplo, de defesa, que por regra funcionam à porta fechada. E já participei em várias comissões à porta aberta, e a questão é, numa sessão que está aberta aos jornalistas, cada um está a fazer o seu número para ver se consegue obter os seus 3 minutos de fama logo na noite do telejornal ou na rádio, fazendo o seu grande soundbite, concorrendo com o outro partido do lado, porque o Chega tem que apresentar mais vivacidade e mais força e mais indignação que o parceiro do lado. Depois, à extrema-esquerda, se não se mostra mais indignação do Chega, parece que são frouxos e que não existem. E pronto, entramos ali numa competição de uma encenação, não é?
4: Devia
6: Porque
4: repensar-se o modelo aberto de audições em comissões de inquérito.
6: Não, sem dúvida, mas isso é um tema quase tabu, não é? Porque no dia que alguém, que algum grupo político quiser propor isso, vai daí cair o Carme e a Trindade. Aliás, começando aqui pela revolta da Susana, que faria logo aqui nos microfones da Renascença uma declarações para de, ai, ai, ai, que estão aqui a atacar a liberdade de expressão e o conhecimento, e que coisa oculta se estará a passar dentro daquela sala para que isso não seja público. Ora, aquilo que muitas vezes passa, é o que se passa, quer dizer, esta abertura completa de tudo tem levado àquilo que o Miguel diz, que é, está-se, há uma representação para a Câmara e para a notícia, e menos um trabalho de fundo, no apuramento concreto da verdade. Agora, dito isto, também é verdade que mesmo dentro do quadro atual, se os partidos, ou uma parte dos partidos, já sabemos que vai ser impossível, nomeadamente. Não vejo que o Chega não transforme isto, normalmente, naquilo que eles costumam fazer, que é a única coisa que sabem fazer, que são os momentos de algazarra e de arremesso político contra o governo. Mas se houver ponderação por parte dos dois principais partidos, relativamente a esta matéria, eu acho que é possível fazer uma avaliação, cuidada e um contributo para não só o esclarecimento de porque é que aconteceu, mas também prevenir para que isto não volte a repetir. Aqueles estudos que o Miguel falou, por exemplo, uma comissão bem conduzida, começa logo na escolha do presidente da comissão, pode encomendar esses estudos, não é? Pode encomendar esses trabalhos, pode recomendar a audição de técnicos independentes logo no início dos trabalhos, isto é, pode organizar o andamento da comissão de uma forma que, no fundo, procure contribuir melhor para o resultado verdadeiro da comissão de inquérito.
4: Vamos para o nosso último tema, as eleições na Alemanha, este domingo, no estado de Mecklenburg-Pomerânia Ocidental, com a vitória sem maioria da AfD, e em Berlim, com a vitória do Die Linke. Miguel Poiás Maduro, que futuro tem o chanceler Merz, com estes resultados tão penalizadores para a CDU, para o Partido da Democracia Cristã?
5: Acho que ele tem um futuro altamente a risco. É claro que há várias possíveis alternativas dentro do seu partido e que há pressão forte dentro do seu partido para o substituir. Mas, independentemente disso, a minha preocupação é o risco de que a Alemanha e, sobretudo, os partidos do regime na Alemanha, os partidos moderados, façam uma leitura destas eleições que os levem a ceder ainda mais aos extremos políticos dentro do regime. Isso pode ter impacto muito significativo, por exemplo, relativamente, é bastante provável que tenha, aliás, infelizmente, sobre as posições que a Alemanha vai tomar no seio da União Europeia e nós estamos neste momento, por exemplo, na discussão das próximas perspectivas financeiras e portanto, daquilo que vai ser o orçamento da União Europeia.
4: Fernando Medina, o chanceler Merz respondeu a estas eleições com reformas, não é? Com a implementação de reformas. Isso basta para fazer frente a estes populismos, quer de esquerda, quer de direita?
6: Eu não sei se basta, aliás, não ouvi sequer em detalhe o conteúdo dessas reformas, vi o anúncio, não é, de que ele iria apresentar reformas, não se sabe bem quais são, nem qual é o seu sentido, nem a sua orientação. tenho cá para mim que se fosse alguma coisa assim de muito importante e de muito significativo, ele já estaria apresentado no primeiro dia do seu mandato, não é? Por isso parece mais aquela resposta da noite de derrota eleitoral, que é quando lhe perguntam, mas o senhor vai demitir-se? Não, ele diz, não, isso é claro que não, que não me demito, mas vou ter aqui uma nova estratégia, vai ter muitas reformas, quais são? Ah, muito boa noite, meus senhores, que isso depois falamos amanhã na conferência de imprensa. Eu agora estou como dirigente partidário, não estou como chanceler.
4: Não
6: Eu
4: augura
6: acho
4: grande
6: que é...
4: futuro ao chanceler Merz, já estou a ver.
6: Não, quer dizer, eu não sei, eu não sei no caso da Alemanha precisamente qual é a solução, porque é evidente que em política a personalidade é muitíssimo importante, a personalidade conta muito. Os erros políticos muitas vezes são, que determinadas pessoas cometem, são fatais do ponto de vista de fazer ruir a confiança dos cidadãos, e por isso uma liderança renovada pode, no fundo, fortalecer um pouco aqui esta relação. É um problema de Merz, é um problema das políticas, quer dizer. Este crescimento que estamos a ter da AfD não vem de agora, já vem anteriormente, e por isso não estou bem a ver qual é a saída, nem estou com grande, não posso dizer com grande confiança que basta trocar o dirigente para que o tema se resolva. Não posso dizer com grande confiança que basta trocar o dirigente para que o tema se resolva. Não.
4: Agradeço a ambos, Miguel Poiás Maduro, Fernando Medina. Termina assim esta conversa de eleição. Regressamos na próxima semana. Este programa teve a gravação áudio de Beatriz Garcia e a gravação vídeo também de João Pedro Quezado. Regressamos então na próxima semana.
2: 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Daqui a pouco falamos do clássico de ontem no Estádio do Dragão.
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10: Parece um regresso ao passado, mas não é. O Futebol Clube do Porto de Farioli voltou a ganhar os primeiros 7 jogos do campeonato. Desta vez às custas do Benfica, num clássico quentinho, num domingo, o dia do futebol. Os rapazes da Luz não perdiam há 55 jogos para a Liga. 7 jogos para o Porto, 7 vitórias, 18 golos marcados, 3 sofridos e mais 5 e 6 pontos do que os rivais lisboetas. Na época passada, os agora campeões nacionais tinham apenas um gol sofrido e a vantagem para o Sporting era apenas de 3 pontos. Mas é obrigatório, portanto, andar em órbita deste Porto-Benfica, por isso não posso prometer que vamos olhar para mais uma interrupção do Sporting, ainda mais para a primeira convocatória de Jorge Jesus. Lembro que o primeiro estágio da Era Jesus arranca esta segunda-feira com a Liga das Nações no horizonte. Vamos lá chamar quem interessa, os convidados de alto gabarito que vos trazemos hoje. Aqui no estúdio da Renascença em Lisboa temos os treinadores Luís Gonçalves, Blessing Lemoine e Nuno Presume, também comentador Bola Branca. À distância temos Rui Miguel Tovar, o nosso correspondente em Porto Covo. É muito, muito tentador perguntar a 3 treinadores sobre aquela expulsão de Lenglet, mas vamos fintar a tentação, pelo menos para já, e não entrando demasiado em explicações e coisas mais teóricas do futebol, pergunto ao adormecido adepto que ainda mora em vocês, gostaram do jogo? Que tal? Luís?
16: Boa tarde e obrigado pelo convite, é sempre um gosto estar aqui, ainda para mais com 2 colegas de elevado gabarito. Se eu gostei do jogo... Gostei, acho que foi um jogo competitivo. Acho que realmente essa expulsão de Lenglet marcou o jogo, porque condicionou bastante a estratégia de Marco Silva a partir de um certo momento. Mas ainda assim o Benfica deu uma ótima resposta em inferioridade numérica, conseguiu igualar. E depois, naturalmente, os comentários de Marco Silva são esclarecedores. Quando ele diz que sentiu que foi o Benfica que perdeu o jogo, e que realmente faltou um pouquinho de maturidade à sua equipa para lidar com algumas situações do jogo, refirmo ao jogo concretamente, mas respondendo à pergunta, sim, gostei do jogo. Foi um jogo interessante de seguir, quer do ponto de vista do adepto, conforme lançaste esse repto, mas também analisando tecnicamente.
10: Bem, sei que vocês, treinadores, arrancam um bocadinho aquela alma da emoção para tentar analisar tudo e mais alguma coisa, mas Nuno, conta-me tudo, ou um bocadinho vá. Para não ficarmos aqui.
17: Boa tarde, eu gostaria de contar a partir de Porto Covo. Até porque o clima está muito apelativo. É um gosto enorme estar aqui. Há alguns meses que não vi o Luís, está aqui connosco também, um abraço enorme para ele. Olha, o jogo para mim decifra-se em alguns aspectos que não me surpreenderam. Ou seja, o que é que eu quero dizer com isto? Acho que o Futebol Clube do Porto é a melhor equipa no capítulo defensivo. Há 2 momentos para mim determinantes quando se trabalha uma equipa: a organização defensiva e a transição para a defesa. E acho que o Futebol Clube do Porto, nesse aspecto, continua a ser uma equipa muito forte no plano ofensivo, tem uma vantagem imensa, tem 2 médios que fazem mais desmarcações num jogo do que eu provavelmente fiz em toda a minha vida. Ou seja, eles atacam a linha defensiva adversária com um critério fantástico. E depois há outro fator determinante, que é a preparação mental para um jogo desta envergadura. Relativamente ao Benfica, o Benfica é a equipa que tem uma dinâmica ofensiva que mais me agrada, mas para se transformar numa equipa sublime terá que contemplar os momentos que eu frisei anteriormente relativamente ao Futebol Clube do Porto. E depois há outro momento que o Benfica terá que trabalhar. Ainda há poucas épocas o Sporting acho que cresceu, e aqui tira o chapéu ao Ruben Amorim. Para se jogar no Dragão, definitivamente tu tens que te colocar ao nível do Futebol Clube do Porto no plano mental, e se não te colocares não consegues lá chegar. Tu tens que ir para o confronto, tu tens que mostrar que tens os dentes mais afiados que o adversário direto, e se isso for conseguido, então colocas-te a esse nível e consegues ganhar. E acho que nesse aspecto o Marco tem razão. Preparou o jogo, mas a operacionalização desse plano mental não foi saliente dentro das 4 linhas. Isso marca claramente a diferença. Benfica melhor nos primeiros 30 minutos. Benfica que comete erros individuais, e esse é outro aspecto determinante. O segundo gol do Benfica é mais uma demonstração cabal de que a equipa tem que evoluir no plano defensivo. Circati tinha entrado há bem pouco, todos da linha defensiva tinham que estar com um pé em cima da linha da grande área e o outro pé fora da linha da grande área, e o Circati coloca em jogo o André Silva, e a partir daí desenvolve-se então a jogada para o segundo gol, com Pablo Rosário já sem marcação e muito à vontade para parecer um número 10 e não um número 6. Retrato rápido.
18: Quase que foi
19: uma década. Eu gostei desta última parte porque do Pablo Rosário, que lhe foi permitido a determinada altura parecer um número 10, porque nunca teve pressão, ou seja, o Benfica estava tão compacto, com as linhas tão juntas, e ainda por cima com o Orsnes e com o Palhinha muitas vezes a entrar na linha defensiva, acho que o Marcos Silva falou disso na conferência de imprensa, que o Pablo Rosário teve sempre espaço para jogar para a frente, para jogar para onde quis, e foi um aspecto interessante que o prof ali tocou.
17: É óbvio, porque muito rapidamente, porque o Froholt e o Gabri Veiga, enquanto esteve em campo, e depois o sul-coreano...
19: O Imbam.
17: Ou seja, eles estão ali para esticar a linha. Eles vão se colocar em cima da linha do Benfica, condicionando os dois médios de cobertura do Benfica. Ou a bola não entrava no Pablo Rosário, para não entrar, teria que ser o Pavlidis a fechar aquele espaço, como fez depois no último quarto de hora, e bem a meu entender. Ou então, quando a bola está num corredor, tem que ser o médio do lado contrário a forçar aquele espaço e a fechar aquele espaço. E nesse lance, talvez o Prestiani até pudesse estar um pouco mais dentro e então entrar pelo lado cego a pressionar o médio de cobertura do Futebol Clube do Porto. Não é fácil, não é muito fácil, ainda para mais quando terão que existir esses ajustes, e quando o Futebol Clube do Porto tem dois médios muito intensos, os dois médios interiores, são todos eles muito intensos para agredir a linha defensiva.
16: Mas aqui a qualidade individual também fez alguma diferença, em termos de rendimento. Não significa que, comparando os jogadores das duas equipas, haja uma grande diferença em termos de qualidade, penso eu. Mas no rendimento, no próprio jogo, foi visível a superioridade do meio campo do Futebol Clube Porto.
18: E já estou mais habituado àquele idioma, não é? Já é...
19: Sim, eu ia... Desculpa, eu comecei por intervir, não cumprimentei o Luís.
18: É normal,
19: Terrível. E queria fazê-lo. Mas novamente complementar também esta ideia, dizendo que, como é evidente, Marcos Silva é um treinador novo numa equipa nova, ainda por cima, e apesar de ter começado a época mais cedo, quase sempre com um microciclo congestionado. Creio que teve uma semana entre o primeiro e o segundo jogo da Liga Europa, do apuramento ainda, e depois uma semana entre os dois jogos com o HF já mais à frente. Antes disto e depois disto, teve sempre microciclos congestionados. Portanto, acredito que, deste ponto de vista, não tinha tido muito tempo, para quem está a tentar impor ainda uma ideia nova, para trabalhar uma circunstância, ainda por cima olhando para a dimensão do adversário que enfrentava, não só individual, mas com esse trabalho coletivo dos dois médios do Porto, para trabalhar especificamente este aspecto, como defender com 10 contra uma equipa destas, e até contra outra equipa do ponto de vista geral. Sabendo-se contra outra equipa seria mais simples, porque do ponto de vista individual o Benfica iria superar esta equipa, mas com o Futebol Clube do Porto as forças estão equilibradas.
18: Antes de ir ao tuar, rapidamente, Blessing, o Nuno falou sobre o lado mental e dos duelos, dos confrontos, e há um dado da Goal Point que eu acho que é curioso. O Benfica ganhou mais duelos individuais do que o Porto. E em termos de confrontos mesmo, especificamente, acho que só o William Gomes é que ganhou o Odal, que foi o único jogador do Porto. Surpreende ou não? Quer dizer que o Benfica se calhar entrou com outra forma no Dragão? Sim. Nem sempre é assim, encolhe-se muitas vezes.
19: Sim, surpreende-me totalmente, não só tendo em conta aquilo para que o Porto quer levar o jogo, mas também, lá está, mais uma vez, o tempo de trabalho que um e outro treinador têm. Eu acho que 11 contra 11, o Benfica foi melhor, apesar de ter sido o Porto a marcar na situação de golo que teve. Acho que 11 contra 11 o Benfica foi melhor, tem duas bolas de golo, a do Prestiani e a do Bá, e não é porque o Benfica com bolas estivesse a fazer algo absolutamente único, circulava à largura para tentar ganhar espaço, e depois, nas trocas entre o Sudakov e o Prestiani, conseguia encontrar espaço por fora ou por dentro, ou, se não o conseguisse, era bola direta no Pavlidis, e depois o Pavlidis tentava jogar de frente sabendo que o Futebol Clube do Porto, se não consegue ganhar a primeira pressão baixa, e depois o Benfica fazia o passo para trás e o Porto já estava recuado e organizado a 5, o Benfica conseguiu, de forma muito simples, retirar o aspecto mais forte do Futebol Clube do Porto, que é o ímpeto de pressão, e conseguir recuperar a bola e imediatamente atacar a linha defensiva do adversário. Aliás, os dois momentos em que o Porto consegue desbloquear o Benfica são dois lançamentos de linha lateral, um à esquerda e um à direita, o que dá o cartão amarelo ao Lenglet por volta dos 24 minutos, que o Lenglet é traído pelo André Silva, sai da posição e o Porto consegue meter a bola no espaço que o Lenglet deixa, e no lado direito, um lançamento que o Bá vem a perseguir o PP até ao corredor contrário, deixa o seu corredor completamente aberto, e aquele lance em que o Martins se queixa depois do penalti do Rafa. Onde o Benfica, me parece, foi superior foi precisamente na pressão. O Benfica trabalhou muito bem a pressão. No pontapé de baliza, subia ao Rafa e subia ao Bá, jogava quase homem a homem, a não ser quando o Porto conseguia colocar a bola no corredor lateral, aí o central do Benfica, que pressionava o Gabri, já baixava para a linha defensiva, mas de resto pressionou homem a homem. O Sudakov entre o Pavlidis e o Rafa, e depois, quando o Benfica estava em organização defensiva, num 4-4-2, mas se o Porto atrasasse a bola para o Diogo Costa, o Austin subia imediatamente para apertar o Pablo Rosário e pressionava com o Sudakov e com o Pavlidis. E o Porto ficou surpreendido com isto, porque o Benfica igualou em números os jogadores que o Porto coloca na saída de bola, foi agressivo a pressionar, inclusivamente pressionou o Diogo Costa, e as recuperações de bola parece-me têm que ver com isso, não é normal, parece-me que o Marco Silva foi corajoso, e acho que, dizendo isto, conseguiu ser mais Porto do que o Porto quando esteve 11 contra 11, porque pressionou melhor e conseguiu recuperar mais bolas fruto dessa pressão. 10 contra 11, o Porto foi melhor, criou mais situações, afundou completamente o Benfica, conseguiu expor debilidades da linha defensiva do Benfica, e essa desarticulação entre médios e linha defensiva, porque lá está, parece-me que Marco Silva tem menos tempo de trabalho, isso não é aquele golpe de gênio do Prestiani, que foi mesmo um golpe de gênio. Duvido até que o Benfica tivesse conseguido, sinceramente, marcar golos, porque na segunda parte o Porto quase não deixou o Benfica sair.
16: Mas o Benfica começou melhor a segunda parte, concordas? Eu pelo menos...
19: Eu não fiquei tanto com essa ideia. Okay. Acho que o Porto tem aqueles dois remates de fora do Pablo Rosário. E há o outro que vai à cabeça do Austin, se não me lembro quem rematou. E aí o Benfica já está a fundo e o Benfica já está com algumas dificuldades.
16: Froholt, penso.
19: Ao Froholt, pronto. E acho que aí que o Benfica já está com algumas dificuldades em sair. Ou seja, acho que o Benfica estava organizado, mas o Porto aí já tinha tomado conta do jogo. Depois do Benfica marcar o gol, desorganizou-se mais e pronto.
16: O gol do Benfica funcionou como um clique para o Porto também acelerar muito mais o jogo. E aqui vamos ao encontro da análise do Marco Silva também, uma equipa que consegue igualar a inferioridade numérica, depois, 3 minutos depois, volta a estar em desvantagem. Isso tem a ver também com a falta de maturidade que ele refere.
19: Sim, e ele toca num aspecto que dificilmente um treinador iria buscar, que é a variação de jogo do Tomás Araújo. Foi Tomás Araújo que faz a variação de jogo. Mas depois ali na sequência dos duelos, se calhar o que ele queria era que a equipa baixasse e que não continuasse a pressionar. Eles tentaram
18: morder. A bola ainda vai para trás antes de...
19: Pois, só que na continuidade, quando a bola vai para trás, a equipa continua a crescer. E acho que a inferioridade numérica, se calhar ele queria que a equipa juntasse, porque a bola depois
17: entra naquele espaço. É muito difícil, e acho que é uma evidência. O Futebol Clube do Porto tem sempre dois jogadores com pé na linha. O que é que significa pé na linha? Ou seja, os extremos estão completamente abertos. Sim, isso condiciona muito a ação dos laterais, dos adversários. E para além desse aspecto, quando coloca esses dois jogadores de pé na linha, tem outros dois
19: a aparecer.
17: Portanto, ou há uma linha muito bem trabalhada e os dois médios de cobertura do Benfica não teriam que estar tão baixos junto à linha defensiva, e aí era possível anular, com os centrais a controlar esses dois jogadores médios que entram,
19: de acordo.
17: O que não é tarefa fácil, isso obriga claramente a um trabalho exaustivo, e eu acho que o Marco tem feito um trabalho fabuloso, já o disse, o Benfica tem, vai melhorar muito em contas de transição para a defesa com a inclusão do Palhinha.
18: Rui, estás por aí?
20: 5 minutos de emissão, eu pareço do Porto, vou entrar agora em jogo. Bora lá. Vou ganhar o jogo também, atenção. Vou ganhar-vos.
18: Quanto energia. Conta-me lá como é que se vê a bola por Porto Covo, o que é que achaste do clássico? E dá-nos lá uma magia daqueles números que tu inventas, que essa gente não deixa falar, não vamos arriscar mais.
20: Não tenho. Epá, o único número que tenho, primeiro, bem-vindo, obrigado. Bem-vindos a todos em estúdio, é um prazer ouvir-vos, mesmo aqui sentado. E fiquei a ouvir-vos com agrado, não foi como ontem o jogo. Eu não achei o jogo nada de especial e na segunda parte até tive a tendência de olhar para o relógio para saber quando é que aquilo acabava. Não é por mal, é que eu acho que o Porto, quando é que o Benfica, acho que não, tenho a certeza, quando o Porto é com o Benfica, entra muito em modo sobrevivência. E às vezes o jogo perde, aquilo não é futebol já, aquilo já é mais quesilhas e já é mais o querer picar o outro sistematicamente. Posto isto, o jogo teve partes muito interessantes. Acho que a entrada do Benfica é bastante bonita. Acho que a reação do Porto ao 1-1 também é pragmática e diz bem daquilo que é o Porto. E é por isso que o Porto é campeão e é por isso que o Porto é líder à sétima jornada com muito avanço. Gostei de alguns pormenores, obviamente. Agora, o que eu acho também interessante, e sempre que há um Porto-Benfica, é ir ver o lado estatístico, ainda bem que tu puxaste por isto, Hugo. E eu reparei que em 92 anos, portanto, em 92 jogos de Porto-Benfica, seja Constituição, seja Antas, seja Dragão, e já houve jogos em campo neutro, em Braga, por exemplo, o Benfica só ganhou 15 vezes. Sendo o Benfica a equipa com 38 títulos de campeão nacional, está muito à frente do Porto, porque tem 31 o Porto, é espantoso como é que o Porto é tão dominante em casa com o Benfica. E é sempre um número que me espanto. Todas as épocas vou ver a estatística e eu penso, só 15 vitórias, e o Benfica já teve no tempo do Eusébio, já teve no tempo dos anos 80 em que também era dominador, e é incrível como é que o Porto consegue, com o Benfica, consegue-se quase sempre colocar um colete de forças. E ontem foi um pouco a mesma coisa. O Benfica entrou bastante bem, muito bem mesmo. Adorei a entrada do Benfica porque entrou mandão, fez um jogo muito competente, não concretizou, e talvez a melhor oportunidade tenha sido aquele desvio do Pablo Rosário em cima do gol, que foi festejado efusivamente pelo Bednarek.
18: Remato bem.
20: Remato bem, exatamente. E o que eu fico espantado é com esta dedicação do Porto. E o espanto, atenção, nem sempre é positivo, porque é o que eu digo, aquilo das quesilhas faz-me impressão, porque isso não é futebol. É só querer provocar o outro, e isso incomoda-me bastante. Há uma entrada na segunda parte sem bola do William Gomes sobre o Prestiani, que nem sequer, pronto, não, foi falta só, mais nada, e eu acho que podia ser muito mais que isso. Há aqui situações que são, pá, que são, que não é futebol. E isto chateia-me. Porque muitas vezes nós falamos de jogos em que o árbitro interveio e decidiu de forma a que desequilibrou a balança. E à cabeça vem sempre o Argentina e a Inglaterra, não é? Porque se fosse agora com o VAR, nunca seria gol, claro. E mudaria o jogo completamente, porque continuaria 0-0. Mas foi um jogo leal, em que as equipas jogaram o futebol que queriam para atingir um fim. Mas é jogar futebol. E muitas vezes o Porto com o Benfica não faz isso. E às vezes incomoda-me. Mas a verdade é que quando o Porto quer jogar, e quando o Porto encaixou o empate, a bola foi ao meio e eles foram para a frente jogar futebol. E essa parte interessa-me do Porto. E é isso. Eu gosto dessa cultura. Quanto ao jogo em Porto Covo, é mágico, não é? Porque tudo em Porto Covo é mágico. Seja um jogo do Inatel, seja um jogo da primeira divisão nacional ou do Mundial, como já vi aqui, e folgo em saber-vos bem e com grandes análises. Obrigado.
18: Tudo fica por aqui. Os cuidados técnicos foram do Rui Glória e do Ricardo Fortunato. Muito obrigado ao Luís Gonçalves, ao Blessing Lemoyne e ao Nuno Presume, e claro, ao nosso Rui Miguel Tovar, o correspondente de Porto Covo. Para a semana a mais, um abraço a todos.
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4: Boa noite com José Tolentino Mendonça. É dentro de nós que Jesus nasce. Dentro destes gestos que, em igual medida, a esperança e a sombra revestem. Dentro das nossas palavras e do seu tráfego sonâmbulo. Dentro do riso e da hesitação. Dentro do dom e da demora. Dentro do redemoinho e da prece. Dentro daquilo que não soubemos ou ainda não tentamos. O presépio somos nós. É dentro de nós que Jesus nasce. Dentro de cada idade e estação. Dentro de cada encontro e de cada perda. Dentro do que cresce e do que se derruba. Dentro da pedra e do vôo. Dentro do que em nós atravessa a água ou atravessa o fogo. Dentro da viagem e do caminho que sem saída parece. O presépio somos nós. É dentro de nós que Jesus nasce. Dentro da alegria e da nudez do tempo. Dentro do calor da casa e do relento imprevisto. Dentro do declive e da planura. Dentro da lâmpada e do grito. Dentro da sede e da fonte. Dentro do agora e dentro do eterno.

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1: 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Boa noite.
2: Boa noite. O lugar do Rui Borges não está em perigo, garante o presidente do Sporting, que vê a equipa a jogar bem. No Japão, a aproximação de um tufão levou à retirada de 1.600.000 pessoas. Varandas segura Rui Borges e nega que tenha havido qualquer reunião da SAD do Sporting para discutir o futuro do treinador dos Leões. O presidente leonino diz acreditar no processo do treinador, apesar dos 3 empates concedidos no campeonato após estarem em vantagem.
3: É que o Sporting joga bem futebol. O Sporting nestes jogos foi superior aos seus adversários e teve erros, autogolos, expulsões que não podem acontecer. Agora, para mim o que define a quantidade de Rui Borges não é o facto de ter 6 meses de contrato, nem 1 ano e meio, é o facto de nós acreditarmos no processo e como a equipa joga.
2: Ainda assim, Varandas diz que a contestação dos adeptos leoninos é perfeitamente normal.
3: A contestação faz parte do futebol. Quem quer estar aqui e não quer ter contestação, então está no sítio errado. Tem que viver com ela, o treinador tem que viver com ela, os jogadores têm que viver com ela. Mas se a contestação condiciona ou está na base da decisão, não.
2: Frederico Varandas, questionado esta noite pelos jornalistas numa altura em que o técnico leonino e a equipa têm sido contestados pelas vantagens perdidas ao cair do pano. Em 7 jornadas, o Sporting já perdeu 6 pontos depois de ter estado na frente do marcador. Atrasos no IMT estão a impedir o registro e a legalização de carros e motos importadas, a denúncia feita pela Associação Portuguesa do Comércio Automóvel, que indica que é no Porto que o IMT registra as maiores demoras. Há casos em que os processos demoram 3 a 4 meses a ficarem concluídos, nomeadamente os procedimentos associados ao chamado pedido certificado do veículo, que por sua vez impede o respectivo pagamento. O IMT foi contactado pela agência Lusa, mas não respondeu até ao momento. A Igreja em Lisboa vai reabilitar património e disponibilizá-lo para arrendamento acessível. É esse o objetivo do protocolo assinado entre o Patriarcado, a Cáritas de Lisboa e o Instrumento Financeiro de Reabilitação e Revitalização Urbana. A iniciativa surgiu em resposta a um pedido feito pelo próprio Patriarca. Carmo Diniz, diretora executiva da Cáritas Diocesana, explica que por herança ou doação muitas paróquias e instituições da Igreja recebem casas, mas não lhes dão uso por não terem capacidade financeira para as reabilitar e, ao abrigo deste protocolo, vão ser ajudadas a contrair empréstimos para fazer obras.
4: Cada paróquia é dona do seu património, cada congregação, cada instituição, cada irmandade tem o seu próprio património. O que nós tivemos a discutir com o, nós, Igreja, com o IFRU, foi que, ao abrigo deste acordo, cada instituição ou entidade da Igreja possa aceder a um empréstimo que é conveniente e é benéfico para reabilitar o seu património, desde que o fundo seja a habitação.
2: Até o final do ano vão ser definidas as condições para os empréstimos, os prazos e as taxas, e em janeiro do próximo ano vão abrir as candidaturas. A Cáritas Diocesana e o Patriarcado de Lisboa esperam contribuir para ajudar a resolver a falta de oferta de habitação acessível. No Japão, as autoridades deram ordem a 1.600.000 habitantes para abandonarem as suas casas, com a aproximação do tufão do Juan. Os serviços de meteorologia esperam, para além de ventos muito fortes, chuvas torrenciais, que podem vir a alcançar recordes. Há já 2 mortes confirmadas. A aviação é um dos setores mais atingidos, já obriga ao cancelamento de quase 280 voos. É mais uma preocupação climática. As temperaturas no Oceano Pacífico já atingiram níveis recorde este ano, o que está a fazer com que o fenómeno El Niño esteja a chegar a extremos ainda antes da época do ano, em que normalmente atinge a sua máxima intensidade. Dados recolhidos pelo Carbon Brief, o site britânico especializado em política climática, mostram que o atual El Niño está a desenvolver-se mais rapidamente do que qualquer outro anterior e há previsões que apontam para anomalias superiores a 4 graus no final do ano. Ainda lá por fora, a Igreja Italiana defende uma escola

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Esta semana vi que as hortas urbanas não servem apenas para cultivar tomates. Um estudo em 682 zonas urbanas europeias concluiu que ajudam também a arrefecer uma área quase 3 vezes maior do que aquela que ocupam. E o efeito pode chegar a uma redução média de quase 3 graus e beneficiar cerca de 4 milhões de pessoas sensivelmente. Portanto, pequenas hortas, bem espalhadas, podem ser ainda mais eficazes. Às vezes, combater o calor começa com um tomate. Ou com uma couve, enfim. Agora na Renascença, os Maroon 5. This Love.

0: Bruno Mars na Renascença. Já a seguir passa por cá o Callum Scott, que trabalhava num escritório quando decidiu tentar o Britain's Got Talent. Ora, o Simon Cowell carregou no botão dourado e mandou diretamente para as meias finais. Pouco depois, a vida já era outra, claro. Daqui a pouco, vai ouvir uma das razões.
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0: O Callum Scott passou de empregado de escritório a finalista de televisão e, em poucos anos, a cantor conhecido no mundo inteiro. You Are The Reason saiu em 2017 e ganhou depois uma nova versão com Leona Lewis. Portanto, uma carreira que começou com um botão dourado e com Simon Cowell e acabou muito longe do escritório.

Fix You, os Coldplay. 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

Os Green Day na Renascença, sempre, nunca igual. E agora vamos até à Austrália. Down Under acabou por se transformar quase num segundo hino da Austrália. Fala do país com bastante humor e com referências muito locais, mas foi o mundo inteiro que acabou a cantá-la. Chegou ao número 1 no Reino Unido e tornou-se tão ligada à identidade australiana que acompanhou a equipa que venceu a America's Cup em 1983 e apareceu até na cerimónia de encerramento dos Jogos Olímpicos de Sydney. Anos depois, a famosa flauta levou os Men at Work a tribunal. Porquê? Porque duas linhas musicais foram consideradas demasiado próximas de uma canção infantil australiana. O Colin Hay sempre disse que a semelhança foi um acidente e que a música já existia antes da flauta ser acrescentada. Mas lá que tiveram que ir a tribunal, tiveram. Men at Work, Down Under.

Já sabe que está calor e vai continuar assim durante os próximos dias. Hoje, por exemplo, temos máximas de 27 graus para Faro, 29 para Lisboa, 31 graus em máxima prevista para o Porto, mais grau, menos grau. No interior vai estar ainda mais calor, claro. Céu azul, pouco vento. Parece que o bom tempo ainda quer ficar mais um bocadinho. Daqui a pouco notícias, há uma na Renascença. Para já, Teddy Swims, Mr. Know It All.

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4: Boa noite. Morreu o músico Jorge Palma, incêndio em Arcos de Valdevez, combatido por 300 operacionais. Morreu Jorge Palma, músico de 76 anos, morreu esta noite vítima de paragem cardiorrespiratória. O anúncio foi feito pela família, que recorda a sua obra, que faz parte da história portuguesa, numa carreira com mais de meio século. O primeiro-ministro já reagiu à morte do músico. Através de uma publicação nas redes sociais, Montenegro recorda as palavras, as melodias e a memória de várias gerações. O contributo de Jorge Palma fica sobretudo na cultura portuguesa, que ajudou a transformar com a sua voz única em músicas intemporais, escreve Luís Montenegro. O músico tinha 76 anos. Esta hora, perto de 300 operacionais, apoiados por 30 meios terrestres, combatem o fogo em Arcos de Valdevez, na freguesia de Couto. Segundo a agência Lusa, os meios de combate às chamas foram reforçados na última hora para o combate das duas frentes ativas do incêndio. Até agora não há aldeias em risco. Já no incêndio na Trofa, 3 bombeiros ficaram feridos no combate ao fogo que deflagrou esta segunda-feira. O fogo foi dado como controlado ao final da tarde. As temperaturas continuam altas e vão manter-se assim pelo menos até ao final da semana, o que obriga a cuidados redobrados na prevenção de incêndios. A Proteção Civil anunciou que o dispositivo de combate a incêndios vai manter-se no segundo nível mais elevado, com meios pré-posicionados em zonas mais críticas. Carlos Mata, oficial de operações, diz que o estado do tempo é favorável a novas ignições e progressão rápida das chamas. Quanto aos incêndios do fim de semana, Mana não consegue provar que se tratou de casos de fogo posto, mas diz ser estranho aquilo a que se assistiu.
5: Houve muitos incêndios, houve muitas ignições. Que é estranho, é? É estranho haver tantas ignições juntas, o que nos faz dispersar as forças, tanto os meios aéreos como os meios terrestres.
4: O tempo quente e seco vai manter-se até ao final da semana. As temperaturas vão andar perto dos 40 graus no interior do país. A partir de novembro já se vão sentir os resultados positivos da regionalização das urgências na região de Lisboa e Val do Tejo. Essa é a estimativa da Ministra da Saúde. Ana Paula Martins defende que a situação nas urgências vai começar a melhorar na região que sofre mais pressão.
6: Na região de Lisboa e Val do Tejo, por ser aquela que, na verdade, tem tempos de espera que mais preocupantes são, a primeira, digamos, os primeiros resultados desta reorganização acontecerão no final do mês de novembro.
4: Esta segunda-feira, a Ministra da Saúde defendeu num artigo de opinião no JN que a paz regressou às urgências, uma expressão que a Ordem dos Médicos considerou exagerada. Ana Paula Martins diz que se referia sobretudo ao INEM e defende que muitos dos problemas dos verões passados não se verificaram este ano. Atrasos no IMT estão a impedir o registro e a legalização de carros e motos importadas. A denúncia é feita pela Associação Portuguesa do Comércio Automóvel, que indica que é no Porto que o IMT registra as maiores demoras. Há casos em que os processos demoram 3 a 4 meses a ficarem concluídos, nomeadamente os procedimentos associados ao chamado perigo de certificado do veículo, que por sua vez impede o respectivo pagamento. O IMT foi contactado pela agência Lusa, mas não respondeu até ao momento. Ponto final nesta edição. 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
3: Boa noite, boa terça-feira, está com a rádio certa. A semana assim só pode correr bem. 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